0: de volta aqui na sintonia da Rádio Canção Nova, toda a rede de rádio junto com a gente, curtindo o melhor da música católica no panorama musical. E tem um convite pra você, viu? 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E falando em padre Adriano Zandoná, chegando ele aqui cantando pra nós, A Minha Vitória Vai Chegar.
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agora eu quero ler para você uma frase do Padre Jonas. Quem tem confiança em Deus até o fim não se decepciona, mas se fortalece. Quem deposita sua confiança em Deus encontra nele a força para continuar, mesmo quando tudo parece difícil. Quem persevera nessa confiança não se deixa vencer pela decepção.

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0: Canção Nova, o melhor da música católica você ouve aqui. Vamos para um breve intervalo e daqui a pouco eu estou de volta.
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5: Confie nas mãos de Deus todos os seus cuidados com o futuro e deixe-se guiar pelo Senhor. Santa Teresa Benedita da Cruz.
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0: 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Chegando pra você, Thiago Tomé, com participação de Bruno Faglione, da banda Rosa de Saron. Teu amor não sabe.

Panorama Musical, trazendo para você também um pouco da vivência dos nossos músicos católicos. E hoje eu quero falar com você sobre a vida e o testemunho da cantora católica Celina Borges. Ela é compositora e uma das principais vozes da música católica no Brasil, com uma trajetória marcada pela evangelização por meio da música. Suas canções inspiram a fé e a esperança. Ao longo de sua carreira, participou de importantes eventos da igreja e lançou diversos álbuns que marcaram gerações. Seu ministério continua alcançando milhares de pessoas no Brasil e no exterior. Agora a gente vai ouvir a música Tudo Posso, na voz dela, Celina Borges.

O panorama musical desta noite chegou ao final. Obrigada pela sua companhia. Deus abençoe você, hein? A gente se encontra amanhã aqui também nesse mesmo horário na Rádio Canção Nova.

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13: Dez horas em ponto, uma noite abençoada para você, meu irmão, para você, minha irmã, na sintonia da Rede Canção Nova de rádio. Eu sou Ulisses Henrique, missionário da comunidade Canção Nova, estou junto contigo nessa quase uma hora inteira que estaremos pela frente, orando com poder, momento de encontro com Deus, momento de ouvir a palavra de Deus, Deus falando conosco e Deus já agindo na nossa vida através da sua palavra. Depois ele vai agir na segunda parte do programa com a oração, com a intercessão. Então eu convido você que está na sintonia a já mandar o seu pedido de oração desde já para o nosso WhatsApp. Se você não sabe, eu vou passar daqui a pouquinho o nosso contato, o nosso número do WhatsApp. Se você já sabe, já tem aí, já está acostumado, mande para nós seu pedido de oração e sua ação de graças a Deus por aquilo que ele já tem realizado concretamente em resposta à sua oração. A sua oração unida à oração da Canção Nova.

Nado, seja bem-vindo então, você que está na sintonia pela primeira vez e nós aqui costumamos começar sempre, como ensinou nosso pai fundador, invocando o Espírito Santo, suplicando que ele venha agir na nossa alma, no nosso ser inteiro, na nossa vida inteira, nossa mente, nosso coração, que ele venha conduzir esse programa, que ele venha conduzir nossos momentos de oração, de partilha, de convivência pelas ondas eucarísticas da Rádio Canção Nova. Sopra Espírito Santo na voz de Daiane Diniz.

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1: Minutos. Louvado seja Deus, meu irmão e minha irmã, porque estamos unidos aqui na Canção Nova FM 89.1 e vamos prosseguindo, já preparando a palavra de Deus, preparando a sua Bíblia. Se você pode fazer isso, já vai pegando ela por aí. Nós daqui a pouquinho vamos mergulhar na presença de Deus através da sua palavra, desejando e pedindo a graça de ouvirmos Ele falando conosco, falando diretamente. 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

0: Agora são 10 horas e 9 minutos. Pegue sua Bíblia porque vamos mergulhar na presença de Deus.
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10:10, antes de lermos e de falarmos aqui o trecho bíblico, se você não tem o nosso contato, eu falei que ia passar, não é? Para você mandar o seu pedido de oração. O DDD é 12 99 145 5871, nosso WhatsApp, para que você mande seu pedido de oração. O DDD é 12 99 145 5871. Vamos tomar a palavra de Deus, a primeira leitura da liturgia dessa segunda-feira, segunda carta aos Coríntios, capítulo 9, versículos de 6 a 10. Segunda carta aos Coríntios, capítulo 9, versículos de 6 a 10. Diz assim a palavra de Deus: irmãos, quem semeia pouco, colherá também pouco. Quem semeia com largueza, colherá também com largueza. Dê cada um conforme tiver decidido em seu coração, sem pesar, nem constrangimento, pois Deus ama quem dá com alegria. Deus é poderoso para vos cumular de toda sorte de graças, para que, em tudo, tenhais sempre o necessário e ainda tenhais de sobra para toda obra boa. Como está escrito: distribuiu generosamente, deu aos pobres, a sua justiça permanece para sempre. Versículo 10: aquele que dá a semente ao semeador e lhe dará o pão como alimento, ele mesmo multiplicará as vossas sementes e aumentará os frutos da vossa justiça. Palavra do Senhor, graças a Deus. Bom, a palavra de Deus hoje é sobre generosidade. Generosidade. Quem semeia pouco, colherá pouco. Quem semeia com largueza, colherá também com largueza. Esse é um verdadeiro princípio eterno, como ensinava Padre Jonas Habib. É um princípio eterno, ou seja, é uma lei espiritual imutável. Passam-se as décadas e os séculos, e essa lei espiritual continua valendo, continua funcionando. Quem semeia pouco, colherá pouco. Quem semeia com largueza, colherá com largueza. Agora, semear o quê, né? Semear o quê? Pode ser semear na nossa vida espiritual. Pode, com certeza vale para a vida espiritual. Se você investe o seu ser, a sua inteligência, o seu tempo, a sua vontade, o seu coração na busca de Deus, em práticas espirituais, como por exemplo a oração, você vai colher isso de volta, você vai colher os frutos disso. Mas se você faz busca de um modo pouco, você vai colher o fruto pouco. Se você é mais generoso e busca a Deus com abundância, você vai colher os frutos com abundância. Outra área: o amor ao próximo. Tão importante na palavra de Deus, tão fundamental na vida espiritual do verdadeiro discípulo de Jesus. Quem semeia pouco amor ao próximo, sim, a pessoa faz gestos concretos de amor pelo próximo, mas faz pouco, de vez em quando. Quem semeia pouco dessa forma vai colher os poucos frutos disso.
Agora, quem procura se aprimorar, quem procura perceber Deus mostrando a cada dia de vida situações cotidianas onde ela pode fazer um gesto de bondade, de amor, de auxílio ao próximo e aproveita essas oportunidades, ou seja, faz com frequência gestos concretos de amor ao próximo, vai colher frutos abundantes disso. Você está entendendo, não é, meu irmão? Não é, minha irmã? A generosidade depende de cada um. É o que fala o versículo 7. Dê, doe cada um conforme tiver decidido em seu coração, sem pesar nem constrangimento. O que quer dizer isso? Sem pesar. Pesar pode ser tristeza. Pesar pode ser vergonha. Nem constrangimento, ou seja, sem se sentir obrigado a isso. Eu vou fazer porque eu sou obrigado a fazer. Eu vou fazer porque todo mundo está fazendo. Por exemplo, no ofertório da Santa Missa, né? Eu vou doar alguma coisa porque está todo mundo doando. Imagina que vergonha se eu não doar. Está errado. Não é essa a motivação. A palavra de Deus está dizendo, é para nós darmos, doarmos, seja lá o que for, desde uma ajuda material para a igreja, mas doarmos o nosso tempo, por exemplo, para auxiliar uma atividade na paróquia, no grupo de oração. Ele fala para dar aquilo que nós vamos dar conforme decidido no coração. É de coração. É por amor, tá entendendo? É por amor. É livremente, é com generosidade. Tem gente que só pode dar, sei lá, no ofertório da missa, 10 reais, porque não tem condição financeira de dar mais do que isso, mas ela dá com gosto, com amor, com generosidade. Louvado seja Deus. É assim que Deus quer. Depois completa o versículo 7, dizendo, Deus ama quem dá com alegria. Sem tristeza, sem arrependimento, sem vergonha. Tem pessoas que acabam passando por essa experiência. Num momento de empolgação, ela dá e depois ela se arrepende. E fala, ah, meu Deus, não devia ter vindo aqui ajudar essa pessoa. Ah, meu Deus, não devia ter vindo para essa reunião. Ah, meu Deus, não devia ter falado que ia levar o fulano em tal lugar, porque olha aqui, tá demorando. Perdeu a graça, né? Perdeu o fruto. O fruto é para nós fazermos de coração, nos doarmos de coração. É uma questão de generosidade. Depois o versículo 8 fala, Deus é poderoso, é mais um princípio eterno, viu? Mais uma lei espiritual que não muda com o passar dos tempos. Deus é poderoso para vos acumular de toda sorte de graças. Deus poderoso para nos cumular de toda sorte de graças, ou seja, todo tipo de graças. Graças para a família, graças para o relacionamento, para o casamento, graças para a vida profissional, graças para os estudos, graças para a vida espiritual, para avançarmos, para progredirmos na nossa conversão, na nossa vida de oração, na nossa fé. Deus é poderoso para nos dar todo tipo de graças em todas as áreas da nossa vida. Para que em tudo, diz o versículo 8, tenhais sempre o necessário. Padre Jonas Abib, nosso pai fundador, dizia isso. Na Canção Nova, nossa vocação é vivermos da providência de Deus. E Ele nunca deixará faltar o necessário. O supérfluo é outra história, mas o necessário Deus nunca deixa faltar. E o versículo 8 ainda acrescenta, Ele é poderoso para nos dar todo tipo de graças, para termos sempre o necessário e ainda tenhamos uma sobra. Para quê? Para o supérfluo? Não, para toda obra boa.
para toda obra boa. O que é uma obra boa diante do olhar de Deus, da palavra de Deus? A obra boa não é construir mais um cômodo na sua casa. Não é esse tipo de obra. É obra da vivência do Evangelho. De fazer o bem para esse mundo, fazer o bem na sua paróquia, fazer o bem para o próximo, fazer o bem para as necessidades, necessidades, não é coisa supérflua, né? Necessidades dos seus parentes, da sua família. Louvado seja Deus por cada coração generoso que todos os meses tem vivido isso na prática, no concreto. A pessoa tem o necessário, ainda tem algo de sobra para ajudar a Canção Nova, por exemplo, para a evangelização da Canção Nova continuar acontecendo, atingindo milhares e milhares e milhares de pessoas. Louvado seja Deus por quem vive essa generosidade também na sua paróquia, sendo fiel no dízimo na paróquia. O dízimo é o mandamento da palavra de Deus. Quando se fala de dinheiro, de doar alguma coisa assim financeira, hoje em dia são tantos golpes, são tantas coisas que muita gente fica com medo e muita gente já tem até um preconceito de tocar nesse assunto, como se fosse um assunto extraordinário, uma coisa mais importante do que tudo. Não. É diante de Deus que nós estamos falando. Ah, porque se eu der para a pessoa e ela usar o dinheiro para fazer outra coisa, ela falou que era, me pediu na rua porque era para comer, aí eu dei. Aí ela foi e usou para beber, então eu prefiro não dar. Mas o que a palavra de Deus fala? Esse é o seu raciocínio, mas e o raciocínio de Deus? O que ele fala para você? Dê só para quem fala a verdade? A Bíblia fala isso desse jeito? Não. A Bíblia fala, dê a todo aquele que te pedir, se você tem a condição, se você tem essa sobra para fazer essa caridade, dê a todo aquele que te pedir. Não, a Bíblia não fala se, a palavra de Deus não vai julgar, analisar se a pessoa está te pedindo, ela está te enganando, se ela vai beber, não, é dê. Agora é diferente, né? Se você conhece a pessoa, tá todo dia na esquina de onde você mora bebendo, e aí é um vício que escravizou a pessoa, você já sabe que é aquilo, aí sim, você não vai ajudar a pessoa a se afundar no vício. Mas se você não conhece, a palavra de Deus fala só o seguinte: a pessoa tá precisando, tá te pedindo, dê. Você pode dar? Dê. É tão difícil, porque o mundo está cada vez mais materialista, a mentalidade das pessoas na sociedade está cada vez mais materialista, e o materialismo gera apego, e o materialismo gera egoísmo, uma mentalidade materialista gera tantos bloqueios dentro de nós contra a generosidade. Louvado seja Deus. Eu me lembro de uma pessoa, Manuel deve lembrar essa história também. Há muitos anos atrás, ela vinha em Cachoeira Paulista, não sei se era todo mês, acho que era todo mês, é lá de Petrópolis. Parava na loja da Canção Nova, comprava muitos livros, CDs, música, camiseta, material de evangelização. A pessoa pegava o que sobrava, acho que era um empresário, se eu não me engano. Depois ela chegava na cidade, lá em Petrópolis, ela abria na praça, muitas vezes, ou nas paróquias, o carro e saía distribuindo livro de evangelização, música de evangelização, CD. Ela queria evangelizar e ela arrumou uma forma de evangelizar. Ela podia, tinha condição financeira de fazer isso. A Bíblia está dizendo, semeou com largueza, vai colher com largueza. Que generosidade bonita! Diante de Deus. Que generosidade bonita, querer ajudar a salvar almas, querer ajudar a evangelizar as pessoas.
meu irmão e minha irmã. Versículo 10 termina esse trecho de hoje dizendo: aquele que dá semente ao semeador, ou seja, Deus, e lhe dará o pão como alimento, ou seja, Deus. Veja, usando o exemplo de um agricultor, de um semeador, está dizendo que é Deus que deu a semente ao semeador, porque não foi o ser humano que inventou a semente, foi Deus que criou as plantas alimentícias, frutíferas, etc., com semente. Então é a invenção de Deus, ele que deu a semente e deu inteligência ao homem de perceber que a semente na terra crescia, vira uma nova árvore, dá novos frutos, e então o ser humano começou a fazer essa atividade agrícola. Mas Deus deu a semente, Deus deu os meios, Deus deu o necessário para essa atividade. E depois a palavra diz: assim como ele deu a semente ao semeador e lhe dará o pão como alimento. Deus é espetacular, é fantástico, é maravilhoso, incomparável. Além dele ter criado a semente, ter dado os meios para o semeador, para o homem semear, depois essa semente vai crescer, vai virar trigo, o trigo vai ser colhido, o trigo vai ser moído, o trigo vai ser transformado em farinha, com a farinha vai ser feito o pão. Quem que deu? Deus, a providência de Deus. Por que que Deus que deu o pão, eu que colhi o trigo, eu que moí o trigo, eu que fiz a farinha, eu que assei o pão? E se a planta tivesse caído uma geada na plantação e tivesse matado todos os pés de trigo? Foi a providência de Deus que protegeu da geada. Então Deus, indiretamente, deu sim o pão, que é o resultado final. Ele dá o início, ele dá os meios, ele dá o fim, ele dá tudo. A nossa fonte é Deus, nós dependemos de Deus, nós dependemos de Deus. Vou repetir: eu e você, meu irmão, minha irmã, dependemos de Deus. Até quando vamos viver como se fôssemos poderosos, independentes de Deus? Autossuficientes. Nós queremos viver a nossa vida segundo nossa própria cabeça, segundo nossas próprias forças, segundo nossas próprias capacidades, e por isso tantas vezes quebramos a cara, desculpa dizer assim. E diz ainda, fechando o versículo 10, o próprio Deus, ele mesmo, multiplicará as nossas sementes e aumentará os frutos da nossa justiça. Justiça, na palavra de Deus, não é do tribunal do juiz, é a justiça da salvação, a justificação espiritual. Ele vai nos dar as sementes, ele vai aumentar os frutos da salvação, da bênção, da graça de Deus na nossa vida, já aqui, nessa vida sobre a terra. Louvado seja Deus. Por isso ele é nosso tudo. Por isso é justo colocá-lo no centro da nossa vida. É sábio, porque nós que vamos colher os frutos, nós que vamos ser beneficiados. Não é sábio, não é sensato queremos viver do nosso jeito e só corrermos para Deus na hora da necessidade. Como diz a palavra de Deus, é uma estultícia, uma falta de sabedoria, uma ignorância viver dessa forma. Vamos adorar, vamos colocar Deus no centro da nossa vida, porque enquanto nós vamos semeando na nossa vida espiritual, na nossa vida cotidiana, vamos colocando em prática a sua palavra, a sua vontade, ele vai nos transformando, ele vai nos curando, ele vai nos abençoando. Rezemos com a música Enquanto Eu Te Adoro.

10:34, vamos para o nosso momento de oração. Se você ainda não mandou seu pedido de oração, é a última hora para você mandar, ok? Estamos unidos em nome do Pai, do Filho, do Espírito Santo. Amém. Pai do céu, nós queremos te louvar e bendizer. Como diz o salmista, todas as nossas fontes estão em ti. Tu és a fonte de tudo que nós precisamos para viver a nossa vida. Tu és a fonte de todo tipo de graças. O Senhor nos capacita. O Senhor nos auxilia. O Senhor intervém com teu poder e com teu amor em nossa história, em nosso dia a dia, em nossa vida, agindo sobretudo dentro de nós, em nosso coração, em nossa mente, agindo nos nossos pensamentos, na nossa inteligência, nosso raciocínio. Por isso nós queremos te louvar, te bendizer, te agradecer, porque tu és maravilhoso, Senhor. Porque tu fazes aquilo que ninguém, nenhum ser humano pode fazer por amor a nós. Nós te bendizemos, nós te louvamos, porque o Senhor nos ama com um amor de generosidade, com um amor abundante, superabundante, com um amor até, nos parece até muitas vezes exagerado. O Senhor deu o seu Filho para morrer na cruz no nosso lugar. Por isso nós te agradecemos, nós te bendizemos. Primeira participação de hoje, nosso irmão Wesley de Barbacena, Minas Gerais. Ele pede oração pela sua mãe, Marisa, seus filhos, Caio, Cecília, seu irmão Wellington, seu sobrinho Leonardo e por uma causa na justiça. Senhor Jesus, nós te louvamos pela vida do Wesley, pela vida da sua família. Nós te louvamos e bendizemos porque tu és aquele que generosamente derrama graça sobre nós, para que nós, como resposta, também generosamente te busquemos e façamos o teu evangelho se tornar ações concretas na nossa vida cotidiana. Nós te pedimos por essa família, pelas necessidades de cada um. Nós, ao te apresentar a família do Wesley, te apresentamos a família de todos aqueles que oram conosco nessa noite, nessa segunda-feira, a segunda segunda-feira do mês de agosto de 2026. Recebe, Senhor, nossas mães, nossos pais, em suas necessidades. Recebe, Senhor, maridos e esposas. Recebe, Senhor, filhos e filhas, irmãos e irmãs, tios, primos, padrinhos, madrinhas, afilhados. Visita todos eles com a tua providência, com teu amor generoso, com a tua palavra poderosa. É o que nós pedimos, é o que nós já agradecemos. Também temos a participação da Maria Aparecida de Brasília. Ela está pedindo oração por si mesma, porque está numa cadeira de rodas após o acidente. Ela pede pela sua família, o seu esposo, seus filhos, a sua neta, o seu genro, pelo seu casamento, por todas as áreas da sua vida. Pede por todos da Canção Nova e pede por todos os pais do mundo inteiro, né? Se lembrando da comemoração civil do Dia dos Pais que nós vivemos ontem, está pedindo, intercedendo por todos os pais do mundo. Também por todos aqueles que já partiram dessa vida. Senhor Jesus, nós estamos unidos à tua filha Maria Aparecida, que persevera na tua vontade, na fé, na oração, persevera caminhando com a Canção Nova, buscando a tua vontade, buscando praticar o teu evangelho no dia a dia, buscando viver essa generosidade que a tua palavra nos falou hoje. Nós te louvamos e bendizemos, Senhor, por toda a graça já derramada
na vida da Maria Aparecida, na vida da sua família, dos seus queridos. E nós pedimos por todas as necessidades atuais, todas as situações, todas as provas, todos os desafios, generosamente, como Tu sempre fazes, Senhor, derrama Teu Espírito Santo, a Tua graça, e age concretamente nas situações da vida dessa família. Muito obrigado, Senhor.

0: Temos também a participação da nossa querida irmã Maria Hilda, de Minas Gerais. Ela hoje mandou apenas o boa noite e uma figurinha aqui de Jesus misericordioso. Senhor Jesus, nós te apresentamos a Maria Hilda, sua casa, sua família, seus filhos, seus amados, seus amigos, as situações que estão no coração dela hoje, que tu conheces muito bem. Derrama tua graça, tua bênção, derrama tua proteção, faz com que as situações que precisam ser mudadas sejam transformadas pelo poder da tua palavra, com a tua generosidade, Senhor, que vai semeando e vai transformando o coração de todos dessa casa, também em corações generosos na fé, generosos na caridade, generosos na fidelidade à tua palavra e no amor ao próximo. Nós te agradecemos, nós te bendizemos. Obrigado, Senhor. Também temos a participação da Maria Isabel. Maria Isabel de Miracatu, no estado de São Paulo. Eu passei, acho que umas duas ou três vezes por Miracatu quando eu morava na missão da Canção Nova em Curitiba. E muitas vezes para ir para Sorocaba, a gente pegava um atalho, uma estradinha que passava ali por Miracatu. Ela pede por toda a sua família, especialmente ela pede um emprego para o seu filho, pede a intercessão de São José. Maria Isabel Correia, de Miracatu. Senhor Jesus, nós te entregamos a tua filha Isabel, te entregamos o filho que busca, que precisa desse emprego, a sua família que o Senhor conhece, cada um, cada realidade, cada necessidade. Nós te louvamos, nós te bendizemos, porque o Senhor nunca desampara aqueles que de coração sincero te seguem, aqueles que de coração perseverante caminham contigo dia após dia, buscam a tua presença na palavra, buscam a tua presença nos sacramentos, buscam a tua palavra como fonte de orientação, de resposta para todas as situações que ocorrem na vida. Eu te louvo e te bendigo e peço, derrama generosamente a tua graça sobre esse filho, sobre essa necessidade, sobre essa família. Obrigado, Senhor. Também temos a Maria José, de Serrinha, na Bahia. É uma sequência de Marias hoje, hein? A Maria Aparecida, a Maria Hilda, a Maria Isabel, agora a Maria José. Nada é coincidência, tudo é providência, nós dizemos na Canção Nova. A Virgem Maria, que deu nome a todas essas irmãs, nome da Virgem Maria que deu esse nome, interceda por todos que estão na sintonia, especialmente pela Maria José, de Serrinha, na Bahia. Ela apenas mandou um boa noite para nós hoje. E o Senhor Jesus, tu que conheces o coração, tu que conheces a vida, a casa, a família, o dia a dia, tu que conhece os esforços, a luta, a lida cotidiana, nós te pedimos, Senhor, generosamente, como tu sempre fazes, derrama a tua bênção, a tua graça, para que nunca falte o necessário da fé, o necessário da esperança, o necessário do perdão, o necessário do diálogo, o necessário das condições mínimas de dignidade, de vida, de bênção sobre essa família, sobre essa casa, sobre todos aqueles que oram conosco. Nós te louvamos, nós te bendizemos, Senhor.
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0: Providencialmente, diante da leitura que nós fizemos hoje, de doar-se, de doar, de auxiliar, até financeiramente, quem mais precisa, quem está necessitando, e a providência de Deus coloca diante de nós, temos a participação do Rodrigo Santos, o nosso irmão do Rio de Janeiro, que printou a tela aqui da doação que ele fez para o projeto da M. Almas na Canção Nova. É exatamente um gesto concreto. Ele não mandou nenhuma palavra, mandou apenas o print da tela. Ou seja, é assim que se vive o Evangelho. Não é na teoria, é na prática. A teoria é bonita, mas a prática é que muda esse mundo, é que muda o nosso coração, é que muda a necessidade, a situação que o nosso próximo está vivendo. Senhor, nós te louvamos e bendizemos pela generosidade do Rodrigo Santos, que imita a tua generosidade incomparável. Bendito seja, Senhor, pelo coração generoso do Rodrigo, pela fidelidade, pelo compromisso dele espiritual com essa obra de Deus, com a salvação das almas, com a evangelização. Nós te bendizemos, nós te agradecemos e pedimos, porque o Senhor é o Deus que não se deixa vencer em generosidade, que toda a graça, toda a bênção em todas as áreas da vida recaiam sobre ele, sobre sua família, sobre os seus queridos, sobre as pessoas que ele conhece, que ele reza, que ele suplica, em todas as áreas da vida do Rodrigo e dos seus. Nós te pedimos, nós já te agradecemos, Senhor.

0: Participação da nossa irmã Neuza de Jacareí. Ela fala boa noite, Deus abençoe todos da rádio e da família Canção Nova. Peço orações pela saúde de Maria do Carmo, do José Paulo, Erotides, Marta, Conceição, Maria José, Francisca Lopes, pela paz e união da minha família. Senhor Jesus, nós te bendizemos, te louvamos, te agradecemos por essa vida, por esse coração, por essa tua filha Neuza, que vive cada dia da vida dela na fé, na fidelidade, na busca de fazer a tua vontade, na busca de praticar o teu evangelho. Recebe, Senhor, com carinho generoso e dá uma resposta generosa para as intenções da Neuza nessa noite. Todas as pessoas enfermas que ela intercede por pura generosidade, por pura compaixão. Todos esses nomes que ela apresenta a ti nessa noite, Senhor. Vinde em socorro, vinde depressa, vinde com a tua misericórdia, vinde com a tua generosidade na bênção, na graça, no teu poder, no derramamento do seu amor sobre as vidas, sobre a família dela, sobre os parentes, sobre os descendentes, sobre as necessidades de libertação, de toda falta de perdão, de toda desunião. É o que nós estamos pedindo e é o que nós já estamos agradecendo, porque tu és fiel. Obrigado, Senhor. Participação do Igor de Brasília. Ele fala boa noite, peço orações por minha família, pela cura, libertação e restauração. Também peço que Jesus abençoe meus propósitos e me direcione. Louvo e agradeço por tudo, por todos os livramentos e bênçãos em nossas vidas. Senhor Jesus, nós nos unimos ao teu filho Igor, que mais uma vez se coloca na sua presença, clamando pelos seus, pedindo a cura, a libertação, a restauração para as situações que o Senhor conhece muito bem, da sua família, da sua vida, dos seus queridos. Vem generosamente com misericórdia, com bênção, com graça, com amor, com poder, com compaixão, direcionando, abençoando, fazendo o fruto se manifestar, o fruto da generosidade da fé, o fruto da generosidade dos gestos concretos de ajuda ao próximo. Que tudo isso, Senhor, se torne uma realidade, que suas promessas se cumpram na vida do Igor, na vida da sua família. Nós te pedimos, nós já te agradecemos.
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0: Também temos a participação da Ana Amélia de Guaratinguetá. Ela fala: estou unida com todos vocês no Orando com Poder, rezando por todos nós, rezando pelos meus filhos, netos, bisnetas, marido, nora e genro, também por todos os doentes e pelas almas do purgatório. Senhor Jesus, recebe o clamor da Ana Amélia, tua filha perseverante, tua filha fiel, tua filha de fé, tua filha generosa, para imitar a sua generosidade, Senhor, para colocar em prática o evangelho a cada dia, a cada situação. Vem socorro como resposta a toda sua família e seus descendentes e a família deles. Vem socorro dos enfermos, os doentes, especialmente aqueles que estão na UTI, na CTI, nos hospitais. Visita de modo muito particular aqueles doentes que estão internados já desenganados pela medicina humana. Tu és aquele que dá a última palavra, Senhor. Que seja feita a sua vontade, e conforme a sua vontade, que milagres aconteçam na vida de quem crê, de quem sabe que tu és Deus. Muito obrigado, Senhor Jesus. Agora 10 horas e 51 minutos, vamos finalizando aqui, vamos acelerar um pouco. Recebe, Senhor Jesus, o clamor do José, de São Paulo, capital, clamando pela sua saúde, pelas almas do purgatório, pela Canção Nova, pela paz no Brasil, no mundo, por todos os moradores de rua, todos os viciados que precisam de libertação, do álcool, das drogas, da prostituição. É o que nós pedimos unidos ao José, Senhor Jesus. Muito obrigado também a Maria Lúcia de Vitória da Conquista, na Bahia, pedindo pela sua saúde, porque está com muita dor de cabeça, pedindo por toda a sua família, pedindo por todos da Canção Nova, os missionários, os colaboradores, todos da família Canção Nova, os benfeitores. Recebe, Senhor Jesus, o clamor da Maria Lúcia. Vem em socorro, generosamente, com a tua misericórdia, e toca na origem dessa dor de cabeça no organismo dela. Nós te pedimos, nós já te agradecemos. A Maria de Curitiba pedindo também por Luciana Ramos, pelo Adão de Almeida, o Célio Antônio Ramos, pede também pela doutora Úrsula, doutora Márcia. Recebe, Senhor, o clamor. Pede pelas vocações também da igreja. Recebe, Senhor, o clamor generoso, fiel, perseverante da Maria, tua filha. O Senhor não deixa ninguém, ninguém sem resposta. Por isso te agradecemos. Também temos aqui a participação da Vânia Aparecida, de Teresópolis. Recebe, Senhor, o clamor da Vânia em favor da filha dela, a Maria, a Margarida Pinheiro. Recebe, Senhor, essa situação de epilepsia. Tem misericórdia, socorre com a tua misericórdia, a sua compaixão. A Paula Sena, de Guaratinguetá, também. Recebe, Senhor, o clamor dela, sua família, o seu filho, suas necessidades. O Edmilson, de São Paulo. Recebe, Senhor Jesus, o clamor dele, as necessidades dele. E, por fim, o Israel, de Guaxupé, Minas Gerais. Recebe todas as necessidades dessa família, especialmente da Maria Dirce. Muito obrigado, Senhor. Nós te louvamos, te bendizemos e confiamos em ti. Dez horas e 54 minutos. Eu, Ulisses Henrique, vou ficando por aqui. Deus abençoe sua vida. Continue com a nossa programação. Daqui a pouquinho tem a oração do Santo Terço. E aqui a gente volta a se encontrar na próxima segunda-feira, se Deus permitir.
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4: Foi celebrado no último dia 6 de agosto, dia de oração pelos cristãos perseguidos. A iniciativa é promovida pela Fundação Pontifícia Ajuda, a Igreja que Sofre. A data escolhida faz referência à noite de 6 de agosto de 2014, quando mais de 100 mil cristãos foram expulsos de suas casas no Iraque por grupos extremistas. Sobre perseguição religiosa, Jéssica Marçal conversou com Tatiana Porto, jornalista da Ajuda à Igreja que Sofre.
5: Muita gente acha, né, que falar sobre a perseguição religiosa é um assunto do passado, mas a verdade é que, de repente, pode não acontecer aqui, mas acontece agora, não é isso?
6: Exatamente. Infelizmente, é uma realidade atual, presente e cada vez maior. Papa Francisco é um dos que diziam, né, que a perseguição nunca foi tão cruel, tão violenta como nos tempos atuais. Você usou uma frase muito interessante, que a perseguição não acontece aqui, mas acontece agora. Nós que vivemos no Brasil, muitas pessoas são contrárias a essa afirmação. Não, mas aqui acontece perseguição sim, por conta da moral cristã, em tantos lugares, ideologia de gênero, da defesa do aborto, se colocam mesmo como uma perseguição para nós cristãos e naquilo que acreditamos. Mas se nós chamamos o que acontece aqui no Brasil de perseguição, que nome nós damos para, por exemplo, o que acontece na Nigéria, onde as pessoas entram na igreja para participar da missa e a paróquia é explodida? Que nome nós damos no Paquistão, onde meninas de 12 anos são sequestradas, forçadas a casar com muçulmanos? A família sabe onde ela está, diferente do Brasil, onde os sequestrados e cativeiros, ninguém sabe onde é. E quando ela vai à polícia reclamar o sequestro da filha de 12 anos, a polícia diz que é ela quem está atrapalhando.

0: nosso tempo, na nossa geração. E ver no país onde não há perseguição religiosa nesse formato que eu estou falando não é um livramento, é uma responsabilidade. Porque nós precisamos estar unidos, sobretudo em oração por esses irmãos.
1: Da Central de Jornalismo Canção Nova, Ana Elisa Castro.
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2: Meus amados irmãos, tenham isto em mente. Sejam todos prontos para ouvir, tardios para falar e tardios para irar-se. Carta de São Tiago, capítulo 1, versículo 19.
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6: às 23h e estamos ao vivo pela Rádio Canção Nova com o nosso programa Com Maria, Nossa Mãe. Chegou a hora do nosso terço em família, chegou a hora de nos unirmos nessa corrente de oração que é o Santo Terço e nos colocarmos sob o manto protetor da Virgem Maria, pedindo o seu auxílio, pedindo a sua intercessão e nos confiando inteiramente aos seus cuidados. Eu sou o Emanuel, sou missionário e seminarista aqui da comunidade Canção Nova, estarei com você nessa noite de segunda-feira para juntos meditarmos os mistérios do Santo Rosário e juntos intercedemos uns pelos outros. E falando em interceder uns pelas intenções dos outros, eu já quero começar te convidando a enviar sua intenção aqui para a Rádio Canção Nova. Anota aí para você não perder o nosso número do WhatsApp. É o 12 9 91 45 58 71. 12 9 91 45 58 71. Você que está aí

sempre sintonizado na Rádio Canção Nova, você que sempre nos acompanha aqui no Santo Terço, todas as noites, você bem sabe que esse horário já ficou conhecido como a hora do terço em família, a família do terço, que é exatamente essa experiência de nos fazermos um nessa intercessão. A Virgem Maria que é a nossa grande intercessora, a Virgem Maria que está diante do Pai para rogar e interceder por nós junto a Jesus, a Virgem Maria que conhece as nossas necessidades, conhece as nossas lutas, sabe daquilo que precisamos, ela se põe agora atenta mais uma vez ao nosso pedido, às nossas necessidades. E nós, como família, como um corpo de intercessores, nos confiamos sempre aos cuidados dela. Já no começo deste programa, este é o convite que eu faço para você. Já se coloque na presença de Nossa Senhora. Abra o seu coração aquilo que a Virgem Maria quer também te conceder nessa noite. Abra o seu coração às surpresas que o próprio Deus quer te trazer nessa noite pelas mãos da Virgem Maria. Verdadeiramente, deixe-se surpreender pelas mãos e pela intercessão e pelo cuidado de Nossa Senhora. Eu não estou sozinho aqui no estúdio da Rádio Canção Nova, aqui na Praça Mundial de Manuel, quase meu xará. Essa noite aqui, coloca aqui já também nesse texto a sua vida, as suas intenções, também pedindo a intercessão da Virgem Maria. E vamos preparar o nosso coração para começarmos a rezar o Santo Terço ouvindo uma canção. Essa canção que também vem falar ao nosso coração e vem nos preparar para meditarmos os mistérios do Santo Rosário. Escutemos Augusta Rainha com a irmã Kelly Patrícia.

ao nosso programa Com Maria, Nossa Mãe, aqui ao vivo na Rádio Canção Nova, e você acabou de ouvir Augusta Rainha com a irmã Kelly Patrícia. Quando estava tocando a canção, eu fui até pesquisar aqui a oração original que motivou a composição dessa música, a oração Augusta Rainha dos Céus. E tem uma parte no finalzinho da oração que diz assim: ó Mãe de bondade e ternura, vós sereis sempre o nosso amor e a nossa esperança. Ó Mãe de bondade e ternura, vós sereis sempre o nosso amor e a nossa esperança. Você que está ainda sintonizando na Rádio Canção Nova, você que chegou por agora para rezar conosco o Santo Terço, te convido nesta hora a colocar-se diante da Virgem Maria e apresentar as suas intenções. Mas apresente a sua intenção com esta certeza de que a Virgem Maria é a nossa esperança. Coloque-se sob os cuidados dela nesta certeza de que ela apresenta as suas intenções ao seu Filho Jesus Cristo. Ela roga e intercede por nós. Ela conhece as nossas necessidades. Por isso, coloque-se confiantemente sob os cuidados da Virgem Maria, nessa certeza desta Mãe de bondade e de ternura, que é sempre o nosso amor e a nossa esperança. E é confiantes nisso que nós iniciamos o nosso Santo Terço. Em nome do Pai, do Filho e do Espírito Santo. Amém. Creio em Deus Pai Todo-Poderoso, Criador do céu e da terra, e em Jesus Cristo, seu único Filho, nosso Senhor, que foi concebido pelo poder do Espírito Santo, nasceu da Virgem Maria, padeceu sob Pôncio Pilatos, foi crucificado, morto e sepultado, desceu à mansão dos mortos, ressuscitou ao terceiro dia, subiu aos céus, está sentado à direita de Deus Pai Todo-Poderoso, de onde há de vir a julgar os vivos e os mortos. Creio no Espírito Santo, na Santa Igreja Católica, na comunhão dos santos, na remissão dos pecados, na ressurreição da carne, na vida eterna. Amém. Pai nosso que estais no céu, santificado seja o vosso nome. Venha a nós o vosso reino, seja feita a vossa vontade, assim na terra como no céu. O pão nosso de cada dia nos dai hoje. Perdoai-nos as nossas ofensas, assim como nós perdoamos a quem nos tem ofendido. E não nos deixeis cair em tentação, mas livrai-nos do mal. Amém. O anjo do Senhor anunciou a Maria, e ela concebeu do Espírito Santo. Ave Maria, cheia de graça, o Senhor é convosco. Bendita sois vós entre as mulheres, e bendito é o fruto do vosso ventre, Jesus. Santa Maria, Mãe de Deus, rogai por nós, pecadores, agora e na hora de nossa morte. Amém. Eis aqui a serva do Senhor, faça-se em mim segundo a vossa palavra. Ave Maria, cheia de graça, o Senhor é convosco. Bendita sois vós entre as mulheres, e bendito é o fruto do vosso ventre, Jesus. Santa Maria, Mãe de Deus, rogai por nós, pecadores, agora e na hora de nossa morte. Amém. E o Verbo Divino se fez carne e habitou entre nós. Ave Maria, cheia de graça, o Senhor é convosco. Bendita sois vós entre as mulheres, e bendito é o fruto do vosso ventre, Jesus. Santa Maria, Mãe de Deus, rogai por nós, pecadores, agora e na hora de nossa morte. Amém. Glória ao Pai, e ao Filho, e ao Espírito Santo, como era no princípio, agora e sempre. Amém. E hoje, segunda-feira, nós meditaremos os mistérios gozosos, os mistérios da alegria. E antes mesmo de contemplarmos o primeiro mistério, eu quero mais uma vez recordar que você pode enviar sua intenção aqui para o Santo Terço. Nós temos o nosso número do WhatsApp, é o 12 9 91 45 58 71, 12 9
91 45 58 71. Você que está aí sintonizado pode enviar sua intenção, envia seu nome, a cidade onde você fala, que nós vamos rezando a cada dezena, a cada contemplação. Colocamos também aqui as suas intenções. E no primeiro mistério gozoso, nós contemplamos a anunciação do anjo e a encarnação do Verbo Divino. Neste primeiro mistério, já quero apresentar aqui como intenção, o Wesley, ele é de Barbacena, Minas Gerais. Ele reza pela sua mãe, pelos seus filhos, pelo seu irmão, sobrinhos, pedindo também a providência de Deus diante de um processo. Também tenho aqui o Adriano, ele é de Bauru, São Paulo. Ele pede também pela providência de um processo de aposentadoria, pedindo que Nossa Senhora passe à frente. Deus abençoe, Adriano. A Silvana Santos, ela é de São José dos Campos. Ela pede oração por um amigo, uma conhecida, de nome Vanúzia, que aguarda o resultado de alguns exames. E também pede por todos os enfermos e reza pelas almas do purgatório. E também reza por cada um daqueles que estão sintonizados agora. Deus abençoe, Silvana. O Sérgio Oval Cordeiro, ele é de Palmas, Tocantins. Ele pede oração pelos seus filhos, também pelos netos, por toda a família, pedindo que Deus abençoe a todos da família do Santo Terço e também por toda a comunidade de Canção Nova. Deus abençoe. O Alex, ele é de Gravatá. Ele pede à Virgem Maria por todas as situações que ele tem passado neste momento, pedindo que a Virgem Maria, a Virgem Imaculada, o alcance e o proteja neste tempo. Deus abençoe. Também tenho aqui o Igor, ele é de Brasília, no Distrito Federal. Ele pede oração pela sua conversão, também de toda a sua família, também pelas suas intenções particulares, pelo seu trabalho, sua vida profissional, por toda a Santa Igreja, por toda a comunidade Canção Nova. Deus abençoe, Igor. E nós estamos neste mês de agosto, este mês que é dedicado às vocações. Já neste primeiro mistério, eu quero também rezar por todas as vocações, pedindo ao Senhor que envie operários à sua messe. Rezo de modo especial pelas vocações sacerdotais, mas também pelas vocações religiosas, as vocações familiares. Rezo pelas vocações à Canção Nova, que o Senhor continue a chamar e a suscitar novas vocações. E colocando nossas intenções sob os cuidados de Nossa Senhora, rezemos. Pai nosso que estais nos céus, santificado seja o vosso nome. Venha a nós o vosso reino, seja feita a vossa vontade, assim na terra como no céu. O pão nosso de cada dia nos dai hoje, perdoai-nos as nossas ofensas, assim como nós perdoamos a quem nos tem ofendido. E não nos deixeis cair em tentação, mas livrai-nos do mal. Amém. Ave Maria, cheia de graça, o Senhor é convosco. Bendita sois vós entre as mulheres, e bendito é o fruto do vosso ventre, Jesus. Santa Maria, Mãe de Deus, rogai por nós, pecadores, agora e na hora de nossa morte. Amém. Ave Maria, cheia de graça, o Senhor é convosco. Bendita sois vós entre as mulheres, e bendito é o fruto do vosso ventre, Jesus. Santa Maria, Mãe de Deus, rogai por nós, pecadores, agora e na hora de nossa morte. Amém. Ave Maria, cheia de graça, o Senhor é convosco. Bendita sois vós entre as mulheres, e bendito é o fruto do vosso ventre, Jesus. Santa Maria, Mãe de Deus, rogai por nós, pecadores, agora e na hora de nossa morte. Amém. Ave Maria, cheia de graça, o Senhor é convosco. Bendita sois vós entre as mulheres, e bendito é o fruto do vosso ventre, Jesus. Santa Maria, Mãe de Deus, rogai por nós, pecadores, agora e na hora de nossa morte. Amém. Ave Maria, cheia de graça, o Senhor é convosco. Bendita sois vós entre as mulheres, e bendito é o fruto do vosso ventre, Jesus. Santa Maria, Mãe de Deus, rogai por nós, pecadores, agora e na hora de nossa morte. Amém. Ave Maria, cheia de graça, o Senhor é convosco. Bendita sois vós entre as mulheres, e bendito é o fruto do vosso ventre, Jesus. Santa Maria, Mãe de Deus, rogai por nós, pecadores, agora e na hora de nossa morte. Amém. Ave Maria, cheia de graça, o Senhor é convosco. Bendita sois vós entre as mulheres, e bendito é o fruto do vosso ventre, Jesus. Santa Maria, Mãe de Deus, rogai por nós, pecadores,
agora e na hora de nossa morte. Amém. Ave Maria, cheia de graça, o Senhor é convosco. Bendita sois vós entre as mulheres, e bendito é o fruto do vosso ventre, Jesus. Santa Maria, Mãe de Deus, rogai por nós, pecadores, agora e na hora de nossa morte. Amém. Ave Maria, cheia de graça, o Senhor é convosco. Bendita sois vós entre as mulheres, e bendito é o fruto do vosso ventre, Jesus. Santa Maria, Mãe de Deus, rogai por nós, pecadores, agora e na hora de nossa morte. Amém. Ave Maria, cheia de graça, o Senhor é convosco. Bendita sois vós entre as mulheres, e bendito é o fruto do vosso ventre, Jesus. Santa Maria, Mãe de Deus, rogai por nós, pecadores, agora e na hora de nossa morte. Amém. Glória ao Pai, ao Filho e ao Espírito Santo, como era no princípio, agora e sempre. Amém. Ó meu Jesus, perdoai-nos, livrai-nos do fogo do inferno, levai as almas todas para o céu e socorrei principalmente as que mais precisarem. Ó Maria concebida sem pecado, rogai por nós que recorremos a vós. De 3 horas e 20 minutos, este é o nosso programa Com Maria, Nossa Mãe. Nosso momento de rezarmos o nosso Santo Terço em família aqui pela Rádio Canção Nova. Você que está sintonizando agora na Rádio Canção Nova, você pode enviar sua intenção aqui para o Santo Terço, para juntos nós rogarmos e intercedermos também pela sua intenção. Envie no nosso WhatsApp, é o 12 9 91 45 58 71. 12 9 91 45 58 71. Envie sua intenção e se una a nós nessa corrente de intercessão que é a oração do Santo Terço. Nós estamos contemplando os mistérios gozosos e neste segundo mistério gozoso nós contemplamos a visitação de Nossa Senhora à sua prima Santa Isabel. Apresenta aqui como intenção o Rodrigo Soares, ele é de Paraibuna, São Paulo. Ele reza pela saúde da sua tia, também por todos os que estão trabalhando nesta hora, aqueles que precisam de nossas orações, e também agradece a Deus por tudo que viveu ao longo deste dia. Deus abençoe, Rodrigo. A Maria, ela é de Curitiba, no Paraná. Ela reza pelo tratamento de uma pessoa da sua família, também reza pelo seu trabalho. Coloca aqui o nome de vários familiares que ela pede por saúde física, também pelos médicos que têm acompanhado estes tratamentos, e reza também pelas vocações. Deus abençoe. A Helenice de Pindamonhangaba, ela pede oração pelas almas do purgatório, aquelas mais necessitadas. Também pede pela sua família, pelos seus filhos e netos, pela conversão dos pecadores e por todos aqueles que nesta hora estão hospitalizados. O José, ele é de São Paulo, capital. Ele pede oração pela sua saúde, também pede pelas almas do purgatório, por toda a Canção Nova, a paz no mundo, a paz no Brasil e por todos aqueles que precisam de ser libertos das drogas, dos vícios, que o Senhor os alcance pelas mãos de Nossa Senhora. Deus abençoe. O Cláudio Antônio, ele é de São João da Boa Vista. Ele trouxe aqui também várias intenções, colocou o nome de vários familiares, nora, esposa, filhos. Também por todos os ouvintes, pedindo a intercessão de Nossa Senhora. Eu quero apresentar também aqui uma intenção muito especial, que é rezar pelos caminhoneiros que passam pela rodovia Presidente Dutra, sintonizam aqui na Rádio Canção Nova e sempre acompanham o Terço em Família, também rezando e se unindo a nós. Coloca a vida de cada um destes que trabalham nesta hora, pedindo que a Virgem Maria cuide e zele também os seus familiares, das suas intenções e das suas necessidades. Pai nosso que estais nos céus, santificado seja o vosso nome. Venha a nós o vosso reino, seja feita a vossa vontade, assim na terra como no céu. O pão nosso de cada dia nos dai hoje, perdoai-nos as nossas ofensas, assim como nós perdoamos a quem nos tem ofendido, e não nos deixeis cair em tentação, mas livrai-nos do mal. Amém. Ave Maria, cheia de graça, o Senhor é convosco. Bendita sois vós entre as mulheres, e bendito é o fruto do vosso ventre, Jesus.
Santa Maria, Mãe de Deus, rogai por nós, pecadores, agora e na hora de nossa morte. Amém. Ave Maria, cheia de graça, o Senhor é convosco. Bendita sois vós entre as mulheres, e bendito é o fruto do vosso ventre, Jesus. Santa Maria, Mãe de Deus, rogai por nós, pecadores, agora e na hora de nossa morte. Amém. Ave Maria, cheia de graça, o Senhor é convosco. Bendita sois vós entre as mulheres, e bendito é o fruto do vosso ventre, Jesus. Santa Maria, Mãe de Deus, rogai por nós, pecadores, agora e na hora de nossa morte. Amém. Ave Maria, cheia de graça, o Senhor é convosco. Bendita sois vós entre as mulheres, e bendito é o fruto do vosso ventre, Jesus. Santa Maria, Mãe de Deus, rogai por nós, pecadores, agora e na hora de nossa morte. Amém. Ave Maria, cheia de graça, o Senhor é convosco. Bendita sois vós entre as mulheres, e bendito é o fruto do vosso ventre, Jesus. Santa Maria, Mãe de Deus, rogai por nós, pecadores, agora e na hora de nossa morte. Amém. Ave Maria, cheia de graça, o Senhor é convosco. Bendita sois vós entre as mulheres, e bendito é o fruto do vosso ventre, Jesus. Santa Maria, Mãe de Deus, rogai por nós, pecadores, agora e na hora de nossa morte. Amém. Ave Maria, cheia de graça, o Senhor é convosco. Bendita sois vós entre as mulheres, e bendito é o fruto do vosso ventre, Jesus. Santa Maria, Mãe de Deus, rogai por nós, pecadores, agora e na hora de nossa morte. Amém. Ave Maria, cheia de graça, o Senhor é convosco. Bendita sois vós entre as mulheres, e bendito é o fruto do vosso ventre, Jesus. Santa Maria, Mãe de Deus, rogai por nós, pecadores, agora e na hora de nossa morte. Amém. Ave Maria, cheia de graça, o Senhor é convosco. Bendita sois vós entre as mulheres, e bendito é o fruto do vosso ventre, Jesus. Santa Maria, Mãe de Deus, rogai por nós, pecadores, agora e na hora de nossa morte. Amém. Ave Maria, cheia de graça, o Senhor é convosco. Bendita sois vós entre as mulheres, e bendito é o fruto do vosso ventre, Jesus. Santa Maria, Mãe de Deus, rogai por nós, pecadores, agora e na hora de nossa morte. Amém. Glória ao Pai, ao Filho e ao Espírito Santo, como era no princípio, agora e sempre. Amém. Ó meu Jesus, perdoai-nos, livrai-nos do fogo do inferno, levai as almas todas para o céu e socorrei principalmente as que mais precisarem. Nossa Senhora da Conceição Aparecida, rogai por nós.

23 horas e 27 minutos. Este é o nosso programa Com Maria Nossa Mãe, momento do nosso texto em família aqui pela Rádio Canção Nova. Estou recebendo aqui muitas intenções pelo nosso WhatsApp, intenções em que vamos apresentando e confiando uma a uma na intercessão da Virgem Santíssima. Apresento aqui o Adão Sérgio, ele é de São José dos Campos, ele pede oração pela sua família, também por toda a Canção Nova. Tem aqui também a Aparecida, também de São José dos Campos, ela pede oração por ela, pela sua mãe e por todos os enfermos. Tenho aqui a Ilma do Rio de Janeiro, pede oração pela sua saúde e também pela recuperação da sua visão. Deus abençoe, Ilma, confiamos suas intenções aos cuidados da Virgem Maria. A Valéria de Aracaju, Sergipe, ela pede por toda a sua família, também por todos aqueles que pediram orações, pelos seus amigos e também agradecimento por tudo, por quanto Jesus e a Virgem Maria têm feito na sua vida. Deus abençoe, Valéria. O Anderson, ele é de Taubaté, pede oração pela saúde do seu pai, também pede pela cura e libertação de toda a sua família. Deus abençoe, Anderson. E a Rosângela Soares, ela é de Barra do Piraí, no Rio de Janeiro. Ela pede orações pela saúde da sua sogra, que ontem completou 100 anos de idade. Olha só, Deus abençoe. E também pede oração pela sua conversão, pelos seus filhos, netos, conversão de toda a sua família, por toda a igreja e pela paz no mundo. Deus abençoe. A Ivanilda, ela é de Bezerros, no Pernambuco. Ela pede a providência do Senhor por uma causa, também por todas as pessoas que passam pelo tratamento de câncer neste momento. Também ela pede pela sua saúde, por todos os necessitados. Deus abençoe. Neste terceiro mistério também, nós vamos contemplar, eu quero rezar por todos os sócios evangelizadores, vocês que cada mês ajudam a Canção Nova a manter a nossa missão de evangelizar. Neste mês de agosto, nosso projeto da MAUS está com 22%. Nós colocamos aqui todo o projeto da MAUS, cada sócio evangelizador, pedindo a providência divina. E neste terceiro mistério gozoso, nós contemplamos o nascimento de Jesus em Belém. Pai nosso que estais nos céus, santificado seja o vosso nome. Venha a nós o vosso reino, seja feita a vossa vontade, assim na terra como no céu. O pão nosso de cada dia nos dai hoje. Perdoai-nos as nossas ofensas, assim como nós perdoamos a quem nos tem ofendido. E não nos deixeis cair em tentação, mas livrai-nos do mal. Amém. Ave Maria, cheia de graça, o Senhor é convosco. Bendita sois vós entre as mulheres, e bendito é o fruto do vosso ventre, Jesus. Santa Maria, Mãe de Deus, rogai por nós, pecadores, agora e na hora de nossa morte. Amém. Ave Maria, cheia de graça, o Senhor é convosco. Bendita sois vós entre as mulheres, e bendito é o fruto do vosso ventre, Jesus. Santa Maria, Mãe de Deus, rogai por nós, pecadores, agora e na hora de nossa morte. Amém. Ave Maria, cheia de graça, o Senhor é convosco. Bendita sois vós entre as mulheres, e bendito é o fruto do vosso ventre, Jesus. Santa Maria, Mãe de Deus, rogai por nós, pecadores, agora e na hora de nossa morte. Amém. Ave Maria, cheia de graça, o Senhor é convosco. Bendita sois vós entre as mulheres, e bendito é o fruto do vosso ventre, Jesus. Santa Maria, Mãe de Deus, rogai por nós, pecadores, agora e na hora de nossa morte. Amém. Ave Maria, cheia de graça, o Senhor é convosco. Bendita sois vós entre as mulheres, e bendito é o fruto do vosso ventre, Jesus. Santa Maria, Mãe de Deus, rogai por nós, pecadores, agora e na hora de nossa morte. Amém. Ave Maria, cheia de graça, o Senhor é convosco. Bendita sois vós entre as mulheres, e bendito é o fruto do vosso ventre, Jesus. Santa Maria, Mãe de Deus, rogai por nós, pecadores, agora e na hora de nossa morte. Amém. Ave Maria, cheia de graça, o Senhor é convosco. Bendita sois vós entre as mulheres, e bendito é o fruto do vosso ventre, Jesus. Santa Maria, Mãe de Deus, rogai por nós, pecadores, agora e na hora de nossa morte. Amém. Ave Maria, cheia de graça, o Senhor é convosco.
bendita sois vós entre as mulheres, e bendito é o fruto do vosso ventre, Jesus. Santa Maria, Mãe de Deus, rogai por nós, pecadores, agora e na hora de nossa morte. Amém. Ave Maria, cheia de graça, o Senhor é convosco. Bendita sois vós entre as mulheres, e bendito é o fruto do vosso ventre, Jesus. Santa Maria, Mãe de Deus, rogai por nós, pecadores, agora e na hora de nossa morte. Amém. Ave Maria, cheia de graça, o Senhor é convosco. Bendita sois vós entre as mulheres, e bendito é o fruto do vosso ventre, Jesus. Santa Maria, Mãe de Deus, rogai por nós, pecadores, agora e na hora de nossa morte. Amém. Glória ao Pai, ao Filho e ao Espírito Santo, como era no princípio, agora e sempre. Amém. Ó meu Jesus, perdoai-nos, livrai-nos do fogo do inferno, levai as almas todas para o céu e socorrei principalmente as que mais precisarem. Nossa Senhora Aparecida, rogai por nós. São 23h33, estamos com o nosso programa com Maria Nossa Mãe, nosso Terço em Família aqui pela Rádio Canção Nova. Chegou agora sintonizado na Rádio Canção Nova? Calma, você pode enviar ainda a sua intenção, que nós ainda vamos apresentá-la até o final do nosso programa. Envie aí no 12 9 91 45 58 71, 12 9 91 45 58 71. Nós vamos lendo aí cada intenção, manda lá o seu nome, a sua intenção, a sua cidade, e vamos apresentando aqui, colocando tudo sobre o cuidado e a intercessão de Nossa Senhora. Contemplamos os mistérios gozosos e neste quarto mistério meditamos a apresentação do menino Jesus no templo. Apresento como intenção para este mistério a Maria Ana de Gravatá. Ela pede orações por ela, pela sua recuperação, ela que está passando na recuperação de uma cirurgia. Reza também por todos os seminaristas e padres, e também ela reza pela saúde do seu esposo. Deus abençoe. A Maria Conceição, ela é de Natal, no Rio Grande do Norte. Ela pede por todos que estão sintonizados no Santo Terço, colocando todas as intenções nos cuidados da Virgem Maria, mas também apresenta os exames que ela vai apresentar, guardando um resultado, e também coloca toda a frente missão da Canção Nova em Natal. Também apresenta a vida do arcebispo diocesano de Natal, Dom João Santos Cardoso, os bispos auxiliares, e reza também pelas vocações da Canção Nova. Deus abençoe. A Cláudia de São José dos Campos, ela pede oração pela sua saúde, também por toda a sua família, pelos seus amigos e por toda a Canção Nova. Deus abençoe, Cláudia. Apresentamos aqui suas intenções à Virgem Santíssima. A Maria de São José dos Campos, ela pede pela saúde de Leila Alves, que se encontra na UTI. Também pede pela sua recuperação e por todos os doentes. Deus abençoe. A Daniele Souza, ela é de Belo Horizonte. Ela agradece a Deus por tudo que ela tem experimentado da bênção e a proteção de Deus sobre a sua vida, sobre a sua família. Também pede aqui várias intenções, a cura e a libertação, por todos aqueles que passam hoje pela ansiedade, pela depressão, aqueles também que hoje precisam de uma intervenção em sua vida financeira. Colocamos pedindo à Mãe da Providência que passe à frente diante dessas necessidades. O Josivan, ele é de Chagrande, no Pernambuco, também pede oração pelos seus filhos e também pelo seu casamento. O Marconi Ribeiro, ele é de Ibicuí, na Bahia, ele pede oração pela cura de Arthur, pedindo a recuperação da sua saúde. Deus abençoe. O Rogério, ele é de Jales, São Paulo, pede também pelo seu casamento e também pelo seu filho, pela sua esposa, por toda a sua família. A Terezinha de Guaratinguetá reza nessa noite por todos os doentes e agonizantes. Tenho aqui também o Valdir, ele é de Lorena. Ele pede pela cura do câncer do seu irmão, também por toda a sua, pela sua saúde, por toda a sua família, seus familiares, pelo Papa Leão, e também pedindo a providência diante de um processo e por todos os que rezam este Santo Terço. Deus abençoe, Valdir. E o Anderson, ele é de Campos do Goitacazes. Ele está no trabalho agora
e está aqui nos acompanhando, ouvindo e rezando conosco o Santo Terço. Também ele pede pela sua esposa, pedindo também a providência de Deus na sua família. Confiamos à Virgem Maria as nossas intenções e rezemos juntos esta dezena. Pai nosso que estais nos céus, santificado seja o vosso nome. Venha a nós o vosso reino, seja feita a vossa vontade, assim na terra como no céu. O pão nosso de cada dia nos dai hoje, perdoai-nos as nossas ofensas, assim como nós perdoamos a quem nos tem ofendido, e não nos deixeis cair em tentação, mas livrai-nos do mal. Amém. Ave Maria, cheia de graça, o Senhor é convosco. Bendita sois vós entre as mulheres, e bendito é o fruto do vosso ventre, Jesus. Santa Maria, Mãe de Deus, rogai por nós, pecadores, agora e na hora de nossa morte. Amém.

Ave Maria, cheia de graça, o Senhor é convosco. Bendita sois vós entre as mulheres, e bendito é o fruto do vosso ventre, Jesus. Santa Maria, Mãe de Deus, rogai por nós, pecadores, agora e na hora de nossa morte. Amém. Ave Maria, cheia de graça, o Senhor é convosco. Bendita sois vós entre as mulheres, e bendito é o fruto do vosso ventre, Jesus. Santa Maria, Mãe de Deus, rogai por nós, pecadores, agora e na hora de nossa morte. Amém. Ave Maria, cheia de graça, o Senhor é convosco. Bendita sois vós entre as mulheres, bendito é o fruto do vosso ventre, Jesus. Santa Maria, Mãe de Deus, rogai por nós, pecadores, agora e na hora de nossa morte. Amém. Ave Maria, cheia de graça, o Senhor é convosco. Bendita sois vós entre as mulheres, e bendito é o fruto do vosso ventre, Jesus. Santa Maria, Mãe de Deus, rogai por nós, pecadores, agora e na hora de nossa morte. Amém. Ave Maria, cheia de graça, o Senhor é convosco. Bendita sois vós entre as mulheres, e bendito é o fruto do vosso ventre, Jesus. Santa Maria, Mãe de Deus, rogai por nós, pecadores, agora e na hora de nossa morte. Amém. Ave Maria, cheia de graça, o Senhor é convosco. Bendita sois vós entre as mulheres, e bendito é o fruto do vosso ventre, Jesus. Santa Maria, Mãe de Deus, rogai por nós, pecadores, agora e na hora de nossa morte. Amém. Ave Maria, cheia de graça, o Senhor é convosco. Bendita sois vós entre as mulheres, e bendito é o fruto do vosso ventre, Jesus. Santa Maria, Mãe de Deus, rogai por nós, pecadores, agora e na hora de nossa morte. Amém. Ave Maria, cheia de graça, o Senhor é convosco. Bendita sois vós entre as mulheres, e bendito é o fruto do vosso ventre, Jesus. Santa Maria, Mãe de Deus, rogai por nós, pecadores, agora e na hora de nossa morte. Amém. Ave Maria, cheia de graça, o Senhor é convosco. Bendita sois vós entre as mulheres, e bendito é o fruto do vosso ventre, Jesus. Santa Maria, Mãe de Deus, rogai por nós, pecadores, agora e na hora de nossa morte. Amém. Glória ao Pai, ao Filho e ao Espírito Santo, como era no princípio, agora e sempre. Amém. Ó meu Jesus, perdoai-nos, livrai-nos do fogo do inferno, levai as almas todas para o céu e socorrei principalmente as que mais precisarem. Ó Maria concebida sem pecado, rogai por nós que recorremos a vós.

Chegamos ao quinto mistério gozoso, em que contemplamos a perda e o encontro do menino Jesus no templo. Apresento neste mistério as intenções aqui o Cláudio Antônio, ele é de São João da Boa Vista, São Paulo. Ele coloca aqui pela sua esposa, pelos seus filhos, nora, os genros, e também coloca aqui vários sobrinhos, afilhados, por toda a família, pedindo os cuidados e a intercessão da Virgem Maria. Deus abençoe, Cláudio Antônio. Tenho aqui também a Liliane, ela é de Cascavel, no Paraná. Ela reza esse texto por Magali, também pedindo a intercessão de Nossa Senhora sobre a sua vida, pedindo um novo emprego. Coloca também todos aqui da Rádio Canção Nova, Deus abençoe. A Marina Rocha, ela é de Vitória da Conquista, Bahia. Sua intenção é pelos seus filhos, pelo seu esposo, suas netas, pela sua nora, Deus abençoe. A Zélia é de Santa Catarina, ela pede oração pela conversão de toda a sua família, também pela saúde dos seus familiares. A Sirlene Aparecida, ela é de Guaratinguetá, ela pede por toda a sua família, também pede por um amigo que sofre por uma perda neste momento, também pede que Nossa Senhora passe à frente, livrando de todo mal, também reza pelo seu trabalho, pela sua saúde, Deus abençoe. A Paula Sena, ela é de Guaratinguetá, ela reza por seu filho e agradece já por todas as orações, também pedindo pela paz nas famílias. A Marta de São José dos Campos pede oração pelo seu filho, pelo seu neto, também por toda a família, e também coloca por todos aqui da Rádio Canção Nova, Deus abençoe. O Israel, ele é de Guaxupé, Minas Gerais, ele pede pela saúde de toda a sua família, colocando sobre o auxílio e a intercessão de Nossa Senhora, Deus abençoe. E a Maria de Fátima, ela é de Águas Claras, Distrito Federal, ela também pede por toda a sua família, por todos que estão sintonizados nesta hora, também coloca aqui o nome de uma pessoa pedindo a intervenção do Senhor em sua saúde, precisando de um diagnóstico médico, e também coloca a vida desses médicos que hoje estão à frente desse diagnóstico, pedindo que Nossa Senhora cuide e passe à frente. Já que estamos no quinto mistério, mais uma vez eu quero te convidar a recordar daquela intenção que nós falamos lá no começo do Santo Terço. Qual a sua intenção especial para o dia de hoje? Apresenta aí mais uma vez, confiante de que a Virgem Maria vem em seu socorro, de que ela não nos desampara. Coloque-se sob os cuidados e o amparo de Nossa Senhora. Coloque-se de modo confiante, mais uma vez, sob o auxílio da Virgem Maria, na certeza de que ela vem em nosso socorro e intercede por nós. Pai nosso que estais nos céus, santificado seja o vosso nome. Venha a nós o vosso reino, seja feita a vossa vontade, assim na terra como no céu. O pão nosso de cada dia nos dai hoje, perdoai-nos as nossas ofensas, assim como nós perdoamos a quem nos tem ofendido. E não nos deixeis cair em tentação, mas livrai-nos do mal. Amém. Ave Maria, cheia de graça, o Senhor é convosco. Bendita sois vós entre as mulheres, e bendito é o fruto do vosso ventre, Jesus. Santa Maria, Mãe de Deus, rogai por nós, pecadores, agora e na hora de nossa morte. Amém. Ave Maria, cheia de graça, o Senhor é convosco. Bendita sois vós entre as mulheres, e bendito é o fruto do vosso ventre, Jesus. Santa Maria, Mãe de Deus, rogai por nós, pecadores, agora e na hora de nossa morte. Amém. Ave Maria, cheia de graça, o Senhor é convosco. Bendita sois vós entre as mulheres, e bendito é o fruto do vosso ventre, Jesus. Santa Maria, Mãe de Deus, rogai por nós, pecadores, agora e na hora de nossa morte. Amém. Ave Maria, cheia de graça, o Senhor é convosco. Bendita sois vós entre as mulheres, e bendito é o fruto do vosso ventre, Jesus. Santa Maria, Mãe de Deus, rogai por nós, pecadores, agora e na hora de nossa morte. Amém. Ave Maria, cheia de graça, o Senhor é convosco. Bendita sois vós entre as mulheres, e bendito é o fruto do vosso ventre, Jesus. Santa Maria, Mãe de Deus, rogai por nós, pecadores, agora e na hora de nossa morte. Amém. Ave Maria, cheia de graça, o Senhor é convosco. Bendita sois vós entre as mulheres,
e bendito é o fruto do vosso ventre, Jesus. Santa Maria, Mãe de Deus, rogai por nós, pecadores, agora e na hora de nossa morte. Amém. Ave Maria, cheia de graça, o Senhor é convosco. Bendita sois vós entre as mulheres, e bendito é o fruto do vosso ventre, Jesus. Santa Maria, Mãe de Deus, rogai por nós, pecadores, agora e na hora de nossa morte. Amém. Ave Maria, cheia de graça, o Senhor é convosco. Bendita sois vós entre as mulheres, e bendito é o fruto do vosso ventre, Jesus. Santa Maria, Mãe de Deus, rogai por nós, pecadores, agora e na hora de nossa morte. Amém. Ave Maria, cheia de graça, o Senhor é convosco. Bendita sois vós entre as mulheres, e bendito é o fruto do vosso ventre, Jesus. Santa Maria, Mãe de Deus, rogai por nós, pecadores, agora e na hora de nossa morte. Amém. Ave Maria, cheia de graça, o Senhor é convosco. Bendita sois vós entre as mulheres, e bendito é o fruto do vosso ventre, Jesus. Santa Maria, Mãe de Deus, rogai por nós, pecadores, agora e na hora de nossa morte. Amém. Glória ao Pai, ao Filho e ao Espírito Santo, como era no princípio, agora e sempre. Amém. Ó meu Jesus, perdoai-nos, livrai-nos do fogo do inferno, levai as almas todas para o céu e socorrei principalmente as que mais precisarem. Ó Maria concebida sem pecado, rogai por nós que recorremos a vós. Chegamos ao final do nosso Santo Terço. E agora, com o nosso coração agradecido, rezemos, um coração grato pela intercessão, pelo cuidado da Virgem Maria sobre as nossas necessidades. Infinitas graças vos damos, soberana Rainha, pelos benefícios que todos os dias recebemos de vossas mãos liberais. Dignai-vos agora e para sempre, tomai-nos debaixo do vosso poderoso amparo, e para mais os obrigar, os saudamos com uma Salve Rainha. Salve Rainha, Mãe de Misericórdia, vida, doçura e esperança nossa salve. A vós bradamos os degredados filhos de Eva, a vós suspiramos, gemendo e chorando neste vale de lágrimas. Eia, pois, advogada nossa, esses vossos olhos misericordiosos a nós volvei, e depois deste desterro, mostrai-nos Jesus, bendito fruto do vosso ventre. Ó clemente, ó piedosa, ó doce sempre Virgem Maria, rogai por nós, Santa Mãe de Deus, para que sejamos dignos das promessas de Cristo. Amém. Foi uma grande alegria ter você sintonizado aqui na Rádio Canção Nova. Grande alegria rezar com você este Santo Terço e podemos juntos nos colocarmos sempre no coração imaculado da Virgem Maria. Nunca se esqueça disso. O coração imaculado da Virgem Maria será sempre o nosso lugar e o nosso lugar de descanso e o nosso refúgio. Deus abençoe você, Deus abençoe sua família. Continue sempre aí firmes, crendo no cuidado de Nossa Senhora sobre as nossas necessidades. Manuel, Deus abençoe. Nos vemos até a próxima, se Deus quiser, aqui na Rádio Canção Nova. Estivemos e permaneceremos reunidos em nome do Pai, do Filho e do Espírito Santo. Amém.

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9: Submetei-vos a Deus, mas resisti ao diabo, e ele fugirá de vós. Aproximai-vos de Deus, e ele se aproximará de vós. Carta de Santiago, capítulo 4, versículo 7.
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11: 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Seja muito bem-vindo, você que tá aí na nossa sintonia. Sou eu que te faço companhia nesta manhã. Seja muito bem-vindo ao programa Madrugada Amigo, seu amiguinho, seu companheiro nesta madrugada, nos primeiros instantes e minutos deste dia que vai ser cheio, tremendo da graça de Deus na sua vida. Basta você confiar, basta você acreditar. Eu sou o Thiago Batista, missionário aqui da comunidade Canção Nova, e tá começando, como eu falei para você, o nosso programa Madrugada Amigo. Um abraço. Um abraço especial para você que tá aí na nossa sintonia aqui da região do Vale do Paraíba, você que tá aqui em Cachoeira Paulista, seja mais que bem-vindo, cachoeirense, você também das cidades aqui circunvizinhas a Cachoeira Paulista, e você que está aí no sul de Minas, em Brasília, hein? Espalhado por todo o nosso Brasil, até mesmo você que tá aí acompanhando pelo nosso aplicativo e também conectado através do nosso site. O nosso programa de hoje tá só começando, e para começar bem, nós precisamos pedir e clamar a presença do Espírito Santo de Deus nas nossas vidas. Bom dia, Espírito Santo, o que vamos fazer juntos nesse dia? Eu quero entregar a ti, Espírito Santo, a minha vida, quero entregar a ti o meu trabalho, a minha família, tudo que eu vou realizar neste dia, eu quero realizar contigo, Espírito Santo. Então vem, vem com os teus dons, vem com a tua graça, vem inspirar as minhas atitudes e também as minhas reações, para que seja de santidade, para que eu possa refletir o amor de Deus, para que eu possa transmitir a fé, a esperança. Vinde sobre mim, Espírito

de Deus, que sou pobre, que sou miserável, e enchei-me do dom de sabedoria, de conselho. E você vai pedindo isso também na sua vida, vai pedindo que o Espírito Santo possa conceder a você o dom do entendimento, da fortaleza, o dom da ciência, da piedade e, claro, do temor de Deus. E que isto que vos peço, Espírito Santo, seja para a maior glória vossa e bem da minha alma. Amém. Vamos começar este dia na presença do Espírito Santo, chegando canção para a gente abrir o nosso programa com o Padre Cleidmar Moreira. Vem Espírito de Deus.

0: E eu acolho com muito carinho essas mensagens que você está mandando aqui no nosso WhatsApp. Seja muito bem-vindo, estamos de volta. Nosso WhatsApp, se você ainda não tem salvo, salva aí, manda a sua participação, seu pedido de oração, a sua partilha aqui é importantíssima, que você tem espaço para abrir o seu coração e para pedir ajuda, pedir oração. 12 991 455 8 71. E nessa manhã eu já deposito todas as intenções que chegaram aqui através do nosso WhatsApp, aqui aos pés da bem-aventurada Virgem Maria, Nossa Senhora Aparecida, e claro, colocando ali aos pés de Jesus sacramentado na nossa capela, ele que se faz presente aqui na nossa rádio. Tenha certeza de que o seu pedido está ali depositado aos pés de Jesus. A nossa motivação para esse momento: a fé vence o medo e também a dor. Senhor, a quem iremos nós? Só tu tens palavras de vida eterna. João, capítulo 6, versículo 68. Quem tem fé é capaz de vencer todo medo, todo questionamento, toda dúvida. Muitas vezes, durante o nosso dia e durante aí a nossa caminhada terrena, tanto medo aparece dentro do nosso coração, tantos questionamentos, tanta dúvida. Talvez hoje você tenha uma dúvida no seu coração, de um questionamento de algo que está acontecendo com você, que você questiona a Deus: mas Deus, por que comigo? Por que nesse momento? Por que o Senhor permitiu? Existem várias situações na nossa vida, durante toda a nossa vida, meu irmão, que nós só vamos descobrir o porquê quando nós estivermos no céu. O que cabe a cada um de nós é justamente mantermos a fé, que tudo concorre para o bem daqueles que amam a Deus. Tá aí outra palavra de Deus que vem para nos direcionar nesta manhã. Tudo concorre para o bem daqueles que amam a Deus. Se você ama a Deus, se você vive os mandamentos, se você se esforça para ser o homem de Deus, tenha certeza também que na sua vida você vai encontrar obstáculos, dificuldades. Quero dizer para você com muita tranquilidade que tudo isso que tem acontecido na sua vida é para preparar o seu coração, é para transformar a sua vida, a sua mentalidade, é para levar você a viver uma santidade, meu irmão, santidade diária, naquilo que é árduo, naquilo que é difícil. Muitas vezes você vai ter que suar, você vai ter que derramar lágrimas, você vai ter que sangrar para viver justamente a santidade na sua vida. E sobretudo nessa doença, nessa enfermidade, seja ela física, espiritual, psicológica, eu quero pedir a graça de Deus sobre você, para que a fé seja reavivada dentro do seu coração, diante dos questionamentos que você faz. Neste dia, reze assim comigo: Senhor, que seja feita a tua vontade. Eu não compreendo, mas eu quero a tua graça, a tua força para poder bem viver esta situação que não está sendo fácil. Meu irmão, eu sei que essa situação que você está vivendo aí não é fácil, mas com a graça de Deus você pode enfrentá-la, você pode ultrapassar as barreiras que estão te levando a sofrer. Peça nesse dia também que as vendas daquilo que você quer enxergar de forma simplesmente, meramente humana, caiam. Você precisa ter este olhar espiritual diante dos desgastes, diante dos desafios que você vive. Olha só, você não está sozinho, Deus está contigo. E reze comigo, pedindo justamente isso neste dia: Senhor, quero hoje ficar contigo, escolho permanecer com o Senhor e em cada um dos meus passos confiar unicamente que tu és o meu Deus e Salvador. Amém. Vamos de música? Vamos escutar uma boa música nessa manhã. Daqui a pouquinho eu tô de volta com você.
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De volta com você nessa manhã, seja muito bem-vindo, você que sintonizou agora no ar o programa Madrugada Amiga comigo, Thiago Batista, missionário da comunidade Canção Nova, que te faz companhia nessas primeiras horas, nesses primeiros minutos deste dia. Obrigado a você que faz parte da família Canção Nova, você que faz a sua contribuição, você que reza pela Canção Nova. Gente, são tantos testemunhos que chegam aqui pra gente de pessoas que intercedem pela Canção Nova, reza o terço, oferece aí o jejum, a penitência, todos os dias ali sintonizado pela TV, pela rádio, pela internet, acompanhando toda a nossa programação que é especial para você, que é evangelização em tudo que a Canção Nova faz. A Canção Nova busca evangelizar. 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Vamos de música? Vamos, Senhor Jonas Abib cantando O Amor Vencerá.

vocação de um profeta. Esse é o tema que nós vamos trabalhar neste bloco do nosso programa, nessa manhã abençoada. A gente já pediu a presença do Espírito Santo, a gente já refletiu um pouquinho na nossa, que nós precisamos ter confiança em Deus diante daquilo que acontece, que a gente não compreende, diante dos nossos questionamentos. E nesse dia também vamos rezar um pouquinho em cima de justamente isso, vocação de um profeta. Você é profeta, você é chamado a ser profeta, você é chamado a ser sal e luz deste mundo. Toda vocação é uma resposta ao chamado. Não fostes vós que me escolhestes, mas eu que vos escolhi e vos constituí para que, para irem e darem fruto, e o fruto de vocês permaneça. É a passagem de João, capítulo 15, versículo 16. E olha só, eu quero partilhar com você que essa é a minha passagem vocacional, mês de agosto, mês das vocações. Eu quero dizer para você que você tem uma vocação, como a minha. Todos nós temos a mesma vocação, a vocação à santidade. Nós fomos chamados, vocacionados por Deus para sermos santos. Aí difere para cada um naquilo que você corresponde, da forma com que você corresponde para ser santo. Deus me convidou a ingressar na Canção Nova, me tornar missionário. Hoje eu sou casado e essa é a forma que Deus me chama para ser santo. Talvez aí dentro da sua casa você é casado, Deus te chama por meio do seu matrimônio a ser santo, servindo nas pastorais aí na sua igreja. É preciso assumir a vocação também de profeta que Deus te deu. Assim podemos dizer que não cabe a mim ou a você escolher a nossa vocação. Ela é uma escolha de Deus, meu irmão. Você foi escolhido para realizar algo que somente você pode realizar. Eu já escutei o Padre Jonas dizer isso várias vezes, nos livros, nas pregações. Existe uma vocação que se você não realizar, um serviço que se você não realizar, ninguém mais vai fazer. Porque tem almas que são direcionadas e que vão ser alcançadas pela sua vida e pela sua vocação. A minha liberdade é o instrumento que me possibilita responder, acolhendo ou rejeitando este apelo de Deus. E você também tem essa liberdade. Então que nesse dia você possa fazer um bom uso da sua liberdade, dizendo sim, dando o seu coração, dando a sua vida, dando o seu tempo, dando os seus talentos para a evangelização com intensidade, com generosidade, dando a sua resposta com uma resposta de qualidade a Deus na vida dos seus irmãos. E como diz Isaías lá no capítulo 6, quando ele responde a sua vocação: aqui estou, envia-me. Que essa também possa ser a sua resposta no dia de hoje, que este também possa ser o seu lema. Talvez você pense: quem sou eu para proclamar, para levar a palavra de Deus? Você é digno, você foi escolhido, você não é tido por Deus como um pecador, como um miserável, não, você é tido por Deus como uma pessoa cheia da graça dele, porque todos os dias ele derrama o Espírito Santo sobre você. Que a exemplo da Virgem Maria também, nesse dia você possa ter essa humildade de assumir aquilo que você pode realizar, aquilo que você pode fazer, e humildade para dizer sim à vontade de Deus. Muitas vezes a gente fala: não, eu não sou digno de viver isso na minha vida, eu não sou digno de realizar esse trabalho na minha pastoral, na minha igreja. Mas olha só, vamos ter humildade para dizer sim. Se a proposta chegou, se o convite foi feito e se está precisando desta pessoa para realizar esse trabalho aí na sua paróquia, seja humilde e dê o seu sim. Faça aquilo que você pode, porque a graça de Deus vai transformar o seu coração e vai transformar o coração de muitas pessoas. Você vai se reconhecer filho de Deus, você vai tocar em novos dons, novos talentos, você vai ver a graça de Deus acontecendo na sua vida, meu irmão. Então, coragem, força, levanta essa cabeça e vamos ser santos, vamos corresponder à vocação com a qual Deus nos chama à vivência da santidade nas nossas vidas. Que Deus abençoe você e que você possa viver esse dia a partir dessa reflexão que nós vivemos, a sua vocação, o seu chamado de santidade. Deixe de covardia, viu? Vá buscar aí a vontade de Deus na sua vida, porque ele vai te assistir, porque ele vai te ajudar. Então joga pro lado aí essa preguiça e vá viver a vontade de Deus na sua vida. Chegando mais música com Nelsinho Corrêa aqui no nosso programa, Vocação do Profeta.

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1: E vamos também nesse dia saudar a Virgem Maria, de volta com você nesse bloco para nós vivermos a nossa espiritualidade mariana. Canção Nova, a Casa de Maria. Eu quero dizer que aí a sua casa também precisa ser a casa da mãezinha. Te convido a consagrar toda a sua vida aos cuidados da nossa mãe Maria Santíssima. Ó minha senhora, ó minha mãe, eu me ofereço todo a vós e em prova da minha devoção para convosco, vos consagro neste dia os meus olhos, os meus ouvidos, a minha boca, o meu coração e todo o meu ser. E já que sou vosso, ó incomparável mãe, guardai-me e defendei-me como propriedade vossa. Amém. Entregue, consagrado, protegido, debaixo e refugiado no ventre da Virgem Maria. Vamos de música, vamos rezar com esta canção e vamos cantar junto com ela, Salete Ferreira cantando Maria.

0: E o nosso programa de hoje chegou ao fim. Obrigado pela sua participação, pela sua companhia aqui comigo. Que Deus abençoe você. Tudo aquilo que você for fazer nesse dia, peça aí a graça do Espírito Santo nos momentos em que te faltar paz, te faltar paciência. Meu irmão, queira viver na graça de Deus. E se recorde sempre, você foi chamado a ser profeta. Então viva aí o profetismo dentro da sua casa, preparando aí o seu alimento para os seus familiares, cuidando deste parente que está doente, vivendo aí como um profeta verdadeiro, viu? Não um profeta de Baal no seu trabalho, na sua faculdade, na sua escola. Seja aquilo que Deus quer e espera de você. E que o Espírito Santo seja derramado de forma abundante nesta hora sobre a sua vida. Venha, Espírito Santo, e batize este meu irmão que nesta hora está acompanhando esse programa. Cantaralabassoriri, cantarahalalabashiri, cantaralabassoriri. Shiri cantaralalabassoriri, cantaralala. E é o próprio Espírito Santo que age e que realiza na sua vida neste dia, meu irmão. Cantaralabassoriri, cantarahalalabashiri, cantaralala. Se abra ao chamado de Deus, se abra a graça de Deus, ao Espírito Santo, ao batismo no Espírito, que nessa hora pode acontecer. Basta você abrir o seu coração. Cantarahalalabassoriri, cantaralala. Bashiri cantaralala siriri, siriri cantaralala basuriri cantaralala bashiriri cantaralala. Senhor, que este meu irmão, que esta minha irmã, nesta manhã seja visitado de uma forma muito forte com a tua presença e com o derramamento do teu Espírito. Fica conosco, fica com eles, Espírito Santo. Glória ao Pai, ao Filho e ao Espírito Santo, como era no princípio, agora e sempre. Amém. O nosso programa de hoje chegou ao fim. Que Deus abençoe o seu dia e até a próxima.
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3: Oito cidades do Nordeste concentraram todas as notas máximas do IDEB, o Índice de Desenvolvimento da Educação Básica em 2025, do primeiro ao quinto ano do ensino fundamental da rede municipal.
4: Nessa mesma etapa, os destaques entre os estados ficam com Paraná, que teve média 7, seguido de Ceará e Santa Catarina, que ficaram acima da média nacional de 6,3. Os dados foram divulgados nesta quarta-feira pelo Ministério da Educação, por meio do IDEB, que avalia a qualidade da educação brasileira nas três etapas do ensino básico: anos iniciais e finais do ensino fundamental e o ensino médio. Os anos iniciais correspondem ao período em que a alfabetização é o principal foco educacional. No levantamento do IDEB, o número de cidades que ficaram com notas abaixo de 4,9 reduziu de 1.097 para 442. Na avaliação do Ministério da Educação, os baixos índices estão ligados principalmente a fatores socioeconômicos. De acordo com o ministro da pasta, Leonardo Barchini, esses mais de 400 municípios receberão atendimento específico.
5: Então, a ideia do Ministério da Educação é que esses 442 municípios sejam chamados aqui para uma assistência técnica específica e individualizada a esses municípios, para que a gente não deixe ninguém para trás.
4: Em relação aos anos finais do ensino fundamental, do sexto ao nono ano, o Paraná ficou no topo do ranking novamente, entre os estados, seguido por Ceará e Goiás. Também no Ceará fica a cidade que tirou nota 10 nos anos iniciais. Pires Ferreira saiu de 3,4 em 2005 para 9,1 em 2025 nos anos finais. Na média nacional, o Brasil ficou com nota 5,3 nesta etapa. Em relação ao ensino médio, o Brasil alcançou IDEB de 4,5 a 1, única etapa que ficou abaixo da meta de 5,2. Foram avaliadas mais de 25 milhões de matrículas no ensino fundamental no país e no ensino médio foram mais de 7 milhões. Da Rádio Nacional em Brasília, Sayonara Moreno.
3: Papa Leão XIV renovou seu apelo em favor da paz. Com um olhar para a trágica situação no Sudão, expressou sua proximidade espiritual com todo o povo daquele país. Também pediu cessar dos ataques sobre os civis por parte da Rússia e da Ucrânia. O Santo Padre lembrou que a guerra apenas gera mais guerra e provoca enorme sofrimento. É hora de interromper a espiral de violência, dar espaço à diplomacia e ao diálogo para abrir caminho à paz, exortou o Papa. Da Central de Jornalismo Canção Nova, Ana Elisa Castro.
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1: Santa Clara de Assis foi de família nobre italiana e ainda assim escolheu uma vida de pobreza. Foi a primeira mulher na história da igreja a redigir uma regra de vida religiosa inspirada na espiritualidade franciscana. Fundou a Ordem das Clarissas. Ela é a padroeira da televisão. Assistiu a uma missa milagrosamente à distância. Santa Clara de Assis, rogai por nós.

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4: Muito bom dia para você na sintonia da Canção Nova FM, a Rádio do Senhor. Nós seguimos por aqui na programação da Rádio Canção Nova com mais um Mensagens e Canções chegando até você. Estou aqui no estúdio da Rádio Canção Nova, José Hamilton na técnica. Deus abençoe, José Hamilton. Meu abraço para você também que está na sintonia pelo aplicativo da Rádio Canção Nova e pelo radio.cancaonova.com. Sempre muito bom ter a sua companhia nas madrugadas da nossa querida FM 89.1. E também você que está aí no Brasil e além Brasil, acompanhando e sintonizado pela rede de rádio Canção Nova. E para abrir o programa de hoje, a palavra de Deus, o trechinho que nós vamos falar aqui para você, está no livro, no Evangelho de Mateus, no capítulo 23, versículo 22. E quem jura pelo céu, jura pelo trono de Deus, e por aquele que nele está sentado. Louvado seja nosso Senhor Jesus Cristo. Para sempre seja louvado. Não saia daí, daqui a pouco a gente volta.

O Salmo 18 vai dizer assim: Eu te amo, ó Senhor, minha força. É o salmo que nós vamos meditar neste programa de hoje. O Senhor é minha rocha, a minha fortaleza e o meu libertador. O meu Deus é o meu rochedo, em quem me refugio. Ele é meu escudo e o poder que me salva, a minha torre alta. Clamo ao Senhor, que é digno de louvor, e estou salvo dos meus inimigos. As cordas da morte me enredaram, as torrentes da destruição me surpreenderam. Eu te amo, ó Senhor, a minha força.

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1: E a mensagem do dia de hoje para você que está na sintonia foi retirada do portal cançãonova.com. Alicerce a sua vida sobre a rocha firme, que é Jesus. Portanto, quem ouve essas minhas palavras, vai dizer a palavra de Deus, e as põe em prática, é como um homem prudente que construiu sua casa sobre a rocha. Caiu a chuva, vieram as enchentes, os ventos deram contra a casa, mas a casa não caiu, porque estava construída sobre a rocha. Evangelho de Mateus, capítulo 7, versículos 24 a 25. A prudência de uma vida cristã está na vivência concreta da palavra de Deus. Sermos verdadeiramente de Deus, permanecendo sobre a sua divina proteção, acontece à medida que nós colocamos os ensinamentos dele em prática. Porque não basta dizer o nome de Deus, é preciso praticar, é preciso viver os seus ensinamentos. Caso contrário, veremos a ruína de uma vida distante de Deus. Veremos as ruínas de uma casa que não foi construída sobre a solidificação da vivência da sua palavra. Esta imagem da construção da casa sobre a rocha, sobre o alicerce firme, o Senhor nos ensina, a partir dela, que nós precisamos construir a nossa vivência e a nossa vida sobre a sua palavra. Se estamos solidificados sobre a rocha que é Jesus Cristo, resistiremos a todos os momentos difíceis da nossa vida. Jesus, eu confio em vós.

0: 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Indo para um breve intervalo, daqui a pouco nós voltamos.
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6: Tenha medo de abrir o coração a Cristo, pois é nele que descobrimos quem realmente somos e qual missão a cumprir. São João Paulo II.
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0: Programa Mensagens e Canções chegando até você nesta madrugada, e hoje o nosso modelo de santidade é ele, Santo Antônio. Fernando Antônio de Bulhões era seu nome de nascença. Nasceu em Lisboa, Portugal, em 15 de agosto do ano de 1195. De uma família nobre e rica, era filho único de Martinho de Bulhões, oficial do exército de Dom Afonso e de Teresa Taveira. A sua formação inicial foi feita pelos cônegos da Catedral de Lisboa e, aos 19 anos, entrou para o Mosteiro de São Vicente dos Cônegos Regulares de Santo Agostinho. Foi transferido para Coimbra e lá ele foi ordenado sacerdote. Logo se viu o dom da palavra que transbordava do jovem padre agostiniano. Ele tinha conhecimento e grande poder de pregação. Em Coimbra, o padre Antônio conhece os freis franciscanos. Entusiasma-se pelo fervor e radicalidade com que estes viviam o evangelho e, pouco depois, torna-se Frei Antônio, mudando-se para o Mosteiro de São Francisco de Assis. Santo Antônio faz o pedido de ir para Marrocos pregar o evangelho, e os franciscanos permitem. No meio do caminho, porém, Antônio fica muito doente e é forçado a voltar para Portugal. Na viagem de volta, o barco é desviado e vai para a Itália, terminando por parar na Sicília. Em um grande encontro de mais de 5 mil frades franciscanos, chamado Capítulo das Esteiras. E lá, conhece pessoalmente São Francisco de Assis. Santo Antônio morreu em Pádua, na Itália, em 13 de junho de 1231, com 36 anos. Por isso, ele é conhecido também como Santo Antônio de Pádua. Antes de falecer, nas portas de Pádua, Santo Antônio diz: Ó Virgem Gloriosa, que estais acima das estrelas, e completou: Estou vendo o meu Senhor. E em seguida faleceu. Santo Antônio de Pádua, rogai por nós.

Rezemos a Jesus pedindo a intercessão de Santo Antônio. Ó gentil e amoroso Santo Antônio, cujo coração estava sempre cheio de simpatia humana, sussurra minha súplica aos ouvidos do doce menino Jesus, que adorava estar em teus braços. A gratidão do meu coração será sempre tua. Amém.

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2: O programa Mensagens e Canções deste dia chegando ao final. Eu, Érica Fernanda, quero agradecer a sua companhia e termino com uma frase do nosso modelo de santidade de hoje. Quem ama não conhece nada que seja difícil. Santo Antônio.
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2: O Senhor te guardará de todo o mal, guardará a tua entrada e tua saída desde agora e para sempre. Salmo 121, versículos 7 a 8.
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4: Olá, você que está na sintonia da Rádio Canção Nova FM 89.1 e por toda a rede de Rádio Canção Nova. No Brasil, além Brasil, sou eu, Inácio Filho, juntinho com você em mais um programa. Nossa missão é evangelizar. E o nossa missão de hoje tem como tema: o primeiro a ser pescado, eu. O primeiro a ser pescado, eu. Eu sou o primeiro a ser pescado, com o nosso querido Padre Roger Luiz, missionário, sacerdote, missionário da comunidade Canção Nova. Essa pregação aconteceu no dia 16 de julho de 2022 e eu e você vamos ouvir agora.
5: Pelo sinal da Santa Cruz, livra-nos Deus, nosso Senhor, dos nossos inimigos, no nome do Pai, do Filho e do Espírito Santo.
6: Amém.
5: São Miguel Arcanjo, defendei-nos no combate. Sede o nosso refúgio contra as maldades e as ciladas do demônio. Ordena-lhe Deus, instantemente o pedimos. E vós, príncipe da milícia celeste, pela virtude divina, precipitai ao inferno a Satanás e a todos os espíritos malignos que andam pelo mundo para perderem as almas. Amém. Nossa Senhora do Carmo, rogai por nós. Pega aí a sua palavra no Evangelho de João, no capítulo 1, João, no capítulo 1, versículo 35. Eu pedi uma única coisa para o Senhor hoje. Eu pedi uma unção específica para Deus nessa pregação. A unção que foi dada a André. E você vai entender quando você começar a ler. Versículo 35 do capítulo 1 de São João. No dia seguinte, João estava lá de novo com dois dos seus discípulos. Vendo Jesus caminhando, disse: eis o Cordeiro de Deus. Os dois discípulos ouviram esta declaração de João e passaram a seguir Jesus. Versículo 38. Jesus voltou-se para trás e, vendo que eles o seguiam, perguntou-lhes: que procurais? Eles responderam: Rabi, que quer dizer mestre, onde moras? Ele respondeu: vinde e vede. Foram, viram onde morava e permaneceram com ele aquele dia. Era por volta das 4 horas da tarde. André, irmão de Simão Pedro, era um dos dois que tinham ouvido a declaração de João e seguido Jesus. Ele encontrou primeiro o próprio irmão Simão e falou: encontramos o Cristo, que quer dizer Messias. Então conduziu-o até Jesus, que lhe disse, olhando para ele: tu és Simão, filho de João, tu te chamarás Kefas, que quer

dizer Pedro, palavra da salvação. A unção de André foi o que eu pedi, que Deus me desse uma unção que fosse capaz de levar você nessa manhã até a presença de Jesus Cristo, levá-lo para que você tivesse, como Pedro, uma experiência pessoal. Aqui existem perguntas importantes que precisam ser respondidas por cada um de nós. Por quê? André e João, que está escrevendo o Evangelho, eram discípulos de João Batista. Eles estavam procurando alguma coisa. O discipulado que eles estavam fazendo com o precursor, o primo de Jesus, aquele que prepararia a vinda de Jesus, foi exatamente uma ponte para que eles chegassem até aquele que eles estavam procurando. E quando João apontou e disse: eis o Cordeiro de Deus. Você que participa da missa com frequência, você que vai à missa aos domingos, e espero que 100% daqueles que estão aqui faça isso, você vai lembrar que vai ter um determinado momento na Santa Missa, depois da fração do pão, depois que o padre parte o pão consagrado, o que que ele apresenta? Eis o Cordeiro de Deus, aquele que tira o pecado do mundo. É exatamente isso. O que procurais? Eles deixaram João Batista e eles foram até aquele que o coração deles estava procurando. E aí, quando Jesus pergunta: o que procurais?, eles fazem uma outra pergunta para Jesus: onde moras? E aí Jesus fala: vinde e... como é que é que está escrito? Vinde e vede. Geração PHN. Essa resposta, ela é fundamental para a nossa caminhada daqui para frente. O que procurais? O que que aqueles pescadores da Galileia estavam procurando? Eles haviam dito que o Messias viria. As profecias diziam que o Messias viria. Mas, por exemplo, o profeta messiânico, o profeta do Emanuel, anunciou a profecia da vinda do Messias 738 anos antes da vinda do Messias nascido em Belém. Aqueles homens tinham um ardor, um desejo, uma vontade de se encontrarem com o Messias, com Jesus. E aí eu volto a perguntar para você, porque essa pergunta, ela é fundamental. O que você tem procurado? A quem você tem procurado? E aí a igreja vai dizer para nós algo muito lindo e que precisa ficar registrado para você nesse PHN de 2022. Deus deixou inscrito no coração de cada ser humano um desejo por ele. Aquele mesmo desejo que tinha André, aquele mesmo desejo que tinha João, aquele mesmo desejo que tinha Pedro, Simão Pedro, aquele mesmo desejo que tinha Tiago, e depois os outros. E é bonito a gente perceber quando Jesus passa chamando, ele olha e ele diz: vem, segue-me. O desejo, ele é tão intenso que imediatamente diz a escritura que um outro chamado Levi, Mateus, deixa tudo, porque ele estava procurando algo que naquela hora ele encontra. E esse desejo foi deixado no coração do homem, foi inscrito no coração do homem, para que todo ser humano tenha cada vez mais essa capacidade de buscar a verdade, diz a igreja, e a felicidade que só encontrarão, vai dizer a igreja, aquilo que busca sem descanso, naquele que André chegou para Pedro e disse: encontramos o Cristo. Encontramos, meu irmão, aquele que há tanto tempo a nossa raça
espera, aquele que há tanto tempo nosso povo clama, aquele que há tanto tempo nós estamos pedindo, e encontramos. Por quê? Todo ser criado tem inscrito no seu coração, na sua alma, um desejo por Deus, porque todo ser humano foi criado por Deus e para Deus, e ele só encontrará felicidade e verdade nessa experiência. E aí, essa experiência, ela é interessante para que nós jovens, porque eu também me sinto jovem, apesar do cabelo branco, e eu sei que muitos dos que estão aqui, que já estão também na vida adulta, mais amadurecida talvez, até ancião, se sinta jovem também, porque quando nós procuramos a Jesus, quando nós encontramos Jesus, quando nós experimentamos Jesus, a nossa vida experimenta um rejuvenescimento espiritual, e nossa alma vai ser sempre jovem, amém? Se aplaudiu, aplauda de verdade então. E para que Deus deixou esse desejo inscrito no coração de cada ser humano? Bata no seu peito e diga: Padre Roger, bata aí no peito e diga: Padre Roger, aqui dentro desse coração, meu irmão, tem um desejo, tem um fogo, tem um anseio por algo muito grande, muito intenso, e eu quero hoje assumir que esse desejo intenso, que essa vontade que há dentro de mim possa ser saciada aqui no PHN, nesta presença que toma todo este lugar. Eu queria te dar uma notícia: a presença da glória de Deus está sobre este lugar, sobre este centro de evangelização. A presença de Jesus, ela é concreta, ela é palpável, ela é experimentável. E aí eu queria dizer para vocês, nós estamos no limiar de algo que eu e você precisamos estar muito atentos, porque toda a estrutura do mundo, e aí eu quero dizer para vocês, os homens da ciência, os homens da tecnologia, eles sabem que há no coração de cada um de nós um desejo pelo infinito, um desejo ardente pela verdade, um desejo ardente pela felicidade. E eles, com todas as realidades que eles possuem de conhecimento, começaram a trabalhar em situações, em realidades, para tentar pescar. Para tentar pescar os homens e as mulheres, e de uma forma muito especial os jovens, porque se destrói uma geração de jovens, de crianças, de adolescentes, de jovens, a próxima geração está acabada, está destruída. Se destrói os valores, se destrói a moral, se destrói aquilo que norteia a vida de um ser humano, a geração está destruída. E aí, por que a gente precisa entender tanta ansiedade, tanto pânico, tantas situações de tristeza, de cansaço emocional, tantas pessoas perdendo o sentido de viver? Porque tudo isso foi estudado, porque tudo isso está sendo cada vez mais aperfeiçoado para escravizar e destruir uma geração. E eu vim aqui hoje para dizer para você: ninguém pode vencer, nem tecnologia, nem inteligência ou qualquer espécie de ciência pode vencer o Deus que agora se manifesta e quer resgatar o seu coração. Uma vez eu vi um documentário, possivelmente alguns de vocês possam ter visto, chamado Dilema das Redes,
onde lá existem testemunhos de pessoas que trabalharam na construção de aplicativos, de redes sociais, mostrando exatamente aquilo que era, num primeiro momento, que não era a finalidade, mas naquilo que se tornou: gerar uma dependência, gerar um esvaziamento, gerar um processo que coloque a pessoa 24 horas naquela rede, que pesque aquela pessoa, que envolva aquela pessoa naquela rede. E depois eu fui pesquisar tantas outras realidades estudadas em universidades, pensamentos semeados, que têm essa função: afastar-nos daquilo que traz ao nosso coração a verdadeira felicidade e nos faz encontrar com a verdade. Eu queria dizer para você: o primeiro a ser pescado sou eu. E eu estou, em nome do Senhor, jogando a rede para te tirar dessa rede falsa e te colocar conectado com a rede celestial. Amém? A rede celestial, ela está começando um processo nesse PHN, não só de agora, porque está sendo uma bênção desde quarta-feira na missa do clube até o dia de hoje. Deus está movendo uma rede e Ele está pescando homens, pescando mulheres, pescando jovens de volta, que foram apanhados nessa rede que estava querendo escravizá-los de novo, que estava querendo deixá-los totalmente vulneráveis à ação do maligno, que estava gerando no coração deles um clamor que não era aquele verdadeiro pelo Senhor, mas um clamor pela realidade do homem, pelas realidades humanas, das paixões da nossa carne, as ideias, as ideologias, os pensamentos desse tempo. E aí, por isso que eu te disse, eu pedi a Deus a unção de André. André, diz para o seu irmão Simão: encontramos o Cristo, encontramos aquele que o nosso coração arde, encontramos aquele que a nossa oração suplica que ele venha, encontramos aquele que é o sentido da nossa vida. E então André pegou o Pedro e, diz o texto, conduziu a Jesus, que lhe disse, olhando para ele. Eu quero partilhar com você, quando, antes de vir para cá, eu passei ali na capela da Santa Rita, aqui debaixo do palco, e quando eu me ajoelhei para rezar, Deus me deu uma visão, e eu queria compartilhá-la com você. A visão era do Pai olhando para a terra, olhando para nós, que estamos aqui no centro de evangelização, para esse PHN de 2022, e ao mesmo tempo o olhar do Pai se fixava no Filho crucificado, e do Filho crucificado eu via um sangue sendo derramado, mesmo espirrado sobre nós. Foi uma visão muito louca e muito rápida, e esse sangue sendo espirrado sobre nós, este sangue lavava e purificava a nossa mente, os nossos pensamentos, registros que estavam na nossa mente. E depois desse processo de purificação, a imagem que me vinha era de uma pomba que pegava fios bem fininhos, e eu, no meu entendimento limitado, eu imaginei que aquela pomba fosse o Espírito Santo, e aqueles fios iam se conectando em cada um de nós que estamos aqui, e em inúmeras pessoas espalhadas pelo Brasil e pelo mundo. E a sensação era essa: Deus quer nos conectar nas redes celestiais. E essa reconexão nas redes celestiais, ela passa exatamente a partir desse olhar. Gente, a experiência que esses rapazes tiveram, esse jovem André, esse jovem João, esse homem chamado Simão, tiveram com o olhar de Jesus, e eu quero dizer para você, Jesus está olhando para você, é um olhar penetrante.
E aí é bonito de perceber que toda essa estrutura, e eu vou chamá-la estrutura anticrística, do anticristo que quer nos esvaziar, que quer nos afastar, que quer tirar de nós a verdadeira alegria, que quer tirar de nós a verdade, que quer tirar de nós essa capacidade que Deus deixou no nosso coração para ter comunhão com Ele, toda essa estrutura anticrística, ela cai por terra quando nós experimentamos o Cristo, quando nós nos abrimos. E eu, como André, eu estou segurando na sua mão e eu estou dizendo para você: Deus tem para a sua vida planos grandiosos que você nem consegue imaginá-los na sua cabeça. Quando Jesus olhou para Pedro, penetrou o coração de Pedro, viu o passado, o presente e o futuro de Pedro, e é exatamente isso que acontece. Por trás desse pescador da Galileia, Jesus olha para Simão e ele vê ali, naquele pescador, toda a sua igreja até o fim dos tempos. Ele olha para Simão profundamente e ele não pergunta para Simão: e aí, quem é você, meu irmão? Não, ele diz para Simão: tu és Simão, filho de João. E ele está dizendo para você agora: eu quero chegar aqui perto para eu olhar para os seus olhos. Eu quero dizer que Jesus está olhando fito nos seus olhos, ele está olhando o seu passado, ele já está visualizando o seu futuro, porque no presente você está sendo levado até ele. E ele olha para você e ele consegue enxergar o que você não consegue enxergar. Eu queria perguntar: qual é o seu nome? Não ouvi. O meu é Padre Roger Luiz. Qual é o seu nome? Jesus está dizendo: e qual é o nome do seu pai? Hã? O meu está lá no céu, Onofre. Seu Onofre José da Silva. Jesus está dizendo: tu és Roger, filho de Onofre José da Silva, mas a partir de hoje eu tenho um nome novo para você, e esse nome novo ditará o resto da sua vida, se você tiver consciência de quem você é. Olha para quem está do seu lado e pergunta para esse irmão, diga assim: você sabe quem você é? Dá um sorriso para ele e diga assim: você sabe quem você é? Sorria para ele e diga: você sabe quem você é? Vamos segurar na mão e vamos quebrar o gelo. Chegou a hora da gente começar a quebrar o gelo da pandemia. Depois você passa álcool, lava a mão, limpa na calça. Mas segura na mão desse irmão e diga assim: você sabe quem você é? Você lembra do dia do seu batismo? O meu foi há muitos anos atrás, foi no dia 11 de dezembro do ano de 1976. Você sabe o dia? Balança a mão dele. Naquele dia que você estava bilu, bilu, bilu, com aquela roupinha branca, aí o padrinho falou: não sei se parece com a mãe, não sei se parece com o pai, tem um pouquinho de cada um. Diga aí: aquele dia que tinha uma dúvida, balança a mão dele, tinha uma dúvida: parece com o pai ou com a mãe? Mas naquele dia, quando a água do batismo foi deitada na sua cabeça, balança a mão dele, foi deitada na sua cabeça, você começou a parecer com seu irmão mais velho, nosso Senhor Jesus Cristo. Seu Onofre ou com a dona Marlene? Não sei.
Mas a partir daquele momento, uma semente foi plantada no coração do Roger. Qual é o seu nome? Do Roger, filho de Onofre e de Marlene. Qual é o seu nome? O nome do seu pai? Naquele dia foi colocada uma semente que começou a fazer um processo. E naquele dia você começou a aparecer com o seu irmão mais velho, nosso Senhor Jesus Cristo. Essa é a sua identidade. E é por isso que a geração PHN, é por isso que nós, como filhos de Deus, vou até avançar aqui na minha colinha. É por isso que eu e você precisamos entender uma coisa muito importante que precisa ser assimilada por nós. Um cristão, um jovem, não é um homem como os outros. E é por isso que a partir da consciência de quem nós somos, da nossa identidade, é por isso que entender que o primeiro a ser pescado sou eu, e ser trazido para a rede celestial, para a presença de Jesus, me leva a uma consciência: eu não posso ser como os outros homens, eu não posso viver como os outros homens, eu não posso ser como os outros jovens, aqueles jovens que não têm consciência de quem eles são. Eu preciso ter consciência de que eu sou filho de Deus. Talvez um filho dócil, talvez um filho amante, um filho generoso, ou um filho desleixado, desobediente, desnaturado. Mas eu quero dizer para você, jovem, enquanto você estiver respirando sobre a face da terra, enquanto existe vida no seu corpo, você vai ouvir um pai dizendo: você é meu filho amado. É bonito quando a gente pega os escritos dos padres da igreja, e até uma carta muito importante que está aí na internet, que foi escrita lá no segundo século, a carta de Ogneto. Os cristãos da igreja primitiva, da igreja de ouro, eles viviam no mundo, mas eles não eram mundanos. Eles viviam na carne, mas eles não eram carnais. Eles tinham consciência de quem eles eram. Eles tinham plena consciência: o primeiro a ser pescado sou eu, trazido para a rede celestial, para que eu entenda a minha identidade. No reino de Deus não existe confusão de identidade. No reino de Deus nós sabemos que nós somos filhos, filhas. Não existe confusão, porque eu me identifico, eu sou filho desse pai, e eu me pareço com meu irmão mais velho. Eu não me pareço com aquele artista que fica trabalhando para o sistema do anticristo para me arrastar para a rede do mal. Eu não me pareço com aquele, talvez, jogador famoso que só fala abobrinha. Não, eu me pareço com o meu irmão mais velho, Jesus Cristo. Uma vez eu estava num PHN, e eu sempre fazia disso, né? Eu nunca vou para lugar nenhum desatento, eu não ando desatento pela rua, eu não entro num avião desatento, eu não pego um metrô desatento. Eu pergunto para Deus: Deus, o que que o Senhor quer aqui de mim? Às vezes eu não vou nem poder fazer nada, não vou falar, não vou ter acesso, mas quando Ele mostra, aí eu começo a interceder por aquela pessoa. E aí eu estava aqui num PHN há uns anos atrás, e aí eu vim disfarçado de Dom Bosco, né? De calça jeans, de camiseta, de boné. E aí eu falei: Jesus, quem que o Senhor tem para mim aqui hoje? Aí tô lá, eu acho que era até uma balada com DJ Guto. Tô lá na balada, tá. Daí a pouco, uma criatura, um jovem, olha para mim, e ele tava com o olho inchado, tinha acabado de brigar. Aí Jesus falou assim: é ele. Que peixão. E aí eu falei: se ele olhar de novo, eu já vou dar um. Aí ele olhou de novo, eu falei: ainda, ele é todo fechado, todo duro. E aí eu falei: deixa eu continuar. Aí fui me aproximando um pouquinho mais. Aí ele olhou, eu: beleza? Aí na quarta ou quinta olhada, eu falei: o que aconteceu com o seu olho?
Aí ele falou, ah, eu estava em Piquete, que é aqui perto, numa festa, e aí eu briguei, o cara me deu um soco, e aí eu lembrei que estava tendo PHN, e aí eu resolvi vir aqui. Eu falei, eita peixão. E aí eu fui lá, falei, ó, eu moro aqui, você quer colocar um gelo no olho? Uhum. Aí ele, uai, eu quero. Peguei e levei ele pra minha casa, pra casa dos padres. Peguei o gelo, coloquei na sacolinha. Aí perguntei o nome dele, de onde ele era. Taratantã, conversa vai, conversa vem. Até que chegou um dado momento que eu falei assim, cara, Deus não te trouxe aqui por acaso. Você quer se confessar? E aí ele falou pra mim, mas não tem padre? Eu falei, eu sou padre, cara! Aí ele... Aí eu falei, vamos lá, meu irmão, vamos lá na capelinha da minha casa. Aí levei ele pra capelinha. E aí, meu querido, minha querida, eu tirei ele das garras daquilo que foi feito, pensado. E ele era dependente de crack, tá? Não era um viciozinho qualquer. E aí eu confessei, orei, eu falei, Deus, tomba esse peixe. E aí eu orei, paf, ele repousou, e eu falei, glória. Ele levantou, já estava transformado, peguei o telefone dele, era um peixão. E eu aprendi, até mesmo por causa da minha história, que Jesus não desiste de ninguém. E eu fui tocado uma vez aqui na Canção Nova, quando não tinha nada disso aqui, lá no ano de 1996, numa pregação do Eugênio Jorge, do Eugênio Jorge, no Rincão lá em cima, só tinha banquinho de madeira, e o Eugênio Jorge falava da missão de André, que era levar Pedro a Jesus. Depois André não aparece na Bíblia. Não fala de André mais, poucas vezes, só na hora do nome dos que foram chamados. E desde lá eu pedi a Jesus a unção de André, para ter a capacidade de levar os filhos e filhas como Pedro, como Simão, até o Cristo. Eu lembro que eu caí no chão, aos prantos, naquela pregação. E aí aquele menino me deu bastante trabalho. Muitas vezes ele caiu, e eu ia atrás dele. Outras vezes ele sumia. E aí eu descobri onde ele estava, eu pegava o meu carro, ia lá na biqueira, ia lá no trabalho onde ele estava e dizia para ele, você já encontrou aquilo que o seu coração estava procurando. E isso demorou, olha, 2, 3 anos. E aí, meus irmãos, eu tirei ele da rede do mundo para trazê-lo para a rede celestial. E hoje, esse jovem... É interessante, todos os meses ele mandava uma mensagem para mim, padre, nós estamos completando 1 mês que nós estamos limpos, padre, nós estamos completando 5 meses que nós estamos limpos, agora a mensagem é, padre, já fazem 12 anos que nós estamos limpos para a glória de Deus. E o mais emocionante de tudo era celebrar a Eucaristia, porque ele ia lá na missa em Lorena, que eu celebrava, e aí quando ele chegava para comungar, ele sempre vinha banhado em lágrimas, e quando eu dizia, o corpo de Cristo, ele segurava na minha mão, e dizia para mim, padre, obrigado porque você não desistiu de mim. Eu queria que você olhasse para essa pessoa que está do seu lado, e dissesse para ela, ei, você é o primeiro a ser pescado. Cutuca quem está do outro lado, ei, você é o primeiro a ser pescado. Diga para quem está na televisão agora, ei, você é o primeiro a ser pescado. E a pescaria hoje, ela é milagrosa. Tu te chamarás Kefas. Segura na mão de quem está do seu lado e diga para ele, tu te chamarás daqui para frente, filho de Deus. Membro de uma geração PHN que vai ainda mais nesse tempo abalar as estruturas do inferno. E diga para esse irmão balançando a mão dele, não existe outra forma de abalar as estruturas do inferno do que permanecer na rede celestial, conectado pelo Espírito Santo.
vivendo os planos de Deus. Diga para esse irmão: Deus tem planos para a sua vida tremendos, poderosos. Porque, fala para ele: eu sei que jovem sonha grande, mas Deus sonha ainda maior. Balança a mão desse irmão e diga para ele: o sonho de Deus para a sua vida, jovem, é que permanecendo na rede celestial, você seja, balança a mão dele, santo, e só a santidade abala as estruturas do inferno. Aleluia! Não existe outra forma de abalar as estruturas do inferno senão a santidade. Nós encontramos o Cristo, Pedro, nós encontramos o Messias, nós encontramos o Cordeiro que tira o pecado do mundo, nós encontramos aquele que nos coloca no PHN. Por hoje eu não vou pecar, eu vou ser santo. Nós encontramos o Cristo, nós encontramos o Cristo. Deixa eu dizer uma coisa para você, jovem: entrar na rede celestial é voltar para a sua identidade de filho, e o filho não pode pedir a herança. Você que está encontrando de novo com Jesus, eu quero dizer para você que veio para esse PHN, talvez puxado por alguém, foi assim que foi feito com Pedro, foi puxado. Eu não sei qual é a profissão que você, e aí eu quero dizer para esse jovem que foi puxado, a sua vida a partir deste PHN está totalmente transformada. Uma vez eu fui pregar num encontro, não vou dizer onde para não dar problema. Eu era diácono ainda, e como eu pedi a unção de André, Deus me deu a graça de levar 3 traficantes até a presença dele. E esses 3 traficantes, pela pregação, pela palavra, esses 3 traficantes depois do encontro me procuraram, e eles disseram: e agora? Nós temos alianças com o crime organizado, como que nós vamos fazer? Eu chamei a galera do encontro e falei assim: olha, eu estou com esses 3 rapazes aqui, o que nós vamos fazer agora? Vamos pedir uma inspiração. Aí o coordenador disse: vamos fazer um estudo bíblico com eles. Então começou um estudo bíblico. Desses 3 traficantes vieram mais 8. Desses 8 vieram 26 traficantes convertidos pela palavra de Deus. Porque quando a gente encontra o Cristo, quando a gente descobre o Cristo, nós descobrimos exatamente esse processo. Era ele que eu estava procurando. Era ele que eu estava procurando na droga, era ele que eu estava procurando na sexualidade desregrada, na prostituição, na pornografia, era ele que eu estava procurando o tempo todo conectado na internet sem conseguir parar. Era ele que eu estava procurando e eu o encontrei. Vai ficando de pé? Ah, já está acabando. Mas agora daqui a pouquinho vai vir Jesus. Eu queria dizer uma coisa para vocês de um último estudo que eu fiz sobre o tempo do anticristo. Eu acabei de ler um livro chamado O Anticristo e o Juízo Final, de um santo chamado São Vicente Ferrer. Este santo, quando ele pregava, as pessoas caíam arrependidas nas ruas dos seus pecados e elas se voltavam para Deus. E lá neste livro ele pega aquela imagem do profeta Daniel, aquela imagem que tinha cabeça de ouro, peito de prata, pernas de bronze e pés de ferro e barro. E ele diz, a cabeça de ouro, aí ele mostra aquela imagem como as eras da igreja, os tempos da igreja. A cabeça de ouro, dizia São Vicente Ferrer, é o tempo áureo do ouro da igreja. Com a ponto de São, agora fugiu o nome dele, daqui a pouco vem um santo, São Gregório de Nazianzeno, dizia assim: até quando nós vamos conter este vulcão do Espírito Santo que está em erupção na igreja? A igreja precisa conhecer esse vulcão.
até o século V, diz São Vicente Ferrer, era o tempo de ouro da igreja. Depois, o peito de prata, ele comparou o tempo das heresias, quando começou as heresias a ocupar, acontecer divisões dentro da igreja no tempo das heresias. Depois São Vicente Ferrer fala que as pernas de bronze era o tempo dele, 1500 e pouco, onde havia um processo já de lacinação, de esvaziamento da vida espiritual e de uma corrupção moral que estava começando no mundo e dentro da igreja. E agora eu queria que você ficasse atento ao que o santo que vê além. Por isso que nós precisamos ser santos, porque senão nós vamos ficar na rede do mundo. O santo diz assim: os tempos do anticristo são os tempos onde a doutrina da igreja será negada dentro da própria igreja. Estes serão os tempos do anticristo. Então eu quero dizer assim para você: saia da rede do mundo e entre na rede celestial, porque Deus está te pescando hoje. Eu queria apresentar um modelo de jovem. Papa Francisco beatificou agora, chamado Carlo Acutis. E Carlo Acutis foi chamado cyber apóstolo, porque ele sabia usar da rede. Ele sabia usar da rede para evangelizar, para que as pessoas encontrassem Jesus, não a ele. As redes estão nos tornando autorreferencialistas. No entanto, você fica o tempo todo lá: quem curtiu a minha foto? Quem está me seguindo? Quem não sei o que lá? Não é? Mentiroso. Claro que é. Fica o tempo todo, porque foi feito para te dominar. Segurando a mão de quem está de seu lado, de novo. Eu queria, vou pular aqui, desculpa a câmera. Eu queria dizer para você, jovem: quando o Carlo ficou doente, ele disse assim para Jesus e para os pais dele: morrer para mim é uma alegria, porque em toda a minha vida eu busquei nosso Senhor e eu nunca fiz o que desagradava o coração dele. Eu nunca fiz o que desagradava o coração dele. Nós precisamos sair da rede do mundo. E a forma vai ser sempre a mesma. Qual é o seu nome? Não ouvi, não. Qual o seu nome? Jesus está dizendo: eu já te conhecia. Amém? Eu já conheci o seu presente, já conheço o seu futuro e eu conheço o seu passado. Quando a gente olha para a igreja, tem uma pléiade de santos. Sabia que tem um santo que era médico? São José Moscati. Foi canonizado pela igreja. Famílias santas. A santidade não é para uma elite. A santidade é para todo mundo. Dá uma olhadinha para quem está do seu lado. É para nós, é nós, meu irmão, é nós na rede celestial. Balança a mão desse irmão e diga: é nós. Diga para ele: é nós. E aí eu até coloquei: espera aí que eu vou pegar aqui no meu celular. Continua segurando na mão dessa bênção aí. Eu trouxe um negócio que tocou muito em mim nesses dias. Eu partilhei com a minha comunidade em Brasília. O demônio, o diabo, o capiroto, o sem vergonha, o encardido, o chifronil, tudo que você quiser chamar ele, o cagado, ele se apresentou a três monges e perguntou para ele: se eu lhe der o poder de mudar algo no seu passado, o que você mudará? Aí o primeiro monge, com um grande zelo apostólico, respondeu rapidamente: eu impediria você de fazer Adão e Eva caírem no pecado, para que a humanidade não pudesse se afastar de Deus. Ai, que coisa linda. O outro, tão misericordioso, repleto de misericórdia, diz para o diabo: eu impediria você de se afastar de Deus e de se condenar eternamente. Que bilu, bilu, bilu. O monge mais simples dos três se ajoelhou, fez o sinal da cruz e rezou: Senhor, livra-me da tentação do que eu poderia ter sido e não fui.
O demônio lançou então um urro estridente e, contorcendo-se de dor, desapareceu. Atônitos, os outros irmãos perguntaram: irmão, por que você respondeu dessa forma? E ele disse: primeiro, nós nunca devemos dialogar com o inimigo. Balança a mão desse irmão: nós nunca devemos dialogar com o inimigo. Segundo, ninguém no mundo tem poder de mudar o passado. Fala para ele: ninguém no mundo tem poder de mudar o passado. Terceiro, o diabo não está minimamente interessado em nos ajudar. Balança a mão dele: não está minimamente interessado em nos ajudar, mas ele quer nos prender no nosso passado. Balança a mão desse irmão aí, para que a gente se descuide do presente. Ele quer nos prender no nosso passado. Balança a mão dele aí, para que a gente se descuide do nosso presente. Por quê? Porque o presente é o único tempo em que, pela graça divina, nós podemos colaborar com o próprio Deus. O presente, o PHN 2022.

você se decidir, eu tenho uma boa notícia pra você. É nós no céu, na eternidade, meu irmão. Eu queria que você agora fizesse uma loucura para o mundo. Amém? Dê um abraço nesse irmão e fala assim: encontramos o Cristo. Encontramos o Cristo, aleluia. Encontramos o Cristo. Encontramos o Cristo. Encontramos o Cristo. Encontramos o Cristo. Esse é o seu presente. Coloque agora o seu presente na mão de Deus. Coloque agora o seu presente. Ele vai te fazer um santo nesta geração. E

Quem encontrou com Jesus, levanta o braço.

o primeiro a ser pescado, eu. Com o padre Roger Luiz foi o tema do programa de hoje e que seja assim sempre, que o Senhor possa me pescar a cada dia. 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É, minha gente, o programa chegou ao finalzinho, já tô com saudade de você, mas a gente já tem encontro marcado no nosso próximo programa. Nossa missão é evangelizar.

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1: Passados 300 dias do cessar-fogo que suspendeu as operações militares na faixa de Gaza, nas ações do exército israelense contra os combatentes do Hamas, o Unicef estima que pelo menos 300 crianças foram mortas desde o anúncio desse acordo.
2: Segundo o Fundo das Nações Unidas para a Infância, mais bebês estão nascendo prematuros de mães em situação de fome, enquanto uma geração de jovens cresce sem educação e serviços básicos. A porta A voz do Unicef, Louise Waterreed, disse que não há incubadoras suficientes nos hospitais para os prematuros. Em alguns casos, até 3 bebês compartilham o mesmo equipamento.
3: Desde que o cessar-fogo foi anunciado em outubro, uma criança foi morta, em média, todos os dias por mais de 8 meses. As crianças em Gaza deram seus primeiros passos entre os escombros, pronunciaram suas primeiras palavras sob o som ensurdecedor de bombas e ataques e não conheceram nada além de guerra, deslocamento e perda. A infância não deveria começar em modo de sobrevivência.
2: O número de mortes desde o cessar-fogo em 10 de outubro passa dos 1.200 palestinos. Mais de 2 milhões de pessoas vivem hoje, principalmente na cidade de Rafah, ao sul de Gaza, entre prédios destruídos e lixo não removido. Elas estão confinadas em 1/3 do que era a faixa de Gaza antes do conflito. Soldados ergueram uma linha de separação e autoridades palestinas em Gaza disseram que o acordo anunciado na semana passada pelo presidente dos Estados Unidos, Donald Trump, está desconectado da realidade, segundo a agência Reuters, principalmente após Israel ter matado 18 palestinos em um único dia de bombardeio no domingo passado. Da Rádio Nacional em São Luís, Gabriel Correa.
1: Uso de áudios falsos gerados por inteligência artificial entrou na mira do Tribunal Superior Eleitoral durante as eleições desse ano. O TSE fechou um acordo com uma das principais plataformas globais de inteligência artificial para impedir a clonagem de voz, também conhecida como deepfake de áudio. A tecnologia pode ser usada para criar falas que nunca foram ditas por uma pessoa, mas que parecem verdadeiras e autênticas. A parceria com a empresa prevê a criação de uma lista de vozes proibidas de candidatos e autoridades eleitorais, restringindo a geração sintética das vozes dessas figuras públicas. A empresa também dará suporte às investigações do tribunal para identificar se áudios suspeitos de fraude foram gerados em seus sistemas. Outra medida prevê a ampliação da acessibilidade para os eleitores por meio de comandos de voz. Da Central de Jornalismo Canção Nova, Ana Elisa Castro.
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0: porque o Senhor teu Deus é contigo por onde quer que andares. Livro de Josué, capítulo 1, versículo 9.
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3: Para você que nos acompanha nesta madrugada para rezarmos juntos o Terço da Misericórdia. Acolho você que está na sintonia pela rede Canção Nova de Rádio, pelo 89.1 e pelo aplicativo da Rádio Canção Nova. Eu sou a missionária Érica Fernanda, da comunidade Canção Nova, e lhe faço companhia nesta hora para rezarmos o Terço da Misericórdia. Momento de você se deixar ser visitado pelo amor de Deus, pela misericórdia divina. É hora de rezarmos e clamarmos a misericórdia de Deus sobre nós. E para fazer deste momento da misericórdia um derramamento de bênçãos e graças, quero acolher aqui meu irmão de comunidade, Padre Valdinei, para juntos rezarmos o Santo Terço da Misericórdia. Bom dia, Padre, a paz de Jesus, seja bem-vindo.
4: Bom dia, Érica, Fernanda, paz de Jesus. Agradeço àqueles que do outro lado conosco rezam nesta hora, ao nosso operador de áudio José Hamilton, à nossa produtora Nataliene Rose. E por estarmos juntos é sempre uma eterna alegria e gratidão. A circunstância nos trouxe para rezarmos nesta hora.
3: Amém.
4: Deus seja louvado.
3: Padre, e o Senhor falando me veio ao coração que nós não somos dignos da misericórdia de Deus, mas devemos sempre recorrer à misericórdia do Senhor, assim como nos ensinou a apóstola da misericórdia, Santa Faustina, que inclusive vai dizer no seu diário: a humanidade não encontrará a paz enquanto não se voltar com confiança para minha misericórdia, no seu diário número 300, não é isso, Padre?
4: É verdade, nós buscamos a paz, uma paz que não consiste na ausência de alguns conflitos, mas sobretudo a capacidade de olhar para os nossos conflitos do coração de Jesus, que é o coração misericordioso. A ele nós devemos toda a confiança, o que Deus espera de nós, apenas que sejamos misericordiosos, misericordiosos como o Pai. Nós encontramos a paz e Paulo diz que consolamos a partir da consolação que nós recebemos. Deus, por meio da misericórdia, ele consola a nossa humanidade, nos dá a paz que tanto nós precisamos para viver com confiança a partir da misericórdia. E neste processo, também nós somos capazes de viver uma humanidade misericordiosa para com o próximo.
3: Amém, graças a Deus. E você que sintonizou a Canção Nova FM neste momento, nós estamos rezando o Terço da Misericórdia. Eu convido então a você a colocar suas intenções com confiança nas chagas abertas do nosso Senhor Jesus. Você e a sua família encontrará a paz e as graças que tanto precisa. Nós estamos unidos em nome do Pai, do Filho, do Espírito Santo. Amém. Pai nosso que estais no céu, santificado seja o vosso nome. Venha a nós o vosso reino, seja feita a vossa vontade, assim na terra como no céu.
4: O pão nosso de cada dia nos dai hoje, perdoai-nos as nossas ofensas, assim como nós perdoamos a quem nos tem ofendido. E não nos deixeis cair em tentação, mas livrai-nos do mal. Amém.
3: Ave Maria, cheia de graça, o Senhor é convosco. Bendita sois vós entre as mulheres e bendito é o fruto do vosso ventre, Jesus.
4: Santa Maria, Mãe de Deus, rogai por nós, pecadores, agora e na hora da nossa morte. Amém.
3: Creio em Deus Pai, Todo-Poderoso, Criador do céu.

0: céu e da terra, e em Jesus Cristo, seu único Filho, nosso Senhor, que foi concebido pelo poder do Espírito Santo, nasceu da Virgem Maria, padeceu sob Pôncio Pilatos, foi crucificado, morto e sepultado, desceu à mansão dos mortos, ressuscitou ao terceiro dia, subiu aos céus, está sentado à direita de Deus Pai Todo-Poderoso, de onde há de vir a julgar os vivos e os mortos. Creio no Espírito Santo, na Santa Igreja Católica, na comunhão dos santos, na remissão dos pecados, na ressurreição da carne e na vida eterna. Amém. Eterno Pai, eu vos ofereço o corpo e o sangue, a alma e a divindade de vosso diletíssimo Filho, nosso Senhor Jesus Cristo, em expiação dos nossos pecados e os do mundo inteiro. Pela sua dolorosa paixão,
1: tende misericórdia de nós e do mundo inteiro.
0: Pela sua dolorosa paixão,
1: tende misericórdia de nós e do mundo inteiro.
0: Pela sua dolorosa paixão,
1: tende misericórdia de nós e do mundo inteiro.
0: Pela sua dolorosa paixão,
1: tende misericórdia de nós e do mundo inteiro.
0: Pela sua dolorosa paixão,
1: tende misericórdia de nós e do mundo inteiro.
0: Pela sua dolorosa paixão,
1: tende misericórdia de nós e do mundo inteiro.
0: Pela sua dolorosa paixão,
1: tende misericórdia de nós e do mundo inteiro.
0: Pela sua dolorosa paixão,
1: tende misericórdia de nós e do mundo inteiro.
0: Pela sua dolorosa paixão,
1: tende misericórdia de nós e do mundo inteiro.
0: Pela sua dolorosa paixão,
1: tende misericórdia de nós e do mundo inteiro.
0: Eterno Pai, eu vos ofereço o corpo e o sangue, a alma e a divindade de vosso diletíssimo Filho, nosso Senhor Jesus Cristo, em expiação dos nossos pecados e os do mundo inteiro.
1: Pela sua dolorosa paixão,
0: tende misericórdia de nós e do mundo inteiro.
1: Pela sua dolorosa paixão,
0: tende misericórdia de nós e do mundo inteiro.
1: Pela sua dolorosa paixão,
0: tende misericórdia de nós e do mundo inteiro.
1: Pela sua dolorosa paixão,
0: tende misericórdia de nós e do mundo inteiro.
1: Pela sua dolorosa paixão,
0: tende misericórdia de nós e do mundo inteiro.
1: Pela sua dolorosa paixão,
0: tende misericórdia de nós e do mundo inteiro.
1: Pela sua dolorosa paixão,
0: tende misericórdia de nós e do mundo inteiro.
1: Pela sua dolorosa paixão,
0: tende misericórdia de nós e do mundo inteiro.
1: Pela sua dolorosa paixão,
0: tende misericórdia de nós e do mundo inteiro.
1: Pela sua dolorosa paixão,
0: tende misericórdia de nós e do mundo inteiro.
1: Eterno Pai,
0: eu vos ofereço o corpo e o sangue, a alma e a divindade de vosso diletíssimo Filho, nosso Senhor Jesus Cristo, em expiação dos nossos pecados e os do mundo inteiro. Pela sua dolorosa paixão,
1: tende misericórdia de nós e do mundo inteiro.
0: Pela sua dolorosa paixão,
1: tende misericórdia de nós e do mundo inteiro.
0: Pela sua dolorosa paixão,
1: tende misericórdia de nós e do mundo inteiro.
0: Pela sua dolorosa paixão,
1: tende misericórdia de nós e do mundo inteiro.
0: Pela sua dolorosa paixão,
1: tende misericórdia de nós e do mundo inteiro.
0: Pela sua dolorosa paixão,
1: tende misericórdia de nós e do mundo inteiro.
0: Pela sua dolorosa paixão,
1: tende misericórdia de nós e do mundo inteiro.
0: Pela sua dolorosa paixão,
1: tende misericórdia de nós e do mundo inteiro.
0: Pela sua dolorosa paixão,
1: tende misericórdia de nós e do mundo inteiro.
0: Pela sua dolorosa paixão,
1: tende misericórdia de nós e do mundo inteiro.
0: Eterno Pai, eu vos ofereço o corpo e o sangue, a alma e a divindade de vosso diletíssimo Filho, nosso Senhor Jesus Cristo, em expiação dos nossos pecados e os do mundo inteiro.
1: pela sua dolorosa paixão.
0: Tende misericórdia de nós e do mundo inteiro.
1: Pela sua dolorosa paixão.
0: Tende misericórdia de nós e do mundo inteiro.
1: Pela sua dolorosa paixão.
0: Tende misericórdia de nós e do mundo inteiro.
1: Pela sua dolorosa paixão.
0: Tende misericórdia de nós e do mundo inteiro.
1: Pela sua dolorosa paixão.
0: Tende misericórdia de nós e do mundo inteiro.
1: Pela sua dolorosa paixão.
0: Tende misericórdia de nós e do mundo inteiro.
1: Pela sua dolorosa paixão.
0: Tende misericórdia de nós e do mundo inteiro.
1: Pela sua dolorosa paixão.
0: Tende misericórdia de nós e do mundo inteiro.
1: Pela sua dolorosa paixão.
0: Tende misericórdia de nós e do mundo inteiro.
1: Pela sua dolorosa paixão.
0: Tende misericórdia de nós e do mundo inteiro.
1: Eterno Pai,
0: eu vos ofereço o corpo e o sangue, a alma e a divindade de vosso diletíssimo Filho, nosso Senhor Jesus Cristo, em expiação dos nossos pecados e os do mundo inteiro, pela sua dolorosa paixão.
1: Tende misericórdia de nós e do mundo inteiro.
0: Pela sua dolorosa paixão.
1: Tende misericórdia de nós e do mundo inteiro.
0: Pela sua dolorosa paixão.
1: Tende misericórdia de nós e do mundo inteiro.
0: Pela sua dolorosa paixão.
1: Tende misericórdia de nós e do mundo inteiro.
0: Pela sua dolorosa paixão.
1: Tende misericórdia de nós e do mundo inteiro.
0: Pela sua dolorosa paixão.
1: Tende misericórdia de nós e do mundo inteiro.
0: Pela sua dolorosa paixão.
1: Tende misericórdia de nós e do mundo inteiro.
0: Pela sua dolorosa paixão.
1: Tende misericórdia de nós e do mundo inteiro.
0: Pela sua dolorosa paixão.
1: Tende misericórdia de nós e do mundo inteiro.
0: Pela sua dolorosa paixão.
1: Tende misericórdia de nós e do mundo inteiro.
0: Deus Santo, Deus forte, Deus imortal, tende piedade de nós e do mundo inteiro. Deus Santo, Deus forte, Deus imortal, tende piedade de nós e do mundo inteiro. Deus Santo, Deus forte, Deus imortal, tende piedade de nós e do mundo inteiro. Ó sangue e água que jorrastes do coração de Jesus, como fonte de misericórdia para nós,
1: eu confio em vós. Jesus,
0: eu confio em vós.
1: Viva Jesus!
0: Viva Jesus!
1: E eu quero agradecer a você que esteve conosco nesta manhã, rezando o Terço da Misericórdia. Como é bom estar na sua companhia, nas madrugadas, rezando com a misericórdia de Deus. Padre Valdinei, obrigada pela sua presença, obrigada sempre pelas suas orações, pelo povo de Deus que também acompanha aí pela rádio Canção Nova FM.
0: Érica Fernanda, agradeço imensamente pelo convite, pela oportunidade de estarmos juntos e aqueles que do outro lado conosco rezam. A minha eterna gratidão por colocar um pouco do tempo à disposição da misericórdia e da graça de Deus. Disponibilizaram um tempo que deveriam ter com a família para estar conosco nesta grande família que é a Canção Nova. E se posso, quero abençoar a todos nós.
1: Abençoa-nos, Padre.
0: O Senhor esteja convosco.
1: Ele está no meio de nós.
0: Desça sobre vós e permaneça a bênção de Deus Todo-Poderoso, Pai, Filho e Espírito Santo.
1: Amém.
0: É sempre muito bom iniciar o nosso dia sob a bênção de Deus. Que tudo em nossa vida comece e termine com e na presença de Deus.
1: Amém. Louvado seja nosso Senhor Jesus Cristo.
0: Para sempre seja louvado.
1: Fique aí na sintonia da Rádio Canção Nova, a rádio do Senhor.

Jesus manso e humilde de coração, fazei o nosso coração semelhante a vós. Fazei o meu coração semelhante ao vosso, Senhor. Mas para isso nós precisamos ser preenchidos. E aí transbordar, Senhor. Encha-nos, Senhor, com a tua graça. Encha-nos, Senhor, de ti, mais de ti. E nós não queremos pouco, nós queremos muito, nós queremos mais.

Todas as vezes que Davi venceu uma batalha, ele compunha um salmo. Nesse dia a batalha foi muito pesada, embora eles haviam vencido, os seus guerrilheiros estavam abatidos. E é por isso que, voltando para casa, Davi avista de longe as muralhas de Jerusalém. Ele pede os sacerdotes que ergam a Arca da Aliança. Os levitas começam a ministrar as canções e Davi compõe o Salmo 84. E ele diz: Senhor, os pardais e as andorinhas fazem um ninho nos seus adros para proteger os seus filhotes, porque um dia, Senhor, em tua casa vale mais do que mil em outro lugar. Levante seus braços e comece a declarar: Senhor, eu quero ficar na tua casa.

Eu quero morar na tua casa, porque se os pardais e as andorinhas sentem seguranças para criar os seus filhotes, eu também quero estar na sua casa. Senhor, eu amo a tua casa, Senhor. Nesse momento eu faço juras de amor à tua casa, Senhor.

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1: Levanto os olhos aos montes. De onde vem meu socorro? Meu socorro vem do Senhor, que fez o céu e a terra. Salmo 121, versículo 1 ao 2.
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0: da Rede Canção Nova de Rádio, esperando o locutor dizer assim: chegou a terça-feira, com a graça de Deus, 5 horas 3 minutos. Bom dia pra você, chega à frente, onde você estiver na sintonia. Que bom que estamos juntos mais uma vez, com a graça de Deus. Pode chegar de cavalo, pode chegar de carro, pode chegar de charrete, pode chegar de tudo quanto é gente aí, porque o programa Canção Nova Sertaneja tá no ar. Eu sou José Eduardo, e mais uma vez comigo aqui no estúdio, ele, Fernando. Ah, não é pra falar.
1: Nós é Jeca, mas nós é joia. Ah,
0: eu vou voltar de novo, tá? Vou voltar de novo pra gente fazer certinho. Eu estou aqui no estúdio com quem? Com ele.
1: Nós é Jeca, mas nós é joia.
0: É o Fernando Laurindo, gente. Tudo certinho, né, Fernando? Fernando Laurindo, explica pra mim, você que é meteorologista, por que Cachoeira Paulista está com aquela garoinha fina e este frio que tá fazendo? Explica pra mim, Fernando, explica aí.
2: Tá gostoso.
0: Tá gostoso, né? Ah, vou falar pra você, não tá gostoso não, viu, gente? Quero falar pra você aqui da região, você aqui de Cachoeira Paulista, atenção, hein? Saindo de casa aí, venha com uma blusa, gente, porque tá garoa, sabe aquela garoinha com aquele ventinho? Ô, meu Jesus, misericórdia, né? Dá vontade de cair debaixo da coberta, né? Mas não tem como não, porque chegou a terça-feira, que graças a Deus a gente tem que levantar pra ir trabalhar, né? Graças a Deus. Então, faz o seguinte, não fica roncando aí não, Faz o seguinte, pensa que é verão, levanta, ai, já vai cantando pro chuveiro, lá, lá, lá, lá, lá, lá, lá, lá, lá, entra no chuveiro, aquela que água quente, não sei o que, tá? Engano você mesmo, gente, engano você mesmo, porque tá frio, né? Engano frio, gente, mas vou falar pra você, sabe como é que é melhor fazer, gente? É que você possa ser abrasado, pelo amor de Deus. Sim, aí não tem problema, aí você vai, você levanta, você faz tudo que você tem que fazer, né? Um abraço pra você na sintonia da Rede Canção Nova de Rádio, você que nos sintoniza pela FM 96.3, 98.3. Você que nos sintoniza por qualquer outra rádio retransmissora, pela parabólica, pela internet aqui no Brasil, além Brasil, Espaço Sideral. Um abraço pra você na sintonia. Chega à frente. Eu, com muito carinho, respeito e amor, tô chegando à frente, pedindo licença, onde quer que você esteja na sintonia da Rede Canção Nova de Rádio, e falando pra você, né? Com muito carinho, respeito e amor. Eu respeito tudo aquilo que você está vivendo, viu? Tudo aquilo que você está sentindo. Eu respeito, sim. Porque eu sei, né, gente? Nós somos humanos e nós sentimos. Mas nós temos um Deus maravilhoso que está atento a cada nossa ação, gente. Então, abre seu coração e diga obrigado, Senhor, porque é o meu consolo, é a minha fortaleza. E eu já quero começar o programa de hoje alimentando você com essa palavra do Salmo do dia de hoje. Ah, meu Deus do céu, como é doce ao paladar vossa palavra, ó Senhor. Vou repetir de novo para você, gente, porque a gente poderia ficar só refletindo essa frase, né? Como é doce ao paladar vossa palavra, ó Senhor. É o Salmo do dia de hoje, gente, e lógico, né? Falando do Salmo do dia de hoje, falando da palavra, me lembrei de quem, né? Monsenhor Jonas Habib, que nos deixou um método, né? É, a Bíblia no meu dia a dia. Gente, mas saborear a palavra de Deus é muito bom. Ah, você já tem essa experiência? Se não tiver, experimente, porque é muito bom. Você fica ali ruminando. E cada vez mais você vai se fortalecendo na palavra de Deus, cada vez mais você vai crescendo em santidade, cada vez mais você vai ficando cheio do Espírito Santo de Deus. E aí você é um novo homem, é uma nova mulher. E aí você pode dizer, né? Como eu gosto de falar sempre, né? Irmãos, minhas irmãs, vamos cantar nesta manhã, pois renasceu mais uma vez a criação das mãos de Deus. Faz tempo que eu não falo isso, né, Fernando? Faz tempo. Você quer que eu fale de novo? Outra vez? Quer que eu fale de novo, Fernando? Eu repito pra você. Ah! Irmãos, minhas irmãs, tive que lembrar, né? Irmãos, minhas irmãs, vamos cantar nesta manhã, pois renasceu mais uma vez a criação das mãos de Deus. Apesar desta chuva, nós louvamos e bendizemos ao Senhor, porque esta chuva molha o solo, e este solo, a semente que é plantada, ela cresce, produz fruto e nos alimenta. Amém? Mas mais do que um alimento corporal, o Senhor nos concede a graça de hoje de alimentar através da sua palavra. Foi por isso que

dia de hoje. Hoje é dia 11 de agosto, sabe? E sabe qual a igreja pede a intercessão de Santa Clara? Oh, meu Jesus, misericórdia. Que vida bonita, né? E qual santo que nos viveu uma vida bonita, né? Ah, mas Santa Clara de Assis. É, o seu companheiro, Francisco de Assis, é em outubro, né? Mas Santa Clara, hoje que nós pedimos a sua intercessão, uma vida bonita, gente, uma vida bonita. Apesar de que também ela era muito bonitona, né? Assim como nós, né? Assim também como nós, nós somos muito bonitão. Ah, mas diante de Deus, ela se entregou. Porque ela viu tudo aquilo que São Francisco vivia, tudo aquilo que São Francisco estava realizando, e ela sentiu aquele forte desejo, uma vez que ela, logo cedo, logo jovem, né? Ela era muito dada ali aos trabalhos, às ação de caridade, e Santa Clara se tornou Clara de Assis. Bonito, gente, bonita a história de Clara de Assis. Ao longo da nossa programação, certamente você vai ouvir um pouco mais sobre a sua história, porque também Santa Clara é padroeira da televisão. Sabe por quê, Fernando? Sabe por quê? Explica pra nós aí, Fernando. Explica pra nós aí, porque... É, né? Ah, tá. Vou explicar então pra você. Deixa que eu explico, viu, Fernando? Deixa que eu explico. É porque Santa Clara, ela estava doente. E mesmo no Carmelo, segundo a geografia, né? Que é a história dos santos, São Francisco morreu, ela não pôde ir para o velório de São Francisco, para o enterro de São Francisco. Só que ela viu, mesmo onde ela estava, ela viu na parede tudo que estava acontecendo no velório e o enterro de São Francisco. Também aconteceu que as Clarissas foram para uma festa, ela estava também acamada. E aí, que aconteceu o quê? Santa Clara viu tudo pela parede, né? Tinha uma parede, viu tudo que estava acontecendo. Aí as Clarissas chegaram lá, Santa Clara, ó, nós estávamos fazendo isso, fazendo aquilo. Santa Clara, lógico, não falou isso, né? Mas Santa Clara olhou para ela e falou assim, eu vi que vocês estavam fazendo tudo isso. Aí todo mundo ficou assim, mas por quê? Santa Clara é padroeira da televisão, né? Vamos pedir para que cada vez mais as nossas TVs possam ser evangelizadoras, né? Aqui no Sistema Canção Nova de Comunicação, graças a Deus, né? Nós evangelizamos. E também as outras emissoras também, que possam trazer cada vez mais um alimento necessário para o povo de Deus. Ô Fernando, são 5:11, você vai deixar eu ficar falando aqui? Vai deixar sem tocar aquele som que eu gosto, Fernando? Sem tocar aquele som que eu gosto? Por favor, por favor, por favor. Toca aí pra nós, toca aí. Pra dizer pra você que a terça-feira tá chovendo, gente, mas o touro tá preparado e você vai preparar dentro do mundo nesse touro, segura e firma as redes. Ó, o seu comando, peço pra minha porteira desse touro, vai pular, pular, pular, mas você certamente não vai cair, não. Sabe por que alguma mão sua está estendida pro alto? É Deus que tá segurando sua mão e a outra mão você pode levantar tranquilo, tranquilo, segura no manto de Nossa Senhora. E você tá lá, pula daqui, pula dali, pula daqui, pula dali, e você tá tranquilo porque você tá seguro. E aí acontece que o touro vai olhar pra você, o touro não fala, né? Mas o touro olhar pra você e dizer, mas por que esse caboclo não cai? Ah, não cai porque você está sendo seguro, sempre seguro. Deus está segurando a sua mão. É Deus que segura a sua mão, viu? A gente esquece muitas vezes de jogar na mão de Deus, né? Mas é Deus segurando a sua mão e você também agarrando ali no manto de Nossa Senhora, né? Eita, que coisa gostosa, que coisa boa. Pode falar desse touro, gente. E pode gritar assim: eu sou vencedor, eu sou vencedor. Amém, amém, amém. 5:12, programa Canção Nova, Zentarista no ar. Toca a música pra nós aí, Fernando.

0: é uma beleza, com Cristo é uma beleza, isso é muito bom, né? Eita, que coisa boa, que coisa gostosa. Onde você estiver na sintonia, bom dia, bom dia, bom dia. Chega à frente, chega à frente. Aí é de Canção Nova de Rádio. 46 anos evangelizando, espalhando o amor de Deus pelo ar e acordando você com este som aí. Cadê o som que eu gosto? Cadê? Toca aí, Fernão Laurindo! É o meu berrante, é o meu berrante tocando, tocando. É, o Fernando tem que tocar berrante mesmo, porque tá aqui dentro da meia-noite, né? Tem que despertar, né, Fernando? Mas pra dizer pra você, além do meu berrante, eu quero falar pra você o mais importante, é a missão da Canção Nova, que é evangelizar, assim como eu trouxe a palavra do Senhor logo na abertura do programa. Como é doce ao paladar vossa palavra, ó Senhor, vossa palavra é minha herança para sempre, porque ela é que me alegra o coração. Para aqui, para aí, volto de novo, vou falar de novo assim. Vossa palavra é minha herança para sempre, porque ela é que me alegra o coração. Mas Eduardo, o que você está querendo dizer com essa palavra? Eu não estou querendo dizer nada, não, é a palavra de Deus que está querendo falar para você. É, como é que está o seu coração? Seu coração hoje, como é que está? Ah, eu estou muito triste hoje. A palavra do Senhor alegra o coração. E é por isso que nós, 46 anos, quero alegrar você com a palavra do Senhor. É, olha, a primeira leitura do dia de hoje é de Ezequiel, capítulo 2, versículo de 8. E depois, versículo 8. Depois de 3, versículo 3, ao depois do capítulo 3 a 4. Faz o seguinte, já leia Ezequiel de 2 até o capítulo 3, versículo 4. O salmo é o salmo que eu trouxe para você. Como é doce ao paladar vossa palavra, ó Senhor. O evangelho no dia de hoje é o evangelho de Mateus, capítulo 18, de 1 a 5, de 10, depois de 12 a 14. Bom, para não ficar picado, Mateus 18, capítulo 1, o versículo 1, Eduardo, vamos lá. Mateus, capítulo 18, versículo de 1 até o 14. Aí sim, aí você medita a palavra do Senhor e como é doce ao paladar a palavra do Senhor. Quem vai nos trazer hoje? Já refletindo a palavra do Senhor no dia de hoje para nós e já nos abrindo para a oração é o padre Donizete Heleno. Mas para isso vamos pedir... Em nome do Pai, do Filho, do Espírito Santo. Amém. Vinde, Espírito Santo, enchei os corações dos vossos fiéis e acendei neles o fogo do vosso amor. Enviai, Senhor, o vosso Espírito e tudo será criado e renovareis a face da terra. Oremos, ó Deus, que instruíste os corações dos vossos fiéis com a luz do Espírito Santo. Fazei que apreciemos retamente todas as coisas, segundo o mesmo Espírito. E gozemos sempre da sua consolação, por Cristo, Senhor nosso. Amém. Prepara o nosso coração, Senhor, para acolher a tua palavra. Bem-vindo, Padre Donizete Heleno.
1: Em nome do Pai, e do Filho, e do Espírito Santo. Naquele tempo, os discípulos aproximaram-se de Jesus e perguntaram: quem é o maior no reino dos céus? Jesus chamou uma criança, colocou-a no meio deles e disse: em verdade eu vos digo, se não vos converterdes e não vos tornardes como crianças, não entrareis no reino dos céus. Meus irmãos e minhas irmãs, que bom reencontrá-los aqui no canal da nossa homilia. Minha saudação a todos que em tantos lugares do nosso Brasil e além Brasil nos acompanham, sobretudo a TV Canção Nova de Portugal. Muito bem, os discípulos querem saber quem é o maior no reino dos céus. O termo adotado aqui é o megas. No nosso português, nós encontramos, né, palavras derivadas disso, como megalomania e tantas outras palavras. Mas vamos tomar esta palavra que se tornou uma doença espiritual muito presente em nossos contextos eclesiais, a megalomania. Não tenho propriedade para falar aqui, né, do ponto de vista da ciência, né, sobre esse que é um transtorno psiquiátrico de personalidade marcado por algumas características, mas daquilo que é conhecimento geral, nós podemos elencar algumas manifestações desse transtorno, mas no nosso contexto religioso. A pessoa que sofre desse transtorno da megalomania, ela tem delírio de grandeza. Ela pensa ter talentos únicos que ninguém mais possui e dá a tais talentos uma importância exagerada. A pessoa ela tem uma autoestima elevadíssima. Tem-se uma imagem, tem de si uma imagem idealizada, tornando-se incapaz de reconhecer os próprios erros e culpando os outros pelas falhas e problemas que acontecem. A pessoa que sofre dessa enfermidade tem uma busca incessante por poder e dominação. Usa-se do poder para que a pessoa seja temida por todos os outros e não haja espaço para o outro se expressar. Nesse aspecto, surgem diversas formas de autoritarismo, abuso de poder, assédio moral e até mesmo assédio sexual. A pessoa perde o contato com a realidade. Para manter-se no poder, são criadas diversas mentiras, onde a pessoa passa a acreditar piamente nessas mentiras como se fossem verdades. Bom, a situação é grave. Eu fiz questão de elencar essas realidades porque isso pode causar, né, um dano terrível nos nossos contextos de comunidade. Por isso Jesus, ele toma uma criança e coloca no meio deles para que em todos os tempos da igreja a humildade e a pequenez fossem valores soberanos a serem buscados e vivenciados como virtudes fundamentais para uma comunidade. Por isso, peçamos, por intercessão de Santa Clara, um coração despojado e livre para amar e servir as pessoas. Sobre todos vós desça a bênção do Deus Todo-Poderoso, Pai e Filho e Espírito Santo. Amém.
2: Amém. Está aí, então, a palavra do Senhor para nos aquecer no dia de hoje, Mateus capítulo 18, versículos de 1 a 14.

0: 5h30, programa Canção Nova Sertaneja no ar. Eu sou José Eduardo, junto com Fernando Laurindo, e aqui agora chegando no estúdio, Thales Augusto, para falar para você, né? Aqui no Brasil, com a graça de Deus, nós estamos vivendo essa temperatura, tá friozinho, mas a palavra do Senhor nos aquece. Mas no dia de hoje, vamos nos solidarizar, né? Com os nossos irmãos colombianos, né? Que no dia de ontem, um terremoto, logo de manhã, atingiu a Colômbia. E agora, no Vatican News, com esta informação, daqui a pouquinho eu vou aprimorar para você mais, atualizar para você mais, né? Que os bispos colombianos expressam sua solidariedade às vítimas do terremoto e apelam por uma resposta à emergência caracterizada por solidariedade, responsabilidade e fraternidade. O cardeal Luiz José Rueda, primaz da nação, convida a todos a transformar esta tragédia em uma oportunidade para nos reconstruirmos a partir do coração e superar as divisões. Está aí, então, o cardeal Luiz José Rueda, primaz da Colômbia, convidando a todos neste momento se unir e deixar as diferenças e reconstruir a partir do coração. Nossa solidariedade também a todos os nossos irmãos colombianos. Este terremoto que atingiu até mesmo um pouco aqui no Brasil, né? Então, no dia de hoje, vamos rezar pelos nossos irmãos que neste momento estão passando por essa situação. Muitas pessoas ainda, daqui a pouquinho vou atualizar essa informação, mas muitos irmãos estão ainda soterrados, continua as buscas, né? Vamos pedir aí toda a força para o povo colombiano. Vamos rezar então uma Ave Maria e rezar nesta Ave Maria também, não vamos muito longe, né? Por toda a situação que nós estamos vivendo aí no Rio Grande do Sul, todas as situações que infelizmente nós estamos presenciando, né? Que o Senhor nos conceda força e nos conceda, assim como o cardeal Luiz Rueda, ele que é primaz da nação da Colômbia, ele diz reconstruir a partir do coração. Que todos nós possamos também reconstruir tudo a partir do coração. Vamos rezar colocando tudo nas mãos de Nossa Senhora, ela como mãe, ela que atende e compreende e sabe das necessidades dos seus filhos. Ave Maria, cheia de graça, o Senhor é convosco, bendita sois vós entre as mulheres, e bendito o fruto do vosso ventre, Jesus. Santa Maria, Mãe de Deus, rogai por nós, pecadores, agora e na hora de nossa morte. Amém. Que ela, como mãe, nos conceda esta graça de sempre erguer, cabeça erguida, mesmo com o coração dolorido, assim como ela estava diante da cruz. Ela com o coração dolorido, mas ela estava ali, de pé, diante da cruz. Que ela, então, nos fortaleça no dia de hoje. E sempre, né? São 5h33. Bom dia, Thales Augusto. Tudo certinho? Chegou, né? Como é que tá o clima lá fora, Thales? Chovendo? Oh, meu Jesus, misericórdia. É, Cachoeira Paulista está chovendo. Inclusive, eu quero falar para você, motorista, passando por aqui para a região do Vale do Paraíba. Atenção, pista molhada aqui na região do Vale do Paraíba. Muito atento aí, né? Cadê os meus irmãos cegonheiros? Cadê os meus irmãos cegonheiros? Olha, manda um áudio para nós na estrada que você está passando, hein? Porque os nossos irmãos cegonheiros vai longe, viu? Quero pedir, então, envia um áudio onde você está passando, se está chovendo, como é que está o tempo aí. Também chegando aqui no estúdio, ele vai mandar um alô pra quem? Valdemir Dias, a dona Dita, e tia do Imbaú, né? Mandando um abraço aí, Valdemir, mandando um abraço pra senhora. Mas vamos lá, o Thales, prepara uma música pra nós aqui, mas antes, deixa eu já começar a atender aqui os nossos amigos pelo WhatsApp. Atendendo aqui a Reginete, que tá pedindo pra mandar um alô lá na Calunga. Alô, Calunga! É um bairro aqui, né? Em Silveiras, a Reginete. Bom dia, Zé Eduardo, uma terça-feira abençoado para vocês aí, todos os ouvintes, me preparando para ir trabalhar e ouvindo o programa. Manda um alô para minha mãe, Maria Aparecida, e meu pai, o Lécio. Deixa eu ver se é isso mesmo, deixa eu pegar meu óculos aqui. Ah, É, Olécio, é isso mesmo, Olécio Paulino. Alô, dona Maria Aparecida, alô, seu Olécio, um abraço pro senhor. Aí, lá na Calunga, né? Como é que tá o clima aí? Manda pra nós a Reginete, como é que tá, quantos graus aí, tá, né? Porque, sabe quem mandou aqui pra nós? O Ronaldo, de Aroeira, na Bahia, dizendo, bom dia, Zé Eduardo, estou ouvindo sua maravilhosa programação no distrito de Aroeira, Conceição do Coité, Bahia. Meu nome é Ronaldo, um abraço pra você, Ronaldo. Bom dia, Zé Eduardo. Bom dia a todos os ouvintes. Uma ótima semana para nós. Pedindo para tocar Almir Sater. Toca Tocando em Frente. Aqui é Zé Naruso de Pernambuco, Sairé. Um abraço. Tchau, tchau. Um abraço. Também quem tá chegando à frente aqui. Deixa eu ver. Aqui eu vi aqui. Ele mandou para gente. Ah, tá aqui. O Rivaldo de Diadema. Bom dia, paz e bem. Em Diadema, São Paulo, 13 graus. 13 graus, hein? É, tá frio, né? Um abençoado dia para todos nós. Abraços. Amém. Daqui a pouquinho vou colocar o áudio aqui da dona Márcia, do Valdeban e de todos que enviarem o áudio aqui para nós, tá bom? 5:36. Vamos em frente, Thales.
1: Aqui, onde o rio abraça a floresta e onde as águas beijam as árvores, a gente sente como nunca a presença eterna de Deus e a insignificância do homem. E será enorme se ele não tiver a certeza de que cada ser humano carrega em si o dom de ser capaz de ser feliz.

Tocando em frente ao Miss Sater às 5h40. Bom dia, amigos do Canção Nova Sertanejo, irmão Zé Eduardo. Bom dia, irmã Marina. 15 graus agora em Cambuca. E dizendo que ela que lá teve uma madrugada de muita ventania, tempo nublado agora. Terça-feira abençoada a todos nós. Paz e bem também. Um abraço pra você, viu, Marina? Quero mandar um abraço pra ele, olha que beleza, viu, gente? Mandando. Oi, Ariel, tudo bem? Chegou aqui? Cadê seu chapéu? Não veio de chapéu, não veio de bota? Eita, Ariel, nossa companheira jornalista aqui. Gente, vida de jornalista é assim, né? Chega cedinho pra preparar as notícias, né? Quero mandar um abraço. Dizendo aqui, ó. Bom dia, meus amigos da madrugada. Eita, é o Cláudio Antônio, né? Chegam à frente os meninos da madrugada, Fernando, José Eduardo, que Deus, Nossa Senhora da Conceição Aparecida, todos os anjos do universo, esteja convosco. Amém. Amém? O que é isso? Ele colocou aqui Amém. É amém, Thales Augusto, chega à frente. Amém. Agora escreveu certo. Amém. Olha, o Cláudio, muito obrigado, viu, pela sua contribuição. Ele colocou aqui, ó, mês passado, no último dia 31 de julho, eu e minha esposa querida, Luciana Eduardo Domingos Antônio, conseguimos enviar um Pix de R$50. Graças a Deus, Nossa Senhora da Conceição Aparecida, todos os anos do universo. Hoje, foi o dia de ontem, né? Foi hoje mesmo. Nós conseguimos enviar um Pix de R$50 novamente. Deus abençoe você, viu? Deus, Nossa Senhora da Conceição Aparecida e todos os anjos do universo. Gratidão. Gratidão nossa também, do nosso coração, viu, o Cláudio? Você que já enviou para cá a sua contribuição, porque não temos propagandas comerciais. Você que está chegando à frente, ouvindo e conhecendo a Canção Nova, não temos propagandas comerciais. Porque graças a você que é o nosso sócio, compreende a nossa missão da Canção Nova, que é evangelizar sem propagandas comerciais. Porque nós não precisamos parar, né? Já pensou? Eu quero falar, não posso falar agora, porque tem que entrar propaganda comercial, né? Monsenhor Jonas Habib, né? Pioneiro neste universo, no sentido de viver esta dependência, né, nos meios de comunicação. Louvado seja Deus, né? Obrigado pelo sim de Monsenhor Jonas, e vamos rezar para que cada vez mais a Canção Nova possa atingir a sua missão, que é evangelizar, espalhar o amor de Deus pelo ar. Muito obrigado a você que contribui com o sistema Canção Nova de comunicação. Mandando um abraço para a Luzilene de Osasco, sempre rezando, né, Luzilene? Deus abençoe você, pedindo oração, sempre rezando. A Reginete é assim, gente, a Reginete tá ouvindo mesmo, né, o nosso programa, né? Eu falei pra Amanda quantos graus tem. Ela tá aqui, ó, tá 15 graus, tá nublado. Oh, meu Deus do céu, também aí em Silveiras, né? Obrigado, viu, o Reginete, Deus abençoe você. Vamos lá, gente, a Maria de São José do São José dos Campos. Bom dia a todos os ouvintes, já costurando aqui em São José dos Campos. Eita, guerreira, né? Um abraço pra senhora, viu, dona Maria? Deixa eu ver. Sim, tem alguém especial aqui, Thales. A Maria de Jacareí, São Paulo. Bom dia, Zé Eduardo, a Pai de Jesus. Coloca na caixinha de oração Antônio Moacir, sim, que hoje completa mais um ciclo de vida. Eita, parabéns, seu Antônio. Tem festa aí hoje, né, dona Maria Helena? Se fosse perto aí, eu comia um bolo, né? Mas como tá longe, mas nada de ser nada não, né? Vamos nos unir em oração aí pelo esposo, tá bom? Deus abençoe ao seu Antônio Moacir. E tá pedindo uma música? Toca pra nós aí, ô Thales, por favor. É uma música com Daniel às 5h44.

0: Travessia na Araguaia. É o pedido aqui do nosso irmão, de uma música, né, da nossa irmã, né? Que pediu uma música com o Daniel, que hoje está fazendo aniversário, né? O esposo a Maria de Jacareí. Um abraço, Maria Helena de Jacareí, né? 5h49, Thales, vão pra onde?
1: Giro Rural.
0: Chega à frente, Vanessa, bom dia.
2: Bom dia para vocês, Eduardo, para todos os ouvintes, e vamos falar do Giro Rural nesta terça-feira, destacando, segundo a agência Rádio 2, que o preço do milho no campo se manteve firme nos últimos dias, com a saca vendida em média a R$ 65,00, informou o CPEA. No geral, a oferta e demanda estão ajustadas, mas o ritmo de negócios não é dos maiores. Muito comprador está fora do mercado, na expectativa de que o avanço da colheita da segunda safra jogue os preços para baixo no futuro. O produtor de milho, por sua vez, sabe disso, mas não tem muito o que fazer, já que precisa focar as atenções mais nos trabalhos de campo do que nas vendas. Outro destaque é a cotação da soja, que registrou uma pequena queda até agora em agosto, que fez a saca ser cotada a R$ 144,00 em Paranaguá, segundo dados do CPEA. A redução acontece na comparação com julho, que registrou a maior média de preços por enquanto de 2026. A baixa das cotações está ligada à redução da demanda, uma vez que muitos compradores tinham antecipado o fechamento de negócios para semanas anteriores, e a oferta maior no mercado interno, com a redução das cotas disponíveis para embarque nos portos. Zé, por hoje é só, um abraço para você, para todos os ouvintes, e até amanhã, se Deus quiser.
0: Até amanhã, se Deus quiser, Vanessa. Bom dia. Bom dia também para o Valdeban de Vitória da Conquista. Chega à frente, Valdeban.
3: Ô, meu irmão José Eduardo, paz do Senhor Jesus Cristo e o amor de Nossa Senhora. Ô, meu irmão. Aqui quem está falando é Valdeban Maroto, de Vitória da Conquista, na Bahia. Ô, meu irmão. Por gentileza, meu irmãozão, passa uma música pra nós aí de Toninho e Jonas, beleza? Essa música, irmãozão, eu quero oferecer pra minha esposa Cida, minha filha Lara, quero oferecer também os padres, Padre Geneildo aqui da paróquia Nossa Senhora da Paz, e o padre da Cristo Rei, Padre José Rocha, e pra todos os sacerdotes, beleza? Ô, meu irmão, quero oferecer pra vocês da Canção Nova, tá certo? E para todas as pessoas que nessa manhã estão buscando Jesus, buscando as coisas do alto, beleza? Tenha um bom dia, meu irmão. Shalom Adonai. Obrigado, meu irmão. Ah, meu irmão, eu quero oferecer também pro nosso padre aqui também da Rainha da Paz, Padre Black. Tá certo, meu irmão? Obrigado, meu irmão.
0: Um abraço, fiquei esperando, né? Ele mandou dois áudios aqui. Vamos lá, toca para nós aí, Thales Augusto.

Às 5 horas e 53 minutos, mandando um abraço para o Evaldo de Campos Gerais, um abraço dos abençoados para Edgar Montavani. A Reginete está pedindo para mandar um alô para a irmã Regina. Um abraço, Regina, Deus abençoe. Também um abraço para o Mário de Cruzeiro, Deus abençoe. A dona Silva de Fortaleza, bom dia, meu povo da Canção Nova. Bom dia, seu Zé Eduardo. Eita, aqui o sol tá quente. Ah, né? Vamos para lá então, né, Thales? Aqui tá frio e tá chovendo, dona Silva. Tchau e tenha um bom dia. E lógico, né, com cuscuz, mas dá uma fome nessas fotos aí. A Débora de Putim, bom dia, Zé Eduardo. Meu filho, seu xará, opa, José Matheus, gosta muito de boi berrante. Toca o menino da porteira, ele tem 2 anos. Fala aqui de Putim, São Paulo, me chamo Débora. Eita! Ó, eu já tinha programado aqui outra música, ô Débora, mas eu vou fazer o seguinte, toca aquele som que eu gosto aí, tanto, toca aquele som que eu gosto, por favor.

0: presença aqui, viu? Um abraço para a Luzinete. Ah, deixa eu ver quem está aqui. A dona Maria. A Sônia. Ô, Sônia, bom dia. Tudo bem?
1: Bom dia, José Eduardo. Um dia abençoado para todos nós. Hoje, se for possível, gostaria de ouvir Tenha Uma Cuida com Elia Júnior. Ofereço a todos os ouvintes da sintonia. Um dia abençoado para todos nós. Tchau, tchau.
0: Amém. Até parece que sou eu falando lá no fundo, né? Até parece que sou eu, mas não tem problema. Márcia de Bom Jardim, Pernambuco. Bom dia, dona Márcia.
2: Bom dia, família Nação Nova. Bom dia, Zé Eduardo. Aqui é Márcia de Bom Jardim, Pernambuco. A paz de Deus, o amor de Maria. Eu queria pedir uma música, Milagre da Creche, para oferecer meu filho, Júnior Diego, André Felipe, Arthur, que é aniversário ontem, a João Pedro, a Zé Arquibes, a todos da minha família, a minha mãe, a todos da minha família. Fique com Deus, um abraço. Até amanhã,
0: se Deus quiser. Até amanhã, se Deus quiser. São 5h55, já pode soltar a música, Tarso, porque eu já vou encerrando também o programa Canção Nova de hoje. Então nós vamos tocar um trechinho de cada música, né? E encerrando com esta palavra do Senhor. Como é doce ao paladar vossa palavra, ó Senhor. E que assim seja, que a palavra do Senhor alimente você hoje e sempre. Se Deus quiser, amanhã, Canção Nova Sertaneja de volta. E eu volto com você daqui a pouquinho com as primeiras notícias do dia. E já já a oração do Santo Terço. Depois do Santo Terço, tá bom? Bom dia.

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7: Clame a mim e eu responderei a você e lhe darei coisas grandiosas e insondáveis que você não conhece. Livro do profeta Jeremias, capítulo 33, versículo 3.
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8: Ângelus, a saudação da igreja à Virgem Maria.
9: O anjo do Senhor anunciou a Maria e ela concebeu do Espírito Santo. Ave Maria, cheia de graça, o Senhor é convosco. Bendita sois vós entre as mulheres e bendito é o fruto do vosso ventre, Jesus. Santa Maria, Mãe de Deus, rogai por nós, pecadores, agora e na hora da nossa morte. Amém. Eis aqui a escrava do Senhor, faça-se em mim segundo a vossa palavra. Ave Maria, cheia de graça, o Senhor é convosco. Bendita sois vós entre as mulheres, e bendito é o fruto do vosso ventre, Jesus. Santa Maria, Mãe de Deus, rogai por nós, pecadores, agora e na hora da nossa morte. Amém. E o Verbo divino se fez carne e habitou entre nós. Ave Maria, cheia de graça, o Senhor é convosco. Bendita sois vós entre as mulheres, e bendito é o fruto do vosso ventre, Jesus. Santa Maria, Mãe de Deus, rogai por nós, pecadores, agora e na hora da nossa morte. Amém. Rogai por nós, Santa Mãe de Deus, para que sejamos dignos das promessas de Cristo. E agora, através das mãos de Nossa Senhora, a sua mãe, a nossa mãe, a mãe da sua família, a mãe daqueles que você ama e pelos quais você é responsável, através das mãos dela, a bênção daquele que é o filho da Virgem Maria, Rei dos Reis e Senhor dos Senhores, que abranja todas as suas situações, todos os seus problemas, todos aqueles que lhe são caros. Sobre tudo isso, especialmente sobre você, a bênção do Deus Todo-Poderoso, Pai, Filho e Espírito Santo. Amém.
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Olá, ouvintes da Rádio Canção Nova. Eu sou Ana Lúcia, da comunidade Canção Nova. Com alegria vim rezar o Santo Terço junto com você. Vamos meditar juntos hoje nos mistérios dolorosos. Em nome do Pai, do Filho,

nosso que estais nos céus, santificado seja o vosso nome. Venha a nós o vosso reino. Seja feita a vossa vontade, assim na terra como no céu. O pão nosso de cada dia nos dai hoje. Perdoai-nos as nossas ofensas, assim como nós perdoamos a quem nos tem ofendido. E não nos deixeis cair em tentação, mas livrai-nos do mal. Amém. O anjo do Senhor anunciou a Maria, e ela concebeu do Espírito Santo. Ave Maria, cheia de graça, o Senhor é convosco. Bendita sois vós entre as mulheres, e bendito é o fruto do vosso ventre, Jesus. Santa Maria, Mãe de Deus, rogai por nós, pecadores, agora e na hora da nossa morte. Amém. Eis aqui a serva do Senhor. Faça-se em mim segundo a vossa palavra. Ave Maria, cheia de graça, o Senhor é convosco. Bendita sois vós entre as mulheres, e bendito é o fruto do vosso ventre, Jesus. Santa Maria, Mãe de Deus, rogai por nós, pecadores, agora e na hora da nossa morte. Amém. E o Verbo se fez carne e habitou entre nós. Ave Maria, cheia de graça, o Senhor é convosco. Bendita sois vós entre as mulheres, e bendito é o fruto do vosso ventre, Jesus. Santa Maria, Mãe de Deus, rogai por nós, pecadores, agora e na hora da nossa morte. Amém. Glória ao Pai, ao Filho e ao Espírito Santo, como era no princípio, agora e sempre. Amém. Ó meu Jesus, perdoai-nos, livrai-nos do fogo do inferno, levai as almas todas para o céu e socorrei principalmente as que mais precisarem. Primeiro mistério. Contemplamos a agonia de Jesus no horto. Jesus se retirara para orar, antes de ser preso. Uma angústia mortal o invadiu ao pensar no que iria sofrer para remir o gênero humano do pecado. E entrando em agonia, orava sem cessar. E seu suor foi como gotas de sangue que caíam sobre a terra. Pai nosso, que estais nos céus, santificado seja o vosso nome. Venha a nós o vosso reino. Seja feita a vossa vontade, assim na terra como no céu. O pão nosso de cada dia nos dai hoje. Perdoai-nos as nossas ofensas, assim como nós perdoamos a quem nos tem ofendido. E não nos deixeis cair em tentação, mas livrai-nos do mal. Amém. Ave Maria, cheia de graça, o Senhor é convosco. Bendita sois vós entre as mulheres. Bendito é o fruto do vosso ventre, Jesus. Santa Maria, Mãe de Deus, rogai por nós, pecadores, agora e na hora da nossa morte. Amém. Ave Maria, cheia de graça, o Senhor é convosco. Bendita sois vós entre as mulheres, bendito é o fruto do vosso ventre, Jesus. Santa Maria, Mãe de Deus, rogai por nós, pecadores, agora e na hora da nossa morte. Amém. Ave Maria, cheia de graça, o Senhor é convosco. Bendita sois vós entre as mulheres, bendito é o fruto do vosso ventre, Jesus. Santa Maria, Mãe de Deus, rogai por nós, pecadores, agora e na hora da nossa morte. Amém. Ave Maria, cheia de graça, o Senhor é convosco. Bendita sois vós entre as mulheres, bendito é o fruto do vosso ventre, Jesus. Santa Maria, Mãe de Deus, rogai por nós, pecadores, agora e na hora da nossa morte. Amém. Ave Maria, cheia de graça, o Senhor é convosco. Bendita sois vós entre as mulheres, bendito é o fruto do vosso ventre, Jesus. Santa Maria, Mãe de Deus, rogai por nós, pecadores, agora e na hora da nossa morte. Amém. Ave Maria, cheia de graça, o Senhor é convosco. Bendita sois vós entre as mulheres, bendito é o fruto do vosso ventre, Jesus. Santa Maria, Mãe de Deus, rogai por nós, pecadores, agora e na hora da nossa morte. Amém. Ave Maria, cheia de graça, o Senhor é convosco. Bendita sois vós entre as mulheres, bendito é o fruto do vosso ventre, Jesus. Santa Maria, Mãe de Deus, rogai por nós, pecadores, agora e na hora da nossa morte. Amém. Ave Maria, cheia de graça, o Senhor é convosco. Bendita sois vós entre as mulheres, bendito é o fruto do vosso ventre, Jesus. Santa Maria, Mãe de

0: Deus, rogai por nós, pecadores, agora e na hora da nossa morte. Amém. Ave Maria, cheia de graça, o Senhor é convosco. Bendita sois vós entre as mulheres, bendito é o fruto do vosso ventre, Jesus. Santa Maria, Mãe de Deus, rogai por nós, pecadores, agora e na hora da nossa morte. Amém. Ave Maria, cheia de graça, o Senhor é convosco. Bendita sois vós entre as mulheres, bendito é o fruto do vosso ventre, Jesus. Santa Maria, Mãe de Deus, rogai por nós, pecadores, agora e na hora da nossa morte. Amém. Glória ao Pai, ao Filho e ao Espírito Santo, como era no princípio, agora e sempre. Amém. Ó meu Jesus, perdoai-nos, livrai-nos do fogo do inferno, levai as almas todas para o céu e socorrei principalmente as que mais precisarem. Segundo mistério, contemplamos a flagelação de Jesus. Traído e abandonado, Jesus foi conduzido perante os sumos sacerdotes que o entregaram a Pôncio Pilatos. Pilatos, então, querendo contentar a multidão, soltou-lhes Barrabás e mandou açoitar Jesus. Pai nosso, que estais nos céus, santificado seja o vosso nome. Venha a nós o vosso reino. Seja feita a vossa vontade, assim na terra como no céu. Pão nosso de cada dia nos dai hoje. Perdoai-nos as nossas ofensas, assim como nós perdoamos a quem nos tem ofendido. E não nos deixeis cair em tentação, mas livrai-nos do mal. Amém. Ave Maria, cheia de graça, o Senhor é convosco. Bendita sois vós entre as mulheres, bendito é o fruto do vosso ventre, Jesus. Santa Maria, Mãe de Deus, rogai por nós, pecadores, agora e na hora da nossa morte. Amém. Ave Maria, cheia de graça, o Senhor é convosco. Bendita sois vós entre as mulheres, bendito é o fruto do vosso ventre, Jesus. Santa Maria, Mãe de Deus, rogai por nós, pecadores, agora e na hora da nossa morte. Amém. Ave Maria, cheia de graça, o Senhor é convosco. Bendita sois vós entre as mulheres, bendito é o fruto do vosso ventre, Jesus. Santa Maria, Mãe de Deus, rogai por nós, pecadores, agora e na hora da nossa morte. Amém. Ave Maria, cheia de graça, o Senhor é convosco. Bendita sois vós entre as mulheres, bendito é o fruto do vosso ventre, Jesus. Santa Maria, Mãe de Deus, rogai por nós, pecadores, agora e na hora da nossa morte. Amém. Ave Maria, cheia de graça, o Senhor é convosco. Bendita sois vós entre as mulheres, bendito é o fruto do vosso ventre, Jesus. Santa Maria, Mãe de Deus, rogai por nós, pecadores, agora e na hora da nossa morte. Amém. Ave Maria, cheia de graça, o Senhor é convosco. Bendita sois vós entre as mulheres, bendito é o fruto do vosso ventre, Jesus. Santa Maria, Mãe de Deus, rogai por nós, pecadores, agora e na hora da nossa morte. Amém. Ave Maria, cheia de graça, o Senhor é convosco. Bendita sois vós entre as mulheres, bendito é o fruto do vosso ventre, Jesus. Santa Maria, Mãe de Deus, rogai por nós, pecadores, agora e na hora da nossa morte. Amém. Ave Maria, cheia de graça, o Senhor é convosco. Bendita sois vós entre as mulheres, bendito é o fruto do vosso ventre, Jesus. Santa Maria, Mãe de Deus, rogai por nós, pecadores, agora e na hora da nossa morte. Amém. Ave Maria, cheia de graça, o Senhor é convosco. Bendita sois vós entre as mulheres, bendito é o fruto do vosso ventre, Jesus. Santa Maria, Mãe de Deus, rogai por nós, pecadores, agora e na hora da nossa morte. Amém. Ave Maria, cheia de graça, o Senhor é convosco. Bendita sois vós entre as mulheres, bendito é o fruto do vosso ventre, Jesus. Santa Maria, Mãe de Deus, rogai por nós, pecadores, agora e na hora da nossa morte. Amém. Glória ao Pai, ao Filho e ao Espírito Santo, como era no princípio, agora e sempre. Amém. Ó meu Jesus, perdoai-nos, livrai-nos do fogo do inferno, levai as almas todas para o céu e socorrei principalmente as que mais precisarem. Terceiro mistério, contemplamos a coroação de espinhos. Após o tormento brutal dos açoites, novos tormentos aguardavam seu divino corpo. Então os soldados do governador levaram Jesus ao pretório e reuniram toda a guarda em sua volta. Despojaram-no de suas vestes e o revestiram com um manto de púrpura. Fizeram uma coroa de espinhos que lhe puseram na cabeça. Pai nosso, que estais nos céus, santificado seja o vosso nome. Venha a nós o vosso reino. Seja feita a vossa vontade, assim na terra como no céu. Pão nosso de cada dia nos dai hoje. Perdoai-nos as nossas ofensas, assim como nós perdoamos a quem nos tem ofendido. E não nos deixeis cair em tentação, mas livrai-nos do mal. Amém. Ave Maria, cheia de graça, o Senhor é convosco. Bendita sois vós entre as mulheres. Bendito é o fruto do vosso ventre, Jesus. Santa Maria, Mãe de Deus, rogai por nós, pecadores, agora e na hora da nossa morte. Amém. Ave Maria, cheia de graça, o Senhor é convosco. Bendita sois vós entre as mulheres, bendito é o fruto do vosso ventre, Jesus. Santa Maria, Mãe de Deus, rogai por nós, pecadores, agora e na hora da nossa morte. Amém. Ave Maria, cheia de graça, o Senhor é convosco. Bendita sois vós entre as mulheres, bendito é o fruto do vosso ventre, Jesus. Santa Maria, Mãe de Deus, rogai por nós, pecadores, agora e na hora da nossa morte. Amém. Ave Maria, cheia de graça, o Senhor é convosco. Bendita sois vós entre as mulheres, bendito é o fruto do vosso ventre, Jesus. Santa Maria, Mãe de Deus, rogai por nós, pecadores, agora e na hora da nossa morte. Amém. Ave Maria, cheia de graça, o Senhor é convosco. Bendita sois vós entre as mulheres, bendito é o fruto do vosso ventre, Jesus. Santa Maria, Mãe de Deus, rogai por nós, pecadores, agora e na hora da nossa morte. Amém. Ave Maria, cheia de graça, o Senhor é convosco. Bendita sois vós entre as mulheres, bendito é o fruto do vosso ventre, Jesus. Santa Maria, Mãe de Deus, rogai por nós, pecadores, agora e na hora da nossa morte. Amém. Ave Maria, cheia de graça, o Senhor é convosco. Bendita sois vós entre as mulheres, bendito é o fruto do vosso ventre, Jesus. Santa Maria, Mãe de Deus, rogai por nós, pecadores, agora e na hora da nossa morte. Amém. Ave Maria, cheia de graça, o Senhor é convosco. Bendita sois vós entre as mulheres, bendito é o fruto do vosso ventre, Jesus. Santa Maria, Mãe de Deus, rogai por nós, pecadores, agora e na hora da nossa morte. Amém. Ave Maria, cheia de graça, o Senhor é convosco. Bendita sois vós entre as mulheres, bendito é o fruto do vosso ventre, Jesus. Santa Maria, Mãe de Deus, rogai por nós, pecadores, agora e na hora da nossa morte. Amém. Ave Maria, cheia de graça, o Senhor é convosco. Bendita sois vós entre as mulheres, bendito é o fruto do vosso ventre, Jesus. Santa Maria, Mãe de Deus, rogai por nós, pecadores, agora e na hora da nossa morte. Amém. Glória ao Pai, ao Filho e ao Espírito Santo, como era no princípio, agora e sempre. Amém. Ó meu Jesus, perdoai-nos, livrai-nos do fogo do inferno, levai as almas todas para o céu e socorrei principalmente as que mais precisarem. Quarto mistério. Contemplamos Jesus carregando a cruz rumo ao Calvário. A cada passo se renovava a agonia do Senhor, enquanto a pesada cruz esmagava seu ombro. Pai nosso, que estais nos céus, santificado seja o vosso nome. Venha a nós o vosso reino. Seja feita a vossa vontade, assim na terra como no céu. Pão nosso de cada dia nos dai hoje. Perdoai-nos as nossas ofensas, assim como nós perdoamos a quem nos tem ofendido. E não nos deixeis cair em tentação, mas livrai-nos do mal. Amém. Ave Maria, cheia de graça, o Senhor é convosco. Bendita sois vós entre as mulheres, bendito é o fruto do vosso ventre, Jesus. Santa Maria, Mãe de Deus, rogai por nós, pecadores, agora e na hora da nossa morte. Amém. Ave Maria, cheia de graça, o Senhor é convosco. Bendita sois vós entre as mulheres, bendito é o fruto do vosso ventre, Jesus. Santa Maria, Mãe de Deus, rogai por nós, pecadores, agora e na hora da nossa morte. Amém. Ave Maria, cheia de graça, o Senhor é convosco. Bendita sois vós entre as mulheres, bendito é o fruto do vosso ventre, Jesus. Santa Maria, Mãe de Deus, rogai por nós, pecadores, agora e na hora da nossa morte. Amém. Ave Maria, cheia de graça, o Senhor é convosco. Bendita sois vós entre as mulheres, bendito é o fruto do vosso ventre, Jesus. Santa Maria, Mãe de Deus, rogai por nós, pecadores, agora e na hora da nossa morte. Amém. Ave Maria, cheia de graça, o Senhor é convosco. Bendita sois vós entre as mulheres, bendito é o fruto do vosso ventre, Jesus. Santa Maria, Mãe de Deus, rogai por nós, pecadores, agora e na hora da nossa morte. Amém. Ave Maria, cheia de graça, o Senhor é convosco. Bendita sois vós entre as mulheres, bendito é o fruto do vosso ventre, Jesus. Santa Maria, Mãe de Deus, rogai por nós, pecadores, agora e na hora da nossa morte. Amém. Ave Maria, cheia de graça, o Senhor é convosco. Bendita sois vós entre as mulheres, bendito é o fruto do vosso ventre, Jesus. Santa Maria, Mãe de Deus, rogai por nós, pecadores, agora e na hora da nossa morte. Amém. Ave Maria, cheia de graça, o Senhor é convosco. Bendita sois vós entre as mulheres, bendito é o fruto do vosso ventre, Jesus. Santa Maria, Mãe de Deus, rogai por nós, pecadores, agora e na hora da nossa morte. Amém. Ave Maria, cheia de graça, o Senhor é convosco. Bendita sois vós entre as mulheres, bendito é o fruto do vosso ventre, Jesus. Santa Maria, Mãe de Deus, rogai por nós, pecadores, agora e na hora da nossa morte. Amém. Ave Maria, cheia de graça, o Senhor é convosco. Bendita sois vós entre as mulheres, bendito é o fruto do vosso ventre, Jesus. Santa Maria, Mãe de Deus, rogai por nós, pecadores, agora e na hora da nossa morte. Amém. Glória ao Pai, ao Filho e ao Espírito Santo, como era no princípio, agora e sempre. Amém. Ó meu Jesus, perdoai-nos, livrai-nos do fogo do inferno, levai as almas todas para o céu e socorrei principalmente as que mais precisarem. Quinto mistério: contemplamos a crucifixão e morte de Jesus. Jesus, então, vendo a sua mãe e perto dela o discípulo a quem amava, disse a sua mãe: Mulher, eis aí o teu filho. Depois disse ao discípulo: Eis aí a tua mãe. Depois de 3 horas de dolorosa agonia sobre a cruz, o espírito se separou da carne. O preço da nossa redenção estava pago. Pai nosso, que estais nos céus, santificado seja o vosso nome. Venha a nós o vosso reino. Seja feita a vossa vontade, assim na terra como no céu. Pão nosso de cada dia nos dai hoje. Perdoai-nos as nossas ofensas, assim como nós perdoamos a quem nos tem ofendido. E não nos deixeis cair em tentação, mas livrai-nos do mal. Amém. Ave Maria, cheia de graça, o Senhor é convosco. Bendita sois vós entre as mulheres, bendito é o fruto do vosso ventre, Jesus. Santa Maria, Mãe de Deus, rogai por nós, pecadores, agora e na hora da nossa morte. Amém. Ave Maria, cheia de graça, o Senhor é convosco. Bendita sois vós entre as mulheres, bendito é o fruto do vosso ventre, Jesus. Santa Maria, Mãe de Deus, rogai por nós, pecadores, agora e na hora da nossa morte. Amém. Ave Maria, cheia de graça, o Senhor é convosco. Bendita sois vós entre as mulheres, bendito é o fruto do vosso ventre, Jesus. Santa Maria, Mãe de Deus, rogai por nós, pecadores, agora e na hora da nossa morte. Amém. Ave Maria, cheia de graça, o Senhor é convosco. Bendita sois vós entre as mulheres, bendito é o fruto do vosso ventre, Jesus. Santa Maria, Mãe de Deus, rogai por nós, pecadores, agora e na hora da nossa morte. Amém. Ave Maria, cheia de graça, o Senhor é convosco. Bendita sois vós entre as mulheres, bendito é o fruto do vosso ventre, Jesus. Santa Maria, Mãe de Deus, rogai por nós, pecadores, agora e na hora da nossa morte. Amém. Ave Maria, cheia de graça, o Senhor é convosco. Bendita sois vós entre as mulheres. Bendito é o fruto do vosso ventre, Jesus. Santa Maria, Mãe de Deus, rogai por nós, pecadores, agora e na hora da nossa morte. Amém. Ave Maria, cheia de graça, o Senhor é convosco. Bendita sois vós entre as mulheres, bendito é o fruto do vosso ventre, Jesus. Santa Maria, Mãe de Deus, rogai por nós, pecadores, agora e na hora da nossa morte. Amém. Ave Maria, cheia de graça, o Senhor é convosco. Bendita sois vós entre as mulheres, bendito é o fruto do vosso ventre, Jesus. Santa Maria, Mãe de Deus, rogai por nós, pecadores, agora e na hora da nossa morte. Amém. Ave Maria, cheia de graça, o Senhor é convosco. Bendita sois vós entre as mulheres, bendito é o fruto do vosso ventre, Jesus. Santa Maria, Mãe de Deus, rogai por nós, pecadores, agora e na hora da nossa morte. Amém. Ave Maria, cheia de graça, o Senhor é convosco. Bendita sois vós entre as mulheres, bendito é o fruto do vosso ventre, Jesus. Santa Maria, Mãe de Deus, rogai por nós, pecadores, agora e na hora da nossa morte. Amém. Glória ao Pai, ao Filho e ao Espírito Santo, como era no princípio, agora e sempre. Amém. Ó meu Jesus, perdoai-nos, livrai-nos do fogo do inferno, levai as almas todas para o céu e socorrei principalmente as que mais precisarem. Infinitas graças vos damos, soberana Rainha, pelos benefícios que todos os dias recebemos de vossas mãos liberais. Dignai-vos agora e para sempre tomar-nos debaixo do vosso poderoso amparo, e para mais vos obrigar, vos saudamos com uma salve, Rainha. Salve, Rainha, Mãe de Misericórdia, vida, doçura e esperança nossa, salve. A vós bradamos os degredados filhos de Eva. A vós suspiramos, gemendo e chorando neste vale de lágrimas. Eia, pois, advogada nossa, esses vossos olhos misericordiosos a nós volvei. E depois deste desterro, nos mostrai, Jesus, bendito fruto do vosso ventre. Ó clemente, ó piedosa, ó doce sempre Virgem Maria, rogai por nós, Santa Mãe de Deus, para que sejamos dignos das promessas de Cristo. Em nome do Pai, do Filho e do Espírito Santo. Amém.
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0: dia, pelo horário de Brasília, 6:30, terça-feira, 11 de agosto de 2026, Hora de Notícias, aqui na Rádio Canção Nova. Uruguai, Argentina e Peru recebem Papa Leão em novembro. Os bispos da Colômbia elevaram suas orações pelas vítimas, feridos e pelas famílias afetadas e expressaram sua solidariedade às comunidades impactadas pela emergência. Um tremor de magnitude 7.4 atingiu a Colômbia na manhã de ontem, com epicentro perto do município de São José de Palmar, na província de Chocó, no litoral do Pacífico. Novo exame de diagnóstico de câncer colorretal passa a ser oferecido no SUS. E o Ministério da Saúde promove até o dia 1º de setembro a campanha de multivacinação 2026. E na Libertadores, o Fluminense conta com a volta de Thiago Silva para jogo decisivo. Na próxima meia hora, você acompanha essas outras notícias comigo, José Eduardo e Thales Augusto, que opera o áudio aqui nos estúdios da Rádio Canção Nova, em Cachoeira Paulista, São Paulo, uma emissora da Rede Canção Nova de Rádio Jornalismo, a serviço da vida e da esperança. O Papa Leão realizará sua primeira viagem apostólica à América do Sul de 6 a 17 de novembro, com visitas ao Uruguai, Argentina e Peru. O programa detalhado da visita será publicado oportunamente pela Santa Sé. No Uruguai, uma mensagem de esperança em um país profundamente secularizado. O arcebispo de Montevidéu, cardeal Daniel Sturla, destacou o significado da visita e afirmou que a Igreja Uruguaia escolheu como lema do encontro: anuncio-vos uma grande alegria. Para o arcebispo, a presença do Papa Leão representa uma mensagem de esperança para todos. Na Argentina, o Papa Leão estará de 8 a 11 de novembro. A Conferência Episcopal Argentina convidou todo o país a viver a visita como um acontecimento de esperança e renovação. Em sua mensagem, os bispos afirmaram que, embora sejam poucos dias e as cidades visitadas, é a Argentina inteira que abre o coração e as portas do sucessor de Pedro. A terceira e mais extensa etapa da viagem será no Peru, de 11 a 17 de novembro. A visita terá um significado especialmente pessoal para o pontífice. O Papa desenvolveu no Peru uma parte importante de sua experiência missionária e pastoral desde que chegou ao país em 1985. O presidente da Conferência Episcopal Peruana, Dom Carlos Garcia, convocou os peruanos a se prepararem espiritualmente para receber o Santo Padre. Será o quinto pontífice a visitar a América do Sul. E o primeiro-ministro Jafar Hassan presidiu nesta segunda-feira a primeira reunião do Comitê Nacional para a preparação da comemoração do segundo milênio do batismo de Jesus Cristo em 2030. A Jordânia inicia os preparativos para esse marco religioso e histórico. Ele afirmou que a comemoração do segundo milênio do batismo de Jesus Cristo reflete a importância histórica e religiosa da Jordânia e seu papel como destino global para a peregrinação cristã, ao mesmo tempo em que destaca a mensagem do reino de coexistência, respeito pelo próximo, paz, amor e fraternidade humana. A reunião analisou os planos da fundação para o desenvolvimento das terras adjacentes ao local do batismo para implementar diversos projetos, incluindo uma estrutura integrada para peregrinos cristãos e visitantes, um museu dedicado ao batismo de Jesus Cristo, um corredor verde e melhorias na infraestrutura do local. O Comitê Nacional para a Preparação da Comemoração do Segundo Milênio do Batismo de Jesus Cristo 2030 é presidido pelo primeiro-ministro. E a equipe nacional de animação do Sínodo transmite hoje às 20h no YouTube da CNBB uma live sobre a conversão dos processos, propostas contida no documento final da Assembleia Sinodal sobre a Sinodalidade e no texto das diretrizes gerais da Ação Evangelizadora da Igreja no Brasil. Como rever estruturas e formas de decisão à luz da sinodalidade? Essa é a pergunta que irá iluminar as reflexões da segunda live da série Diretrizes e Sínodo, Três Conversões. Padre Valdecir Badzinski, da Diocese de Guarapuava, no Paraná, e membro da equipe de animação do Sínodo, será o moderador. São convidados o bispo de Camaçari, na Bahia, Dom Dirceu de Oliveira e a Dalva Rangel da Veiga, da Arquidiocese de Pouso Alegre, Minas Gerais. O objetivo da série de lives formativas é favorecer a recepção do documento final do sínodo nas igrejas particulares, nos diversos organismos do povo de Deus no Brasil. Esse itinerário pretende ajudar a compreender, discernir e colocar em prática as três conversões propostas pelo sínodo: a conversão das relações, dos processos e a conversão dos vínculos. E o Comitê Organizador Local da JMJ 2027, em Seul, divulgou uma nota de aviso aos fiéis que estão se preparando para peregrinar para a Coreia do Sul. Segundo a publicação, atividades e outras informações associadas à Julia Yon de Naju, que propaga relatos não reconhecidos pela Igreja de Milagres e Visões Marianas, tem sido divulgado nas redes sociais e em outros canais de comunicação, vinculando-a à JMJ Seul 2027. O COL reiterou na nota a posição da Igreja Católica na Coreia do Sul acerca da vidente, conforme comunicado da Conferência Episcopal do país. A Arquidiocese de Jeonju, que tem jurisdição eclesiástica sobre a região de Naju, investigou o caso e, após consulta ao dicastério para a doutrina da fé, determinou que os fenômenos relatados por Júlia não têm nada a ver com a verdadeira espiritualidade cristã. Diante desse aviso, os peregrinos são exortados a tomar cuidado e não confundir publicações e conteúdos nas redes sociais relacionados a Julia Yon com informações oficiais da Igreja Católica na Coreia do Sul e da JMJ Seul 2027. Além disso, a nota indica que não se deve realizar visitas ao oratório de Nossa Senhora de Naju, com a impressão de que se trata de um santuário reconhecido pela Igreja ou um local oficial de peregrinação, nem participar de missas, liturgias ou outros eventos religiosos realizados no local. Os bispos da Colômbia, em resposta ao forte terremoto que atingiu diversas regiões do país na segunda-feira, portanto ontem, elevaram suas orações pelas vítimas, feridos e famílias afetadas e expressaram sua solidariedade às comunidades impactadas pela emergência. Em um comunicado divulgado em Bogotá, os bispos pediram à Colômbia a reconhecer-se mais uma vez como uma só família e que responda ao sofrimento com generosidade, responsabilidade e solidariedade. Em entrevista à Rádio Vaticano, o cardeal Rueda descreveu o dia como momento de provação, mas também como uma oportunidade para encontrar um terreno comum em meio à crise. Em meio às dificuldades desse terremoto, em meio à crise que estamos vivenciando, queremos encontrar um terreno comum para continuar caminhando juntos, afirmou o purpurado, que exortou a todos a cultivar uma esperança concreta, criativa e compassiva. Para o arcebispo de Bogotá, a emergência interpela toda a sociedade e exige responsabilidade compartilhada na busca do bem comum. Daí seu apelo para superar as divisões e a olhar uns para os outros com os olhos de irmãos e irmãs. O cardeal Rueda enfatizou que a reconstrução não pode se limitar às estruturas materiais danificadas pelo terremoto, que a tragédia se torne uma oportunidade para nos reconstruirmos, colocando a ênfase em uma reconstrução interior e social. Nessa tarefa, destacou especialmente o trabalho dos bancos de alimentos e dos voluntários das dioceses do país. Seu apelo foi claro: colocar nossas mãos, corações e sabedoria a serviço daqueles que perderam tudo. Em uma declaração, a Conferência Episcopal Colombiana expressou seu afeto e proximidade com aqueles que sofrem as consequências do terremoto, cujo epicentro foi localizado no município de São José del Palmar, no departamento de Chocó. Ninguém pode enfrentar uma emergência dessa magnitude sozinho, alertar os bispos para que a tragédia apresenta mais uma vez, para quem a tragédia apresenta mais uma vez a Colômbia, o desafio de se reconhecer como uma só família. Mudamos de editoria, mas ainda falando do tremor de magnitude 7.7 que atingiu a Colômbia, por volta das 7:30 da manhã, no horário local, com epicentro perto do município de São José de Palmar, na província de Chocó, no litoral do Pacífico.
1: Segundo o diretor do Serviço Geológico Colombiano, Júlio Fierro Morales, foi o abalo mais forte sentido no país desde 1979. O tremor foi percebido em diversas cidades, incluindo Bogotá, Cali, Medellín, Pereira e Manizales, além de ser sentido em países vizinhos como Equador, Venezuela e Panamá. Prédios desabaram e moradores saíram às ruas em várias regiões. Em Cali, pelo menos 30 prédios caíram e equipes de resgate atuam em 10 pontos da cidade. Não há mortes confirmadas por lá, mas moradores relatam a necessidade de se formar correntes humanas para ajudar nos resgates. Pelo menos 7 aeroportos, entre eles os de Pereira, Manizales e Cartago, tiveram as operações suspensas por danos estruturais. Na capital Bogotá, vários edifícios residenciais estão sendo evacuados por precaução. O presidente colombiano, Abelardo de la Espriella, empossado há apenas 3 dias, suspendeu toda a agenda que tinha na capital e determinou a instalação de um posto de comando unificado em Bogotá para liderar pessoalmente as ações de resposta ao desastre. O presidente Lula manifestou solidariedade ao povo colombiano e afirmou que o Brasil permanece à disposição para prestar apoio às famílias das vítimas. Em nota, o Itamaraty disse acompanhar de perto os esforços de busca e resgate. Até o momento, não há registro de brasileiros entre as vítimas do terremoto. Outros líderes internacionais, como o presidente francês Emmanuel Macron e o primeiro-ministro espanhol Pedro Sánchez, também manifestaram solidariedade neste momento difícil para os colombianos. O tremor foi sentido até no Brasil, chegando a Manaus, capital amazonense. A Defesa Civil do Estado confirmou que o abalo percebido na cidade foi reflexo do terremoto registrado no país vizinho. O Corpo de Bombeiros Militar do Estado foi acionado para realizar vistorias preventivas em edificações dos bairros Aleixo, Adrianópolis e no centro. Da Rádio Nacional em Brasília, Pedro Lacerda.
0: Ao longo da nossa programação, nosso departamento de jornalismo vai atualizando as informações deste terremoto. Que o Ministério da Saúde promove até o dia 1º de setembro a campanha de multivacinação 2026 para atualizar as cadernetas de crianças e adolescentes menores de 15 anos.
2: A ação reforça a proteção contra doenças graves, como pneumonias e meningites. A campanha terá um dia D nacional em 22 de agosto, com oferta de 20 imunizantes. O objetivo é aumentar a cobertura vacinal em todo o país. De acordo com o Ministério da Saúde, já foram disponibilizados 1,5 milhão de doses aos estados. Entre as vacinas estão BCG, hepatite A e B, poliomielite, dengue e Covid-19. O Ministério da Saúde também está intensificando a vacinação contra o sarampo nos municípios de São Paulo, Guarulhos e São Bernardo do Campo, para todas as pessoas de 6 meses a 59 anos. A medida foi adotada após o registro de casos importados e transmissões relacionadas. Em 2019, o estado registrou mais de 20 mil pessoas com a doença. A mobilização engloba ainda atualizações recentes do calendário, como a oferta da vacina contra a dengue para crianças e adolescentes de 10 a 14 anos e a vacinação contra a Covid-19 para crianças, conforme as indicações específicas de cada imunizante. Esta também é a primeira edição da multivacinação com a vacina pneumocócica 20 valente, incorporada neste ano ao calendário nacional de vacinação. O imunizante amplia a proteção contra pneumonias e meningites e é indicado para crianças menores de 5 anos, conforme o esquema vacinal. A vacinação é a principal forma de proteção contra diversas doenças. Manter altas coberturas é fundamental para proteger crianças e adolescentes, reduzir a circulação de vírus e bactérias e evitar o retorno ou a disseminação de doenças que podem causar complicações graves, sequelas e até mortes. Durante a campanha de multivacinação do ano passado, Foram aplicadas mais de 7,5 milhões de doses em todo o país, sendo cerca de 1 milhão durante o dia D. Da Rádio Nacional no Rio de Janeiro, Carolina Pessoa.
0: E ainda com a nossa editoria de saúde, novo exame de diagnóstico de câncer colorretal passa a ser oferecido no SUS.
3: O teste imunoquímico fecal foi incluído na tabela de procedimentos disponíveis aos pacientes do SUS. O exame pesquisa sangue oculto nas fezes e será utilizado para o rastreamento da doença, indicado a cada 2 anos para mulheres e homens assintomáticos com idade entre 50 e 75 anos. Mas o teste não é indicado para pessoas sintomáticas ou com suspeita de câncer colorretal, que é aquele que afeta o intestino grosso e o reto. Ele detecta pequenas quantidades de sangue oculto, invisíveis a olho nu, e pode indicar pólipos, lesões pré-cancerígenas ou câncer no intestino. O paciente recebe um kit para coleta em casa e depois encaminha para o laboratório, e pode ser feito com apenas uma amostra. De acordo com o Ministério da Saúde, o procedimento pode ampliar o acesso de mais de 40 milhões de pessoas à prevenção e detecção precoce da doença. Esse tipo de câncer hoje é o segundo mais frequente no Brasil. Da Rádio 2, Fabíola Altran.
0: Vamos falar agora da Libertadores?
4: Um brasileiro entra em campo nesta terça-feira pela Copa Libertadores da América. O Fluminense recebe o Independente Rivadavia da Argentina no estádio do Maracanã às 19h. E para este jogo, o técnico Luiz Ubeldia vai contar com a volta do zagueiro Thiago Silva, que deve formar dupla de zaga com o Ignacio. No ataque, sem John Kennedy, Hulk deve ser o titular na posição. Inclusive, o atacante, o camisa 7 tricolor, fala sobre a importância de vencer esse primeiro duelo diante dos argentinos.
5: A gente sabe que jogo de 180 minutos, há que ter muito cuidado, claro. Quando você tem o primeiro jogo em casa, tem que se aproveitar a oportunidade, mas lógico que sem fazer loucura, procurar errar o mínimo possível e ser eficaz. Vai ser fundamental para que a gente seja eficaz. Nos últimos jogos, a gente vem criando bastante e, infelizmente, não aproveitando da melhor maneira possível. Acredito que a gente vem trabalhando em cima disso para poder aproveitar, porque a gente está fazendo tudo certo, na hora de finalizar, está pecando um pouco. Então, acredito que estamos trabalhando para que seja a virada de chave nisso aí.
4: Outra partida que seria realizada nesta terça-feira, mas que foi adiada pela Conmebol por conta do terremoto na Colômbia, é Tolima Independente Del Valle, que aconteceria nesta terça-feira às 21h30, e o jogo foi adiado. Além de Fluminense e Rivadavia, o Estudiantes joga na Argentina diante da Universidade Católica. Agência Rádio Web, com informações da Libertadores da América, Daniela Esperon.
0: Às 6h48, vamos às últimas informações. Um eclipse solar total vai escurecer por alguns minutos parte do hemisfério norte amanhã. O fenômeno poderá ser acompanhado de forma total em uma faixa que passa por regiões da Groenlândia, Islândia, norte da Rússia e Espanha, além de uma pequena área de Portugal. Em boa parte da Europa, o eclipse será parcial. Já no Brasil, o fenômeno não poderá ser visto, nem mesmo parcialmente. Um eclipse solar ocorre quando a Lua se posiciona entre o Sol e a Terra, de uma maneira que ela acaba lançando uma sombra sobre a Terra. Quando a Lua bloqueia toda a luz do Sol, temos o chamado eclipse solar total, como que acontecerá na Europa. No eclipse de amanhã, o período máximo de escuridão total deve durar pouco mais de 2 minutos. O fenômeno começará às 12h34 no horário de Brasília, quando a Lua passará a encobrir parcialmente o Sol no primeiro ponto do planeta atingido pela sombra. E a história da devoção ao Sagrado Coração de Jesus chega às telas do cinema em vários países. Sabrina e Steve Gunnell, diretores e roteiristas do docodrama francês Sagrado Coração de Jesus, Seu Reino Não Tem Fim, estão no país para divulgação. Repetindo o docodrama, Sagrado Coração de Jesus, Seu Reino Não Terá Fim. Ela visitou a sede da comunidade Canção Nova e conversou com a jornalista Ariele Prado. O docodrama já impactou 1 milhão de espectadores mundialmente. Agora, já tem data de estreia no Brasil, 20 de agosto.
6: Isso é o início, porque está continuando, né? Vai chegar no Brasil, no México, no Chile, na Espanha, ainda não chegou. Então vai ser bem mais de 1 milhão, mas até agora é por aí, isso é com certeza.
7: Como que é para vocês ver esse número e ver essa grandiosidade pronta?
6: Nunca a gente podia imaginar uma coisa dessa. O nosso distribuidor francês, quando a gente apresentou o filme, né, quase acabado, só faltava algumas coisinhas para colocar no filme, ele falou: ah, é um bom filme, é legal, mas bom, é verdade que é um documentário. Então já é uma coisa um pouco específica, as pessoas não vão ver no cinema documentário, é raro, é difícil, e ainda mais é católico, então quer dizer que a possibilidade é até menos, né? Então ele falou, vai ser, se puder fazer 20 mil entradas seria maravilhoso. A gente fez mais de 500 mil na França, então para ele foi uma coisa que ele não entendeu, é uma surpresa para todos. É um milagre mesmo.
7: Quando nós vamos falando, pesquisando e vendo que já saiu sobre esse docudrama, uma frase chama a atenção, que é: o mundo sofre não apenas porque esqueceu de amar, mas porque esqueceu que é amado. O que essa frase significa para vocês?
6: O mundo morre de não saber que ele está amado. E isso é importantíssimo. A França está indo muito mal, faz vários anos. Aliás, eu acho que desde a Revolução a França está indo mal. Mas é verdade que tem muita violência nesse mundo, as coisas estão indo muito rápido, então para nós é o tempo do Coração Sagrado de Jesus. Aliás, a gente percebeu disso fazendo esse filme, a gente não, sabe, é uma coisa, iniciando a produção desse filme, a gente falou, puxa, mas todas essas palavras, tudo que o Jesus falou para Santa Margarida Maria, que é do século XVII, é para hoje em dia. Essas palavras são atuais, é para você hoje em dia. E quando Cristo fala que ele está sofrendo, sobretudo das pessoas que são consagradas, a França estava saindo justamente de todo esse processo. E é verdade que eu falei, puxa, mas é realmente para hoje em dia. E o mundo inteiro está nessa violência de guerra, mas também as nossas próprias violências entre nós. Então é uma mensagem que vai além da França, que vai realmente para o mundo inteiro. Ele foi na cruz por causa dos nossos pecados, né? Ele pegou nossos pecados, e é verdade que essa devoção ao coração não aconteceu com Santa Margarida Maria. Essa devoção vem bem antes. Aliás, eu acho que começou na Santa Ceia, quando São João colocou a orelha dele no coração de Jesus, assim, e ele ouviu, imagina. São João ouvir o coração de Jesus bater. É lindo imaginar e ver que nosso Deus teve um coração. Eu acho isso lindo. E é verdade que essa devoção, então, a gente... É por isso que a gente teve que mostrar nas telas, né, no cinema, nesse filme, essa parte quando o São João está com o Cristo, mas também na cruz. E é isso mesmo, é o princípio da nossa fé, é o coração da fé, é incrível. E é pro nosso mundo, o mundo precisa saber que é amado, porque é muito fácil, sabe, amar as pessoas. Você fala, ah, eu amo isso, eu amo tal pessoa, mas de Jesus, você pode amar ele, mas será que você se deixa ser amado por ele? Isso é mais difícil, a gente fica sempre se julgando, mas é verdade que entregar o teu coração, entregar a tua vida e se sentir realmente amado, eu acho que é um caminho de toda uma vida, né? Para realmente se sentir realmente acolhida. De repente eu vou me sentir acolhida realmente e amada só no céu.
7: Sabrina, a estreia está marcada aqui para o Brasil dia 20 de agosto.
6: Sim.
7: E para quem já está interessado diante da nossa conversa aqui, ouvindo a Rádio Canção Nova, o que o ouvinte da rádio, o que os brasileiros podem esperar nessa estreia a partir do dia 20? E qual que é a mensagem já que você quer deixar aos nossos ouvintes da Rádio Canção Nova?
6: Poxa, eu espero realmente que todos os auditores aí vão poder ir ver o filme no cinema, porque é uma experiência, além do filme, é uma experiência pessoal que você vai viver. E é só o cinema permite isso. É diferente em casa, tem sempre um barulho, uma criança, alguém que... No, nessa sala, você vai estar no escuro, num ambiente bom, com um som bom, imagem boa, e você vai poder realmente viver esse reencontro, para as pessoas que têm a fé, né? Esse reencontro com Jesus, que é maravilhoso, e é mais fácil, aliás, levar pessoas que estão longe da fé, ou que não quer mais ouvir sobre a fé, levar eles pro cinema. Isso é muito importante. E é importante mostrar para o mundo, eu falei isso também para os franceses, mas cada país mostrar que filmes católicos, filmes que falam sobre a verdade, coisas bonitas, que vai modificar tua alma, que vai nutrir tua alma, é importante. Então é bom. Então não perde isso, não deixa de ir assistir ao cinema, realmente. Eu acho que a coisa melhor que você vai poder fazer até o fim do ano é ir ver esse filme.
0: Está então a Arielle Prado conversando com Sabrina, diretora e roteirista do docudrama francês Sagrado Coração de Jesus, Seu Reino Não Terá Fim. Projeto DM Almas, chegamos aos 22%, daqui a pouquinho o programa Sonho para a Vida, atualizando a porcentagem do projeto pelo horário de Brasília, 6h57. Chegamos ao final de Jornal Canção Nova desta terça-feira. Apresentação e produção minha, José Eduardo. Obrigado, Thales Augusto, pelos trabalhos técnicos. Jornalista responsável, Marcelo Tel. Outras informações, acesse noticias.cancaonova.com. Ótimo dia. 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
8: Suporta as demoras de Deus, agarra-te a Ele e não o largues, para que sejas sábio em teus caminhos. Livro do Eclesiástico, capítulo 2, versículo 3. 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

Pai das misericórdias e Deus de toda a consolação, ouvi-nos. Bom dia para você presente no Santuário do Pai das Misericórdias. Seja muito bem-vindo, que Deus te abençoe. Acolhemos também você agora no sistema Canção Nova de Comunicação, pela rede Canção Nova de Rádio, TV Canção Nova, CN Plus, pelo nosso canal no YouTube. Seja muito bem-vindo. Hoje é um dia especial na Canção Nova, onde nós celebramos Santa Clara, padroeira da televisão. E nós aqui queremos também que você viva esse momento conosco. Cantemos o nosso canto de entrada.

0: Em nome do Pai, e do Filho, e do Espírito Santo.
1: Amém.
0: A graça de nosso Senhor Jesus Cristo, o amor do Pai e a comunhão do Espírito Santo estejam convosco.
1: Bendito seja Deus que nos reuniu no amor de Cristo.
0: Irmãos e irmãs, sejam todos bem-vindos a esta Santa Missa, neste dia em que a Igreja celebra a memória de Santa Clara, Santa Clara de Assis, padroeira da televisão, e portanto nós confiamos todo o trabalho evangelizador da Canção Nova pelo sistema de comunicação, particularmente pela TV, pela televisão, pedindo que Deus abençoe ricamente todos aqueles que se comprometem com a evangelização pelos meios de comunicação, pela televisão, e particularmente todos aqueles que ajudam a manter esta obra de evangelização. Minha saudação ao Padre Marcos Roberto, da comunidade Canção Nova, que se integra à missão da Canção Nova aqui em Cachoeira Paulista. Minha saudação a todos vocês, irmãos e irmãs, que se encontram aqui no Santuário do Pai das Misericórdias e aqueles que nos acompanham pelo sistema Canção Nova de comunicação. Confiemos ao altar do Senhor as intenções que trazemos em nossos corações. Rezemos também por todos aqueles que sofrem as consequências de desastres naturais, como aconteceu ontem na Colômbia, aos nossos irmãos da Colômbia, nossas preces, nossas orações, aos falecidos.

Irmãos e irmãs que fazem aniversário nesse dia 11 de agosto, particularmente os sócios contribuintes da obra Canção Nova, aqueles que ajudam para que o projeto da M Almas possa chegar aos 100%. Irmãos e irmãs, em Jesus Cristo, justo que intercede por nós e nos reconcilia com o Pai, abramos o nosso espírito ao arrependimento para sermos dignos de nos aproximar da mesa do Senhor.

0: Todo-Poderoso, tenha compaixão de nós, perdoe os nossos pecados e nos conduza à vida eterna.
1: Amém.
0: Oremos. Ó Deus, na vossa misericórdia, atraíste Santa Clara ao amor da pobreza. Concedei-nos por sua intercessão que, seguindo Cristo com um coração de pobre, mereçamos chegar a contemplar-vos no reino celeste. Por nosso Senhor Jesus Cristo, vosso Filho, que é Deus e convosco vive e reina na unidade do Espírito Santo por todos os séculos dos séculos.
1: Amém.
2: Leitura da profecia de Ezequiel. Assim fala o Senhor: quanto a ti, filho do homem, escuta o que eu te digo. Não sejas rebelde como esse bando de rebeldes. Abre a boca e come o que eu vou te dar. Eu olhei e vi uma mão estendida para mim, e na mão um livro enrolado. Desenrolou diante de mim, estava escrito na frente e no verso, e nele havia cantos fúnebres, lamentações e ais. Ele me disse: filho do homem, come o que tens diante de ti, come este rolo e vai falar aos filhos de Israel. Eu abri a boca e ele fez-me comer o rolo. Depois disse-me: filho do homem, alimenta teu ventre e sacia as entranhas com este rolo que eu te dou. Eu o comi e era doce como mel em minha boca. Ele disse-me então: filho do homem, vai, dirige-te à casa de Israel e fala-lhes com as minhas palavras. Palavra do Senhor.
1: Graças a Deus.

A palavra é minha herança para sempre, porque ela é que me alegra o coração. Abro a boca e aspiro largamente, pois estou ávido de vossos mandamentos.

0: O Senhor esteja convosco.
1: Ele está no meio de nós.
0: Proclamação do Evangelho de Jesus Cristo segundo Mateus.
1: Glória a vós, Senhor.
0: Naquele tempo, os discípulos aproximaram-se de Jesus e perguntaram: quem é o maior no reino dos céus? Jesus chamou uma criança, colocou-a no meio deles e disse: em verdade vos digo, se não vos converterdes e não vos tornardes como crianças, não entrareis no reino dos céus. Quem se faz pequeno como esta criança, este é o maior no reino dos céus. E quem recebe em meu nome uma criança como esta, é a mim que recebe. Não desprezeis nenhum desses pequeninos, pois eu vos digo que os seus anjos nos céus veem sem cessar a face do meu Pai que está nos céus. Que vos parece? Se um homem tem 100 ovelhas e uma delas se perde, não deixa ele as 99 nas montanhas para procurar aquela que se perdeu? Em verdade vos digo, se ele a encontrar, ficará mais feliz com ela do que com as 99 que não se perderam. Do mesmo modo, o Pai que está nos céus não deseja que se perca nenhum desses pequeninos. Palavra da salvação.
1: Glória a vós, Senhor.
2: Queridos irmãos e irmãs em Cristo Jesus, em algumas passagens dos evangelhos, nós vemos que os discípulos de Jesus, por vezes, discutiam entre si quem era o maior, quem era o mais importante dentre eles. No evangelho de hoje, há pouco proclamado, eles perguntam diretamente a Jesus: quem é o maior no reino dos céus? E Jesus dá como resposta: é quem se faz pequeno, é quem se apequena como uma criança. Com isso, Jesus exalta as virtudes da humildade e também da confiança no amor providente, no amor misericordioso de Deus. Estas virtudes nós as encontramos testemunhadas em Santa Clara de Assis, cuja memória a Igreja celebra no dia de hoje. Profundamente tocada pelo amor providente e misericordioso de Jesus, Santa Clara tudo abandonou para seguir Cristo, inspirando-se no testemunho de São Francisco de Assis. Sendo ela de uma família aristocrata e rica, o amor de Jesus, esposo, impulsionou Santa Clara a desposar a pobreza evangélica. E ela foi seguida por outras mulheres que deram origem à Ordem das Damas Pobres e que depois ficou conhecida como a Ordem das Clarissas. Que a intercessão de Santa Clara, irmãos e irmãs, nos ajude a progredir sempre mais nas virtudes da humildade e da confiança incondicional no amor providente e misericordioso de Jesus. Como nós ouvimos na primeira leitura, nesse trecho da profecia de Ezequiel, Santa Clara também nos ajuda a compreender a importância de dar testemunho da palavra com a própria vida. Santa Clara conviveu com São Francisco de Assis, aquele período em que surgiram muitas ordens mendicantes. Há poucos dias nós celebramos São Domingos de Gusmão, que também é contemporâneo de Francisco de Assis. Então, naquele período surgiram muitas ordens mendicantes e, interessante, essas ordens Elas eram marcadas, sobretudo pelo testemunho da vida. Mesmo saindo pelo mundo afora a pregar a palavra de Deus, esses irmãos e irmãs davam testemunho da sua consagração a Deus, testemunhavam a palavra de Deus pelo exemplo, pela vivência das virtudes cristãs, como por exemplo a virtude da pobreza evangélica e da confiança no amor providente, no amor misericordioso de Jesus. Por que Santa Clara é considerada a padroeira da televisão e também, particularmente, padroeira da nossa amada TV Canção Nova? De acordo com os relatos das companheiras de Clara, quando, chegando ao final de sua vida, muito, muito adoecida, ela estava acamada, querendo participar das celebrações litúrgicas que aconteciam lá na igrejinha de São Damião, ela não podia sair da cama, muito doente, porém Deus concedeu a ela de assistir na parede do seu quarto, assistir tudo o que acontecia naquelas celebrações litúrgicas. Por isso, ela ficou conhecida como padroeira da televisão. Mas o que a motivava era o profundo amor por Jesus esposo, essa dedicação total de alguma forma, corresponder com a vida a esse amor. Peçamos, portanto, a intercessão de Santa Clara, para que também nós, fiéis cristãos batizados, no seguimento de Cristo Jesus, possamos amar profundamente o Senhor, testemunhar com a nossa vida a palavra de Deus, de modo que muitas e muitas outras pessoas também, pelo poder do Espírito Santo, sejam tocadas pela graça de Deus e se convertam ao amor de Jesus, nosso único Senhor e Redentor. Louvado seja nosso Senhor Jesus Cristo.
3: Para sempre seja louvado.
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0: Orai, irmãos e irmãs, para que o meu e vosso sacrifício seja aceito por Deus Pai Todo-Poderoso.
1: Receba, o Senhor, por tuas mãos este sacrifício para a glória do seu nome, para o nosso bem e de toda a sua santa igreja.
0: Senhor, concedei-nos colher os frutos da oblação que vos consagramos, para que, a exemplo de Santa Clara, purificados do velho fermento do mal, cresçamos numa vida nova, por Cristo nosso Senhor.
1: Amém.
0: O Senhor esteja convosco.
1: Ele está no meio de nós.
0: Corações ao alto.
1: O nosso coração está em Deus.
0: Demos graças ao Senhor nosso Deus.
1: É nosso dever e nossa salvação.
0: Na verdade, é digno e justo, é nosso dever e salvação dar-vos graças sempre e em todo lugar, Senhor Pai Santo, Deus eterno e todo-poderoso. Recordando os santos e santas que se consagraram a Cristo por amor ao reino dos céus, celebramos a vossa admirável providência. Por ela, reconduzis a humanidade à santidade original e nos fazeis saborear, já aqui na terra, os dons reservados para o céu. Por isso, com todos os anjos e santos, nós os louvamos, dizendo a uma só voz:
1: Santo, Santo, Santo, Santo, Senhor Deus do Universo, o céu e a terra proclamam a vossa glória. Hosana nas alturas, bendito que vem em nome do Senhor. Hosana nas alturas.
0: Na verdade, ó Pai, vós sois santo, fonte de toda a santidade. Santificai, pois, estes dons, derramando sobre eles o vosso Espírito, a fim de que se tornem para nós o corpo e o sangue de nosso Senhor Jesus Cristo.
1: Enviai o vosso Espírito Santo.
0: Estando para ser entregue, abraçando livremente a paixão, Jesus tomou o pão, pronunciou a bênção de ação de graças, partiu e o deu a seus discípulos, dizendo: Tomai todos e comei, isto é o meu corpo, que será entregue por vós.

Do mesmo modo, no fim da ceia, ele tomou o cálice em suas mãos e, dando graças novamente, o entregou a seus discípulos, dizendo: Tomai todos e bebei, este é o cálice do meu sangue, o sangue da nova e eterna aliança, que será derramado por vós e por todos para a remissão dos pecados. Fazei isto em memória de mim.

0: Mistério da fé.
1: Anunciamos, Senhor, a vossa morte e proclamamos a vossa ressurreição. Vinde, Senhor Jesus.
0: Celebrando, pois, o memorial da morte e ressurreição do vosso Filho, nós os oferecemos, ó Pai, o pão da vida e o cálice da salvação, e vos agradecemos porque nos tornastes dignos de estar aqui na vossa presença e vos servir.
1: Aceitai, ó Senhor, a nossa oferta.
0: Suplicantes vos pedimos que, participando do corpo e sangue de Cristo, sejamos reunidos pelo Espírito Santo num só corpo.
1: O Espírito nos una num só corpo.
2: Lembrai-vos, ó Pai, da vossa Igreja, que se faz presente pelo mundo inteiro, que ela cresça na caridade e comunhão com o Papa Leão, com o nosso Bispo Vladimir, os bispos do mundo inteiro, os presbíteros, os diáconos e todos os ministros do vosso povo.
1: Lembrai-vos, ó Pai, da vossa Igreja.
2: Lembrai-vos também na vossa misericórdia, dos nossos irmãos e irmãs que adormeceram na esperança da ressurreição, e de todos os que partiram desta vida, acolhei-os junto a vós na luz da vossa face.
1: Concedei-lhes, ó Senhor, a luz eterna.
2: Enfim, nós os pedimos, tende piedade de todos nós e dai-nos participar da vida eterna. Com a Virgem Maria, Mãe de Deus, São José, seu esposo, os apóstolos, Santa Clara e todos os santos que neste mundo viveram na vossa amizade, a fim de vos louvarmos e glorificarmos, por Jesus Cristo, vosso Filho.
0: Por Cristo, com Cristo e em Cristo, a vós, Deus Pai Todo-Poderoso, na unidade do Espírito Santo, toda a honra e toda a glória, por todos os séculos dos séculos.
1: Amém.
0: Guiados pelo Espírito de Jesus e iluminados pela sabedoria do Evangelho, ousamos dizer: Pai nosso que estais nos céus, santificado seja o vosso nome. Venha a nós o vosso reino, seja feita a vossa vontade, assim na terra como no céu. O pão nosso de cada dia nos dai hoje. Perdoai-nos as nossas ofensas, assim como nós perdoamos a quem nos tem ofendido, e não nos deixeis cair em tentação, mas livrai-nos do mal. Livrai-nos de todos os males, ó Pai, e dai-nos hoje a vossa paz. Ajudados pela vossa misericórdia, sejamos sempre livres do pecado e protegidos de todos os perigos, enquanto aguardamos a feliz esperança e a vinda do nosso Salvador, Jesus Cristo.
1: Vosso é o reino, o poder e a glória para sempre.
0: Senhor Jesus Cristo, dissestes aos vossos apóstolos: eu vos deixo a paz, eu vos dou a minha paz. Não olheis os nossos pecados, mas a fé que anima a vossa Igreja. Dai-lhe, segundo o vosso desejo, a paz e a unidade. Vós que sois Deus com o Pai e o Espírito Santo.
1: Amém.
0: A paz do Senhor esteja sempre convosco.
1: O amor de Cristo nos uniu. Cordeiro de Deus, que tirais o pecado do mundo, tende piedade de nós. Cordeiro de Deus, que tirais o pecado do mundo, tende piedade de nós. Cordeiro de Deus, que tirais o pecado do mundo, dai-nos a paz.
0: Provai e vede como o Senhor é bom, feliz de quem nele encontra o seu refúgio. Eis o Cordeiro de Deus, que tira o pecado do mundo.
1: Senhor, eu não sou digno de que entreis em minha morada, mas dizei uma palavra e eu serei salvo.

0: Oremos. Senhor, a sagrada recepção do corpo e sangue do vosso Filho nos afaste de todas as coisas que passam, para que, a exemplo de Santa Clara, cresçamos no sincero amor por vós aqui na terra e nos alegremos eternamente no céu, contemplando a vossa face. Por Cristo nosso Senhor.
1: Amém.
0: Rezemos juntos a oração Pai das Misericórdias, e em seguida eu darei a bênção aos objetos de piedade e também a água para aqueles que a trouxeram consigo. Pai das Misericórdias e Deus de toda a consolação, ouvi a súplica confiante que vos apresentamos neste momento. Acolhei este povo que vem cheio de fé e esperança ao vosso santuário. Consolai os aflitos, socorrei os necessitados. Enxugai as lágrimas aqui derramadas. Amparai os fracos e recebei em vossos braços paternos este filho pródigo que volta para vós. Dai-nos a graça de sermos instrumentos da vossa misericórdia na vida dos nossos irmãos, para que assim o vosso nome seja amado em nossa família e em nossa nação. Tudo isso vos pedimos por vosso Filho Jesus Cristo, que convosco vive e reina na unidade do Espírito Santo.
1: Amém.
0: Pai das misericórdias e Deus de toda a consolação,
1: ouvi-nos.
0: A nossa proteção está no nome do Senhor,
1: que fez o céu e a terra.
0: Bendito sois, Senhor, fonte e origem de toda a bênção, pois vos alegrais com o vigor da piedade dos vossos fiéis. Permanecei ao lado deles e concedei que eles usem estes sinais de fé e piedade para transformar-se na imagem do vosso Filho, que vive e reina para sempre.
1: Amém.
0: O Senhor esteja convosco.
1: Ele está no meio de nós.
0: Deus os abençoe e vos guarde.
1: Amém.
0: Ele vos mostre a sua face e se compadeça de vós.
1: Amém.
0: Volva para vós o seu olhar e vos dê a sua paz.
1: Amém.
0: Pela intercessão de Santa Clara de Assis, a bênção de Deus Todo-Poderoso, Pai, Filho e Espírito Santo desça sobre vós e permaneça para sempre.
1: Amém.
0: Ide em paz, que o Senhor vos acompanhe.
1: Graças a Deus.

0: Yuri Costa.
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9: Tudo quanto desejais que os outros vos façam, fazei-o vós também a eles. Evangelho de São Mateus, capítulo 7, versículo 12.
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Bom dia! Que alegria chegar até você, a sua casa, até o seu coração. Está no ar sorrindo pra vida. Que bom estarmos juntos. Terça-feira, 11 de agosto de 2026, dia de Santa Clara. Essa santa tão bela, tão preciosa, essa menina, mas essa mulher que tem muito a nos ensinar também sobre a vida contemplativa, sobre adorar e servir a Deus de todo o coração, renunciar as coisas por causa de um bem maior, que é o nosso Deus, né? Ela que é patrona também da TV, TV Canção Nova, e hoje nós pedimos a sua intercessão para que a TV Canção Nova continue evangelizando, levando a presença de Deus a cada lar, a cada coração e também aos ambientes, não é verdade? Aos lugares onde as pessoas precisam receber o amor de Deus, até mesmo lugares de pecado. É aí mesmo onde Jesus quer entrar. E que bom que você está agora acompanhando a TV Canção Nova, ou você também que está agora pela rede Canção Nova de Rádio nos ouvindo. Deus abençoe você, meu irmão, minha irmã, você que está em casa, no trabalho, no trânsito, você lá no interior, na roça, no sertão, mas você também nas cidades. Como é bom estarmos unidos. E você que nos acompanha agora ao vivo pelo YouTube, YouTube da TV Canção Nova, né? E você que nos acompanha também pela reprise. A reprise, você sabe qual é o canal oficial? Canção Nova Play, guarde bem aí, viu? E já siga, você que não segue ainda também, o Canção Nova Play, para você ficar por dentro aí de tudo que acontece na TV Canção Nova. Lá você pode ver a reprise de todos os programas, mas é sempre pelo canal oficial, combinado? Canção Nova Play. E como é bom chegar até você também que nos acompanha pela reprise agora. É Deus chegando na sua vida. Aliás, sempre que você sintoniza a TV Canção Nova, sempre que você sintoniza a Rádio Canção Nova, você está entrando em sintonia com Deus, com o coração misericordioso de Jesus. E eu desejo mesmo que você se refugie hoje no coração do nosso Deus. Entrega a Ele todas as suas necessidades. Entrega a Ele hoje todas as suas preocupações. Tudo aquilo que possa estar tirando a sua paz, roubando aí do seu interior a paz interior, entrega a nosso Senhor Jesus Cristo. E é claro, um bom dia especial para toda a equipe aqui por trás das câmeras, nossos queridos cinegrafistas, nossas produtoras, o pessoal do Twitter, da Rede Canção Nova de Rádio também.

0: Ação para a palavra de Deus, que já nós vamos acolher. Quem vai partilhar a palavra conosco, ele está de volta. Padre Adriano Zandoná, muito bom dia.
1: Bom dia, tudo
0: sua
1: bem, querida? Bênção,
0: Deus abençoe, bem, graças
1: prazer,
0: a Deus.
1: Prazer, meus irmãos queridos, estarmos aqui juntos nessa manhã de terça-feira. Deus abençoe muito a você. A palavra de hoje é muito especial, Patrícia.
0: É.
1: Uma palavra que me acompanha desde o início da minha caminhada, que está lá no livro do profeta Ezequiel, capítulo 37, versículos do 12 ao 14, aquela passagem que fala dos ossos secos. Na verdade, eu não vou ler a passagem inteira dos ossos secos, vou ler a conclusão, a promessa de Deus que se torna a concretização depois. Então, a palavra que vai trazer muita ressurreição, tá? Muitos corações.
0: Que bom.
1: Quero mandar um abraço para o povo querido de Fortaleza. Eu estive lá em Fortaleza nesse final de semana. Inclusive, eu estaria no Sorrido ontem, cedo. Tem um probleminha no voo, acabei não conseguindo chegar nem a tempo. Mas um abraço lá, pessoal da Paróquia da Glória, em Fortaleza, muito queridos. Trouxe até algumas coisas que eles mandaram, já entreguei para Val, e um abraço a todo mundo. Vamos estar unidos aí hoje em torno dessa palavra de ressurreição. Quero aproveitar o ensejo para mandar um abraço também para minha tia Sônia Zandoná, lá no Paraná. O meu tio veio a falecer hoje cedo, não é? Então, meus sentimentos, tia, minhas condolências aí a toda a família. Estava já enfermo há uns dias, né? Então, Deus abençoe toda a família aí no Paraná.
0: E oferecendo, né, Padre
1: Sim,
0: Adriano?
1: Claro.
0: Nessas horas é doloroso, né? Ser missionário também é oferta. Sim. Muitas vezes a gente querer estar junto nesse momento de despedida, né? E não poder estar. Mas nós nos unimos ao Senhor, toda a
1: Obrigado.
0: Sua família. Qual o nome do seu tio?
1: João.
0: João, vamos rezar pela alma,
1: Obrigado,
0: né, do seu tio João. Aguenta firme.
1: Vamos lá.
0: Tamo junto, né? E quero acolher ela, linda, maravilhosa. Bom dia, Juliana.
2: Bom dia,
0: nossa irmã querida. Seja bem-vinda.
2: Bom dia. É uma alegria estar com vocês aqui no Sorrindo para a Vida. Quero aproveitar também e mandar um abraço pro pessoal de Nova Friburgo, onde eu estive esse final de semana, num encontro, né? Um congresso para mulheres da paróquia Santo Antônio e Jesus Ressuscitado. Vou mandar um abraço para todas as mulheres que estavam lá. Fiquei de mandar esse abraço, né?
0: Sim, elas esperam.
2: É verdade. Um abraço para o seminarista Vinícius, Padre Rafael, todo o povo de Deus que estava lá na organização.
0: E para quem está acompanhando, que está te vendo pela primeira vez, onde que a Juliana mora? Qual que é a missão dela?
2: Olha só, gente, eu estou lá em João Pessoa, na Paraíba, né? Estou ligada à missão de Gravatá, no Pernambuco. Mas somos uma célula missionária. Então, você que é de João Pessoa, da Paraíba, saiba que em João Pessoa tem Canção Nova, né? A gente, inclusive, tem um Instagram. Que quem quiser saber um pouco mais, endereço, onde é que a gente está, Canção Nova João Pessoa.
0: Olha, que legal. Pois o Brasil inteiro tem Canção
2: isso
0: Nova,
2: mesmo,
0: né, Ju?
2: Verdade.
0: Só entrar
2: Graças
0: em contato.
2: Isso mesmo.
0: Tá. Olha que bênção, viu, família? Você que mantém também cada casa de missão, essas células também evangelizando, né, o Brasil inteiro, e a Ju tá lá.
2: Tô lá.
0: Evangelizando sempre. Você e o esposo.
2: O Alexandre também. Eu quero aproveitar e mandar um abração pro meu marido, que tá fazendo aniversário hoje.
0: Olha, eu encontrei ele ali na porta, eu abracei, mas eu não sabia que era aniversário do Alexandre.
2: Para 50 anos,
0: sério?
2: Tá?
0: Jubilar, né? A idade jubilar. Parabéns, Alexandre. Depois a gente dá um outro abraço do aniversário. Uhum. Que lindos, né? No aniversário servindo. Aliás, ontem encontrei aqui uma peregrina que veio e ela diz: olha, eu abro mão desse dia que é o meu aniversário para vir celebrar aqui na Canção Nova. Várias pessoas fazem isso.
2: É verdade.
0: Né? Escolhem o dia do aniversário para vir aqui. Porque entendem que esse lugar é um solo sagrado, né? E querem passar na presença de Deus. É lindo isso também. Assim como casais que preferiram passar a lua de mel aqui os primeiros dias. Então a gente agradece a você que entende também que a Canção Nova é um território, né, abençoado, um território eucarístico. Bom dia, Sapo!
3: Bom dia, maravilha. Parabéns aí, né, pra ele, né? Gente finíssima.
0: Finíssima.
3: Viu? Gente boa,
2: Também
3: gente
2: acho,
3: boa. Um abração aí. É sempre bom estar aqui, sempre um prazer estar aqui, com muito prazer mesmo. Ajude a Canção Nova, hein? Não esqueça disso aí. Entra lá no meu Instagram. Inclusive, pai, vai ter novidade a partir da semana que vem. Já começou essa semana, mas a partir da semana que vem, toda semana eu vou fazer um videozinho curto, né? Sobre teoria, percepção, harmonia, acorde, alguma coisa assim. E se você quiser dar uma sugestão também, pode falar aí que toda semana, um videozinho curto de um minuto e meio, para você ter alguma referência musical aí.
2: Maravilha.
3: Ok? Maravilha. Inclusive, foi formado um grupo aí de WhatsApp aí.
2: WhatsApp,
3: eu nem estou sabendo direito, o pessoal está fazendo aí, eu vou fazendo o que eu tenho que fazer, né? Aí é coisa do meu filho, o Fábio Roniel, da Eliana Ribeiro, fizeram um grupo do WhatsApp e você entra, então toda semana você vai ter

0: conteúdo aí de um minuto e meio.
1: Olha,
0: tá bom?
1: Chique.
0: E aí vai ser direcionado ao meu Instagram, lá no Sapo CN, onde tem as aulas que para você comprar e ajudar a Canção Nova. Ok, é isso aí.
1: Isso, qual é o Instagram? Sapo CN?
0: Sapo CN. Isso. Aproveita e já me segue também, tá tudo certo.
1: Tá certo. E hoje ele modelando esse casaco lindo da Canção Nova, Jesus, eu confio em vós. Olha, é outra maneira de você ajudar também o projeto da Minha Alma, quando você adquire o vestuário, que é lindo e é bem quentinho esse casaco aí, né?
0: Quente demais, eu tava com outra blusa, até tirei.
1: Até tirei. Aqui dentro tá mais quentinho, mas lá fora esse casaco aí é muito útil, viu? E você sai com essa mensagem linda: Jesus, eu confio em vós. Ela também tá de volta, gente. Ela esteve em missão. Seja bem-vinda, Valdênia. Bom dia.
2: Obrigada, bom dia, minha gente. A paz de Jesus. A presença de Nossa Senhora chegando até você, até a sua casa, até a sua família. Você que reza com a gente nesta hora. Que Deus abençoe você. Que Nossa Senhora esteja presente mesmo, acolhendo e recolhendo as necessidades da sua vida e do seu coração, tá bom? Que seja assim na presença de Deus todo esse dia, como essa chuva, que seja chuva de bênçãos, caindo suave, fecundando a terra, para que nós possamos acolher aquilo que Deus tem para nós. Alegria enorme em rever a Juliana de Paula, que é do meu coração. Bem-vinda, Ju, que
3: obrigada,
2: bom tê-la aqui. Nossa, vou ter que dar outro abraço no Xande. Ô, padre, obrigada pela gentileza.
1: Nós Deus duas, tá? Devendo os parabéns.
2: Pois é, o Alexandre, ele é realmente espetacular. Que homem de Deus, amoroso, prestativo, com todos. Isso eu acho de uma gentileza, porque ele é fino, sofisticado, e, assim, impressionante, com todos. Porque às vezes, e é o natural, e é justo e necessário, quando o homem com a sua esposa, ele exerce essa função. Mas o Alexandre, ele transborda. Então ele é com a Juliana, mas ele é com a mãe da Juliana, é com a irmã da Juliana, é com a sobrinha, é com toda a missão, com todo mundo que está perto ali, essa gentileza, essa fineza, esse trato fino. É um gentleman, gente. Então, parabéns, Alexandre.
3: A Val trabalhou com as minhas orações. Com o Alexandre, foi chefe do Alexandre aqui na rádio.
2: Verdade, nós trabalhamos juntos, tanto na Rádio Canção Nova, depois aqui no jornalismo, porque quem não sabe, o Alexandre é jornalista de alto calibre. Ele é excelente em todas as pontas. Que bom celebrar o dom da vida dos irmãos. Muito bom ter a Juliana aqui. Um beijo para a nossa célula missionária. Recordamos muitas histórias, porque eu tive que ir com a Camila. A Camila jantou lá em casa semana passada. Um beijo para os irmãos queridos. São 8 missionários, gente, que faz trabalho de 500. Então, pelo amor de Deus, você ajude a missão Canção Nova. Ajude a célula missionária lá em João Pessoa, na Paraíba, porque é a missão Canção Nova crescendo, acontecendo. Eu sei que tem milhares de pessoas que acompanham a Canção Nova lá, mas que talvez ainda não saibam. Ô Ju, é às segundas-feiras o grupo de oração, né?
3: Segunda-feira, na Capela Santa Paula Fracinete, no bairro do Castelo Branco.
2: Então repete, toda segunda-feira.
3: Na Capela Santa Paula Fracinete, a partir das 19h30 a gente está lá rezando, clamando a graça de Deus. E uma vez no mês, na segunda-feira, a missa do Clube da Evangelização.
2: Olha só que bacana.
3: Entra lá, Canção Nova João Pessoa no Instagram, que vocês vão ficar sabendo de tudo.
2: Que maravilha, muito bom. Então, abraço especial a João Pessoa, toda a Paraíba, mas você de todo o Brasil, além do Brasil, estava com saudade de vocês. Obrigada pelo carinho de sempre. As pessoas perguntando onde é que você está, o que você está fazendo, o que foi que aconteceu. Então, um beijo grande, já estamos de volta na missão. Aliás, a gente está sempre em missão, né? O Padre Jonas nos ensinou isso. A nossa vida é uma missão. Mesmo nas coisas simples, no ordinário, no dia a dia, na louça, em todas as coisas, nós fazemos por amor a Deus. Então, tudo é missão. Quero abraçar você que tem ajudado a Canção Nova. Porque, além de toda essa missão que eu disse, que é o ordinário, o nosso dia a dia, nós temos uma missão que eu a considero extraordinária, que é a missão de salvar almas. Deus compartilhou conosco de fazer com que a salvação que Ele nos deu, que Ele nos trouxe, chegasse a tantas pessoas. Você faz com que a salvação de nosso Senhor Jesus Cristo alcance tantas vidas. Então, muitíssimo obrigada, sócio evangelizador, que com fidelidade sustenta esta obra. Deus lhe pague. Beijo grande, porque eu fui recebendo os bilhetinhos, eu não consegui pegar todos ali no Clube da Evangelização. Hoje eu me comprometo, eu ou a Gil, vai me ajudar para a gente pegar ali. Esse aqui veio da família da Alcinete Alves de Souza. Eu gosto muito que quando vocês colocam o nome completo nas doações, eu consigo colocar o nome completo. Aí, Paty, não fica como doação não identificada. Mas, porque aí eu falo, né? Quando não está identificada no nome, no registro, eu identifico pelo bilhete, né? Mas aqui não, com o bilhete eu consegui deixar direitinho no cadastro da Alcinete. Ela diz assim: Valdênia, gratidão a Deus pela canção nova. Deixo aqui uma doação de aniversário da família. E aí ela colocou a Alcinete, o filho é o Caílson e a filha Giovana. Ela somou os aniversários da família toda e fez um pix para ajudar, fez a doação para ajudar o projeto da Minha Almas. Deus lhe pague. Muito, muito, muito obrigada. Aqui eu tenho também a doação que veio como não identificada, porque a gente não tinha o nome completo dela, mas é a Conceição de Osasco. Conceição, a gente está rezando por essa situação, essa causa na justiça que você colocou, e Nossa Senhora passe à frente de todas essas realidades, tá bom? Agora é hora da gente unir todas as intenções. A gente vai começar os 40 dias com São Miguel Arcanjo. Então se organize para você rezar com a canção nova. Teremos Padre José Augusto pela manhã, também no período da tarde. À noite, Padre Adriano Zandoná. Você vai ter muita oportunidade de experimentar a graça de Deus, que inclusive um dos testemunhos que eu vou contar é sobre uma das graças alcançadas nesse período. Já já eu conto para vocês. Mas ela também deixou a doação, Patrícia, no valor de R$50. Muitíssimo obrigada, Conceição. Deus lhe pague. É assim que a gente vai alcançando almas. E o Padre Adriano tá com a meta de engordar a gente. Toda vez que ele
1: chegou,
2: viaja,
1: com uma sacola aí, eu
2: fiquei. Ele traz um monte de coisa, meu Deus do céu. Foi a Leia, padre, que te entregou ou foi geral?
4: Esse bilhete aí que me entregou, eu não vi.
2: Ah, tá. Foi esse bilhete?
4: Esse bilhete. Então a pessoa que me entregou esse bilhete, né? Porque eu não tive tempo, pra ser sincero, de olhar o que estava no bilhete.
2: Eu entendo.
4: Ela me disse assim: olha, eu engordei, mas eu engordei com propósito. Assim, vou engordar com propósito. Porque ela me disse: padre, eu estou dando esses doces, não sei se é doce o que é, para toda a bancada. Eu falei: então eu não posso comer sozinho.
2: Aí, ó. Muito bem, sacerdote.
4: Não, brincadeira, eu nem como isso.
2: Fala assim, padre. O senhor traz pra
4: gente. Eu nem como pouco.
2: Pronto. Foi a Leia Sampaio, que enviou pra nós. Leia, o padre não leu, mas eu já li aqui o seu bilhete. Me comprometo a rezar. Vou partilhar com a bancada. É fórum íntimo, depois eu partilho com vocês, meus irmãos. Mas conte com as nossas orações. Estamos suplicando a Nosso Senhor por essa realidade, de maneira particular, que a Virgem Maria também visite seu filho. Ela trouxe vários biscoitinhos para nós, a gente gosta. Olha só, a Patrícia, se deixar, vou contar para vocês, ela come no meio da pregação, gente.
1: Sério,
2: eu é que não deixo.
4: Eu ouço um barulho de mastigação.
1: Ah, é, né?
2: Brincadeira.
1: Eu gostaria, viu, de comer.
2: Ó, mas tem de castanha, tem um que é italiano.
4: Uau.
2: Tem que é de canelinha. Vários sabores aqui de biscoitinhos amanteigados que vieram de Fortaleza. Obrigada pelo carinho. Deus lhe pague.
1: Meus filhos que agradecem, né? Eles amam.
2: As crianças amam. Padre, esse aqui me entregaram dessa forma, mas como está com o seu nome, então eu não abri, tá bom? Então estou entregando. Quero agradecer e só dar uma devolutiva. Olha, Delúcia, eu ainda não abri, mas chegou pelos correios, tua cartinha tá aqui nas minhas mãos. Laudelina, a sua também chegou, tá aqui nas minhas mãos. Achei bonitinha, Nilza, a senhorita Valdênia Vieira, Val. Muitíssimo obrigada, Nilza. Chegou nas minhas mãos aqui via correio também. E São Francisco, que não perde tempo, né, gente? Virou o mês, já escreveu de novo. Vou abrir com todo carinho essas cartas. Pode enviar para nós, Caixa Postal 57, CEP 12.630, dígito 000, Cachoeira Paulista, São Paulo. Eu gostaria de mostrar. Padre, eu vou te pedir uma gentileza. Você que já está concentrado?
4: Não.
2: Mostra essa fotinha,
4: claro,
2: aqui. Enquanto eu conto essa história linda. O padre vai mostrar a fotinho, eu vou mostrar. Esse aqui eu ganhei. Eu até depois perguntei pelo Inês, né? Se é pro bazar ou é meu mesmo?
4: Tá escrito atrás quem é, caso você precise.
2: Tá, sim.
4: Quem eu não sei se você já viu, eu posso ler para ti também.
2: Então pode falar, por gentileza.
4: É a oração a Irene, madrinha, né, a Maria, e o Dom Roberto José, bispo que está do lado.
2: Então, a Irene, gente, ela bordou. Ela disse que tem um carinho enorme por mim. Bordou esse jogo de toalha lindo.
1: Lindo.
2: E já deixou lá um recado. Fala pra Val que isso aqui não é pro bazar, é pra ela. Então, muitíssimo obrigada. Deus lhe pague. Eu fiz questão de mostrar, porque quem tá vendo pela TV, pela internet, percebe que a Irene, ela é cadeirante, né? Portadora de uma necessidade especial. E ela não pôde entrar ali, porque já estava cansada, as circunstâncias próprias aqui da chácara de Santa Cruz. Mas ela fez com que chegasse, falou assim, pede para ela para agradecer lá no programa. E ela fica, Patrícia, em casa o dia todo, acompanhando a Canção Nova, fazendo essa verdadeira obra de arte.
1: E que talento.
2: Não é? Então, muitíssimo obrigada. É sócia da Canção Nova, reza por nós todos os meses e está contando com as nossas orações. Então, é um compromisso que não é só meu, não. É nem só da bancada, mas de todos nós, de rezarmos por ela também. E a gente percebeu que é ativa na igreja, né? Me pareceu como se fosse uma foto de crisma, não é, padre?
4: Sim, justamente. A Irene está sendo crismada, Dom Roberto José aqui, né, ministrou, e a madrinha é a Maria.
2: Pronto, olha só, que bacana.
4: Todas com a camiseta própria, né?
2: Própria, o vermelho do Espírito Santo. Que bom. Deus seja louvado. Obrigada, família, que compartilha todos esses momentos conosco. E aqui eu já trago... Posso trazer o testemunho?
1: Pode sim.
2: Já trago o testemunho da graça de Deus. Você pode enviar o seu testemunho também. Já tem fotinho lá, Bruna, no Instagram? Fotinho vai entrar. Fotinho para você curtir, compartilhar e marcar teus amigos. @sorrindopravidacn. @sorrindopravidacn. Você também pode participar conosco no nosso e-mail. O e-mail é sorrindopravida@cancaonova.com. sorrindopravida@cancaonova.com. Partilhe lá a graça de Deus na sua vida, que nosso Senhor tem feito na sua família. Mas partilhe também seu pedido de oração. Nós nos comprometemos e eu tenho experimentado, gente, tudo pode ser mudado pela força da oração. É no tempo de Deus, mas tudo pode ser mudado pela força da oração. Não se canse, não desista, reze e Deus há de fazer a vontade dele acontecer, tá bom? No tempo certo. E então, aguardo também o seu pedido de oração. Dito isso, nossas orações, principalmente pelo projeto Time Alms, que 100% para esse mês, a gente espera por ele. A Ivani, padre, ela é lá da cidade de Penha, Santa Catarina. Ela deixou um testemunho aqui para nós, para motivar quem estava pensando, participo ou não participo dos 40 dias de São Miguel? Rezo ou não rezo? Eu nem acredito que você estava nessa dúvida, né? Mas, de repente, estava. Isso aqui é para tirar todo mundo da dúvida e você dar um sim a nosso Senhor Jesus Cristo a partir desse testemunho. Meu nome é Ivani Pereira Jorge. Eu tenho 66 anos. Sou de Santa Catarina, na cidade de Penha. Eu quero testemunhar a cura da dor na minha lombar. Eu sofria com dores fortes na lombar há 15 anos. Uau. Não eram 15 dias, nem 15 meses, 15 anos. Dormia apenas de lado e não esticava mais as minhas pernas para dormir devido à dor. No dia 12 de... Ela não colocou exatamente aqui o mês. Em 2025, às 21 horas, eu estava assistindo uma live com o padre Adriano Zandoná, onde eu clamei o Espírito Santo. E ele falou que Deus estava colocando cartilagem na minha lombar. Naquele momento, eu tomei posse. No dia seguinte, eu acordei de barriga para cima. E foi aí que eu me dei conta que eu dormi numa posição diferente da que eu dormia há 15 anos. No mesmo instante é que eu me dei conta de que eu estava curada em nome de Jesus. E ela disse, amém. A Canção Nova, dentro da minha casa, é um pedacinho do céu. Eu nunca tinha ouvido essa expressão.
4: Que bonito.
2: Eu sempre tinha ouvido, a Canção Nova é um pedacinho do céu. A Canção Nova é um recorte do céu, por causa do santuário, que significa recorte do céu. E a gente diz, porque para nós é realmente, é o nosso céu. Mas olha que bonito que a nossa irmã em Cristo Ivani nos disse. A canção nova, dentro da minha casa, é um pedacinho do céu. E é só no céu que de fato a gente tem esse alívio de dores, não é, gente? Ela não disse aqui na escrita, mas o testemunho dela revela o que, minha gente?
4: É por isso
1: que eu ajudo
4: a canção nova. Que coisa linda, Val. Muito feliz, isso edifica a fé da gente. E olha, isso é bíblico, gente. Quando a gente faz um propósito de oração, um tempo de oração, né, de combate espiritual, muitas graças a gente pode alcançar. Então, como a Val já disse, pela manhã nós vamos ter o Padre José Augusto e a Vanúzia rezando a Quaresma de São Miguel. À noite eu também, como a Val partilhou, isso foi da Quaresma de São Miguel do ano passado, Val, e foi dia 12 de setembro. Com certeza, porque a quaresma começa dia 15,
2: dia,
4: né? 15 de agosto, então foi 12 de setembro.
2: 12 de setembro,
4: com
2: verdade.
4: Com certeza. Então esse ano eu vou fazer novamente a quaresma, né, os 40 dias com São Miguel, começando neste sábado. E eu quero até aproveitar para esclarecer, porque nós não vamos ter a quaresma aos sábados. Todas as noites, às 21 horas, no meu canal, diante do Santíssimo, né, Sacramento, rezando as orações de São Miguel e o Rosário também. Só que muita gente dizendo, padre, não começa ao sábado, mas dia 15 é sábado. Dia 15, gente, é sempre uma data fixa. Por quê? Porque é a solenidade da Assunção de Maria. Então, sempre os 40 dias com São Miguel, independente que dia caia o dia 15, começa dia 15. Então, a nossa live começa sábado, já emenda no domingo. Aí, no outro sábado não tem, todas as noites, 21 horas, só que no primeiro sábado tem, que é dia 15, né, de agosto, depois nos outros não tem. Sempre diante do Santíssimo, rezando o Rosário, começa às 9 horas, acaba ali umas 10h40 da noite. Tem gente que não consegue, né, acordar de madrugada, outros momentos, fica aí a proposta. E aproveitando que nós vamos ter um momento forte de oração e uma intenção também para ajudar a Canção Nova. E a intenção desse ano, que o economato geral aqui da Canção Nova me passou, né, você vai ter lá o QR Code, a chave Pix para ajudá-la durante as lives, é a reconstrução da nossa capela, que é batizada agora como Capela dos Santos Patronos, né, da Canção Nova. São vários, dentre os quais, né, São João Batista, São João Bosco e Nossa Senhora Auxiliadora, nós temos santos patronos. Então essa capela é a capela que está na sede do governo da Canção Nova. Lá, gente, a gente já compôs música bonita lá, momentos de adoração dos missionários, decisões importantes para a Canção Nova, é uma capela muito linda. E durante a live eu vou mostrar as fotos, Patrícia, caiu uma árvore, né, enorme sobre a capela, gente, numa tempestade, e destruiu a nossa capela inteira. Mas isso tem a ver com a pregação de hoje também. Às vezes Deus permite que coisas sejam quebradas para construir coisas melhores. Então agora nós vamos construir uma capela maior, né? Isso. Se Deus quiser. Então você vai nos ajudar e nós vamos ter esse propósito. Livro que nós vamos usar. Muita gente me perguntando. 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Castelo Interior ou Moradas de Santa Teresa d'Ávila. Gente, é um livro de uma ciência espiritual fora do comum. Todas as noites, eu já li esse livro, acho que essa é a terceira vez que eu estou lendo. E Santa Teresa tem uma ciência espiritual, não é à toa que ela é doutora da igreja e mestra de vida espiritual. Nós vamos subir as moradas da alma e entender em que elas consistem. Cada dia nós vamos refletir um pouquinho. 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Ah, e Patrícia, também não posso deixar de falar hoje, 11 de agosto, festa litúrgica de Santa Clara de Assis. Então hoje é dia do pessoal da televisão também, de quem trabalha com televisão, ela é padroeira da televisão, né? Então eu quero dar graças a Deus pela TV Canção Nova, por aqueles hoje que estão à frente, né? A Isabelle, o José João, a Adriana Pereira também como responsável do nosso sistema de comunicação, mas todos que trabalharam aqui tão arduamente para essa TV chegar até aqui, né? Então faço memória, eu não vou dizer nomes que eu possa esquecer, né? Que é muita gente, eu trabalhei na TV muitos anos e também fui responsável geral da TV por um tempo, tenho um amor pela TV Canção Nova e eu quero agradecer os que estiveram à frente e os sócios, né, que mantêm essa televisão tantos anos, né, Patrícia, no ar, evangelizando, quanto bem faz, né, meus irmãos? Então, hoje a gente pede a intercessão de Santa Clara, né, essa santa da pureza, padroeira da televisão, uma santa linda por dentro e por fora, e também rezamos pelos irmãos que trabalham com televisão,
2: isso,
4: inclusive aqui na Canção Nova.
1: Santa Clara de Assis,
4: rogai por nós.
2: Deixa eu só voltar numa partilha do padre, a gente já foi para Santa Clara e vai dar sequência ao programa, mas me veio o coração. E eu acho que é importante a gente explicar para o sócio, que o padre sempre diz assim, qual é a intenção dos 40 dias com São Miguel Arcanjo, porque a gente sempre pede a você uma ajuda. Eu acho que é importante que você entenda que nós fazemos uma distinção séria, e eu vou até chamar de sagrada, do que é o valor destinado ao Daime Almas.
4: Claro.
2: As realidades que são próprias do Daime Almas, né? Porque quando a gente diz que o Daime Almas, a sua doação como sócio, evangelizador, ela é de fato destinada para o Sistema Canção Nova de Comunicação, para a TV Canção Nova, Santa Clara, que nós estamos celebrando memória litúrgica hoje, é importante que você entenda. Senão a gente poderia falar assim, ah, vamos...

0: contar aí da doação do sócio o valor, quanto é que custa a capela nova para a comunidade Canção Nova? Custa X valor, então a gente tira ali. Não, nós fazemos outras ações para que você entenda o quanto para nós é importante e é sério a arrecadação que nós fazemos para o projeto Time Almas. Então não é essa questão, está pedindo um algo a mais para uma outra coisa, não. Nós levamos a sério o compromisso daquilo que é a doação do sócio. E desse valor eu peço ao nosso Senhor Jesus Cristo a nossa fidelidade e o nosso compromisso com o valor, o dinheiro que chega, o investimento que chega, que é para a salvação das almas. É óbvio que uma capela também é para a salvação das almas. Mas é só para você entender que aquilo que é o compromisso com a evangelização pelo sistema Canção Nova de Comunicação, nós também honramos aquilo que é a nossa parte, aquilo que é a nossa palavra, né? Então, se você pode, a partir desses 40 dias, ajude-nos na construção dessa capela na qual nós fazemos a nossa oração, a nossa adoração, principalmente o governo geral da comunidade Canção Nova, os nossos conselheiros. Essa capela está ali. Então, para que de fato seja um território eucarístico, nós precisamos da presença de Jesus eucarístico em nossa sede de governo.
1: É muito bom, Val, você explicar isso, né? Porque, de fato, toda a campanha do projeto Daime Almas é muito importante e é destinada justamente para manter a evangelização da Canção Nova. Tanto que a gente, né, em campanhas como essa, são muito específicas. A gente nem traz Pix para a televisão, né? Ou a chave do QR Code, justamente para distinguir. Lá, claro, lá é importante para as pessoas que já acompanham o padre, que rezam com o padre, que quiserem, puderem, mas é sempre sagrado aqui essa ajuda para a gente chegar ao 100%, né, Patrícia?
2: Isso.
1: Continuar levando a evangelização através dos meios de comunicação. Obrigado, Val. Partilha muito, muito, muito apropriada para o momento.
2: Válida. E você
1: posso
2: sabe.
1: Te dar até mais café depois dessa.
2: E você sabe, né, o meio oficial para você ajudar a Canção Nova, o projeto da M Almas... pix.doação@cancaonova.com e o QR Code, será que acerta? Acertei. Tá aí, olha, tô gravando.
0: Nossa, Patrícia.
2: Viu? Tô avançando.
1: Tá, ela é atenta, Patrícia.
2: Tô melhorando, acho que é o café aqui também, me ajudou. Família, vamos pra frase do nosso pai fundador, Padre Jonas Habib. Hoje ele diz pra nós: quem reza, permanece de pé, mesmo nas maiores dificuldades. Quem reza, permanece de pé, mesmo nas maiores dificuldades. O segredo está na oração. Talvez você cansou de rezar, você já não consegue rezar, e a Canção Nova está aqui para te ajudar a rezar neste momento. Para você permanecer de pé, meu irmão, minha irmã. Vamos confiar no Senhor. A oração move todas as coisas. E guarde bem isso. Deus está no controle de tudo na sua vida. Mas quando nós rezamos, nós permitimos que Ele haja na nossa vida, na nossa casa, na nossa família. Como nosso pai fundador também nos ensinou e a Val já citou aqui hoje. Tudo pode ser mudado pela força da oração, né, Ju?
3: Amém. Vamos clamar, vamos mover o céu pela nossa casa. Você que está no seu trabalho já em movimento aí, mas acompanhando, escutando, né? O Sorrindo para a Vida e pelo canal do YouTube, enfim. Vamos clamar para que ninguém roube o lugar de Deus em nossa casa. Cante, faça a sua oração para iniciarmos esse momento tão especial da palavra, tomando posse do Senhorio de Jesus sobre nós.

0: Senhor, nós acreditamos no poder da oração, com essa frase tão bela que nós lemos aqui no início. Pai, no nome de Jesus, eu rezo já no início dessa pregação, pedindo ressurreição para aqueles que estão aprisionados pelo ódio, pelo desânimo, Senhor. Quantas pessoas morrendo por causa do desânimo. Aqueles que estão enlutados, como a minha família, como a minha tia nesse dia. Eu rezo, Senhor, por aqueles que perderam a fé diante das decepções, talvez até com líderes religiosos, com pessoas nas quais se espelhavam. Vem ressuscitar nossa fé, Senhor. Vem ressuscitar nossa esperança. Vem ressuscitar o nosso amor. Como nós precisamos de Ti, Senhor. Eu peço já no início, Senhor, no início dessa pregação, eu peço o batismo no Espírito Santo sobre nós. Que o Teu Espírito venha nos encher. Rogai por nós, Santa Mãe de Deus.
1: Para que sejamos dignos das promessas de Cristo. Amém.
0: Vinde, Espírito Santo, enchei os corações dos vossos fiéis e acendei neles o fogo do vosso amor. Enviai o vosso Espírito e tudo será criado e renovareis a face da terra. Oremos, ó Deus, que instruísse os corações dos vossos fiéis com a luz do Espírito Santo. Fazei que apreciemos retamente todas as coisas segundo o mesmo Espírito e gozemos sempre da sua consolação. Por Cristo, Senhor nosso. Amém. Vamos então para a nossa citação de hoje, que está em Ezequiel 37, do 12b ao 14. Do 11 ao 14. Essa é a passagem que fala dos ossos secos, e aqui o osso seco é uma metáfora para muita coisa, né? Sobretudo para esse povo que estava vivendo o momento mais difícil da história deles. Depois eu vou explicar. Então ele me disse: filho do homem, esses ossos, né, a ossada seca que Ezequiel tinha visto na imagem que Deus lhe deu, são toda a casa de Israel, todo o povo de Deus. Eles dizem: nossos ossos estão secos, nossa esperança acabou, estamos exterminados. Por isso profetiza e diz-lhes: assim fala o Senhor Deus, vou abrir as vossas sepulturas e vos farei sair dos vossos sepulcros, ó meu povo, e vos conduzirei para a terra de Israel. E sabereis que eu sou o Senhor, quando eu abrir os vossos sepulcros e deles vos fizer sair, ó meu povo. Infundirei em vós o meu espírito, e vivereis, e vos estabelecerei sobre vosso próprio solo, e sabereis que eu sou o Senhor. Eu digo e faço, oráculo do Senhor. Olha que palavra forte. Essa palavra por si só, ela tem um poder de ressurreição. Pessoas já estão sendo libertas de uma profunda ansiedade, de um profundo medo, até da tristeza prostrante da depressão. Pessoas que acordaram desanimadas porque ontem recaíram na droga, na bebida, cometeram grandes erros. O Senhor já está realizando uma obra de

ressurreição em você, pela simples proclamação dessa palavra, que é poderosíssima, né? Essa palavra te alcança agora. Você passando roupa, você lavando louça, você dirigindo, você trabalhando, você na academia, correndo, pedalando, se exercitando. Essa palavra é uma palavra de ressurreição para a sua vida. Porque veja bem, gente, a palavra está falando de sepulturas, de sepulcros, né? Engraçado, quando eu preparei essa palavra, eu nem tinha, sabia, né, do falecimento do meu tio, que foi acontecer hoje cedo, mas eu já estava rezando com essa percepção, né, com essa metáfora espiritual da sepultura. Porque veja bem, o povo de Israel, aqui nesse contexto, eles estavam no exílio na Babilônia. Eles estavam a muitos quilômetros, quase 4 mil quilômetros da sua terra natal. Nabucodonosor tinha invadido o país por causa da infidelidade, do pecado do povo, e os levado como escravos para uma terra estrangeira. Tinha botado fogo no templo, tinha roubado os vasos sagrados do templo, colocado na sua prataria lá do seu castelo, né, do seu palácio. E o povo tinha perdido tudo: o templo, a terra, a cultura, a identidade, forçado a ir para um lugar diferente, com outro costume religioso, civil, outra cultura, outra língua, né? Então o povo tinha perdido a esperança. Então é nesse momento que essa palavra de Deus os alcança, porque Ezequiel era um profeta do exílio, né? Que viveu no exílio. Então, você vê que no versículo 11, o povo disse: nossos ossos estão secos, nossa esperança acabou, estamos perdidos. Talvez essa seja uma das definições bíblicas mais fortes do desânimo. Nossa esperança acabou. Não significa apenas, olha, nós estamos sofrendo. Não significa, já não acreditamos que nenhuma coisa pode mudar. Esse aqui é o auge do desânimo. E esse desânimo, ele é cáustico, ele mata. Sabe, existe uma diferença entre estar ferido e perder a esperança de ser curado. Essa desesperança, ela mata a gente por dentro. Quantas pessoas morrendo. Talvez você hoje seja uma pessoa assim. Talvez hoje você esteja vivendo isso. Essa desesperança que te mata por dentro. Você olha e não tem mais esperança, sabe? Existe uma diferença entre cair e entre acreditar que você nunca vai se levantar. Olha, existe uma diferença entre você estar ferido e perder a esperança de ser curado, repito. Então, por isso, Deus não começa discutindo ali com os ossos secos, né? Ele simplesmente faz uma promessa. E a palavra de Deus, ela rompe o silêncio da sepultura, né? O que existe numa sepultura? Silêncio. Mas onde a palavra de Deus chega, ela faz o silêncio do sepulcro se tornar voz de vida, voz de ressurreição, voz de salvação. Deus faz uma promessa: eu vou abrir as vossas sepulturas. E é importante ter consciência que nem toda sepultura está no cemitério. Existem pessoas sepultadas dentro de acontecimentos passados. Existem pessoas sepultadas numa rejeição, numa culpa, numa decepção. Sepultadas no fracasso de uma vocação, no fracasso de um projeto, no fracasso de um relacionamento, num casamento que não deu certo. Sepultadas pela morte de um ente querido. Sepultadas pelo um trabalho que não deu certo, pela falência, por uma experiência de abandono. Sepultadas numa versão antiga de si mesmas, né? Qual é o seu sepulcro hoje? Dê nome. Talvez, sabe, você está vivendo, rezando, trabalhando, convivendo, sorrindo, mas existem muitas coisas enterradas dentro de você. Talvez a primeira mensagem dessa palavra seja: Deus não se assusta, presta atenção, Deus não se assusta com os lugares dentro de nós onde a vida morreu. Nós escondemos as nossas sepulturas, mas Deus as procura. Nós colocamos pedras no sepulcro para ninguém entrar, e Deus diz: eu vou abrir as vossas sepulturas, né? Deus está dizendo para você hoje: eu vou abrir as vossas sepulturas. Qual é a sua sepultura? Talvez você morreu um pouco com aquele relacionamento que morreu. Talvez você morreu um pouco com a descoberta do vício do seu filho. Mas veja bem, não é morrendo com o vício que você ajuda o seu filho. Não é se entregando à dor que você ajuda. É ficando saudável, ficando de

fora do vício, você consegue ajudar. Esse é o problema da codependência. Alguém fica doente em casa com vício, todo mundo quer adoecer junto. Não, não. Você ajuda um doente permanecendo saudável e às vezes até com um pouco de distância, no sentido de não deixar aquilo acontecer dentro de você, né? Mas Deus disse: eu vou abrir a vossa sepultura. Isso aqui é de uma delicadeza, Patrícia. Delicadeza de Deus, porque veja bem, Deus não está dizendo assim, ó, saia do templo. Diferente no caso de Lázaro. Lázaro, Jesus, Mateus, João 11, Jesus já havia ressuscitado Lázaro e falou, vem para fora. Aqui não. Jesus está falando, olha, e você está morto numa situação, a vida ainda não chegou. Então, eu vou abrir a vossa sepultura. Deus não fica diante do túmulo exigindo que um morto faça aquilo que ele não pode fazer. Sabe? Deus, ele toma a iniciativa. Porque tem coisas que simplesmente a gente só precisa da graça. Tem situações nas quais você tem que trabalhar, você tem que ser responsável, você tem que fazer a sua parte. Mas existem situações nas quais você já fez a sua parte. Só que dali você não consegue ir diante, mais longe, mais adiante do que aquilo que você foi. Talvez esse é o seu caso, você na depressão, você com essa ansiedade que te tira o sono, você que sente esse desânimo, não consegue reagir. Você foi até ali, você fez a sua parte. Nem todo mundo não faz a sua parte, mas tem coisas que você não faz, sabe? Você pode até pensar, mas eu preciso ser mais forte, eu preciso reagir, Padre Adriano Zandoná, eu preciso melhorar, eu preciso parar de sentir isso, preciso parar de pensar isso, mas simplesmente você não consegue. Há lugares nos quais a sua força não basta. É triste, mas é real. Há pedras que somente a graça consegue retirar. Imagine, Patrícia, você trancada num quarto. Nossa, você é alguém trancado num quarto cuja fechadura só está do lado de fora, né? A pessoa pode espernear, pode gritar, pode dizer, eu sou muito fraco, como é que eu não consigo abrir? Mas a fechadura está do lado de fora, não tem como. Mas Deus está dizendo, isso aqui eu não estou conduzindo você a uma resignação. Eu estou conduzindo você a entender que tem coisas que só Deus pode fazer. Você pode apresentar a sua ferida, mas só Deus pode curar a sua ferida. Você pode apresentar o seu pecado, confessar, mas só Deus pode perdoar através do sacerdote, né? Você pode entregar o seu passado, mas só Deus pode redimir o seu passado, né? Você pode abrir o seu coração, mas só Deus pode ressuscitar o seu coração. Então é de uma delicadeza, porque às vezes a gente se cobra de coisas que Deus não nos cobra. Tem tempos nos quais Deus permite um tempo de sepultura ali, sabe? Então você tem que continuar fazendo o seu melhor, mas com essa serenidade interior, esperando Deus que vai vir te tirar você da sepultura, que vai vir abrir a sua sepultura, porque sozinho, sozinha você não conseguirá. Mas claro, fazendo o seu melhor, lutando, né? Mas Deus diz, eu vou abrir. É de uma delicadeza, é de um carinho, é de uma paternidade, né? A maior tentação da gente, filhos, quando a gente está numa sepultura, é achar que Deus não nos entende. É achar que Deus não nos olha. É achar que Deus exige de nós resultados que nós sabemos que nós não conseguimos dar. E às vezes nós só precisamos esperar a ressurreição, né? Que virá, que está a caminho. E olha, talvez o maior túmulo seja aquilo que você passou a acreditar que nunca mais mudará. Esse seja o maior túmulo. Uma coisa é você dizer, eu fracassei. Outra coisa é você dizer, eu sou um fracasso. Esse é o maior túmulo, né? É quando uma experiência ruim começa a ser a sua identidade. O seu pecado, o meu pecado, nós temos muitos, não é a nossa identidade. Existem quedas que eu tenho, que você tem, que nos fazem sofrer, que doem, que choramos por dentro. Deus sabe. Ah, como Deus sabe. Ah, como dói você olhar para você. Como é que eu deixei essa minha fraqueza me dominar? A minha humanidade ficar tão desordenada? Sabe? Só que a maior tentação é você achar que o seu fracasso é a sua identidade, né? Você que foi rejeitado, você não pode dizer, nunca ninguém poderá me amar. Você que pecou, não pode dizer, nunca haverá santidade para mim, né? Você que não pode dizer nunca que a sua vida vai ser sempre túmulo. Vai ser sempre noite. Não, olha, não transforme um capítulo da sua história no livro inteiro. No título do livro inteiro. Não transforme o capítulo da sua história no título do livro inteiro. Pedro negou Jesus, mas ele não morreu como traidor. Ele morreu como papa, como mártir. Sabe? Tomé duvidou, mas não terminou a sua história com a sua dor.

0: dúvida, ele se tornou santo e mártir. Madalena carregava um passado, mas o passado de Maria, Santa Maria Madalena, não teve o poder de determinar o seu futuro. São Paulo perseguiu a igreja, mas Deus não permitiu que o seu pior capítulo fosse a sua última página. Tá? Não permita que o seu pior capítulo seja a sua última página. Deus não permitiu isso na vida de Paulo. Deus não permitiu isso na vida de Pedro. E Deus não vai permitir isso na minha e na sua vida também. Sabe? Porque a graça de Deus, gente, possui uma capacidade extraordinária. A graça de Deus consegue fazer nascer um futuro exatamente onde você decretou que tudo havia terminado. Ali Deus começa, faz nascer um futuro, né? Vou abrir as vossas sepulturas, né? Vou tirar vocês dela. Vou abrir as vossas sepulturas, né? Continua ainda nisso. É muito essa expressão de uma profundidade, sabe? Sepultura é lugar das coisas que já consideramos mortas, né? Ninguém enterra aquilo que espera encontrar andando amanhã. A gente só enterra aquilo que a gente considera morto, né? Aquilo que a gente diz terminou. Mas é justamente nesse território que Deus entra, sabe? Por isso, uma das maiores tentações espirituais, irmãos, Patrícia, vai ser colocar um ponto final onde Deus colocou uma vírgula, né? Às vezes houve uma queda, houve um erro, houve uma decepção, houve a morte de alguém, houve algo que verdadeiramente você fala, cara, isso, filho, né? Pode dizer cara, pode ser a expressão que você quiser, isso não podia ter acontecido. Uhum. Mas olha, existem muitas coisas ruins, existem pecados que nos decepcionam, existem fraquezas das pessoas nossas, limites, falências, mas não coloque um ponto final naquilo que Deus colocou uma vírgula. Qual que é a função de uma vírgula, né? Função de uma vírgula é decretar uma pausa fonética para a respiração, para o ênfase. Qual que é a função do ponto final? Decretar esse parágrafo, esse capítulo acabou, né? Então, às vezes, Deus colocou vírgulas, né? E se a gente tem humildade para se deixar reconstruir por Deus depois de mortes que nós enfrentamos, Ele faz sempre algo melhor e maior. Porque até, Santo Agostinho dizia, até o nosso pecado nos ensina algo, né? Até as fraquezas dos outros nos ensinam algo. Até as decepções nos ensinam algo. E podem nos ensinar muito, né? Podem nos ensinar demais. Às vezes a gente fica com essa visão, achando que só quando tudo dá certo Deus está agindo. Não, Deus age também naquilo que a gente diz, não tem jeito, está morto, né? Porque para Deus nada é impossível. Como nós lemos a frase, né, Patrícia? Você pode ler novamente a frase, por gentileza?
1: Qual versículo?
0: Do Padre João, a frase de hoje, perdão.
1: Quem reza permanece de pé, mesmo nas maiores dificuldades.
0: É quando você reza, Deus vai fazer coisas novas surgirem e vai fazer você continuar de pé, né? E mais uma vez eu digo, a sepultura fala do silêncio, né? Cristo fala pela palavra. Quando a palavra de Deus entra em confronto com aquilo que parecia definitivo, a morte não possui a última palavra. Talvez hoje você esteja lidando com o silêncio. Silêncio de Deus, né? Você está vivendo uma situação que parece que Deus não fala, né? Sabe? Mas Ele está rompendo a surdez desse silêncio com a palavra dEle, dizendo, eu te ressuscito, vem para fora. Eu sinto pessoas sendo libertas hoje de uma mágoa mortal. Até mesmo uma pessoa que você estava se programando para matar alguém. Quero receber o seu testemunho. Você já tinha bolado o plano, você já tinha arma. O Senhor hoje te ressuscita, te liberta dessa mágoa e diz, eu não te criei para isso. Sabe? É com você que Ele está falando. E a palavra continua. Deus quer nos tirar da sepultura, né? Ele abre a sepultura, não para a gente continuar morando dentro dela. Ele cura a gente, não para continuarmos alimentando o ressentimento. Ele nos perdoa, não para continuarmos nos condenando. Ele oferece uma nova oportunidade, não para continuarmos interpretando tudo sob a lente do antigo fracasso. Sabe? A porta abriu, mas nós não podemos continuar interiormente no túmulo, gente, sabe? Há pessoas que saíram das situações de morte, mas as situações não saíram delas. O relacionamento terminou há 10 anos, mas elas vivem emocionalmente dentro daquele relacionamento, dentro daquela mágoa. O pecado foi confessado há anos.

anos, mas ainda carregam a identidade de condenadas. Sabe, é possível, como aconteceu com Israel, né? Você sair geograficamente do exílio, mas o exílio continuar acontecendo dentro de você, porque a mentalidade de escravo não saiu da sua mente, né? Tem muitas pessoas, isso aqui é muito forte, que saíram já da escravidão, do pecado, da depressão, que estão na igreja, mas elas não têm ainda a mentalidade de filhas, têm a mentalidade de escravas, né, de servas. Ai meu Deus, Deus vai me punir. Nossa, se eu cometer esse pecado. Não é que a gente pode pecar, não. A gente tem que lutar contra o pecado e ser santo, mas não pelo motivo errado. Não só pelo temor que tem a sua. Santo Tomás explica isso na Suma Teológica, né? O temor, o escrúpulo, ele tem uma funcionalidade, mas ele não pode se tornar um modus operandi da vida espiritual, do jeito como você vive. Não. Eu tenho que me entender filho, amado, acolhido, e aí querer dar uma resposta de amor ao amor que primeiro me encontrou. E não viver só com medo de Deus. Então, tem pessoas, me perdoe, que estão dentro da igreja, mas ainda tem uma mentalidade de escravas, não se sentem livres diante de Deus, não sentem Deus como um pai que as acolhe, mas sempre se cobram muito. Então Deus hoje está dizendo, sai disso, né? Ele está tirando isso, né? Isso, essa morte, esse Egito de dentro de você, sabe? E depois a palavra diz, né? Deus disse aqui: porém vós o meu espírito para que vivais. Porque ele sabe que tem situações nas quais nós não conseguimos sair da sepultura por nós mesmos. E ele sabe que mesmo se a gente conseguir sair, a gente precisa do quê? O que é espírito na Bíblia? Vem da palavra ruá do hebraico, né? Quer dizer o sopro de Deus, hálito de Deus, né? E o ruá vinha de onde? Uma palavra hebraica quer dizer nefesh, que é aqui a garganta, né? De onde vem esse hálito. Então quer dizer, Deus está insuflando, soprando a vida dele em mim. E é isso que aconteceu nessa passagem. O Espírito veio sobre os ossos secos, né? E os ossos secos tiveram vida. Ossos, não era só morte, além de osso, era osso seco. Não tinha que ser ruim, tinha que ser ruim demais, né? Mas o sopro veio, né? Então aqui está o coração da passagem. Deus não promete só que vai mudar a circunstância. Ele promete colocar uma nova vida dentro de você, né? Esse ruá, sabe? Porque veja bem, é possível a gente ter uma estrutura, sair de certo pecado, mas ainda não ter vida. Porque é o Espírito que dá vida à nossa vida, sabe? É possível continuar exercendo responsabilidades, mas continuar morto, esgotado por dentro. Porque nem tudo que está de pé está vivo, né, gente? Ah, eu estou de pé, eu estou trabalhando, eu estou servindo na igreja, eu estou sendo uma boa mãe, mas é que nem uma árvore artificial. Você olha lá, muito bonita a árvore artificial, só que você chega perto, não tem fruto, não tem vida. Estar de pé não significa estar vivo. É preciso todos os dias deixar Deus insuflar, né? Eu gosto desse verbo, colocar o seu sopro de vida em nós para que nós renasçamos, para que nós vivamos de novo. É o Espírito Santo que nos dá vida, sabe? Então, muitas vezes você não tem que pedir só, Senhor, organiza minha vida, Senhor, me dá sabedoria. Você tem que pedir, Senhor, sopra novamente dentro de mim, porque eu não consigo. Talvez é isso que você precisa viver hoje. Pedir, Senhor, sopra o teu Espírito dentro de mim, para que esses ossos secos, que sou eu, que é hoje a minha realidade, tenham vida. Tem coisas que só o Espírito de Deus pode fazer. Por isso que nós temos que cultivar a intimidade com o Espírito Santo. Por isso que nós temos que começar o nosso dia dizendo, bom dia, Espírito Santo. O que vamos fazer juntos hoje? Eu aprendi isso com o Padre Jonas Habib, nós aprendemos, né? Viver a vida no Espírito, como isso é importante. Pedir o Espírito Santo, porque, gente, veja, o Espírito Santo não vem só para consolar o morto, ele vem para ressuscitar, né? Às vezes a gente pede, Senhor, me ajuda a suportar essa prisão. E o Espírito Santo vem não para ajudar você a suportar a prisão, ele vem para abrir a porta, para você sair, né? Às vezes você diz, Senhor, me ensina a conviver com essa escravidão. O Espírito Santo não vem para te ensinar a conviver com a escravidão, ele vem para te libertar da escravidão. Às vezes você está pedindo, ai, Senhor, me ajuda a administrar a minha mediocridade espiritual. Eu rezo um pouquinho, eu amo um pouquinho, eu perdoo um pouquinho, eu vou à igreja um pouquinho e vivo uma vidinha, né? Mediocridade espiritual. Mas o Espírito Santo não vem para te ajudar a administrar a sua mediocridade espiritual. Ele vem para te santificar.
Ele vem para te fazer viver novamente. Ele vem para te dar nova vida. O Espírito Santo é especialista em territórios mortos, onde nós só vemos ossos. Ele vê um exército possível. Como aqui na passagem, os ossos secos, pela força do Espírito, se tornaram um exército. Um exército. Nós vemos ruínas, o Espírito Santo vê reconstrução. Nós vemos esterilidade, o Espírito Santo vê fecundidade, vê vida. Sabe, nós vemos final, ele vê matéria-prima para a ressurreição. A sua morte, o seu escombro, não é final. É matéria-prima para a ressurreição que o Espírito Santo quer fazer. E o Espírito Santo já está vindo sobre você agora. O Espírito Santo está vindo sobre a sua mente. O Espírito Santo está vindo sobre o seu físico. Pessoas agora sendo curadas no físico. Pessoas sendo libertas de maldições, de medos. O Espírito Santo já está trabalhando. A imagem que me vinha era de... o Espírito Santo, né, representado por essa pomba, entrando agora em vários ambientes, em várias casas, em carros, em ambientes comerciais, em trens, você que está nesse trem, na cadeia, você que está na cadeia, o Espírito Santo está agindo aí agora. É como Deus diz lá em Isaías, capítulo 45, eis que eu estou fazendo, versículo 18, eis que eu estou fazendo coisas novas que já estão surgindo agora e vós não percebeis. O Espírito Santo vem para te dizer que o seu pior capítulo não é o título do livro inteiro. O Espírito Santo vem para te dizer que o seu pecado não te define. A sua fraqueza não é o que diz quem você é. O que diz quem você é o Espírito Santo. Você é filho. E o mais bonito dessa passagem, porque é a oposição mais concreta. Você vê ossos secos, imagina. Lá na minha cidade, no Paraná, quando eu era criança, eu lembro, tinha um ossário, né? E as crianças ficavam muito impressionadas, como quando aqueles túmulos muito antigos, que já não tinha mais ninguém que reivindicava, tinha que mudar ou apodreciam os túmulos, não tinha familiares, eles pegavam aquelas ossadas e colocavam no ossário. Que era tipo uma vala comum no cemitério, bem feitinha e tal. Mas eu lembro que nós crianças, né, eu como criança, ficava tão impressionado com aquilo. E quando eu leio essa passagem, eu lembro desse ossário. Gente, eram túmulos ali de pessoas que morreram há anos. Não tinha nem familiar para reivindicar. Então essa passagem está dizendo disso aqui, ó. Esperança morta. Não tem jeito. E o Espírito Santo é especialista justamente nisso. Você que desistiu de lutar contra esse hábito, contra essa identidade que você assumiu, que você sabe que é pecado, que não é o que Deus quer. Você era de grupo de oração, você era de igreja, e hoje você fica mentindo para você, querendo convencer a você mesmo que o errado é certo, que o pecado é virtude, não é. E você sabe, amado, amada, porque não porque eu estou falando, mas porque o Espírito Santo já te convenceu aí, já te mostrou. Você que está pronto para cometer esse pecado aí de cunho afetivo sexual, é com você que o Espírito Santo está falando. Ele está te desarmando agora. Você não vai cometer isso. Sabe? O Espírito Santo está trazendo consolo a muita gente agora. Pessoas que estavam chorando por dentro. Essa também é a imagem que me vinha. Chorando por dentro. O Espírito Santo está consolando você que perdeu essa pessoa. Você que foi traída e quando essa pessoa saiu de casa, ela te disse coisas humilhantes. Ela jogou na sua cara defeitos, até assim humilhantes para você como mulher, como pessoa. Você se sentiu menos mulher, menos digna. O Senhor está te dizendo, essas palavras dele estão sendo quebradas agora, porque você não é isso. O Senhor está tocando um pai que você perdeu dois filhos para a droga. Você pensava até em tirar a sua vida. O Espírito Santo está trazendo vida, te ressuscitando agora. Pessoas profundamente, a palavra que me vem é acabrunhadas, tristes. O Espírito Santo está trazendo uma ressurreição do ânimo e da alegria, porque o desânimo é uma força poderosa nas mãos do diabo para nos destruir. Pessoas desanimadas, porque recaíram em vícios. Um homem, você tinha ficado 3 anos limpo, mas você recaiu na droga. Essa sua queda não define você. Você vai se levantar em nome de Jesus. Busca a confissão hoje, faça adoração hoje. Apague do seu celular esses contatos hoje. Jogue fora essa droga que está aí no seu quarto, debaixo aí do travesseiro, e também debaixo dessa, no chão aí do seu quarto. Tem como se fosse uma lajota, um pedaço do chão que sai. Você coloca droga embaixo, seu sapato está em cima.
Joga isso, meu irmão, na descarga, no banheiro de descarga, recomeça. Deus, isso não é um ponto final, isso é uma vírgula. Uma pessoa também que você está com câncer nos ossos. Você sabe que esse tratamento é difícil, talvez não tenha êxito do ponto de vista humano, mas Deus não quer que você entregue os pontos, que você deixe de rezar, que você entre em

0: proclamado o testemunho no início. O senhor está curando uma pessoa com enxaqueca crônica também. Faz 8 dias que a sua cabeça está doendo, sobretudo do lado esquerdo, irradiando assim para o ouvido, indo para o pescoço. O Espírito Santo está libertando você agora. Pessoas também, uma mulher chamada Stephanie, você tem mentido tanto e a sua vida foi se enrolando. Hoje o Senhor está tocando você e dizendo: eu vou desenrolar a sua vida, comece com a verdade, custe o que custar, busque a confissão, recomece. Vem Espírito Santo, batizar e encher todos nós aqui, todos que rezam conosco. Vem agora Espírito Santo, soprar. Eu quero pedir Espírito Santo, que o Senhor venha soprar. Vem Espírito Santo, soprar em nós aqui. Vem soprar em quem está em casa. Sopra agora, Espírito Santo, na nossa mente. Tira o agito, o excesso de pensamento, o pensamento de suicídio, de morte, de desesperança e desânimo. Sopra agora, Espírito Santo, nas nossas emoções. Ordena tudo dentro de nós. Sopra agora, Espírito Santo, no nosso físico, tirando a doença, curando a dor. Sopra agora, Espírito Santo, nos nossos relacionamentos, pessoas que se submeteram a relacionamentos abusivos, que ganham migalhas, que até apanham. Sopra para que essa pessoa saia desse relacionamento ruim e mata ela por dentro. Sopra, Espírito Santo, na nossa vida financeira, na nossa vida afetiva, na nossa vida sexual. Sopra, Espírito Santo, no nosso relacionamento com o dinheiro, com a comida, na área do nosso cérebro onde tem muita ansiedade, onde a amígdala está hiperestimulada, a resposta de luta ou fuga hiperestimulada. Vem, Espírito Santo, desacelerar nossa mente, nossas emoções. Vem libertar essa pessoa da insônia. Sopra em nós, Espírito Santo, com poder, vem como um fogo. Vem Espírito Santo dos quatro cantos do céu, sob os ossos secos que sou eu, que somos nós, que é quem está em casa, que é quem vai ver esse vídeo depois. Vem Espírito Santo sobre nós que somos ossos secos, nos batiza, insufla a vida de Deus em nós, nos dá vida, articulações, carne, ossos. Vem Espírito Santo ressuscitar aqueles que morreram por dentro, que morreram pelo vício, que morreram porque não acreditam mais que podem ser uma versão melhor de si mesmos, mas que ficaram assumindo a versão antiga como identidade. Vem Espírito Santo soprar em nós. Essa mulher que perdeu já 2 bebês e que está com medo de perder o terceiro nessa gravidez, vem tirar esse medo de dentro dela. Esse homem que recaiu no adultério, não tem coragem para lutar, vem libertar Espírito Santo. Dê coragem para esses filhos e filhas buscarem a confissão, recomeçarem pelos sacramentos, é o melhor passo. Vem Espírito Santo, sopra em nós, sopra nossa mentalidade, sobre nossa mentalidade, nossos princípios, valores, conceitos, nosso jeito de pensar. Espírito Santo, sopra na nossa mente, sopra nos nossos pensamentos, nos faz pensar como Deus. Sopra arrancando de nós, Espírito Santo, o desespero, a prostração. Quantas pessoas prostradas. Vem Espírito Santo nos levantar da prostração. Nós queremos nessa manhã uma unção de ressurreição. Como sacerdote, Espírito Santo, eu peço nada mais, nada menos do que uma unção de ressurreição sobre nós, um novo batismo no Espírito Santo sobre nós que estamos aqui. Batiza quem não foi ainda batizado do Espírito Santo, mas rebatiza, batiza novamente aqueles, nós que já fomos batizados no Espírito Santo. Faz a vida acontecer onde a morte nos tira do sepulcro. Espírito Santo, vem nos encher, nos transformar, nos libertar. Eu peço uma unção de libertação profunda, Espírito Santo, em nome de Jesus. Liberta das maldições, da ação direta ou indireta dos espíritos malignos, da sugestão contínua, constante, da tentação, da vexação diabólica. Nos liberta, Espírito Santo, em nome de Jesus.
1: Você possa tomar posse dessa unção de ressurreição, de libertação. Clame a graça de Deus. Não estamos sozinhos nessa batalha. Peça, suplique. Cante comigo agora. 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

0: tem uma pessoa que passou a noite, você bebeu muito e você está pensando em acabar, estava pensando em acabar com a sua vida. Você mora num prédio até alto, dá para ver até a praia, e você já ensaiou se jogar desse prédio. Você estava pensando nisso, você ainda está com essa ideia fixa. Você chegou até a escrever alguns bilhetes, algumas coisas, para quando as pessoas te encontrassem. O Espírito Santo está te libertando totalmente do espírito de desânimo, prostração e morte. Você precisa ir agora, cedo já, se confessar. Não beba mais, você não pode beber, você sabe, até mesmo que você toma remédios. O Senhor está te libertando para que você viva uma vida nova. E Ele quer que você comece a participar na igreja, servir na igreja, que na igreja, participando da igreja, essa depressão, tudo isso que você está sentindo vai ser curado. Sua vida não acabou, Deus tem coisas lindas para você. Essa é uma obra de ressurreição que o Espírito realiza em ti agora.
1: Senhor, coloco muito forte no meu coração uma casa sendo restaurada, o Senhor que está soprando sobre a sua família, especialmente você que está na sala aí da sua casa, com os braços erguidos, pedindo mesmo pela sua família, pedindo pelos seus. À medida que o Padre ia falando, você ia pensando em tantas pessoas da sua casa, da sua família, que estão precisando de ressurreição, de serem levantadas, erguidas. E o Senhor está ouvindo a tua prece, a tua oração nesta hora. Creia firmemente e clame a graça, peça esse auxílio que é o Espírito Santo, para que Ele sopre esse sopro de vida sobre o seu coração, mas também sobre a vida de todos aqueles que você ama. Seja agora canal, meu irmão, minha irmã, da graça de Deus, desse sopro novo do Espírito Santo, desse ruá de Deus sobre a sua família, sobre a sua casa.

0: São muitas curas, são muitas libertações. Você que está fazendo bolo, você é uma confeiteira. Nesse momento você está aí confeitando o bolo, mas você está numa depressão, não digo profunda, mas já está quase chegando lá. E a tristeza tomava conta do seu coração. Agora as lágrimas, né, caem assim, torrenciais, mas é uma grande libertação que Deus está fazendo no seu interior, porque Ele está injetando essa vida nova e você consegue experimentar o amor de Deus, a alegria que há muito tempo você não sentia. Imagem também de pessoas que estavam patinando, né? Patinando, não saíam do lugar, na sua vida mesmo, aqui no humano, no concreto, mas também na sua espiritualidade. E depois desse momento, dessa pregação, o Senhor aí traz para você também um ânimo novo, esperança, e você vai dar passos, você vai em frente agora. O Senhor também trazia para pessoas que estavam na tibieza, pessoas até de igreja, pessoas consagradas, mas você estava na tibieza, você não estava mais naquele fervor, você deixou muito tempo lá atrás o seu primeiro amor, e Deus reavivou também depois dessa partilha da palavra.
1: E eu quero dizer para você digitar aí a nossa frase, que é o testemunho de fé aqui, que a gente reage. É educado quando alguém fala, a gente responder, né? Então digita aí no Instagram, Sorrindo para a Vida CN, na nossa live no YouTube, no vídeo depois que você vai ouvir. O Espírito me ressuscita, o Espírito me ressuscita. Não fique sem digitar, é uma maneira de você professar a fé. Eu costumo falar que a nossa profissão pública de fé, professar a fé no que Deus já fez, né? O Espírito me ressuscita, tá bom? É isso.
0: Amém. Muitas ressurreições aconteceram hoje, graças a Deus, graças à proclamação da palavra, mas a pregação que acompanhou, a música que veio, Deus vai fazendo, né? E sempre que vier o desânimo, ó, vai lá no versículo 9b, vem, ó Espírito, dos quatro ventos e sopra sobre mim para que eu viva, né? Coloca na sua vida, peça o Espírito Santo e Ele traz essa vida nova, né, Val?
2: Exatamente. Louvado seja Deus por tudo que Ele realizou em nossas vidas. Glória ao Pai, ao Filho e ao Espírito Santo.
0: Como era no princípio, agora e sempre.
2: Amém. Que bom estarmos juntos nesta manhã e podermos experimentar a graça de Deus. Começo já mandando um abraço para Maria José. Ela está aqui no Instagram e ela diz assim: bom dia, povo de Deus. Bom dia, Canção Nova. Até que enfim eu encontrei esse programa maravilhoso. Queria tanto entrar no programa, porém eu não sabia como fazer. Sou sócia desde 95, ela dizendo aqui, tem uma partilha. Ela é paraense e agora ela está morando em João Pessoa. Ficou felicíssima de saber que nós temos a célula missionária lá em João Pessoa. Então já pode participar, hein? Toda segunda-feira, às 19h30, na capela...
3: Santa Paula Frassinetti.
2: Todo mundo é convidado aí de João Pessoa para participar também. Quero agradecer tantas partilhas sinceras, profundas. A Vanusa, ela diz assim: bom dia, bancada linda. Ainda no Instagram, ela diz: eu estou vivendo assim, como o padre Adriano Zandoná partilhou. Esses dias foram dias difíceis de suportar a perda, o falecimento do meu pai. E ela foi partilhando aqui toda a dor dela. Nós estamos com você, minha irmã. Tanta gente linda participando, deixando bom dia, rezando conosco, deixando os pedidos de oração. Tem um texto muito bonito que eu quero ler, que está aqui também no Instagram. Mas eu abraço você que também pelo e-mail está participando conosco. Deus abençoe você que nos escreveu através do sorrindopravida@cancaonova.com. Obrigada pela confiança de deixar o seu pedido de oração. Nós nos comprometemos a rezar com você e por você, não só durante o programa, mas a nossa vida, a nossa existência é uma contínua intercessão para que Deus possa agir na sua vida. Eu abraço tantas pessoas que estão nos ajudando a viver esta missão de evangelizar. A Sandra Goretti, por exemplo, ela diz: Val, hoje o meu Pix Santa Clara. Bom dia, bancada maravilhosa. Sou a Sandra Goretti e estou contribuindo com a Canção Nova. Muitíssimo obrigada. Ela é de Sapucaia, Rio de Janeiro. A Maria Helena, ela diz: gratidão. Eu sou de Taubaté. A Canção Nova é uma bênção para todos o povo, para todos nós, todo o povo de Deus. ajudar a Canção Nova é muito gratificante, pois mesmo quando eu estava desempregada, eu nunca deixava de colaborar, pois Deus sempre foi providência na minha vida. E graças a Deus, no dia 12, eu recebi, 12 de julho, eu recebi a mensagem de que minha aposentadoria saiu. Louvado seja Deus. Ela disse, ser Canção Nova é bom demais. Manda um abraço para todos nós. Está pedindo a bênção para o senhor, viu, padre?
1: Deus abençoe, filha.
2: E aqui, para você ver que a família Canção Nova, ela enfrenta os desafios com a graça de Deus. Mas para que você entenda que a Canção Nova é companhia na vida de tantas pessoas, a Lesliana de Jesus, ela diz, bom dia, bancada linda. Eu acompanho a Canção Nova desde 2014. E desde então, eu não perco um programa Sorrindo para a Vida. Deus tem me sustentado e sustentado a minha família através de vocês. Hoje eu estou com a minha mãe, de 85 anos, ela está internada na UPA de Santo André, em São Paulo. Mas nós estamos rezando junto, agradecendo e pedindo pela vida dela. E ela disse assim, eu e minha amiga Valdênia, que é minha amiga de todas as manhãs, estamos com um casaco igual. É porque a gente tem bom gosto, né, Lesliana? Então faço questão de mostrar e tá mesmo, a gente tá super parecida. Ela tá com um foninho de ouvido, acompanhando ali o Sorrindo pra Vida, fez a selfie. Estamos igualzinha. Um abraço, querida, Deus abençoe. Só quem passou é quem sabe. Eu também já tive. Tanto meu pai quanto minha mãe. Também meu irmão, quando ele foi passar por uma cirurgia, ter a TV Canção Nova ligada, as pessoas rezando conosco, isso não tem preço. Então, obrigada a você, sócio Canção Nova. E por fim, tá na hora, mas esse aqui, gente, ele tem tudo a ver com o que nós experimentamos hoje. Ela diz, bom dia, Padre Adriano Zandoná.
1: Bom dia, Deus abençoe.
2: Ela diz, como sempre o Senhor está edificando a nossa fé. Eu estive nesse lugar que o Senhor partilhou, na sepultura, de perder as esperanças. Um dia, meu filho estava entubado e eu já não tinha mais força, porque o meu filho estava entubado logo após o velório da minha filhinha. Nossa. Então, ela tinha acabado de perder e estava prestes a perder outro. Ela diz, mas eu já não tinha forças e nem esperança. Eu recebi um vídeo de um sacerdote da Canção Nova, que era o padre Ricardo Rodolfo. E ali, ele rezando pela ressurreição da minha filha, ressuscitou não só a ela, mas a esperança no meu coração. E eu louvo a Deus, porque hoje tem 1 ano e 9 meses que eu estou de volta. Sou sócia evangelizadora, voltei a servir a Deus. E estou louvando a Deus e quero dizer com toda a força o que, minha gente? É por isso que eu ajudo a Canção Nova.
0: Obrigada por esse testemunho tão lindo, né? A gente imagina a dor, só pode imaginar, né? A dor de uma mãe que já havia perdido a sua filhinha e prestes a perder o seu filho, mas Deus é Deus. No momento certo, chegou uma palavra para ela. E a Canção Nova é isso, 24 horas levando esperança, fé, ânimo, paz a muitos...

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Bom dia, Brasil! Bom dia, família Canção Nova! Está no ar Clube do Ouvinte pela sua Canção Nova FM 89.1 de Cachoeira Paulista. Sou eu, Patrícia Mendes, missionária da Canção Nova, junto com você até às 11 da manhã, com a graça de Deus e auxílio da Virgem Maria. Hoje, um dia lindo, né? Dia de nossa... Aliás, de nossa não, né? Nossa Senhora, gente, é Santa Clara de Assis. Ela tinha todo um carinho, é claro, né? Ela tinha muito amor e devoção à Nossa Senhora. Santa Clara de Assis, que também é um exemplo para todos nós. Aquela jovem belíssima, né? Filha de família nobre, riquíssima, mas que trocou tudo pelo bem maior, que é Deus, né? Assumiu a sua vocação, fundou as Clarissas, né? Que até hoje vivem a vida contemplativa, a vida religiosa. Ela que deixou esse legado maravilhoso de fé e que foi tocada pela pregação daquele jovem Francisco de Assis. Não teve dúvida, né? Se entregou totalmente a Deus, à vontade de Deus. Estamos no mês das vocações também, né? E falando também sobre isso, a importância de cada vocação. Ontem nós falamos do matrimônio, da família, onde nascem também, né? Onde brotam as vocações. Mas também nós louvamos a Deus pelas religiosas, pelos religiosos, pelos sacerdotes, né? Pelos celibatários. E você que está aí, né? Vivendo o estado de vida de solteiro também, como é importante você estar atento aos sinais de Deus, né? E perguntar ao Senhor, qual é o meu chamado? O Senhor tem um chamado para mim, não é? Qual é a sua vontade para minha vida? E quero acolher você de todo o Brasil, porque hoje nós vamos falar sobre um assunto delicado para quem é pai e mãe, né? E que tem filho aí na adolescência, na juventude. Hoje o tema é: meu filho quer namorar. O que eu devo fazer? Tem alguém vivendo essa fase aí? Me conta já, tá bom? Pelo WhatsApp, 12 é o DDD 99145-5871, 12 99145-5871. E quero acolher aqui toda a equipe também da Rádio Canção Nova, a Rita Reis, nossa querida produtora, né? Que além de produtora, cuida da gente aqui com muito amor e carinho também. Um bom dia pro Thales aqui na técnica, para toda a equipe aqui da Rádio Canção Nova, pro Felipe que não tá vindo pra rádio porque tá cuidando da saúde dele, né? Mas com certeza tá lá ligadinho. Felipe, Deus abençoe você, viu? Tá fazendo falta aqui. E bom dia, ó, para toda a Cachoeira Paulista, Vale do Paraíba, você passando aqui pela Dutra, sentido Rio de Janeiro ou São Paulo. Cachoeira, gente, um dia de frio. Hoje amanheceu bastante friozinho e chuva, né? Agora tá nublado aqui. Mas o amor de Deus permanece sempre no nosso coração. Bom dia para você, em tantas partes aí do nosso Brasil. Onde você está ligadinho na rádio, hein? Tá em casa? Tá no trabalho? Qual cidade que você está aí na sintonia? Ou qual país? Tem gente em outro país? Ontem nós tínhamos o nosso ouvinte lá na Irlanda, Thales, viu? Que chique! Que legal, né? Graças a Deus, graças ao Sistema Canção Nova de Comunicação, a Rádio Canção Nova chega, gente, na Irlanda, no Japão. Eu queria tanto que tivesse algum ouvinte lá na Austrália. Será que tem lá na Austrália? Então, ó, se não tem, ou você conhece alguém que mora lá, já manda aí o link, manda aí o link do aplicativo da rádio, tá bom? Rádio Canção Nova, para que a pessoa possa sintonizar. E especialmente aqui 89.1 de Cachoeira Paulista, para eu mandar aquele abraço especial, tá bom? Vai mandando seu alô aí, seu abraço pra gente. 12 99145-5871, tá bom, família Canção Nova? O Thales já escolheu uma canção aqui, né, Thales? Pra gente começar nessa manhã, que eu cheguei aqui, gente, com tudo, né? E nem escolhi a primeira música, mas o Thales tem um bom gosto e ele já colocou aqui a primeira canção de hoje, que eu já ofereço pra você, família Canção Nova. E hoje tem participação do Almir Rivas aqui pra falar sobre esse tema, hein? Meu filho quer namorar. O que eu devo fazer? Se você conhece alguém que está vivendo essa realidade, né, do filho querendo namorar e você tá com receio, com medo, manda aí também, avisa essa galera para sintonizar a Rádio Canção Nova. Vamos de música? Música.

9h51, família Canção Nova, estamos juntos nessa manhã de terça-feira. E olha, hoje a gente vai refletir, hein, com o Almir Rivas, e vamos responder esse questionamento, né? O que eu devo fazer quando meu filho quer namorar, hein? A missão de ser pai, de ser mãe, é uma das maiores responsabilidades que recebemos na vida. Desde o momento em que um filho chega, nasce também no coração dos pais aquele desejo profundo de cuidar, proteger, de ensinar, de fazer o possível, né, para que ele seja feliz. Se todo pai pudesse escolher, manteria seus filhos sempre por perto, protegidos, né, de todo perigo, de todo sofrimento. Mas, né, afinal, aí quem ama, ele deseja cuidar, nós pais e mães, né? Claro, queremos orientar e estar presentes em cada momento na vida dos filhos. Mas chega um momento em que a gente percebe que eles cresceram. Aquele bebê que um dia seguramos nos braços, agora ele tem suas próprias ideias, seus sonhos, suas amizades e começa a descobrir novos sentimentos. A adolescência é uma fase muito bonita, muito importante, porque é nesse período que nossos filhos vão consolidando valores, aprendizados e princípios que foram construídos dentro de casa. É também um tempo de descobertas, de novas experiências e de preparação para a vida adulta. Eles começam a querer sair com os amigos, participar de encontros, conhecer novas pessoas e, naturalmente, surge uma nova etapa, o interesse por alguém especial. O desejo de viver uma amizade diferente, que pode se transformar em um namoro. E é nesse momento que muitos pais se perguntam: meu filho começou a namorar, e agora? Como devo agir? Como acompanhar sem afastar? Como orientar sem controlar? Esse é um desafio para muitas famílias, porque amar também é aprender a caminhar junto, oferecendo direção, diálogo e segurança, mas permitindo que os nossos filhos amadureçam e façam suas próprias escolhas. Hoje, nós vamos conversar sobre esse caminho, como os pais podem acompanhar os filhos no namoro, ajudando esses filhos a viver relacionamentos saudáveis, com responsabilidade, respeito e valores. No próximo bloco, nós vamos ter aqui a participação do Almir Rivas, ele que é psicoterapeuta, formado em psicanálise e filosofia. E ele vai responder essa pergunta para nós, né? Meu filho quer namorar, o que devo fazer? Aliás, se você já tem pergunta aí, já envia pra gente também, tá bom? 12 é o DDD 991455871. Se você tem dúvida, já manda aí pro Almir Rivas também poder aqui responder no ar pra gente. Enquanto isso, a gente vai de música com Frei Gilson e Lohane Dias, Livre Serei.

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9: 10 horas e 1 minuto, um ótimo dia para você, família Canção Nova. E falando sobre namoro, a gente quer recordar um jovem muito especial, Carla Cutis. Quem canta para você é Fernando Vinhotti e Jaqueline Moraes.

Amém. Que Carla Kutz interceda por todos os jovens, né, que estão aí pensando no namoro, já estão namorando também, para que possam viver esse namoro de maneira saudável, né, da melhor maneira. E você, gente, pode também aí, olha, participar do programa hoje. Eu tenho certeza que você vai querer ganhar o brinde, gente. É lindo, lindo, lindo, lindo. Gente, nós temos hoje aqui, né, um porta-água benta, né, da medalha de São Bento, para você colocar assim na parede. Ele tem como colocar ele colado de madeira, tem a medalha de São Bento linda e escrito assim: a cruz sagrada seja minha luz. E tem um espacinho para você colocar água benta, né, de preferência ali já na entrada da casa, né, coloca ali na parede. Quando você entrar, já pega água benta, já passa ali na testa, né, na cabeça de quem tá chegando também. Junto, gente, vai um lindíssimo escapulário de Nossa Senhora do Carmo. Ele é na cor prata e feito a laser, né, porque você sabe que todo escapulário, ele precisa ter de um lado, né, a imagem do Sagrado Coração de Jesus, do outro é Nossa Senhora do Carmo. É lindíssimo, gente, maravilhoso. Então são dois presentes, claro, né? Eu gostaria de ganhar, mas eu não posso concorrer, nem o Thales pode concorrer, né, Thales? Mas você pode concorrer respondendo a pergunta de hoje: o que não pode faltar no namoro cristão, hein, gente? O que não pode faltar no namoro cristão? Pro jovem que tá começando a namorar aí. E a gente vai comentar sobre isso também hoje aqui. Qual que é a idade ideal para se começar um namoro, hein? Será que adolescente deve namorar? Já já a gente vai estar falando sobre isso aqui com o Almir Rivas, tá? Dentro do programa de hoje. Mas na sua opinião, o que não pode faltar em um namoro cristão? Me conta aí através do WhatsApp, você concorre aos brindes de hoje. 12 é o DDD, 9 9146.

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A rádio não, gente. 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Já deixo uma dica para você. Procura o livro Namoro, do professor Felipe Aquino. Esse livro já ajudou muitas pessoas e esse livro precisa chegar na mão de muitos outros, né? Daqueles que pensam em namorar, daqueles que já estão namorando. O livro do professor Felipe Aquino já foi formação, já foi aí conteúdo de muitas pregações e precisa chegar nas mãos de muitos jovens e de muitos adolescentes também, tá bom, família Canção Nova? Enquanto você vai respondendo aí o que não pode faltar em um namoro cristão, a gente vai de música. Vamos matar a saudade do Monsenhor Jonas Habib? Ele cantando com o Cantinho da Criança. Hoje é dia de Santa Clara de Assis. Vamos cantar juntos, Clara e Francisco.

0: 10h11, um ótimo dia para você ligadinho aqui no Clube do Ouvinte, hoje falando sobre um tema aí para quem é pai e mãe, que tem filho adolescente, jovem, né? Esse tema, meu filho quer namorar, o que eu devo fazer? Para isso a gente trouxe aqui, olha, um psicoterapeuta para nos esclarecer, para nos orientar nesse dia, porque muitos pais vivem isso ou já têm os filhos que estão namorando aí, mas acham assim, ah, agora ele cuida da vida dele, eu não opino mais. Será que é assim que deve agir o pai e a mãe? Então, o Almir Rivas está aqui hoje para nos orientar. Bom dia, Almir, seja muito bem-vindo.
1: Bom dia a todos. Mais uma vez, muito obrigado por estar aqui. Estou à disposição.
0: Almir, vamos começar. Quando um filho começa a namorar, qual deve ser a postura dos pais? Como acompanhar esse momento, né, sem cair naquele excesso de controle ou, como eu acabei de dizer, de indiferença?
1: O primeiro ponto que a gente precisa perceber é que dentro desse caminho do namoro, né, buscar o namoro, é uma coisa que vai acontecer em um momento ou outro. O que os pais precisam estar atentos é que momento que isso ocorre. Por

0: exemplo, o jovem que começa a namorar muito cedo, por volta dos 12, 13 anos, ou que vem com essa ideia, e hoje, como está tudo muito sexualizado, eles trazem essa ideia, isso não é benéfico para a própria maturidade emocional desse jovem. Então, os pais devem explicar isso para eles, devem explicar que ele precisa ter uma relação com amigos. Óbvio, né? Vai ter uma amiga, um amigo, que eles vão se relacionar melhor, vão estar mais próximos. Mas manter essa relação com todos os outros amigos, essa relação de amizade, para que eles possam aprender a viver pequenas frustrações, pequenas decepções, né? E caminhar no sentido de aprender também a conhecer o outro, a se dar a conhecer, a saber que a coisa não é conduzida única e exclusivamente por impulsos sexuais, por desejos sexuais. Então, se ele é muito jovem, ali entre 12 e 15 anos, por ali, é uma idade que o pai tem que tentar convencê-lo, de fato, a melhor não namorar nesse momento, né? Mas aí a gente tem que ver aquilo que é do nosso tempo, né? E infelizmente, às vezes, uma situação chega, já uma situação concreta. Outra coisa, nunca é demais dizer, apesar disso parecer antigo, que o ideal é que o jovem ou homem se apresente para a família da menina e peça ela em namoro. Isso já demonstra que ele não está tratando ela como uma menina qualquer, né? Então, se por acaso isso não der para segurar isso acontecer antes, que pelo menos os pais mantenham um olhar muito atento sobre isso, para que eles possam dar intervalos, né, do relacionamento de namoro com o relacionamento social. Isso sempre, mesmo que ele seja mais velho também. Mas se por acaso a situação não tiver outra saída e tiver que namorar mais, e o pai achar, definir ali que deve namorar mais cedo, que ele faça esse acompanhamento. Já se o jovem é mais velho, a preocupação já deve ser outra, né? Já ali pelos 16, 17 anos, a preocupação é ver qual de fato é a intenção desse jovem. Se é de fato ele já olha um para o outro, já visualizando ali uma esposa, um esposo. Porque hoje mesmo eu estava conversando com um amigo e falei para ele assim: olha, se você está namorando a menina, ou a menina está te namorando, e você não está visando, né, está com a ideia de que ela possa ser o seu esposo,
1: a sua esposa,
0: né, ou sua esposa, o que você está fazendo? Você está namorando a esposa do outro, né, de um outro. Então ele falou: é verdade, eu nunca tinha pensado nisso. Então, assim, essas são umas coisas que o pai pode trazer, ou se o pai não conseguir, que alguém próximo ao jovem traga essa ideia, que tenha esse canal de conversa com ele. Então, sempre equilibrar isso. Que aquela pessoa não é a vida do jovem, não é única e exclusivamente a vida do jovem. Ele tem que estudar, você tem que forçar um pouquinho ele a se relacionar com as outras pessoas, para que a gente não tenha um problema comum. Termina o namoro, os jovens querem cometer absurdos, né? Se agredir e até mesmo, infelizmente, né, muitos jovens hoje terminam o namoro ou ameaçam que, se terminarem o namoro, vão se suicidar, né? Que é uma coisa gravíssima. Então é isso, trabalhar emocionalmente o jovem.
1: E muitos pais, Almir, têm dificuldade de conversar, né, sobre namoro, afetividade e principalmente sexualidade com os filhos. Então, como criar um ambiente de diálogo, de confiança dentro de casa?
0: Esse ambiente de diálogo, ele tem que vir muito antes, lá na infância, né? Já vem trazendo aquilo que é dúvida. Não aquilo que o pai quer colocar, mas as dúvidas que vão surgindo, você vai respondendo à medida que a criança tem a capacidade de entender. Isso é muito importante, né? Então, como é que eu nasci? Depende qual é a idade da criança. Olha, o pai e a mãe, né, um dia, pode ser uma coisa mais simples do mundo. Olha, o pai e a mãe conheceram, namoraram, né, ou tiveram um momento que ficaram só, e aí nasceu você, porque isso é uma coisa do adulto quando casa. Que seja isso, o que a criança é capaz de perceber. Você não deve mentir, mas necessariamente você não precisa explicar tudo nos mínimos detalhes se a criança não tem capacidade para isso. E se você vem desde lá do começo fazendo esse canal, abrindo esse canal com o jovem, vai ser muito mais fácil de ele vir procurar você. Eu conheço casos extremos. extremos, né? Extremos assim, duas pontas diferentes. Um que o jovem se fecha completamente, o pai descobre que está namorando por acidente. E o outro que o jovem é bem tranquilo. O pai e a mãe estabeleceram um canal. E ou o pai ou a mãe, o jovem tem facilidade de falar e vai contando. Olha, estou me interessando por tal pessoa. Mãe, queria me aproximar de tal pessoa. E vai trazendo isso para a mãe ou para o pai de uma maneira tranquila. Então, por quê? Porque no primeiro caso o diálogo já foi estabelecido antes. Mas é sempre bom lembrar o seguinte também. Tente trazer sempre para próximo dos seus filhos pessoas que vocês conhecem e confiam. Porque se ele tem um parente, um amigo de você que está sempre próximo ali e ele consegue ter um canal com essa pessoa, o que vai acontecer no dia que ele não conseguir conversar com você? Ele busca essa pessoa. E como essa pessoa tem valores semelhantes a você, ela também vai dar instruções corretas para ele. Então, se você não conseguiu estabelecer um canal de comunicação desde sempre, tenha próximo de você pessoas que o seu filho goste, confie e que possa partilhar com ele, né?
1: Sim. E olha, nem sempre também é outra realidade, né? Os pais aprovam o namoro dos filhos. Muitas vezes isso acontece porque eles percebem comportamentos, situações de risco que o adolescente apaixonado, né, ainda não consegue enxergar. Então, Almir, como que os pais devem agir nesses casos? Especialmente aí quando há sinais de ciúme excessivo ali entre o casal, né? Manipulação, porque os pais vão percebendo também isso, né? Ou até o caso mais grave de violência ou falta de respeito.
0: Essa questão da paixão, e que é comum, né? A gente sabe, nós já fomos jovens. Ela está muito agravada hoje por esse desequilíbrio emocional dos jovens. Então, veja que as perguntas até estão meio que numa sequência, né? O jovem ou começou a namorar muito cedo, ou não está maduro emocionalmente, que é coisa, praticamente a mesma coisa. Aí quando ele vai se envolver com outro, ele está apaixonado. Ele não vê defeitos, ele acha que tudo que o pai fala, assim, não, é exagero, é que meu pai já está mais velho, não percebe a realidade de hoje e tal, minha mãe está mais velha e tal. Aí, Patrícia, não tem outro jeito, que é o que os adultos fogem de hoje. Você tem uma autoridade. Entendeu? E eu vou falar umas coisas para os pais, que eu sei que isso pode parecer soar muito mal, né? Mas vamos lá. Se você vê que o seu filho está buscando namorar, seu filho ou sua filha está buscando namorar uma pessoa que não é adequada, você deve ser claro com ele, dizer claramente os motivos por qual você não deixa ele namorar e proibir o namoro. Almi, mas ele pode pegar e namorar com a pessoa escondida. Bom, você proibiu, não é? Você fez o que é certo. Você disse para o seu filho a referência do certo e o errado. E o seu filho tem essa referência. Ele sabe que se ele estiver namorando escondido, ele está errado. Não teve diálogo, foi o jeito que chegou para terminar essa conversa. Mantenha a sua palavra firme. Porque você estando certo, uma hora ele vai ver isso. Ah, mas é melhor ele namorar eu vendo do que ele namorar escondido. É melhor. Mas dentro dessa opção, seu filho está em desobediência. Então, você acompanha e aplica as devidas sanções se ele começar a fazer isso. Entendeu? Não pode, não pode. E uma outra coisa, Patrícia, que é importantíssimo, e eu vou falar uma coisa que, assim, pouquíssimos pais estão fazendo isso. Gente, você é o adulto, você é o responsável por seu filho e você precisa assumir isso. Isso quer dizer o seguinte, que dizer não vai lhe causar um isolamento. O seu filho não vai gostar de ouvir não, mas o não salva. Entendeu? O não, não vai se envolver com tal pessoa, salva. Evita que a pessoa se meta em enrascada, ou pelo menos liga um alerta no seu filho. De ele perceber, opa, peraí, isso que está acontecendo, meu pai me advertiu. Porque se você normaliza uma conduta errada do seu filho, o que vai acontecer? Ele acha que está tudo certo e vai cair de cabeça. É melhor ou não, se a coisa está errada, do que tentar ser amigo do seu filho nessa hora, né? Eu falo muito isso, né? A gente é amigo quando dá. A primeira coisa é proteger e educar os nossos filhos. E na situação, Patrícia, mesmo na situação que é o que são bom, que você está vendo, que seu filho, sua filha está se envolvendo com uma pessoa boa, de uma boa família, de uma família com os valores semelhantes à sua, que está tudo tranquilo, ele precisa de um adulto para acompanhar. É inevitável, porque ele não tem maturidade para acompanhar. E olha, eu tenho a oportunidade de acompanhar alguns casais namorados, jovens mesmo, 16, 17 anos. É impressionante como eles querem esclarecer dúvidas e assim, eles estão bem intencionados, querem esclarecer dúvidas e estão abertos para isso. Então dizer que eles não querem não é. Os que estão namorando de maneira correta, isso até pode ser um critério muito bom para você saber. Se seu filho está namorando com reta intenção, se ele está namorando de fato ele querendo uma pessoa legal para ficar com ele, que vai ajudar ele naquele período que ele está vivendo de namoro e quiçá, né, casar com essa pessoa, ele vai ter tranquilidade em deixar você chegar perto ou que outra pessoa ajude ele, acompanhe ele. Isso faz muito bem, porque eles cegam. Né? Eles cegam de duas maneiras. Cegam apaixonado e não veem os erros, né? Ou cegam porque, com raiva dos pais, querem namorar a qualquer custo. Entendeu? Então é sempre bom que eles tenham um acompanhamento.
1: E Almir, hoje nós vemos também muitos adolescentes, né, iniciando a vida afetiva e infelizmente sexual cada vez mais cedo. Na sua opinião, quais são as consequências dessa falta de preparo emocional e afetivo?
0: Aí eu só vou corrigir um negócio da pergunta. Não é minha opinião, isso. É o concreto. Uhum. Né? Porque a minha opinião não importa muito nesse sentido, né? O que que acontece? São dois casos diferentes, Patrícia. Vamos primeiro tirar a questão espiritual, se é que a gente pode separar as pessoas em caixinhas, né? Mas vamos tirar, vamos colocar a parte unicamente ali afetiva e do corpo, né? Para os meninos é muito mais fácil se envolver e se desligar do que as meninas. Então essa é a primeira coisa que você precisa saber. Ah, então quer dizer que eu posso deixar meu filho solto. Eu tô dizendo que é mais fácil, não tô dizendo que é mais fácil comparando com as meninas. Porém, hoje, nós vemos claramente uma geração de meninos que não tem fibra, que não suportam o não, que não suportam ser contrariados, que estão demasiadamente preocupados com a aparência, que não é uma característica do homem, né? Sim. Então, primeira coisa, aí esses meninos começam a ter uma hipersensibilidade a tudo. Eu agora estou falando primeiro dos meninos. O que que acontece quando esses meninos se veem contrariados? Aí eles buscam esses caminhos que eu falei antes. Querem se cortar. Querem se matar. E aí o pai não entende por quê. O erro está lá mais para trás. Mas assim, primeiro ponto é isso. Mas suponhamos que os meninos não têm esse perfil. Então para o menino é muito fácil se envolver e sair. O homem, ele demora a se envolver emocionalmente. Ele demora a entender que ele é responsável por aquela pessoa. Agora, com as meninas, isso é um problema gravíssimo. Patrícia, as mulheres, elas têm uma sensibilidade que nós, homens, não temos. Isso não tem como não ver. Qualquer pessoa com mínima experiência consegue perceber isso. A mulher não se envolve em nenhuma relação onde ela não se desgaste e onde ela não absorva aquilo da relação. Se a relação é problemática, a mulher absorve muito mais do que a pessoa, se foi um homem que estava envolvido numa relação problemática. Então a mulher, ela é muito uma esponja nisso. Ela acolhe, ela recebe. Olhe para o seu corpo como mulher que você vai entender isso, né? Então o que que acontece? Por que que não é saudável ter uma relação que vá terminar ali, um namoro que vá terminar numa relação sexual? Porque, minha filha, se você viver isso, na hora que separar, você vai sofrer muito e vai ficar com marcas que você vai levar para todos os outros relacionamentos. Não é questão de ser moderno, ser antigo. É questão antropológica. É da mulher absorver aquilo, aquele relacionamento que ela tem em contato. Que ela tem contato com ele, ela absorve aquilo. Do homem não, ele faz, sai e vai embora. Olha a relação sexual, né? Vamos olhar para a natureza, olhe para uma relação sexual. Quem que absorve, quem que recebe e quem que entra na relação, deixa o que tem que deixar e vai embora. É o homem. Isso parece assim horrível, mas gente, é a natureza, vou fazer o quê? É a realidade. Então, a menina sofre muito mais nisso e se endurece, Patrícia. Vai ficando amarga. Aí quando chega a hora de ter um relacionamento bom, quando aparece um menino bom, ela muitas vezes, já marcada de tudo que aconteceu, não consegue ter uma relação boa com esse menino. Entendeu? Então, esse é o grande problema da relação, é já entrar numa relação sexual. E olha que eu não falei aqui de moral. Eu não estou falando de moral. Eu estou falando dos machucados que deixam na pessoa. Moral, a gente sabe, é contra o sexto mandamento. Não deve ter relação sexual.
1: Ficar contra a castidade, né?
0: Isso.
1: E Almir, nós vamos para um breve intervalo, mas já vou deixar aqui a deixa, né? No próximo bloco aí a gente vai falar também sobre a gravidez na adolescência, tá? Sim. E aqui tem uma mãe que fala, né, que o filho, ele está namorando e ela sempre diz para ele, né, tenha um namoro santo, pelo amor de Deus. Por muito tempo existiu esse termo namoro santo. Mas existe aí uma faca de dois gumes. Depois você vai falar sobre isso, tá bom? Então a gente vai para um breve intervalo. Segura aí que a gente já volta.
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6: Vamos curtir essa música linda com o missionário Shalom e já já a gente continua o bate-papo.

0: 10h36, família Canção Nova. Eu sei que você tá aí na curiosidade. A gente deixou antes do intervalo aí, né, umas questões no ar. Vamos falar primeiro da gravidez, Almir. Ó, a gravidez na adolescência continua sendo, infelizmente, uma realidade, né, para muitas famílias. Que sinais os pais precisam perceber e, principalmente, como podem prevenir essa situação por meio da educação, da presença e do diálogo?
1: Uma situação muito delicada isso, porque envolve muito mais simplesmente do que... O problema do namoro é, digamos assim, é o fruto de uma desordem. A gravidez, nessa idade, é o fruto de uma desordem já enraizada, tanto na sociedade quanto, às vezes, dentro da família, né? E aí, um primeiro ponto para isso, né, é dos pais que falam assim, não, é melhor meu filho ter relação sexual com a namorada aqui dentro de casa do que ter em outro lugar indevido. O indevido não é o lugar, o indevido é ele estar tendo relação sexual, né? E eu volto a frisar, gente, eu não estou colocando a questão moral. Apesar disso agredir a questão moral, eu tô colocando, você imagina, olhe você, né? Faça uma experiência agora. Imagine seu filho, sua filha, com a idade que ele tem, com o comportamento que ele tem. Se ele tiver entre 12 e 21 anos, ele vai estar na adolescência. Adolescência quer dizer o seguinte, que a cabeça dele está uma confusão, todo dia ele acorda, ele não sabe quem ele é, entendeu? E se ele não sabe quem ele é, como que essa criatura de Deus vai assumir uma maternidade, uma paternidade? Entendeu? Então, não deixem seu filho ter relação sexual dentro de casa e nem fora, diga não que não e pronto. Ah, mas ele vai ter. É um problema dele, gente. Você precisa entender que você, como pai, é uma referência para o seu filho. Então, ele precisa saber que, olha, o certo é que o meu pai ensina, né? Sem muita falação, sem puritanismo, o certo é que o meu pai ensina. Se eu estiver fazendo errado, eu sei que pode dar problema. E quando a gravidez vem, o que que vai fazer? Pelo amor de Deus. Toda vida é bem-vinda. Deus se aproveita dos nossos erros para nos dar graças, né? Então, se veio a gravidez, em hipótese alguma, né? Eu estou considerando que há pessoas que não são católicas e estão ouvindo a rádio, porque para os católicos eu não deveria nem estar falando isso. Em hipótese alguma, assassinar uma criança é a solução de um problema, né? Então você fala assim, não, mas eu não tô... É um grupo de células ainda. Então tá bom. Tudo que a gente precisa para ser um ser humano, para até nascer, exceto que entra pelo cordão umbilical, tá dentro desse grupo de célula, desse ovo. Então faz assim, imagina uma criança nascendo e você tendo que matar essa criança quando ela nasceu. É horrível isso, não é? Pois é, só que você só não está vendo. Você está fazendo a mesma coisa e só não está vendo. E uma outra coisa, Patrícia, que a gente tem que falar em relação a isso. Infelizmente, há casais católicos que, com medo de as filhas engravidarem, não têm coragem de dizer não e enfrentar o desafio com as filhas, dizer que não, de proibir, e eles estimulam o uso de anticoncepcionais. Né? É uma realidade isso. O que que acontece? Vou contar uma coisa para vocês. Uma história breve dos anticoncepcionais. No início, os anticoncepcionais eram bombas de hormônio. Isso lá na década de 60, se eu não estou enganado. Isso causava um problema com a maioria das mulheres que usavam. Elas engordavam, elas ficavam inchadas. Então, por exemplo, a minha geração era muito claro saber quando a menina estava tendo relação sexual. Porque ela começava a tomar hormônio e a gente percebia que ela começava a inchar. Era muito natural. Para a maioria das mulheres era isso. Para evitar esse problema, reduziram a carga de hormônios e colocaram algumas substâncias que impedem a anidação. O que que é anidação? Quando o útero está pronto para receber um bebê, ele é forrado, a parede dele é forrada, falando de uma maneira grosseira, com uma substância que quando o ovo, né, que é o óvulo fecundado, cai no útero, ele gruda na parede do útero. Porque ele gruda, porque aí ele vai se desenvolver. Esses produtos, né, isso está nas embalagens, né, esses produtos, eles limpam a parede do útero. Então, quando o óvulo é fecundado, ele cai direto e sai, expelido pelo corpo. Isso tem um nome, é microaborto. Então já existe um ser e ele foi abortado. Então não façam isso, né? Nem sempre, vou plagiar o Padre Léo, né? Fácil, aliás, o Padre Paulo Ricardo também falou isso recentemente, né? Fácil é ir pro inferno, pro céu é luta, não tem jeito. Então, se tiver a gravidez, cuide, ame, eduque, né? E, infelizmente, ali, dê a responsabilidade que a sua filha vai precisar ter para isso. E veja qual é a maturidade do rapaz. Avalie isso. Não dá para ter uma fórmula pronta disso, né? Mas, sem dúvida, vai ser um caos. Vai ser um caos. Você vai ter que assumir parte disso. Mas os que foram responsáveis pela criança foram responsáveis para ter o prazer de gerá-la. Então, vão ter que ser responsáveis para ajudar a criá-la.
0: Né? Isso. E olha, gente, envolve muitas questões aí, né?
1: Muitas variáveis.
0: Teria que ter um outro programa só para isso. Mas a Luciana de Araçatuba, São Paulo, ela diz assim, Almir. Estou justamente passando por essa fase. Meu filho tem 15 anos, estamos conversando muito com ele sobre namoro. O que tentamos deixar claro é que, embora ele já esteja na fase de descobertas, o namoro virá na hora certa. Mostramos direção a ele, mas confesso que é uma fase tão difícil. O que mostramos são valores pautados na palavra de Deus quanto a isso. Mas pergunto, como não traumatizá-lo a respeito desse assunto, uma vez que se formos pela radicalidade, ela quer dizer, também sabemos não ser correto. Ela quer dizer, como não traumatizar e não ser tão radical com ele, né?
1: O trigo só fertiliza quando ele morre, né? A palavra diz isso pra gente, né? Então, nesses processos, tem um traumazinho sim, né? Eu sei que esse trauma, a origem dessa palavra ali vem da questão de Freud e tudo, mas vamos lá. Primeiro é o seguinte, necessariamente, você não precisa usar o argumento, como eu estou falando aqui, moral, para dizer para o seu filho que ele pode ter problemas se ele começar a namorar muito cedo. 15 anos já é uma idade que você já pode começar a explicar algumas coisas para ele. Então, explicaram-se que... Aí olha o histórico do seu filho, né? Vamos tentar resolver, simplificar uma coisa que não é simples. Ele tem 15 anos, mas é um menino que sempre se relacionou bem com todo mundo, não tem dificuldade, é um menino resistente, cumpre as suas obrigações. Termômetro, seu filho cumpre as obrigações dele, de estudo, é responsável, é obediente, isso já é uma coisa muito favorável, já indica uma certa maturidade. Mas a cabeça dele, ele ainda é um adolescente ali, ele ainda está se formando, né? Então, diga para ele as consequências. Não é as consequências, não traga no primeiro momento, a não ser que seu filho seja um menino muito de igreja, muito consciente. Não traga no primeiro momento as questões apenas morais e espirituais, mas traga a questão objetiva. Meu filho, se você quer se relacionar com uma menina, você está pronto a viver esse namoro sem ter uma relação sexual? Questione isso ele. Ele fala assim, não, tô. Então tá bom. Mas você sabe que a consequência de uma relação sexual é uma gravidez? Você sabe que a consequência de uma gravidez é uma criança linda e maravilhosa, mas que normalmente ela chora à noite, que você vai ter que se sacrificar por ela, que você vai ter que trabalhar para sustentá-la e você vai ter que dar todo o apoio para sua namorada que vai virar sua esposa? Coloque essas coisas. Às vezes, olha, não tenha dúvida de que muitas vezes os jovens nunca nem pensou nisso. Nem pensou nisso. Você vai esclarecendo essa primeira parte para ele. Primeiro que isso já vai colocar os dois pezinhos dele no chão. Como diz o Padre Ângelo, né? É bom pôr os pezinhos no chão. Umas conversas com o Padre Ângelo, ele fala isso para mim. Então, vai pôr os dois pés no chão. Aí você pode, se ele tem essa maturidade espiritual para isso, trazer as questões. Acima de tudo, por que ele não vai fazer isso? Porque a menina é uma filha de Deus. Porque ele é um filho de Deus, ele tem a sua dignidade. Deus o amou tanto, Deus quer que ele esteja maduro para ser um bom pai, para gerar filhos para Deus no momento correto, na hora correta. E o namoro, ele deve preparar para o casamento. Se ele não prepara para o casamento, se ele é só uma curtição, se ele é só um passar do tempo, está errado. Não está errado porque nós somos católicos, está errado porque vai dar problema. Não é questão de ser católico, não é questão moral. Né? Você vai se ferir, você vai ferir, e isso não dá certo.
0: E o que a gente falou também antes do intervalo, né? Porque dentro da igreja, principalmente ali da renovação carismática católica, por um bom tempo, né? Tinha um jargão, namoro santo.
1: Namoro santo.
0: Namoro santo. Mas esse termo, ele é bom ou não? E o que seria esse namoro santo?
1: Eu, para ser bem sincero, hoje eu acho que isso causa uma repulsa nos jovens, né? Porque, infelizmente, aí nós vamos entrar num outro tema, que é as benditas redes sociais, né? As pessoas olham as redes sociais, colocam regras lá, que às vezes são regras válidas, tá? Mas não tratam o caso de maneira específica para cada pessoa. Então, muitos jovens entendem esse namoro santo como algo repulsivo, como algo puritano, como algo que ele não pode ter um sentimento, como algo que ele confunde, o que é natural, tá? É natural que o seu filho olhe para a namorada dele e o corpo dele responda, porque o seu filho não controla as glândulas dele, né? E isso não quer dizer que o menino não está vivendo um namoro adequado, correto. Quer dizer que ele tem que aprender a lidar com o corpo dele, a dizer para o corpo dele, como fala São José Maria Escrivá, né? Eu prefiro ter um escravo a ser um escravo, né? Então, eu gosto muito mais do termo, e eu uso muito esse termo, talvez até pela questão da psicologia tomista, como o quê? Como namoro ordenado. Qual é o critério que eu dou para os jovens que eu acompanho com relação a isso? O namoro é para vocês se conhecerem, não é? Então, menos contato físico e mais conversa. Essa é a regra básica. E o que que eu posso e o que que eu não posso fazer, né, para esse namoro ser ordenado? Bom, o que você tem que entender a diferença entre carinhos e carícias. O que que é o carinho? Passar a mão no cabelo pode ser um carinho. Um abraço pode ser um carinho. Tudo isso pode ser um carinho. Mas é fácil de distinguir. E aí o seu filho, mesmo que ele tenha 12 anos, né, se você se precipitou em tudo, ele vai conseguir saber isso. Funciona assim, ó. A atitude que eu tive com a minha namorada preparou meu corpo para uma relação sexual? Meu corpo se armou para uma relação sexual? Armou. É carícia. Eu não posso fazer isso. E aí que precisa o diálogo, entendeu, Patrícia? Porque aí, muitas vezes, o menino vai ter que começar a entender, por exemplo, que quando a menina estiver num período fértil, ela está mais sensível. Que o mesmo toque no cabelo dela, quando ela não está no período fértil, gera uma outra ação quando ela está no período fértil. E ela vai dizer para ele, ó, é melhor não vir hoje aqui não. Ou o menino tá pilhado. Ele fala assim, olha, hoje eu vou correr 5 km, daqui a pouco eu volto aqui com você.
0: Vou jogar um futebol.
1: Vou jogar um futebol, lutar um boxe. Entendeu? Então assim, e aí quando isso... Por isso que eu não gosto, Patrícia, especificamente do termo namoro santo, né? Quando você fala isso, o que que acontece? Os dois começam a abrir um canal de diálogo e isso se torna até uma coisa leve, porque um vai entendendo o outro. E isso é um treino muito bom para os problemas graves que vierem, eles começarem a tratar com um pouco mais de leveza. Então a menina vai entender que o menino não é que ele não está indo lá porque ele não está mais interessado nela. E o menino vai entender, né, que é uma coisa muito desonesta dos meninos fazerem, de virar e dizer para a menina assim, não, é porque eu sou mais velho que você e você não entende a pessoa quando está mais velho. Não entenda mesmo, tá, minha filha? Não é para entender nada não desse jeito.
0: Gente, olha, o programa todo foi no assunto namoro. A gente não imaginava que ia render tanto aqui, mas eu quero agradecer tantas participações que eu não vou conseguir falar. Pais relatando, né, como formar os filhos. A maioria das respostas, porque eu perguntei o que não pode faltar na sua opinião, né, no namoro, foi: não pode faltar a castidade. Sim, no namoro cristão, né, não pode faltar a castidade. Mas a gente pode traduzir isso para: não pode faltar a formação.
1: Exatamente.
0: Desses adolescentes. Desses jovens, né? Porque se só ouvir falar de castidade, mas ele sabe o que é castidade, né? Ele sabe como viver a castidade, então tem que procurar muita formação. A gente, pai e mãe, também pode ir passando isso para os nossos filhos.
1: E uma coisa importante, Patrícia, que a gente conversou aqui em off, né? Que é muito interessante, não é uma pura e simples repressão. Isso não vai funcionar. Infelizmente, hoje isso não funciona mesmo, é muito difícil, né? É você explicar. E você tem que ter a liberdade de falar com seu filho numa linguagem que ele entenda. Você não precisa ser vulgar. Mas às vezes o pai tem que pegar o menino e chamar e conversar com ele de maneira muito clara sobre o que ele sente, sobre como o corpo se comporta, sobre por que ele precisa respeitar. Gente, entendam o seguinte. Agora eu falo olhando o outro lado da ponta, né? Eu trato casais que têm problemas. Olha, eu afirmo para vocês, assim como eu afirmo que 100% dos casais com problemas, o problema ocorre porque um está tomando o lugar do outro na relação, eu posso dizer que pelo menos 90% da origem desses problemas está porque eles não conversaram e não tiveram uma fase de, eu sempre falo isso, amizade, namoro, noivado e aí vem o casamento.
0: Tem as etapas, né?
1: E essas etapas também é importante que se saiba, né? Cuidado. Não é que eu tenho que namorar 3 anos, namorar 2 anos, namorar 14 anos. Não. É um processo de maturação. As pessoas precisam ir caminhando, conversando. Quanto mais você for honesto, para os que já estão namorando, né? Para os pais que já têm filhos namorando. Quanto mais você for honesto, né? Diga para o seu filho, durante o processo de namoro e noivado, menos problemas e mais facilidade de lidar com os problemas você vai ter no casamento. É preciso se desnudar dos sentimentos, da história no namoro, não do corpo.
0: Isso.
1: Mas dessas emoções e sentimentos, porque ali é a fase que você pode ir para casa, sentar e pensar. Quando a gente está casado e estoura um problema, a gente dorme junto, não tem muito tempo de pensar. Não é, Patrícia? A maturidade isso. Exigida é muito maior.
0: Sim.
1: Então tenham esse cuidado, tá bom?
0: Gente, nosso limite aqui do tempo, olha, já chegou. Quero agradecer muito ao Almir. Passa já seus contatos, que eu sei que vai chover de gente atrás de você hoje.
1: Tá. O contato mais fácil é o meu Instagram, almir.rivas.terapeuta. Esse mesmo nome você pode procurar no meu canal no YouTube. E no meu canal do YouTube tem uma série que eu estou fazendo falando sobre o namoro.
0: Legal.
1: Tá? Então lá você pode entrar em contato, ver o que eu já fiz, solicitar qualquer coisa. Eu tenho gravado algumas formações no YouTube, tanto para casais, mas para todo o processo, namoro, noivado e casamento.
0: Ótimo, Almir. Obrigada.
1: Tá,
0: até a próxima.
1: Obrigado a vocês mais uma vez.
0: E o brinde de hoje vai para Eduardo de Itapecerica da Serra, São Paulo, que tem um filho de 14 anos também. E ele falou que esse programa foi para ele, assim, muito útil. E encerrou pedindo a intercessão de São Carla Cutis para que ele interceda pelos jovens. Hoje também a gente pede para Santa Clara e São Francisco, né, que viveu a sadia convivência, que ajude os nossos jovens a viver a pureza, a castidade e o namoro de maneira saudável. Família, foi ótimo estar com você. Até amanhã, se Deus quiser, né, no Sorrindo para a Vida e logo depois aqui no Clube do Ouvinte. Tchau, tchau. Fica com Deus e Nossa Senhora.
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4: O Desenrola Adimplentes começou a operar com novas regras para a participação das instituições financeiras. A modalidade oferece crédito em condições mais favoráveis para trabalhadores informais que mantêm suas dívidas em dia e também para estudantes e empresas adimplentes com fundo de financiamento estudantil. Sancionada a lei que aumenta a punição a crimes digitais contra crianças e adolescentes.
5: Está sancionada a lei que endurece as punições para crimes virtuais de violência sexual e aliciamento contra crianças e adolescentes, com rigor ainda maior nos casos que envolvem o uso de inteligência artificial. A nova legislação aumenta as penas de prisão para quem produz, armazena, vende ou compartilha esse tipo de conteúdo na internet, além de agravar a punição se o criminoso utilizar recursos tecnológicos como simulações de voz e imagem, conhecidas como deepfakes, ou perfis em jogos e redes sociais para enganar as vítimas. O texto aprovado também amplia os instrumentos de atuação policial no ambiente digital e reforça as medidas de proteção e acolhimento às vítimas e testemunhas, garantindo o direito ao acompanhamento psicológico contínuo no sistema público de saúde. O objetivo da lei é endurecer o cerco contra criminosos digitais e proteger a infância, exigindo que os pais e os responsáveis por crianças e adolescentes mantenham uma constante atenção sobre os canais de interação, os aplicativos de mensagens e as redes utilizadas por eles na internet. Da Rádio 2, Milena Abreu.
4: O arcebispo metropolitano de São Paulo, cardeal Odilo Pedro Scherer, foi confirmado membro do Conselho para a Economia. Esse conselho da Cúria Romana foi criado pelo Papa Francisco em 2014. Ele vigia as estruturas, finanças e atividades administrativas da Santa Sé e do Estado da Cidade do Vaticano, garantindo uma gestão ética transparente e eficiente. Um forte terremoto atingiu a Colômbia nesta segunda-feira, 10 de agosto, deixando centenas de mortos e feridos e provocando graves danos em diferentes regiões do país. Diante da tragédia, a ajuda à igreja que sofre pede orações pelas vítimas e por suas famílias e já aprovou recursos de emergência para atender às necessidades imediatas. Da Central de Jornalismo Canção Nova, Ana Elisa Castro.
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0: Pontualmente 11 horas, um ótimo dia para você na sintonia da Rede Canção Nova de Rádio. Vamos nos unir agora ao programa O Amor Vencerá com Salete Ferreira.
16: Vem abrir o nosso entendimento.
17: Para que possamos compreender a palavra.
16: Para que possamos compreender a palavra.
17: E viver na palavra.
16: E viver na palavra.
17: E viver pela palavra.
16: E viver pela palavra.
17: Vem Espírito Santo.
16: Vem Espírito
17: Santo. Com tua força.
16: Com tua força. Vem.

0: Quebrar toda a força do inimigo. Romper as forças inimigas que se levantam contra nós. Romper com o poder das forças inimigas que se levantam contra as nossas famílias, contra a nossa missão. Vem, Espírito Santo.
1: E o Senhor está derrubando o muro que se levantou entre você e Deus, que você permitiu que levantasse entre você e Deus, por conta de uma decepção que você teve em relação a Deus. Você pediu uma graça, você pediu um milagre e ele não aconteceu. E isso fez com que a sua fé enfraquecesse. Mas agora o Senhor está revitalizando a sua fé. Está devolvendo a você aquela fé original de quando você se encontrou com o Senhor. Ele está te proporcionando esta volta à confiança no poder e na sua misericórdia.
0: Isso mesmo, o Senhor está revitalizando, é a palavra, devolvendo a vitalidade da sua fé. Você que há muito tempo não abre a palavra de Deus, e hoje a palavra de Deus te tocou. E verdadeiramente o poder de Deus está revitalizando a sua fé, restaurando a sua fé. Por isso, solta a sua voz e vai orando, deixando Deus realizar esta obra de revitalização. Você que se sente fraco, que se sente tentado a abandonar a caminhada, que se sente tentado na sua vocação, a deixar a sua vocação, vai deixando que o Espírito Santo revitalize, restaure a sua fé. Você que está desanimado com os problemas familiares, cansado de tantos problemas, esgotado de tantas situações sem resposta, vai deixando agora o Espírito Santo fortalecer você. É impossível se afastar da cruz, é impossível não ter cruz. Mas é possível, com a força do Espírito Santo, enfrentar as batalhas que se levantam em nossas vidas. Por isso vem, Espírito Santo, vem nos encher de força. Vem fortalecer, Espírito Santo, a nossa musculatura espiritual. Essa é a palavra, o Espírito Santo que deseja fortalecer a musculatura espiritual. É como se a sua musculatura espiritual tivesse perdido os músculos, tivesse amolecendo, está fragilizado, fragilizada espiritualmente. E o Espírito Santo agora quer robustecer você, fortalecer a sua musculatura espiritual. Por isso vai desejando, vem Espírito Santo, vem fortalecer, vem Espírito Santo retirar

0: Por isso agora o Senhor está reacendendo, reavivando esses dons em você. Meu irmão, volte, principalmente você, que inclusive até abandonou a igreja, abandonou os grupos de oração. Você, o Senhor fala de maneira muito especial com você, um homem que até abandonou a fé católica, foi para outros lugares, mas o Senhor está te chamando de volta, porque o dom é seu e você sabe o quanto Deus fez através de você. Então é nesse reavivamento que está acontecendo agora que os dons estão sendo reavivados em nós. E há abra-se então a esse reavivamento do Espírito Santo.
1: A palavra de sabedoria, a palavra de profecia, o dom da interpretação das línguas, a oração em línguas. Quantos que deixaram de orar em línguas? Vem, Espírito Santo, revitalizar o dom das curas, dos milagres, de que fala em Coríntios 12. Todos aqueles dons, Espírito Santo, de que fala São Paulo, vem reavivar em nós. Nós pedimos, Espírito Santo, vai

Deus. Pessoas que têm ministério da palavra e que se encolheram e não pregam mais. O Senhor agora está libertando de toda a tentação. O demônio, sabendo do poder, da unção que Deus colocou no seu ministério, afundou você no desânimo, afundou você nas suas situações particulares. Mas o Espírito Santo agora está revitalizando também os ministérios. Ministério de cura e libertação, você que rezava por pessoas, pela cura das pessoas, e você foi abandonando o seu ministério por conta das batalhas que você viveu, o Senhor está revitalizando o seu ministério. Obrigada, Senhor. O ministério de aconselhamento, você que exercia esse ministério no seu grupo, na sua paróquia, o Senhor está revitalizando para que você retome. Você que saía em missão e não sai mais, o Senhor agora quer revitalizar o seu ardor apostólico. Você que foi perdendo esse ardor de evangelizar, que foi se envolvendo com as coisas materiais, com preocupações da vida, e isso foi sufocando você, sufocando o seu ministério de evangelização. O Senhor agora está revitalizando. Obrigada, Senhor. Jesus também cura pessoas que estavam afundadas em amargura, amarguradas com situações na sua casa, no seu casamento. E o Espírito Santo agora está arrancando pela raiz esta amargura, dizendo: se alegre em mim, se alegre nas minhas promessas. Obrigada, Espírito Santo. O Espírito Santo cura feridas matrimoniais. Pessoas que estão com o matrimônio ferido pela traição, ferido pela mágoa, pelo rancor, com o matrimônio ferido por palavras duras que você ouviu do seu esposo, da sua esposa.

matrimônio feridos pela falta do diálogo, da conversa. Vocês estão como dois estranhos na mesma casa. E o Senhor agora está tocando no seu matrimônio. Obrigado, Senhor. Restaura, Senhor, a nossa casa. Vai pedindo. Restaura, Senhor, o nosso matrimônio. Restaura, Senhor, a nossa família. Restaura, Senhor, o nosso desejo de evangelizar. Restaura, Jesus, as nossas forças espirituais, emocionais, psicológicas, as nossas forças físicas.

0: Senhor está no meio de nós, derramando uma força de restauração, um poder de restauração. Obrigada, Jesus, pela tua presença no meio de nós. Obrigada, Senhor, pela tua presença salvadora. Tu és o nosso Salvador. Tu és o nosso Senhor. Tu és aquele que restaura a nossa casa das brechas que o demônio foi encontrando. O Senhor me dá uma imagem de uma parede, de uma casa cheia de brechas. E dentro dessas brechas, espíritos maus iam como que entrando, gerando discórdia, desunião, desentendimento, brigas, confusões, bebedeiras, buscando destruir o elo familiar. Senhor, nós estamos aqui orando diante de vós e tomamos posse desta libertação que o Senhor está realizando. Porque quando o Senhor mostra, é porque Ele já está libertando. Toma, Senhor, as nossas casas. Entra, Senhor, em nossas casas e liberta as nossas famílias das forças malignas, das forças destruidoras, das forças desintegradoras da família. Derrama, Senhor, o Seu Espírito Santo.
1: E uma dessas brechas que a Sarete acaba de trazer para nós foi aberta por reclamações e murmurações. O Senhor falou claramente sobre essa realidade de murmuração e reclamação. Por isso o Senhor te convida agora a mudar até mesmo o seu jeito de falar das coisas. Palavras pesadas, carregadas de peso, de maldições, de coisas não tão boas. Peça ao Senhor esta graça de poder purificar até mesmo a sua fala, para que isso não mais seja motivo e brecha para a ação do inimigo na sua vida, na vida da sua família e na sua casa.
0: E o Senhor esmaga a força do inimigo, o poder do inimigo. A imagem que me vinha eram de escorpiões e o Senhor esmagando esses escorpiões que foram se infiltrando em sua casa. A força do mal. E o Senhor agora esmaga com o seu poder, com a presença da Eucaristia, que através dessas imagens vai entrando na sua casa, vai entrando no ambiente onde você está e alcançando o seu coração e destruindo toda a força do mal que se instalou em sua mente, que se instalou nos relacionamentos, que se instalou em sua família para destruir. Obrigada, Senhor, porque o Senhor está restaurando verdadeiramente.
1: Rosa Maria. Esse foi o nome que Jesus colocou no meu coração. Rosa Maria, você está recebendo uma visita especial de Jesus. Nesta hora, o Senhor está te visitando como Ele nunca te visitou ao longo de toda a sua vida. Obrigado, Jesus. Obrigado, por esta Senhor. Visita, Senhor.
0: Jesus visita você que perdeu um ente querido, está inconsolável. Não tem nada que te console. Uma sensação de morte em seu coração. Jesus entra agora te consolando e tirando este peso de morte que pesava no seu peito. Obrigado, Senhor.
1: O Senhor me fala de falsas enfermidades. Pessoas que estão literalmente acamadas, mas não porque realmente estão enfermas ou doentes, mas por conta de falsas enfermidades. Renuncie agora na presença de Jesus a essas falsas enfermidades. Você que se vale da enfermidade, da doença, para poder conquistar a atenção ou respeito da sua família, esse não é o caminho. Renuncie agora a isso.
0: Obrigado, Senhor. Jesus toca em pessoas que estão com pólipos malignos no intestino. Você que está com pólipo maligno no seu intestino e está com muito medo, não temas. Esse mal cessará depois do tratamento. Deus já colocou a mão em tudo isso. Não temas.
1: O Senhor também está visitando um centro de nefrologia. Você que agora está fazendo a sua hemodiálise, o Senhor está te visitando. Obrigado, Jesus.
0: Obrigado, Jesus. Jesus está tocando e restaurando as forças. Mulheres cansadas de orarem pela família, pela conversão do marido. Você já anda cansada de rezar. Não, persevere. Como eu disse, a oração é uma semente que frutifica com o tempo. Sofre as demoras de Deus. Espera nele. E Ele tudo fará a seu tempo. Confia no Senhor.

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0: aquela pessoa que você discutiu, brigou, falou tantas coisas para ela. E também ouviu muitas coisas muito duras desta pessoa. E você se fechou, ficou cheia de mágoas, de ressentimentos. Vai perdoando agora. Num ato de decisão, não de sentimento. Num ato de decisão. Vai perdoando, num ato de fé em Jesus Cristo. Vai perdoando esta pessoa que lhe magoou, que lhe disse desaforos, que lhe humilhou, que mentiu até nas coisas que ela disse. Vai perdoando, minha irmã. Vai perdoando, meu irmão. Tudo aquilo que foi gerando em você uma tristeza muito grande. Vai perdoando, vai liberando este perdão. Até mesmo agressões físicas. Todo ímpeto da raiva, da ira, vai perdoando agora. E se você foi a pessoa que agrediu, peça perdão ao Senhor. Peça perdão.
1: O Senhor está tocando numa pessoa que literalmente todos os dias vai ao cemitério visitar o túmulo de um ente querido. Você não se conforma com a partida desta pessoa. E todo dia, quando eu digo todo dia, é todo dia mesmo. Você precisa ir ao cemitério para visitar o túmulo desta pessoa. O Senhor está tocando o seu coração, curando esta ferida que ficou da partida desta pessoa. E está te dizendo que você demonstrará o seu amor por ela não visitando todos os dias o cemitério, mas vivendo a sua vida. Vivendo com a sua família. Vivendo os projetos de Deus para você. Essa pessoa que partiu já está na presença do Senhor. Você precisa seguir a sua vida. Inclusive, você já deixou até de viajar, de fazer outras coisas, porque você tinha que ir todos os dias no cemitério. O Senhor está te libertando dessa verdadeira dependência emocional desta visita.
0: O Senhor está também concedendo momentos de paz para você, que diz: eu não tenho um minuto de paz em minha vida. O Senhor agora te concede a paz. Não a paz que o mundo dá, uma paz passageira, uma paz que não é verdadeira, mas a paz que só Jesus pode dar. Ele enche agora o seu coração de paz. É nele que está a sua paz. Sua paz não está nas pessoas. Sua paz não está no dinheiro no bolso. Sua paz não está fora de Deus. Sua paz está no Senhor. Olhe para Ele. Olhe para Ele.
1: Você que acordou, se levantou há pouco tempo. Na sua casa, alguém está assistindo o programa agora e por isso a televisão está ligada. E você passou pela televisão e viu Jesus. E você acordou hoje com um firme propósito de não mais beber, não mais se embriagar. Você disse, acordou hoje na cama mesmo, você já disse: ontem foi a última vez que eu bebi como eu bebi. O Senhor está fortalecendo essa sua decisão de abandonar o álcool. É o Senhor mesmo quem te dará forças para abandonar o alcoolismo. Por isso, meu irmão, minha irmã, eu não sei se é um homem ou se é uma mulher, busque quanto antes uma bela confissão. Volte para a Eucaristia. Volte para a igreja. Porque essa sua decisão foi colocada por Deus mesmo no seu coração. E é Ele quem te dará toda a força para você honrar a decisão que hoje, ao acordar, você tomou na sua vida.
0: Obrigado, Senhor.
1: Obrigado,
0: Senhor, porque o Senhor está tocando em pulmões.
1: Com
0: efizemas. Pulmões tomados de doenças pulmonares por conta do fumo, do cigarro. Obrigado, Jesus, porque tu estás tocando e libertando também de todo o vício do fumo que tem levado esta enfermidade para você. Nós te bendizemos, Senhor, porque o Senhor sopra o teu Espírito Santo. Jesus está soprando o Espírito Santo. Assim como uma brisa suave que envolveu o profeta Elias. Nesse momento, uma brisa suave envolve sua alma. O Espírito de Deus está sendo derramado sobre você. Estava com a cabeça quente, mas agora sente uma paz profunda. É a brisa suave do Senhor.
1: Você que tem tido, você que tem a dificuldade de engravidar. Mas essa dificuldade não é física, não é fisiológica. É consequência de uma maldição que lançaram sobre você. E o Senhor está te libertando agora desta maldição. E a imagem que o Senhor me dá é de você colocando a mão sobre o seu ventre. Sim, o Senhor está libertando, quebrando esta maldição. Quebrando a inveja que lançaram sobre você. E te dando a graça da fertilidade. Muito obrigado, Jesus.
0: O Senhor quer conceder muitas graças pela adoração. Você que deixou de adorar, você que não visita mais o Santíssimo Sacramento, você tinha esse hábito, mas se deixou levar pela correria. O Senhor tem muitas graças a te dar nos momentos de adoração. É tempo de adorar. É tempo de adorar o Senhor. Adore. Adore. É Ele no meio de nós. Adore. Enche-me, Senhor, com teu Espírito.

0: Vive tu em minha alma.
1: E minha alma reviverá.
0: Para de adorar.

Obrigada, Jesus. Obrigada, Jesus, porque o Senhor restaura muitas pessoas, a força de muitas pessoas que estavam assim, desanimadas, e que agora são erguidas, levantadas pelo teu poder, pela tua presença. Obrigada, Senhor. Nós entregamos todos os pedidos, Senhor, de oração, que chegaram pelas redes sociais, pelo call center, todos os pedidos de oração que estão chegando nesse momento, pessoas que estão orando agora, entregando as suas intenções. Nós nos unimos a estas orações e pedimos: concede, Senhor, a graça conforme a vontade do Pai.

0: Do céu lhes destes o pão,
1: que contém todo o sabor.
0: Oremos. Senhor Jesus Cristo, neste admirável sacramento, nos deixastes o memorial de vossa paixão. Dai-nos venerar com tão grande amor o mistério de vosso corpo e de vosso sangue, que possamos colher continuamente os frutos da vossa redenção. Vós que sois Deus com o Pai, na unidade do Espírito Santo.
1: Amém.

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8: As minhas ovelhas ouvem a minha voz e elas me seguem. Evangelho de São João, capítulo 10, versículo 7.
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11: Olá, pessoal, como é que estamos? E aí, conseguindo colocar em prática os pequenos gestos concretos que o programa Mais Saúde está dando aqui todos os dias ao vivo pela nossa queridíssima Rádio Canção Nova, agora FM 85.9, em qualquer situação, em todo lugar, em qualquer situação, pois é. E em que situação você se encontra agora? Tá indo buscar criança na escola, tá indo almoçar, tá voltando do trabalho e vai para casa, ou está indo de casa para o trabalho. Esse é um momento, assim, fantástico de sintonizar e escutar pequenas dicas que todos os dias vão fazer a grande diferença. Pois é, porque simplesmente a gente cuida da saúde, e como que a gente constrói a saúde ao longo da vida? Com pequenas escolhas diárias, pequenas, mas concretas. Falamos tanto de hidratação, pois é, mas agora eu quero falar de uma super companheira da hidratação. Sabe o que é? É o consumo de fibras. Pois é, o tema hoje vai ser sobre a importância das fibras na alimentação. E por que esse tema? Assim como a água, as fibras fazem parte do seu dia a dia, mas muita gente não entende a real importância delas. Primeiro que, se você come fibra, você tem que beber água e vice-versa. A fibra permite tantos benefícios no seu organismo e benefícios imediatos. O intestino funciona melhor, dá saciedade. Nossa, quantos efeitos a longo prazo são bons pelo consumo de fibras. O coração agradece, a glicemia agradece, prevenção de câncer de intestino. Esse é o tema que nós vamos tocar hoje para você associar a pequena dica de outros dias. Então, tomar água, colocar o despertador para você levantar da cadeira e assim não ficar sentada 10 horas seguidas trabalhando. Cada vez que você levanta, você aumenta o seu metabolismo em 30%. Então, de hora em hora, despertador, levanta, vai tomar 100 ml de água. Eu já contei para vocês, né? Você já contou quantos goles você dá para ingerir 100 ml de água? Eu preciso dar 6 goles. Então, isso é bom porque aí toda vez que você for beber, você já bebe os 6. É muito interessante. E com isso, você vai contabilizando inconscientemente quanto você está bebendo. Mas nós precisamos ingerir também a água que a gente chama de água estruturada, que é a água presente dentro dos alimentos. Essa água hidrata, que é uma beleza, tá? Mas então, hoje, associado a tudo aquilo, vamos entrar com as fibras e eu gostaria, assim, de dar, assim, uma dica no programa de hoje de como que você vai conseguir aumentar o consumo de fibras, mas de uma forma muito simples, tá? Bom, lembrando que você está aqui na Rádio Canção Nova, que agora é FM 85.9, né? E nós hoje, assim como falamos da água e da necessidade de não ficarmos sedentários, sedentos e sedentários. Olha, olha que interessante, a palavra vem de um prefixo muito semelhante. Então, o que nós precisamos? Precisamos de fibra também, elas são essenciais para a nossa saúde. Bom, uma coisa que seria assim clássica de estar mostrando, afinal de contas, o que são fibras, né? Mas, na verdade, é a parte dos vegetais que o nosso corpo não consegue quebrar. Porque tudo que nós comemos, é o que eu falo, a gente come comida, mas o corpo não entende comida. Eu preciso quebrar este alimento em nutriente. Então, o carboidrato, eu falo sempre, é um grande colar de pérolas que eu preciso quebrar em menores porções. Quais são as menores porções do carboidrato? A glicose, a frutose e a galactose. Lembrando, lactose, ose, é o açúcar do leite e são duas moléculas juntas. Se eu não separá-las, aí é que dá aquela encrenca da intolerância à lactose. Mas como vocês sabem, meu problema, minha encrenca com o leite de qualquer mamífero que não seja humano é a proteína que contém. Mas a gente vai entrar nesse assunto nos próximos programas, tá? O importante é que você entenda que tudo que você come foi feito para ser quebrado e absorvido e transformado, a glicose, enfim, o carboidrato em energia, a gordura também em ácidos graxos, que também vão ser energia, mas principalmente tem funções importantíssimas. Você não constrói um único hormônio sem gordura. Então, para a gente sintetizar aquela vitamina D na pele, que a gente tanto quer, precisa de sol e precisa de colesterol, que é uma gordura. Tudo que o corpo fabrica, eu preciso. E se eu não consumir, o corpo dá um jeitinho de fabricar. Essa é a nossa maravilha, maravilhosa máquina, né? Como Deus nos fez. Nós nos fez, assim, super máquinas, super humanos, na verdade. Porque cada vez que eu estudo, eu vejo o quanto a beleza dos mecanismos. Gente, pra gente aparecer doente, mas deu trabalho. Deu trabalho. O corpo foi e consertou e tirou daqui, botou ali. Quando você sente um sinal e um sintoma, tenha certeza, É porque o corpo já fez de tudo, mas não dá mais jeito. Agora ele precisa contar com você. Por isso que eu digo, cabelo, pele, unha, acessórios, queridas. A gente quer tanto pele e cabelo bonito, unhas fantásticas, mas, queridas, se a gente não se nutrir, esses acessórios, na verdade, são os últimos que eles usam. Na verdade, seus mecanismos de defesa só vão recorrer a eles, a cabelo, pele, unha, quando já não tiver mais nada no seu corpo para usar. Então, aí ele fala, sinto muito, agora eu preciso dos acessórios. Então, cabelo, pele, unha são os últimos a nos mostrarem que estão faltando nutrientes. E assim como eles são os últimos a ficarem, digamos assim, debilitados, serão os últimos também a se restaurarem. Então não queira tudo de uma vez. Como eu falei, o corpo demora para mostrar que está doente. Ele procura fazer de tudo para se restaurar. Agora, quando não dá, aí às vezes ele nem chama a sua atenção, ele já grita para que você preste atenção e olhe para o seu prato, porque é no prato que está a solução, é na comida, não no remédio, não naquele pote de vitamina. Gente, a comida, comida de verdade, aquela farmácia na cozinha que eu digo que Deus nos entregou na natureza, coisa mais linda, é um prato colorido. Vamos ver se a gente come durante, ao longo do dia, pelo menos 5 cores. Por quê? Porque nessas 5 cores você está comendo legumes, verduras e frutas, e você está comendo a parte que seu corpo não vai conseguir quebrar, que são as fibras. Essas fibras não são para você, na verdade, um pouquinho delas são, mas essa fibra, principalmente a insolúvel, ela tem que chegar lá no final do intestino para ser alimento das nossas boas bactérias. Então, vamos entender que intestino funciona melhor com fibra, o controle da glicemia e do colesterol também funcionam melhor quando você consome fibra, ajuda na saciedade, no controle de peso, proteção para um monte de doenças crônicas, tá? E as melhores fontes são essas que eu disse para vocês, legumes, verduras e frutas, que tá ali, Gênesis. Terceiro dia, o que foi que Deus colocou lá pra gente comer em abundância, principalmente a cor verde, que é a mais que tem em abundância. Por quê? Porque aquela clorofila, aquela cor verde, ela no centro da clorofila é um magnésio. Gente, magnésio é simplesmente o maestro dos minerais. Sem magnésio, nós não fazemos absolutamente nada.

A gente come tudo o ano inteiro, mas o nosso cérebro, ele não entende direito isso, porque ele vem de uma época de muita escassez, não era abundante o alimento e tinham épocas. E essas épocas marcam memória no nosso cérebro lá na época da nossa evolução. Então tem coisas muito lindas que eu gostaria de compartilhar com vocês, mas agora vamos nas, digamos assim, naquilo que é um pouco mais óbvio e que às vezes a gente não presta atenção, como por exemplo, comer fibras, tá? E a importância de você variar o alimento. Então, dica prática, incluir mais saladas, sabe? Principalmente no almoço. E para o jantar, pegue as folhas e refogue. Porque nem todo mundo tem uma boa digestão à noite no jantar de folha crua. Então, folhas cruas, vamos mastigá-las bem, porque é triturando que você tira toda a capacidade nutricional, aquele, sabe aquela fartura nutricional que tem em cada fibra de alimento? Então, você precisa mastigar para liberar. Então lembre de mastigar 30 vezes. Eu acho que hoje a dica do dia, eu vou falar de fibras e vou continuar falando de fibras, mas eu acho que hoje o que a gente pode deixar talvez de lição de casa é você conferir quantas vezes você está mastigando o alimento. Pois é, nós precisamos mastigar 30 vezes. Sim, de um lado para o outro da boca, dos dois lados. Não é para mastigar só de um lado, ah, porque a minha dentição tá melhor, vai ao dentista. Gente, saúde bucal é muito sério. Dr. Roque, quantos capítulos de livro de odontologia ele não é convidado a escrever para falar da importância da saúde bucal? Você pode ter uma bactéria que vai parar lá no seu coração. E veio da onde? Da boca, da gengiva. Então, o cuidado, gente, passar fio dental é a coisa mais banal, simples e que confere uma higiene completa depois de escovar os dentes. Então, gente, use o fio dental, use, tem um ganchinho agora que tem um fiozinho no meio também. Gente, contanto que você procure retirar qualquer alimento que tenha contato ainda com a sua gengiva e o seu dente. Por isso que a prática de escovar os dentes cada vez que você come, após as refeições, traz um benefício muito grande. Se você escova bem e determina que não vai ficar sem estar com os dentes escovados todas as vezes que você comer, adivinha, não vai sair beliscando aí. Não, porque depois que você beliscar, vai ter que pegar a escova, a pasta de dente, a sua necessaire, né? Com seus fios dentais, enfim, todos os seus apetrechos e ir para o banheiro escovar os dentes. Então, isso, inclusive bebida, se não for água, mesma coisa, escove os dentes. Você vai ver como isso vai ajudar também a você manter o peso. Lembrando que temos que beber água pelo menos a cada uma hora, 100 ml. Lembra daquele detalhe? Põe o despertador, bota para tocar de hora em hora, levanta da cadeira, vai lá no seu armarinho ou em cima. Eu tô aqui na minha escrivaninha, mas eu tô olhando pro meu armário e ali no armário eu tô colocando a minha garrafinha. Tô aqui no estúdio, tô com a minha garrafinha do meu lado, porque eu não posso levantar para o programa para beber água, mas é só meia hora, então eu tô dentro do meu tempo de uma hora para tomar 100 ml de líquido. E um litro tem que vir de boa qualidade, de uma água e o restante dos alimentos. Então, lembrando, vamos mastigar então 30 vezes. Vamos deixar hoje a nossa conversa em volta, assim, desse assunto. Quais as grandes dicas? Pegue o seu garfo e sua faca. Cortou lá um bocadinho do bife, enfim, pôs lá a comida no garfo, pôs na boca, pouse os talheres. Coloque os talheres do ladinho do prato, cruze as mãos como se você fosse rezar e conta quantas vezes você está mastigando. Se for muito longe das 30 vezes, então eu tenho uma dica.
troque.

seu garfo pelo garfo de sobremesa, porque vai caber menos comida neste garfo e vai fazer com que você mastigue mais. Outro dia eu estava observando uma amiga, e como ela é dona de restaurante, eu percebi que toda vez que ela comia, além dela mastigar pouco, que depois ela entrou, graças a Deus, nesse clima de mastigar as 30 vezes, eu percebia que ela enchia o garfo o máximo que ela podia e comia. E eu olhava assim para ela depois e falei: por que que você coloca tanta comida no garfo assim? Ai, Gisela, porque eu tenho pressa. Eu tenho que voltar logo para a cozinha. Tenho que ir lá fazer e acontecer. Então, são dicas. Então, eu percebo que tem pessoas que não se tocam em pequenos detalhes. Então, vamos pôr menos comida no garfo. Ah, não consigo? Troque o garfo pelo garfo de sobremesa. Eu já contei para vocês essa história. Tive um paciente, ele era do Paraná, ele e o irmão. Eles tinham fazendas, tem cada história com esses dois irmãos, gente, que era o máximo, porque depois ao longo dos programas eu vou contando. Mas um deles era advogado, o outro era professor da Federal de lá, de veterinária. E eles vinham, gente, eles vinham juntos, e aí quando o advogado abria a maleta dele bonitona, né, naquela época quando eu os atendia, homem usava mala de executivo, né, agora é mochila, mas naquela época eram malas. Então quando ele abria aquela mala chiquérrima dele, Louis Vuitton, chegava assim, todas aquelas canetas Montblanc lindas, uma do lado da outra, e eu vi um garfo minúsculo. Eu lembrei: que você tá fazendo esse garfo aí? Falou: doutora, melhor dica que a senhora deu pra mim. Eu não largo mais esse garfo e eu trago ele comigo pra ter certeza que quando eu for me alimentar, eu consiga um garfo pequeno. E, gente, eu tô falando de dicas minúsculas, mas e elas? Todo santo dia colocadas em prática vão conferir a você a diferença na sua qualidade de vida. Certo? Gente, nós temos que fazer tudo de pouquinho, começar pequeno. Eu sempre falo que quem começa grande ou já nasce grande é monstro, tá? A gente tem que simplesmente começar pequeno, dar um passo, mas é sempre. É começar pequeno, um passo por dia, mas crescer sempre, né? Esse é um slogan também que eu gosto bastante. E hoje eu vou deixar para vocês essa dica. Já falei para comerem mais salada, mais folhas. Eu vou continuar com esse tema nos próximos programas. E lembre-se, é importante mastigar, porque quando você está mastigando, você está quebrando a parede celular daquela folha, daquela plantinha. E Deus escondeu maravilhas dentro de cada célula desses alimentos. E cada uma é poderosa. Agora, quando você mastiga e junta tudo, uau! É simplesmente fantástico. Deus realmente fez da nossa alimentação, e é o que eu digo, olha só para a natureza e você vai ver o quê? Então, você vai ver uma farmácia na sua cozinha. Meus queridos ouvintes aqui do Mais Saúde, então hoje a dica é: você já aprendeu que tem que beber água, você já aprendeu que tem que levantar, que tem que ser de hora em hora, e agora nós temos também que, além de colocar mais folhas verdes no nosso prato, no almoço em forma de salada e no jantar refogadinha, nós temos que mastigar 30 vezes. Então, minha oração é que cada palavra inspire você a viver melhor hoje, tá? Com mais consciência, mais amor à vida. Porque, gente, Deus nos fez perfeitos. Quando eu vejo, assim, a beleza do corpo humano, como Deus foi generoso. E quando eu olho a fartura que ele colocou na natureza pra gente, aí é que eu tenho certeza do amor de Deus por nós. Um beijo grande. E até o próximo Mais Saúde.

Eu fico a imaginar homens e mulheres que deram a vida para o Senhor. O motivo desta canção que Deus me deu a graça de colocar em um papel é de alguém que entende que não existe história sem Ele. Cessam as lágrimas, os arrepios, as grandes consolações, mas a graça vai nos sustentando. E olhamos para a nossa história e vimos que a gente não tinha outra, que ela só se faz história porque Ele nos amou. E o nosso coração vai enchendo de festa e de alegria, e vamos agradecendo a Deus, porque essa é a melhor escolha que nós fizemos. Eu fico imaginando muitos missionários, padres, freiras, escutando essa canção, segurando uma cruz e chorando com Jesus. Senhor, Tu és o motivo da minha alegria. Tu és o meu esposo. Tu és o motivo da minha festa. Tu és o meu banquete. Eu não tinha história, Senhor. Ela só se fez história contigo, meu Deus. Muito obrigado, meu Deus.

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10: Olá, boa tarde. Pelo horário de Brasília, 12:30. Terça-feira, 11 de agosto de 2026. É hora de notícias aqui na Rádio Canção Nova. Papa Leão XIV confirma a permanência do cardeal Dom Odilo Scherer, arcebispo de São Paulo, no Conselho Econômico da Santa Sé. Divulgado o tema para o Dia Mundial da Paz 2027. Canção Nova celebra o Dia de Santa Clara, a padroeira da televisão. Governo brasileiro oferece ajuda à Colômbia após terremoto. Sorteio define as quartas de final da Copa do Brasil. Essas e outras notícias a partir de agora no Jornal Canção Nova. Eu sou Daniel Gonçalves e comigo na operação do áudio, Manuel Laurindo. 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Hoje o Papa Leão XIV confirmou a permanência do cardeal brasileiro Dom Odilo Scherer, arcebispo metropolitano de São Paulo, no Conselho Econômico da Santa Sé. E foi divulgado o tema para o Dia Mundial da Paz 2027. Sidney Fernandes tem mais informações.
9: Em comunicado, o Santo Padre confirmou a permanência do cardeal Dom Odilo Scherer no Conselho de Economia do Vaticano. O arcebispo de São Paulo continua integrando o importante órgão que supervisiona as finanças e as diretrizes econômicas da Santa Sé. Além de Dom Odilo e o coordenador do conselho, o cardeal alemão Reinhard Marx, o Papa também anunciou novos membros. Entre as novidades, na cúpula financeira do Vaticano, estão os arcebispos de Cracóvia, na Polônia, de Belgrado, na Sérvia, de Argel, na Argélia e de Turim, na Itália, e ainda executivos de grandes instituições financeiras europeias. Hoje também, o Vaticano anunciou o tema do 60º Dia Mundial da Paz, celebrado em 1º de janeiro. Desarmar a tecnologia, servir a paz, a política como responsabilidade preventiva. Em um alerta direto sobre o avanço tecnológico nos conflitos armados, o Papa Leão XIV reforçou que nenhum algoritmo torna a guerra moralmente aceitável. O pontífice faz um apelo urgente à comunidade internacional para que a inteligência artificial não controle decisões militares, exigindo acordos que garantam a responsabilidade humana e os princípios humanitários. A mensagem oficial será divulgada na íntegra no início do próximo ano.
10: Em sua história de vida, Santa Clara também cultivou uma bonita amizade com São Francisco. Por isso, esse dia foi escolhido para o início da peregrinação da relíquia de Santo Antônio em São Paulo. A Aline Mércio traz os detalhes.
11: Exatamente, estamos aqui no Santuário São Francisco, no centro histórico da capital paulista, onde agora há pouco saiu a peregrinação com a relíquia de São Francisco rumo a Guaratinguetá. Mais cedo teve uma missa em louvor ao dia de Santa Clara. E a gente conversa agora com o reitor aqui do santuário, Frei Gustavo Medella. Frei, obrigado por nos receber. Qual que é essa relação de amizade entre São Francisco e Santa Clara?
12: A relação entre Francisco e Clara, ela ultrapassa os limites da amizade para chegar numa fraternidade muito central na vida dos dois, tendo em vista que foram conterrâneos, contemporâneos. Clara cresceu aprendendo a admirar Francisco, a sentir nos ideais de Francisco pulsar os próprios ideais, fazendo com que ela também rompesse com a vida de nobreza para que pudesse, ao modo do pobrezinho de Assis, seguir o evangelho de nosso Senhor Jesus Cristo. Então, para além da amizade, o que une Francisco, que claro, é uma profunda paixão por nosso Senhor Jesus Cristo.
11: E hoje os senhores escolheram essa data para iniciar a peregrinação aí da relíquia do altar, né? Por que esse dia?
12: Um dia emblemático dentro do jubileu franciscano, os 800 anos da morte de Francisco. Celebrar Clara é como celebrar um farol de claridade que ilumina toda a festa que estamos realizando e promovendo. Então, hoje, esse dia especial em que celebramos a festa de nossa mãe espiritual Santa Clara, também dia muito propício para enviarmos em missão, em peregrinação, a relíquia de São Francisco, que vai passar no nosso santuário Frei Galvão em Guaratinguetá, vai ficar por alguns dias no santuário e depois também segue para um momento com a comunidade Canção Nova. Então é Francisco de Assis levando a paz e o bem e mostrando que esse amor, ele pode e deve ser difundido e levado a todos os cantos do nosso Brasil.
11: Muito obrigada, Frei. Lembrando, quem quiser participar, ainda tem missa em louvor a Santa Clara aqui no santuário, 15h. O Santuário São Francisco fica no Largo São Francisco, no centro de São Paulo. Voltamos aos estúdios.
10: A celebração da memória de Santa Clara de Assis em Cachoeira Paulista começou com a missa às 7h da manhã no Santuário do Pai das Misericórdias. Quem presidiu a missa foi o padre Wagner Ferreira, presidente da Fundação João Paulo II, que em sua homilia destacou as virtudes da humildade e da confiança em Deus, ressaltadas por Jesus no Evangelho do dia. Tais virtudes, indicou o sacerdote, são encontradas em Santa Clara, que deixou para trás as riquezas que tinha para viver uma vida inteiramente dedicada a Deus. Depois da celebração, teve início o rito de entronização de uma imagem de Santa Clara de Assis no anexo da TV, onde atuam diversos missionários e colaboradores do Sistema Canção Nova de Comunicação. A santa italiana é considerada padroeira da televisão devido a um episódio místico de sua vida. Certa vez, Santa Clara ficou muito doente e não pôde participar da missa de Natal. Tamanha era o seu anseio de acompanhar a liturgia que ela ouviu e viu projetada na parede de seu quarto. A celebração da missa, como se fosse em uma TV, séculos antes de surgir esse meio de comunicação. O Papa Leão XIV estará no Santuário da Mãe do Bom Conselho na Itália no próximo dia 7 de setembro. O local, ligado à espiritualidade agostiniana, tem um significado especial para o pontífice, que realizou ali uma visita privada 2 dias após a sua eleição à Cátedra de Pedro para confiar seu ministério à Virgem Maria. Na véspera da festa da Natividade da Bem-aventurada Virgem Maria, Leão XIV presidirá uma missa no santuário. E para a ocasião, também será inaugurada uma pintura que retrata o Santo Padre em oração diante da imagem da Virgem, seguindo uma tradição dos pontífices que o antecederam. Mais informações com Raimundo Lima.
13: Leão XIV retorna a Genazzano, o pequeno município a cerca de 40 quilômetros de Roma, destino de veraneio durante o Império Romano e, na Idade Média, vila que passou a fazer parte do feudo da família Colonna, onde se encontra a Basílica Santuário da Mãe do Bom Conselho, outrora uma pequena igreja dedicada à Virgem Maria e, no século XIV, confiada aos religiosos agostinianos. Após a visita privada realizada em 10 de maio de 2025, 2 dias após sua eleição à Cátedra de Pedro, o Papa se dirigirá ao Santuário Mariano no dia 7 de setembro, às 18 horas locais, para celebrar uma missa na véspera da festa da Natividade da Bem-aventurada Virgem Maria. Eu desejei muito vir aqui nestes primeiros dias do novo ministério que a Igreja me confiou, para levar adiante a missão como sucessor de Pedro, disse Leão XIV aos irmãos agostinianos e aos fiéis reunidos do lado de fora da Basílica durante a sua primeira visita a Genazzano como Papa, acrescentando no livro de visitas do santuário ter sentido o dever e profundo desejo de se aproximar do santuário da Nossa Senhora do Bom Conselho. Durante toda a minha vida, ela me acompanhou com sua presença maternal, com sua sabedoria e com o exemplo de seu amor pelo filho, que é sempre o centro da minha fé, caminho, verdade e vida. Obrigado, mãe, por sua ajuda. Acompanhe-me nesta nova missão, escreveu o Papa, que ingressou na Ordem de Santo Agostinho na província agostiniana de Chicago, dedicada justamente à Mãe do Bom Conselho. A visita de 10 de maio de 2025 foi também a primeira saída surpresa de Leão XIV. Como religioso agostiniano, Prevost frequentou durante décadas o Santuário da Mãe do Bom Conselho. Ele o visitou pela primeira vez quando era um jovem estudante em Roma, no início dos anos 80, depois, com frequência, como prior geral, e ainda como bispo de Chiclayo e como cardeal. A última vez, antes de ser eleito papa, ele esteve lá por ocasião da festa da Mãe do Bom Conselho, em 25 de abril de 2024, e, em sua homilia, exortou os fiéis a se inspirarem em Maria para difundir a paz e a reconciliação no mundo. Além disso, no dia de sua eleição, 8 de maio de 2025, Leão XIV, antes de se apresentar na sacada central da Basílica de São Pedro, enquanto rezava na Capela Paulina do Palácio Apostólico, encontrou-se diante da imagem da Mãe do Bom Conselho, colocada à direita do altar. O Santuário da Mãe do Bom Conselho ergue-se no local onde, já no século XIII, existia a pequena igreja de Santa Maria, enquanto os frades agostinianos viviam em um pequeno convento fora das muralhas da cidadezinha de Genazzano. Em 1356, os Colonna, que eram os senhores da região, confiaram a pastoral do local de culto aos religiosos. No início do século XV, decidiram reconstruí-lo e ampliá-lo juntamente com o convento adjacente. Uma viúva terciária agostiniana, Petrúcia, colaborou com o projeto, vendendo todos os seus bens. Ridicularizada por não dispor de dinheiro suficiente para concluir a obra, ela sempre afirmava que seriam a bem-aventurada Virgem e Santo Agostinho a levá-la a bom termo. Em 25 de abril de 1467, milagrosamente, sobre uma parede da igreja em construção, apareceu uma imagem da bem-aventurada Virgem Maria, posteriormente reconhecida por dois peregrinos albaneses como aquela venerada em Shkodër, na Albânia, e que se desprendera do local onde era venerada. O evento causou espanto e atraiu milhares de fiéis. Foram registrados milagres e graças e, graças às esmolas que afluíram, foi possível concluir as obras da igreja e do convento agostiniano. Antes de Leão XIV, ao longo dos séculos, visitaram o santuário de Genazzano os papas Urbano VIII, Pio IX, João XXIII e João Paulo II. Suas imagens estão representadas nas paredes da pequena capela do santuário. Por ocasião da visita do dia 7 de setembro, será inaugurada uma pintura que retrata o Papa Leão XIV em oração diante da imagem de Nossa Senhora, assim como seus antecessores.
10: O Papa Leão XIV manifestou profunda tristeza pelas vítimas do forte terremoto que atingiu várias regiões da Colômbia, deixando mortos, feridos e graves danos materiais. Em telegrama enviado à Conferência Episcopal Colombiana, o Santo Padre assegurou suas orações e sua proximidade à população atingida pela tragédia. O terremoto de magnitude 7,4 atingiu o oeste do país na segunda-feira, com epicentro na região de São José del Palmar. Segundo autoridades locais, mais de 230 pessoas morreram e centenas ficaram feridas. A ajuda à igreja que sofre, a ACN, confirmou danos em paróquias e já aprovou recursos emergenciais para auxiliar a igreja local. A organização também acompanha a avaliação dos estragos para definir ações de apoio a longo prazo. Quem quiser colaborar pode fazer uma doação pelo Pix colabore@acn.org.br. Meio-dia e 44. Ontem, a igreja celebrou os 116 anos da ordenação sacerdotal de Padre Pio. A cidade de Brasília vai sediar no mês que vem o primeiro Congresso Nacional dos Grupos de Oração de São Pio. A reportagem é de Aline Campelo.
14: Conversamos agora com o padre Fernando Alves de Souza, que é pároco aqui na igreja paróquia São Pio. Muito obrigada, padre Fernando, pela presença. Por que que o sacerdócio de São Pio continua tão atual, inspirando tanta gente, leigos e mesmo sacerdotes da igreja?
15: Padre Pio é um santo do nosso século, podemos dizer assim, um santo muito recente e que viveu carismas tão extraordinários, recebidos pelo dom de Deus, pela graça de Deus, e que manifestou essa presença do sagrado de Deus no meio dos homens. Por isso, todos os dons e principalmente o dom dos estigmas que ele recebeu, isso é o que principalmente atraía naquele momento e continua atraindo nos dias de hoje, o modo como ele viveu a paixão de Jesus Cristo na sua carne.
14: Perfeito, padre Fernando. E falta menos de um mês para Brasília sediar o primeiro Congresso Nacional dos Grupos de Oração São Pio, que acontece de 4 a 6 de setembro. O que teremos de destaque nesses dias?
15: Nós estamos celebrando 25 anos da nossa paróquia e não haveria presente melhor da nossa paróquia da Ara São Pio que promover esse congresso, convocando todos os grupos de oração de São Pio de todo o Brasil. Grande destaque certamente será o nosso encontro de 4 a 6 de setembro, mas nós teremos uma importante relíquia de São Pio que estará acompanhando também esse congresso nos dias em que vamos nos reunir. Então, dias de alegria, de comunhão e de aprofundamento no nosso carisma.
14: Muito obrigada, padre Fernando, pelas informações.
10: Para o Congresso Nacional dos Grupos de Oração de São Pio estão abertas no site oficial. Grupos de Oração saopio.com.br. 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
10: As tarifas impostas pelo governo norte-americano sobre o Brasil preocupam o mercado mineiro. O setor de pedras preciosas, que movimentou aproximadamente 27 milhões de dólares em exportações no ano passado, é um dos afetados pela taxação. Léo Apolinário conversou com a coordenadora do Centro Internacional de Negócios da Federação das Indústrias do Estado de Minas Gerais, a Verônica Winter, e também com o presidente do Sindjoias, o Murilo Graciano.
16: A tarifa de 25% dos Estados Unidos, somada à cobrança adicional de 12,5%, gera incertezas para o mercado mineiro. Segundo a Federação das Indústrias do Estado de Minas Gerais, os 15 produtos afetados movimentaram cerca de 234 milhões de dólares em exportações em 2025.
17: Ele deixa os exportadores um pouco menos competitivos em relação a outros países que também exportam esses mesmos produtos para os Estados Unidos, então isso já pressiona também contratos, preços das nossas exportações. Isso prejudica ainda mais a competitividade dos nossos produtos para os Estados Unidos, que é um dos principais mercados de Minas Gerais e do Brasil.
16: Os maiores valores estão concentrados no sebo de bovinos e nos disjuntores de baixa tensão.
18: As tarifas atingem produtos que movimentaram milhões de dólares nas exportações de Minas em 2025. Só o mercado de pedras preciosas respondeu por aproximadamente 27 milhões de dólares para o mercado americano.
19: Primeiro quadro das tarifas. Isto trouxe uma grande diminuição das nossas exportações. Nós fechássemos o ano de 2025 com praticamente 23% de perda nas exportações.
16: Minas Gerais concentra mais de 70% das exportações brasileiras de pedras preciosas e semi-preciosas trabalhadas para os Estados Unidos. O setor teme que as sobretaxas reduzam investimentos e afetem os empregos.
19: As tarifas, elas vêm mesmo com um grande impacto, ela vai afetar os preços, ela afeta também a competitividade das empresas mineiras, das empresas brasileiras. Isso faz com que as empresas tenham que remanejar todo o seu quadro operacional, as questões financeiras.
17: O FIENG tem trazido essas informações, tem orientado também para alguns setores em relação à possibilidade de expandir para outros mercados, né? Não ficar dependendo somente dos Estados Unidos.
10: O governo brasileiro ofereceu ajuda à Colômbia e os Estados Unidos aceitaram o pedido do Brasil em processo do tarifaço na Organização Mundial do Comércio. Francisco Coelho.
20: O governo americano respondeu à manifestação do Brasil na Organização Mundial do Comércio. Em resposta, os Estados Unidos aceitaram o pedido brasileiro e disseram estar à disposição para reuniões entre representantes dos dois países. Autoridades do Brasil recorreram à OMC para tentar barrar o tarifaço contra o país. Uma taxa de 25% foi imposta sob a justificativa de que o Brasil adota práticas econômicas consideradas desleais. Outra tarifa de 12,5% foi adotada contra dezenas de países com o argumento de falhas na fiscalização de mercadorias produzidas com a utilização de trabalho forçado. O Brasil nega as acusações e fez o pedido formal de reconsideração na OMC. Apesar da resposta americana, o governo brasileiro não espera a reversão das tarifas a curto prazo. A presidência da República argumenta que a decisão dos Estados Unidos tem motivações políticas e continua negociando a reversão. e o Ministério de Relações Exteriores do Brasil emitiu uma nota manifestando solidariedade ao povo colombiano em razão do terremoto ocorrido ontem. No comunicado, o Itamaraty afirma que o Brasil acompanha com atenção os esforços de busca e de assistência às populações afetadas e manifesta sua disposição de colaborar na medida de suas capacidades com as autoridades colombianas em ações de resposta à emergência. Pelas redes sociais, o presidente Luiz Inácio Lula da Silva também prestou solidariedade aos colombianos e colocou o país à disposição. Nenhum brasileiro foi identificado até o momento entre as vítimas do terremoto. Os reflexos do terremoto a 284 quilômetros da capital colombiana Bogotá foram sentidos por moradores de Manaus. Bombeiros fizeram vistorias em prédios para verificar se houve danos.
1: 8 em cada 10 famílias brasileiras estão endividadas. De acordo com o levantamento da Confederação Nacional do Comércio de Bens, Serviços e Turismo, a CNC, o comprometimento da renda das famílias com pagamento de parcelas de dívidas chega a 29%. O cenário reforça a necessidade de planejamento financeiro e atenção ao uso do crédito, principalmente diante do impacto das dívidas no orçamento familiar. Sobre esse assunto, Francisco Coelho conversou com o economista-chefe da CNC, Fábio Bentes, e com o especialista em economia, Felipe Rabelo, que explicam os principais fatores que contribuem para o endividamento e orientam os consumidores sobre como organizar as finanças.
21: Um levantamento da Confederação Nacional do Comércio de Bens, Serviços e Turismo aponta que o endividamento chegou a 82% dos consumidores brasileiros. É o maior percentual desde o início da série histórica. O estudo revela que 29% tem débitos em atraso e 12% não tem condições de pagar as atrasadas. O cartão de crédito permanece como o principal vilão. Representa 85% das dívidas, seguido pelos carnês, crédito pessoal, financiamento de imóveis e de veículos. A redução da taxa básica de juros, a Selic, de 14,25% para 14%, pode aliviar as contas, mas com o atual nível de endividamento das famílias, os impactos podem demorar a chegar ao consumidor.
22: Diferentemente de outras situações em que uma redução dos juros repercutiu mais rapidamente no consumo e na reação das famílias em relação ao crédito, a tendência é que demore um pouco mais agora, porque o grau de endividamento de juros básicos, de juros na ponta, realmente alcançaram níveis bastante preocupantes. E a gente teve aqui, no caso da nossa pesquisa, 5 recordes de endividamento nos últimos 6 meses.
23: Ter dívidas não é necessariamente ruim. Economias de todo o mundo têm níveis de endividamento. O problema é quando essas dívidas não são quitadas ou comprometem boa parte da renda com parcelamentos. No Brasil, as famílias já destinam cerca de 29% dos rendimentos para o pagamento de parcelas.
21: O educador financeiro tem dicas para não comprometer a renda com financiamentos.
24: O sinal de alerta, de fato, aparece quando as parcelas elas comprometem despesas básicas, né? Então, a família perde essa capacidade de absorver qualquer tipo de imprevisto. Quando uma parcela ela é muito grande, né? Ela já compromete grande parte do salário e aí, antes mesmo da pessoa pagar alimentação, moradia, saúde, transporte, e o orçamento ele acaba ficando extremamente vulnerável.
1: E agora vamos falar de futebol. A CBF sorteou agora de manhã em sua sede no Rio de Janeiro os confrontos das quartas de final da Copa do Brasil. Esta fase vai contar com 3 clássicos estaduais. Os jogos serão disputados nas semanas de 26 de agosto e 2 de setembro. Os confrontos serão Grêmio e Internacional, Cruzeiro e Atlético Mineiro, Vasco e Vitória, Palmeiras e Santos. O vencedor do clássico gaúcho enfrentará nas semifinais o time que passará do confronto mineiro. Do outro lado da chave, o ganhador do confronto entre Vasco e Vitória vai enfrentar nas semifinais o vencedor do clássico paulista.
10: As quartas de final serão de 26 de agosto e 2 de setembro. O São Paulo entra em campo hoje na Bolívia pelo jogo de ida das oitavas de final da Copa Sul-Americana. O tricolor enfrenta o Bolívar em La Paz às 9:30 da noite no horário de Brasília. E o Fluminense conta com a volta de Thiago Silva para o jogo decisivo na Libertadores da América.
2: Um brasileiro entra em campo nesta terça-feira pela Copa Libertadores da América. O Fluminense recebe o Independiente Rivadavia da Argentina no estádio do Maracanã às 7 horas da noite. E para este jogo, o técnico Luiz Ubeldia vai contar com a volta do zagueiro Thiago Silva, que deve formar dupla de zaga com o Ignacio. No ataque, sem John Kennedy, Hulk deve ser o titular na posição. Outra partida que seria realizada nesta terça-feira, mas que foi adiada pela Conmebol por conta do terremoto na Colômbia, é Tolima Independiente del Valle, que aconteceria nesta terça-feira às 9:30 da noite, e o jogo foi adiado. Além de Fluminense e Rivadavia, o Estudiantes joga na Argentina diante da Universidad Católica. Agência Rádio Web, com informações da Libertadores da América, Daniela Esperon.
10: Pelo horário de Brasília, 12:57, chegamos ao final do Jornal Canção Nova desta terça-feira. A apresentação e produção, Daniel Gonçalves, com os trabalhos técnicos de Manuel Laurindo. Jornalista responsável, Marcelo Tel. 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
7: O Senhor te guardará de todo o mal, guardará a tua entrada e tua saída desde agora e para sempre. Salmo 121, versículos 7 a 8.
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tarde pra você ligado com a gente aqui na Rádio Canção Nova. Tá no ar mais um Conexão, minha gente. Graças a Deus, sou o Orlando Júnior junto com você até as 3 da tarde. Vem com a gente! Brasil. Comigo ele, meu mágico dos botões, o homem do cavanhaque. É isso mesmo, minha gente. Manuel Laurindo, buenas tardes, garotinho!

0: A número 1 do seu rádio no Vale do Paraíba e pra Rede Canção Nova de Rádio. Um abraço especial pra você, ligado com a gente aqui na Rádio Canção Nova. Mas você de Nova Esperança, M670 kHz, um grande abraço, Deus abençoe. Um abraço especial pra Curitiba, capital paranaense, FM 80.9. Um abraço especial também pra você de Paulínia, na região de Campinas, AM 1090 kHz, Deus abençoe. Um grande abraço pra queridinha do Vale, São José dos Campos, São Paulo, FM 95.9. E um abraço pra você que tá ouvindo a gente da Bahia, em Vitória da Conquista, FM 90.9. Alô, Bahia!
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0: Espalhamos o amor pelo ar também para você que está ligado junto com a gente aqui no Vale Histórico, FM 89.1, sul de Minas também. Deus abençoe. E vocês podem, a partir de agora, participar através do nosso WhatsApp 991455871. 991455871. O código é 12 para você se ligar com a gente na sintonia da Canção Nova e também curtir esse momento que tá bom demais. Blue Sky maravilhoso em Cachoeira Paulista, aquele céu de brigadeiro gostoso, mas com nuvens. É, com nuvens, minha gente. Nuvens porque ontem ainda deu uma boa pingada por aqui e agora a gente está acompanhando. O clima tá gostoso, mas tem bastante nuvens hoje. A gente vai seguindo em frente. Tem música para você curtir, eu tô esperando a sua, com seu alô, com seu pedido, beleza? Conexão tá no ar.

Tamo juntos no Conexão Canção Nova, 1h12 pra você ficar ligado junto com a gente. Hoje é mês de agosto e você tá ligado com a gente, dia 11 de agosto. Que alegria ter você junto conosco por aqui. Bem, vamos lá, vamos trocar ideia? Hoje é dia de Santa Clara, né? E no dia de Santa Clara a gente comemora também essa santa da comunidade franciscana, não é? Que começou ali tudo com o São Francisco de Assis. Mas mais do que isso, a questão toda de Santa Clara também é que ela é padroeira da televisão. Você sabia? Tem muita gente que não sabe, mas Santa Clara, ela é padroeira da televisão. É, numa situação onde ela já estava de idade, acamada, mas ainda com aquele profundo relacionamento com Deus, Santa Clara, ela viveu uma situação muito inusitada. Não conseguia mais, por conta de saúde, participar da Santa Missa. E foi aí que aconteceu o mais impressionante. O que aconteceu de mais impressionante? Santa Clara, num dado momento, exato momento da missa, ela percebeu que ela conseguia enxergar a Santa Missa que estava acontecendo na igreja e ela no quarto dela, através da parede. A imagem era projetada na parede do quarto dela. Deus concedeu essa graça, um acontecimento verdadeiramente sobrenatural. E foi daí que surgiu a intercessão de Santa Clara para ser padroeira da televisão. Você veja como é que Deus faz as coisas, né? Conseguir, praticamente, vamos dizer assim, né, participar da Santa Missa que ela via e ouvia o que acontecia dentro da igreja, né? De saudade que ela tinha de participar da Santa Missa. Por isso, Santa Clara também, por ser padroeira da televisão, ela também é padroeira da TV Canção Nova. Ela é baluarte da TV Canção Nova. Então, você que é devoto de Santa Clara, bem, você também pode curtir junto com a gente essa música, que é uma música diferente, singela, é um pagode do nosso querido Jurandir Melo, mas expressa justamente essa Santa Clara que a gente quer cada vez mais conhecer e cada vez mais, né, dar méritos a ela pelo testemunho de Cristo que ela deu, né? Inclusive tem outra situação de Santa Clara onde bárbaros queriam invadir, subiu o convento e ela pegou corajosamente o ostensório com Jesus e mostrou para aqueles bárbaros que estavam subindo, e eles correram ao ver Jesus na hóstia consagrada nas mãos de Santa Clara. Realmente uma atitude de intervenção do próprio Deus, né, que com certeza inspirou ela naquela situação, porque, né, uma irmã religiosa, enfim, né, não faz procissão com o Santíssimo Sacramento, mas naquele momento extremo de pedir a ajuda de Deus, ela tomou essa atitude, com certeza uma atitude inspirada pelo próprio Deus, e todos aqueles bárbaros foram embora, bateram em retirada e não fizeram nada com Santa Clara e com as suas irmãs. Então, bendito seja Deus por isso. Santa Clara, rogai por nós e rogai pela TV Canção Nova também, não é? Neste dia 11 de agosto, para que a TV Canção Nova e também todas as outras TVs católicas possam dar muitos frutos para a evangelização e que as TVs seculares também possam fazer a sua parte de ensinar o bem, a cidadania e aquilo que realmente o povo precisa de humanidade, de formação verdadeira. Santa Clara de Assis, rogai por nós.

0: Padre Adriano Zandoná, no nome santo, olha aí, ó.
1: Vocês vão, Vitor. No nome santo, venço todo mal.
0: 1:26, na virada 27, a gente tá terminando aqui essa música, vamos pro intervalo, já já a gente volta, vai ter muito mais Conexão Canção Nova pra você, não sai daí.
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8: Comece fazendo o que é necessário, depois o que é possível e de repente você fará o impossível. São Francisco de Assis.

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0: Ah, minha gente, temos um pedido musical especial por aqui e eu quero trazer já já pra você esse pedido especial, tá certo? Aguenta aí, que eu vou trazer pra você. Antes, quero dizer pra você que nós estamos no mês de agosto e estamos no mês do Agosto Lilás, que é o mês de conscientização e combate à violência contra a mulher. A informação também é uma forma de proteção, tá? Informação. Quem sabe mais tem mais recursos na hora de proteger e de ser protegido. Se você ou uma mulher que você conhece estiver passando por uma situação de violência, busque ajuda. Ligue 180. É gratuito, funciona 24 horas, todos os dias da semana. Pelo canal é possível receber orientação, saber onde encontrar os serviços especializados e também registrar e encaminhar denúncias. Existe também o atendimento pelo WhatsApp, tá? Que é 61-9610-0180, tá? 61-9610-0180. Ou pelo e-mail central180@mulheres.gov.br. central180@mulheres.gov.br. Em situação de emergência, acione a Polícia Militar pelo 190. O Papa Leão XIV fez um alerta muito importante. Nunca se deve subestimar um ato de violência e não podemos ter medo de denunciar a violência. Então, isso é importante demais nos nossos dias atuais, na nossa realidade atual. Fique ligado com a gente aqui no Conexão Canção Nova, que é mais do que importante você estar ligado com a gente. 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

Boa tarde, Deus. Boa tarde, vida. Boa tarde, Canção Nova. Que Deus, em sua plenitude e generosidade, continue os abençoando. Nossa Senhora Conceição Aparecida, os cobrindo com manto azul sagrado, e que todos os anjos do universo estejam conosco. Tio, vozinho, Claudinho, fiscal noturno, terminal rodoviário São João da Boa Vista, leste paulista, próximo ao sul de Minas, Poços de Calda, MG, Santa Clara, rogai por todos nós. Desde já muito grato pela atenção e uma excelentíssima programação. Se possível, irmã Kelly Patrícia, generalíssima. Amém.

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1: Que música linda, minha gente. 1:48. Você tá ligado com a gente. Um abraço pra Cleonice de Jesus. Ela é de Anápolis, Goiás. E ela mandou um áudio pra gente aqui também. Ela disse, estou no site da rádio e gostaria de...
2: Quero ouvir a música do Nelson Correia. A paz de Jesus, sou Cleonice de Jesus de Anápolis, Goiás.
1: Olha aí, a Cleonice pediu uma música com o Diácono Nelson Correia. Claro, a gente toca pra você. Olha aí.

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1: A número 1 do seu rádio no Vale do Paraíba, 1:55. Você sabia que nós estamos com 29% da nossa campanha do projeto da M Almas? É isso mesmo. Estamos com 29%, graças a Deus, caminhando agora pro dia 16, bater 50%. Nossa, Orlando, que otimismo! Opa! Sempre otimismo, não somos de perder o ânimo para a nossa ruína, somos de manter a fé para a nossa salvação, é isso mesmo. Aqui na Canção Nova, nós acreditamos que a campanha do Projeto da M Almas faz a diferença na vida de muitos, de muitas pessoas. Faz a diferença, sim! E você, é claro, também junto com a gente, vai agora viver essa aventura que é a campanha do Projeto da M Almas no mês de agosto. Estamos caminhando e vamos lutar até o fim para conseguirmos chegar ao 100%, levando a comunicação de Jesus Cristo e a vida nova que Ele nos veio trazer. Que seja o próprio Senhor a estar conosco nesta campanha do Projeto da M Almas, por intercessão de Santa Clara, não? Nesse mês de agosto, por que não? Porque é importante também trazermos aqui a intercessão daqueles que são os padroeiros no sistema de Canção Nova de comunicação, Santa Clara, como a padroeira da TV, também interceder por nós neste mês. 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E eu vou falar para você, olha que legal. No mês passado, dia 31 de julho, o querido Cláudio Antônio de São João da Boa Vista conseguiu fazer a doação para o Projeto da M Almas junto com a sua digníssima esposa. E nós também, eles também conseguiram fazer já a doação neste mês. Nós agradecemos demais, ele mandou aqui a mensagem para nós, mandou também o comprovante, não é? Da doação, e agradecemos de coração ao Cláudio Antônio, sua família e a todos aqueles que rezam pela Canção Nova, pela obra de evangelização que nós sustentamos, beleza? Vamos juntos, com fé em Deus, chegaremos aos 100%. Agora 1:57, tá na hora do break, atenção rede, a gente já volta com muito mais Conexão Canção Nova para você.
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1: Ah, minha gente, estamos de volta no Conexão Canção Nova. Na virada do ponteiro, vira também a sua participação. Agora 2:05, você ligado com a gente, graças a Deus. Como eu disse pra vocês, gente, hoje tá formação de nuvens. Agora tem umas nuvens meio carregadas, assim, eu tô achando que vai chover hoje. Mas como dizia um amigo meu que está agora na eternidade, eu peço a Deus que ele esteja no céu. É, ele dizia, nem todo dia claridade, Orlando, vamos pra cima. Eu falei, isso mesmo, vamos pra cima. Esse meu amigão, que eu sinto saudade pra caramba. Mas vamos lá, vamos em frente, né? Tem, gente, tem uma, como é que eu posso dizer? Senhora, né? Posso chamar de senhora? Não, senhorita. Vai. Né, senhora, senhorita, jovem, uma moça, né? Uma donzela. Temos aqui que está... É, na elegância dela aqui para falar conosco sobre a Faculdade Canção Nova. Nós temos hoje o momento da entrevista. Estou falando de Fernanda Zanin, do Núcleo de Estágios da Faculdade Canção Nova, que vai nos contar um pouquinho sobre a segunda edição da Feira de Estágios da Faculdade Canção Nova, também conhecida como FCN. Acontece dia 18 de agosto, que é no dia do estagiário, minha gente. Com o tema Planejando Sonhos que se transformam em profissões. Boa tarde, Fernanda.
2: Boa tarde, ouvinte da Rádio Canção Nova.
1: Que maravilha, né? Antes de falarmos da feira, eu queria saber de você, porque além da feira, teve parabéns, né? Teve alguém que está debutando, que é a Faculdade Canção Nova. E há quanto tempo que você faz parte dessa história aí, dessa debutante?
2: Isso, a Faculdade Canção Nova comemora agora em agosto seus 15 anos. E eu faço parte de 9 anos dessa linda história.
1: Que legal!
2: E sou muito feliz, muito agradecida também por participar desse tempo da faculdade.
1: Como é que você vê a sua presença dentro da Faculdade Canção Nova? Tem gente que vê como um presente de Deus, tem gente que vê como uma oportunidade, enfim, que tem gente que vê como uma realidade muito legal para a carreira profissional. Mas como que você vê essa sua participação nesses 9 anos?
2: Olha, eu vejo como um presente de Deus também. É o meu emprego, né? É por meio desse emprego que eu também faço a minha vida, a vida, sim, da minha família. Mas é para além disso, né? Eu costumo dizer que eu sou muito realizada porque no lugar que eu trabalho eu posso também viver a minha fé.
1: Legal.
2: Né? Então isso realmente preenche meu coração, né? Eu falo isso com toda sinceridade mesmo, de poder a gente, no meio do expediente, a gente poder parar para rezar o Terço da Misericórdia, por exemplo, né? Eu acho uma graça incrível eu poder participar das missas todos os dias, né? A gente tem a missa que acontece ali para os alunos, para os professores. E então, juntou, né, assim, uma questão profissional, porque a gente também se desenvolve muito profissionalmente nesse ambiente.
1: Verdade.
2: Né? Sendo professor, isso exige da gente sempre formação e uma realização pessoal. Mesmo, né? Me identifiquei com esse espaço, com essa obra, com essa missão. E às vezes eu falo assim, eu não quero pedir mais nada para Deus, a não ser que ele conserve, né? É como está realmente, que é uma experiência muito feliz para mim.
1: Que legal, tá vendo, ó? Sabe o que é isso, gente? Resultado de alguém que está realizada na vocação, se encaixou no seu lugar, na sua vida. Você que tá aí, ó, para lá e para cá, perambulando, primeira coisa, reza, pede para Deus para você se encaixar na sua vida, onde é que você quer, onde é que você precisa, qual a luz para iluminar a sua cabecinha, precisa de bênção. E segunda coisa, é claro, comece a perseguir os seus sonhos, porque Deus fala nos fatos. A gente aprende na Canção Nova que Deus fala nos fatos. Como é que é isso, Orlando? É o seguinte, você reza, você planeja um passo e você dá o passo. Deus vai confirmar nos fatos com aquele passo que você está dando. Em alguns momentos, Deus vai demorar um pouquinho para colocar o chão, mas o padre sempre falava isso, onde você coloca o pé, Deus coloca o chão. né? Às vezes você tá levantando o pé, tá quase encostando, não tem o chão ainda, mas na... pronto, o chão chegou. Então pode acontecer isso na sua vida, mas não tenha receio não. Estando com Deus é o primeiro ponto, e graças a Deus é essa, para mim, já a lição que fica já do começo desse bate-papo com a Fernanda aqui. Mas agora vamos falar de feira, porque tem a feira, e eu queria saber de você o que é que foi preparado para esta feira desse ano, para essa edição.
2: Sim, é a segunda edição, como você comentou. Nós estivemos aqui o ano passado, uhum, também apresentando sobre isso, né? E esse evento, ele compõe a missão da Faculdade Canção Nova, que é formar homens novos para o mundo novo, a formação integral dos nossos alunos, que é o nosso propósito. E a gente quis, né? Eu estou dizendo a gente, que eu estou aqui com a Maria Júlia também, que... Sim. Planejou comigo todo esse evento e que é o braço direito e esquerdo também para que tudo dê certo, né? E a gente pensou nesse tema, planejando sonhos que se transformam em profissões, tendo foco esse ano no planejamento de carreira. Então a gente quer refletir com os alunos, né? Levar os alunos a refletirem a importância de planejando a carreira desde o início da faculdade, né? A gente tem contato com várias disciplinas, com várias possibilidades de atuação em cada área. Mas é importante que mais do que isso, mais do que a sala de aula, o estágio, que é fundamental também, mas que o aluno vá programando a sua carreira, vá pensando a sua carreira ao longo do percurso. Quais são as competências que precisam desenvolver, né? Para além da parte técnica, por exemplo, né? Eu faço rádio e TV, então eu preciso aprender os equipamentos, aprender como organiza a programação de um programa, de uma rádio, mas também existem competências pessoais que a gente precisa desenvolver de relacionamento, trabalho.

0: oficina com uma jornalista aqui também da Canção Nova, Jéssica, que vai abordar sobre o uso da IA e escrita criativa, né? Então, para que a gente possa atender a essa ideia de desenvolvimento de outras competências para além daquilo que já é bastante coisa na sala de aula, né? Mas para além da sala de aula.
1: Isso é importante também, eu queria perguntar até para você, Fernanda, não está no script não, tá? Mas, vamos lá, entrevistador é para isso. Mas também todos esses recursos que nós temos agora, de IA e tudo mais, se apresentam, ou vocês percebem, não só no ali na Faculdade Canção Nova, apesar de que, vamos dizer assim, todo mundo que está ali está disposto, né? Mas você percebe no mercado, que não é só aqui, né? Que não existe só a Faculdade Canção Nova, você percebe ainda de alguns universitários, de alguns alunos, uma certa resistência a essa questão do estágio, que hoje tem tanta coisa fácil na mão, né? Uhum. A própria IA, né? Vou fazer estágio, vou tentar por aqui, vou tentar. E também a feira também é uma conscientização de ir para a experiência do estágio, né?
0: É muito bem colocado. Na nossa experiência, não vejo resistência dos alunos. Uhum. Porque é por meio do estágio que o aluno cresce muito mesmo, né? Uhum. Tem a possibilidade de colocar a mão na massa daquilo que se aprende. É uma porta de entrada para muitos dos nossos alunos, no caso de um primeiro emprego. E os alunos têm, sim, esse interesse, uhum. de ter essa oportunidade da prática. O uso da inteligência artificial, ele às vezes traz também uma mudança de comportamento dos alunos, né? O que a gente coloca como desafio, na verdade, é como fazer o bom uso. Uhum. É um caminho que eu acredito que é um caminho sem volta mesmo, né? Então, uhum. assim, como fazer um bom uso da inteligência artificial, até porque alguns anúncios de vaga, de estágio ou de emprego já apresentam como requisito a habilidade com o uso de inteligência artificial. Então, eu acredito que não tem essa resistência em relação ao estágio, e o que a gente precisa sempre ir trabalhando com eles é a maturidade. A inteligência artificial não vai substituir o que a gente faz, ela pode contribuir, né? Então a feira traz bastante isso. Nós teremos a participação de 10 empresas convidadas na feira, para possibilitar de fato que o aluno entre em contato com essas empresas, conheçam as vagas que essas empresas possuem, as áreas de atuação, que faça ali um network, que faça ali um contato, uma troca de informação. São empresas grandes, que atendem todas as áreas, né? Os cursos de administração, jornalismo, rádio e TV. E a gente acredita que isso é uma experiência muito favorável, muito positiva para a faculdade em si, para a comunidade acadêmica como um todo e principalmente para os alunos. Para os alunos que a gente faz todas as coisas, né?
1: Como é que está o testemunho daqueles que fizeram não só a faculdade, mas principalmente aqueles que já vieram agradecer pela experiência do estágio? Olha, cara, se não fosse o estágio aqui... Vocês recebem essa resposta assim constante de quem já passou por aqui e fala assim, olha, o que me abriu mesmo, teve a formação e tudo, mas o que pegou para mim foi o estágio que me ajudou.
2: Sim, a gente recebe bastante alunos que estão aqui na Canção Nova, mas também em outros lugares, uhum. que vêm, agradecem, falam que aprenderam muito no estágio. E assim, foram contratos de 6 meses, às vezes de 1 ano que o aluno foi contratado. E eles passam assim pelas experiências mais incríveis que existem, né? Porque estagiário é pra tudo mesmo. E aí tem essa oportunidade de estar ali sem essa obrigação de você ser perfeito e você estar ali num aprendizado. Eles vêm muito falar com a gente sobre esse ganho que eles têm de experiência. Porque alguns ficam 6 meses, já troca de estágio, já vai pra outro. Em concreto, eu tenho uma pessoa da minha sala que falou isso, ele passou por acho que mais de 5 empresas, e ele fala, cara, em cada uma delas eu consegui tirar um aprendizado, que hoje ele é contratado numa outra empresa, que inclusive ele fez estágio, e ele fala, nossa, de cada uma eu consegui tirar alguma coisa, e eu consigo ver na minha história todas as pessoas que me

0: ajudaram, eu consigo enxergar como um contributo na minha vida profissional atualmente.
1: Olha que legal, né? Você que tá querendo, pensando, ah, faculdade Canção Nova. Olha, pode pensar, pode rezar, mas não perde não. Daqui a pouco, pro final do ano, vai abrir inscrição pra faculdade, vai abrir vestibular. Então você já fica ligado aí, porque de fato não vai demorar pra perder a oportunidade não. E Fernanda, tem pais, ouvintes, que estão atentos às oportunidades de formação para os seus filhos. Se uma escola quiser conhecer o trabalho da Faculdade Canção Nova, não é? Ou participar, indicar seus alunos para eventos como esse, em uma próxima edição, como é que eles podem fazer? Entrar em contato?
2: Isso, bacana a pergunta. E esse evento, ele vai acontecer para os alunos da faculdade mesmo, né? Uhum. E nós teremos algumas escolas convidadas, alunos do ensino médio, que nós já fizemos contato, para participar. Não é aberto ao público de um modo geral. Mas nada impede que alguém que esteja ouvindo, que tenha interesse de conhecer, entre em contato com a faculdade Canção Nova, entre em contato com a gente do núcleo de estágios, né? Para que venha conhecer a faculdade, para que venha até eventualmente participar desse evento e detectar, identificar, reconhecer que é sim uma grande oportunidade para os filhos, né? Para aqueles que ainda ingressarão na faculdade.
1: Legal. Tá vendo aí? Olha, só um bate-papo. Olha o que, que rendeu para você saber um pouco mais. Então, pra gente, antes da gente encerrar, né? Não tem como a gente não deixar um contato. Você que quer saber mais, você que quer ingressar na faculdade, você que quer saber a respeito de estágio futuramente, mas primeiro ingressar na faculdade também, né? Todas as informações que os nossos ouvintes quiserem, vai por onde? Pelo site da faculdade?
0: Pelo site da faculdade, se você estiver aqui na Canção Nova, aqui em Caxias Paulista, se quiser nos visitar, a gente vai te receber com um cafezinho. A professora Fernanda faz um bolo maravilhoso pra te receber.
1: Muito bem!
0: Mas vocês que estão longe, ainda não podem vir aqui em Cachoeira, mas ainda querem marcar um dia pra vir conhecer a faculdade, ou então o evento, a gente tem o e-mail e também o nosso telefone, é 3186-2071, e pelo e-mail é estagio@fcn.edu.br.
1: 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Bem, eu estava falando com o Rafael Oliveira, antes de encerrar aqui a entrevista, mas estava falando com o Rafael Oliveira, e veio aqui falar no aniversário da Rádio Canção Nova, e ele também estava, a gente estava comentando sobre as pessoas de longe, que falam, ah, meu sonho é fazer a Faculdade Canção Nova. Deus vai encaminhando todas as coisas e vai dando certo. Mas agora, eu me animei com o bolo da Fernanda. Ah, me animei.
0: Eu me animei. Propaganda, então.
1: Não, claro, meu. Bolo. Falou em bolo. Me animei com o bolo da Fernanda, mas o seu cafezinho.
0: Opa! O seu cafezinho.
1: Ah, então tá bom. O café de uma, o bolo da outra. Eu vou chegar lá. Agora me animei, gente. Ô, Patrícia, se estiver me ouvindo, minha chefinha, me libera um horário aqui pra eu ir na faculdade, para saborear o bolo da Fernanda e o café
0: da Maria Júlia.
1: Fechou então. Olha. Obrigado, viu, pela participação de vocês. Nossa, alegria nossa. Me caça, sou caça. Tá tudo em casa, graças a Deus. Maria Júlia, obrigado.
0: Muito obrigada, Orlando.
1: Deus abençoe e você não perde a oportunidade, tá? 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Acesse www.fcn.edu.br para você saber tudo o mais, tá bom? 2h23, a gente vai de música, depois do intervalo, a gente volta.

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1: 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Um abraço para todo mundo que está participando com a gente aqui, né, aqui na Canção Nova. Um abraço para Leila de Lavrinha, São Paulo, participando com a gente. Um abraço para Guiomar Gonçalves, na Suécia, acompanhando a Rádio Canção Nova. Que coisa linda, meu Deus do céu. E também todos que estão participando, Andréa Santin também participando conosco, a Cleonice de Anápolis, Goiás, enfim. Olha, um abraço também pro Luiz Antônio de Cruzeiro. Olha, o Luiz Antônio pediu uma música antiga aqui, hein? Luiz Antônio pediu uma música antiga. Ele tá pedindo para oferecer para a mãe dele, Catarina, a música do Padre Zezinho, Clara de Assis. Será que tem? Vamos ver aqui. Se não tiver, a gente toca uma do Padre Zezinho pra ela, tá? Mas ele pediu especificamente Clara de Assis, Padre Zezinho. E eu que conheço um bocado de música do Padre Zezinho, essa eu não conheço. Então deve ser das antigas mesmo. A gente vê, se não tiver, a gente toca outra do Padre Zezinho para a sua mãe, ok? Combinado assim? Então beleza, Luiz Antônio, obrigado. Direto de Cruzeiro, São Paulo, aqui junto com a gente no Conexão Canção Nova. Bem, enquanto isso, eu quero dizer para você o seguinte, diante de todo o terremoto que teve, né, a igreja está se reunindo em torno também de mais essa realidade, né? Os bispos colombianos expressaram sua solidariedade às vítimas do terremoto e apelam por uma resposta à emergência caracterizada por solidariedade, responsabilidade e fraternidade. O cardeal Luiz José Rueda Aparício, primaz da Colômbia, convida a todos a transformar essa tragédia em uma oportunidade para nos reconstruirmos a partir do coração e superarmos as divisões. Então tá aí, gente. Vamos rezar, continuar rezando por todo o povo da Colômbia e também rezar pela humanidade inteira, minha gente. Não está fácil. Toda a realidade que a humanidade está vivendo, de fato, o mundo inteiro clama pelo Senhor, não é? Nós pedimos esta ajuda do alto, de fato. O Papa Leão XIV também disse a respeito dessa tragédia. Ele pediu, por intercessão da Virgem Maria, da bem-aventurada Virgem Maria, peço ao Senhor que derrame sobre o povo, querido povo colombiano, os dons da fortaleza espiritual e da esperança cristã, e concedo de coração a bênção apostólica. O Papa Leão XIV concedendo então a bênção apostólica, e com certeza já a Esmolaria Apostólica do Vaticano deve mandar uma ajuda para auxiliar em tudo aquilo que está acontecendo com os irmãos lá na Colômbia. Então vamos lá, Padre Zezinho, tocando agora no Conexão.

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1: É, minha gente, tem oferecimento musical. Boa tarde, juventude. Toca uma boa pra nós aí. Feliz com Jesus. É a Fernanda Lourenço participando aqui no Conexão Canção Nova. Um abraço, Fernanda.

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1: De volta no Conexão Canção Nova, gente. Olha, tá segurando, o clima tá segurando aqui, mas tá nublado mesmo, parado completamente. É, minha gente. Enquanto isso, você também fique atento às condições do tempo na sua cidade. Nós temos visto muitas coisas acontecendo e é importante que você também fique atento ao que está acontecendo, tá? Mudanças climáticas, temporais, se proteja bem, veja a estrutura da sua casa, se for possível, melhore a estrutura da sua casa para não ter maiores problemas e principalmente com relação à sua saúde. Na próxima quinta-feira, tem quinta-feira especial de adoração aqui na Canção Nova com o tema Perdoados te são os teus pecados. 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Lembrando que ainda nós vamos ter no final de semana acampamento de cura interior, de 14 a 16, de 21 a 23, acampamento da Fraternidade São João Paulo II, de 28 a 30, o acampamento da Comunidade Filhos de João Batista, e de 4 a 7 de setembro, o acampamento no combate da oração. 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Então, vem com a gente, porque na Canção Nova é sempre lugar de encontro com Deus e nós queremos que você também se encontre com o Senhor. Beleza? Vamos juntos! Tem mais música para você no Conexão.

0: Jesus manso e humilde de coração, fazei o nosso coração semelhante ao vosso. Fazei o meu coração semelhante ao vosso, Senhor. Mas para isso nós precisamos ser preenchidos. E aí transbordar, Senhor.
1: Encha 2:51 aqui no Conexão Canção Nova. Você ligado com a gente, daqui a pouco tem Hora da Misericórdia. Eu quero já agradecer a sua sintonia, você que está junto com a gente, vivendo e fazendo essa programação acontecer. O Edésio Luiz e o Padre Sandro estarão rezando por aqui e em outras praças também. Teremos os nossos locutores da Canção Nova fazendo acontecer essa programação especial da Hora da Misericórdia. Bem, hoje tem show do Frei Gilson na Festa do Peão de Piracicaba. Você pode acompanhar pelo Sistema Canção Nova de Comunicação. O show será transmitido a partir das 20 até as 22 horas. Sintonize na melhor, na Rádio Canção Nova, que o show vai passar também, tá bom? Então, você está convidado a viver conosco essa transmissão no dia de hoje. E falar nisso, a última música é dele, Frei Gilson, para você curtir com a gente. Um grande abraço, até o próximo programa, com a graça de Deus. Tchau, tchau, Conexão volta amanhã.

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2: O mundo passa, mas aquele que faz a vontade de Deus permanece para sempre. Primeira carta de São João, capítulo 2, versículo 17.
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5: A paz de Jesus, o amor de Maria, que a alegria do Espírito Santo esteja sempre no seu coração. A você que nos acompanha pela Rádio Canção Nova, uma ótima tarde. Estamos começando essa hora da Divina Misericórdia aqui pela Rádio Canção Nova, 89.1 em Cachoeira Paulista, São Paulo. Acolhendo a você que nos acompanha pela Rede Canção Nova de Rádio e também pela internet, onde quer que você esteja, seja bem-vindo. Essa é uma hora de intercessão, uma hora de graças e uma hora de bênçãos, onde nós nos unimos para clamar ao Pai do Céu, em nome de Jesus, a sua misericórdia, não só por nós, mas por toda a humanidade. Eu sou Edés Luiz, membro aqui da comunidade Canção Nova, junto conosco está o Manuel, Deus abençoe Manuel, também o nosso querido Padre Sandro Magalhães, a sua bênção, Padre, seja bem-vindo.
6: Deus abençoe, que alegria poder estarmos juntos nessa tarde de terça-feira. Um tempo mais friozinho aqui em Cachoeira Paulista,
5: sim, é verdade.
6: Mas a gente aquece o coração em Deus nesse momento tão importante que estamos vivendo, que é a hora da misericórdia, momento em que a gente recorda que Jesus, dando a sua vida na cruz, nos deu a salvação, ressuscitou e nos abriu o céu. Então que seja um momento agora de graça para você também. Prepara o seu coração, prepara a sua alma para rezarmos juntos e recebermos as graças que Deus tem para derramar na nossa vida nessa hora.
5: Amém. E você pode participar conosco através do nosso WhatsApp. É o 12 991455871. Repetindo, 12 991455871. Não esqueça de colocar o seu nome, a cidade de onde você está nos ouvindo e a sua intenção. Apresente e se prepare para rezar junto conosco daqui a pouquinho o texto da Divina Misericórdia. Enquanto isso, essa canção já vai embalando nosso coração para falar com Deus. Começa agora a Hora da Misericórdia.

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0: Pai das misericórdias e Deus de toda a consolação, ouvi-nos. Nessa hora da divina misericórdia, quero convidar você a conversar com Deus agora. É você com Deus, enquanto você vai falando com Deus, trazendo as suas intenções para rezarmos juntos o texto da misericórdia. Nós vamos trazendo aqui as intenções dos irmãos que já estão participando através do WhatsApp. Nós colocamos em primeiro lugar em ação de graça pelo dom da vida do Alexandre Santos, da comunidade Canção Nova, mora lá na Paraíba. Ele é o esposo da Juliana de Paula. Colocamos ele no coração de Jesus misericordioso. Ele que está fazendo aniversário no dia de hoje, dia de Santa Clara, a padroeira da TV, da televisão. Nós queremos agradecer a Deus e já pela nossa televisão também, como que tem como padroeira, né? Como posso dizer assim, a protetora da televisão Canção Nova é a Santa Clara de Assis. Queremos colocar todas as irmãs Clarissas. Rezamos pela Leila de Lavrinhas, está acompanhando a Rádio Canção Nova e reza conosco aqui por todas as suas intenções, em especial pela sobrinha Giovana, as filhas, as netas, toda a família. Temos também as intenções do Marcos de São José dos Campos, participa conosco, Marcos. O Luiz Antônio da cidade de Cruzeiro, colocando as suas intenções nessa hora da Divina Misericórdia. A Fernanda Lourenço é de Curitiba, no Paraná, trazendo também as suas intenções. Deus abençoe Fernanda, por toda a juventude, colocamos essa hora da misericórdia. A Cleonice é da cidade de Anápolis, Goiás, reza conosco nessa hora, trazendo as suas intenções. A Odete é da cidade de Tapicerica da Serra, coloca aqui pelo Pedro Antônio de Godói, pela cura da sua visão. A Graciele, de Planalto, na Bahia, colocando também as suas intenções nessa hora da Divina Misericórdia. O Marcos, da cidade de Abaeté, Minas Gerais, também reza conosco. Rezamos também pelo Eliezer, da comunidade Canção Nova. Colocamos nessa hora da Divina Misericórdia a Maria das Graças, que reza conosco, trazendo todas as suas intenções, Maria. O Rogério Edson, de Cruzeiro, Deus abençoe, meu irmão, rezando por você, por sua família, colocamos nessa hora as suas intenções. Temos também aqui as intenções da Kívia, está rezando conosco por toda a sua família, por todas as suas intenções, em especial pela decisão da facilidade do seu filho, que Deus possa abençoar e dê tudo certo. Colocamos ele no coração de Jesus misericordioso. O Nilson é da cidade de Pirapora, Minas Gerais, Deus abençoe. Marcinho Nunes, também apresentamos as suas intenções, Marcinho. Admir é de Varginha, Minas Gerais, está rezando conosco, trazendo aqui as suas intenções, em especial pela família, pela paz do mundo, pelo Papa Leão XIV, colocamos as suas intenções. A Dona Raquel, aqui de Cachoeira Paulista, Deus abençoe, Dona Raquel, a senhora, e também rezamos aqui por todas as suas intenções. Reginete de Silveira, São Paulo, colocando a sua família. Marildo Moura, da cidade de Cruzeiro, também rezando por todos os doentes e a conversão. A Elza Ramos, da cidade de Cruzeiro, pela família e pelos doentes, pela alma do seu filho Felipe. A Maria Aparecida, da cidade de Brasília, também trazendo as suas intenções nessa hora da Divina Misericórdia. O André, da cidade de Lorena, colocando a sua vida e agradecendo a Deus pelo impossível que Deus fez na sua vida. Também rezamos aqui pelo Igor, da cidade de Brasília, no Distrito Federal, pedindo a sua bênção, Padre. Também colocamos aqui as intenções suas, meu irmão. A Rosane Gomes, do Rio de Janeiro, Deus abençoe, Rosane, por você, por sua família e todas as suas intenções. Wesley, da cidade de Barbacena, Minas Gerais, rezando conosco por suas intenções. O José é de São Paulo, capital, do bairro Santo Amaro, também reza conosco. José, Deus te abençoe, rezando por você, por sua família. Peterson, da cidade de Taubaté, São Paulo, reza conosco por todas as suas intenções nessa hora da Divina Misericórdia, em especial por um processo na justiça. Também o Marco Antônio, da cidade de São José dos Campos, rezando aqui conosco, e todos da paróquia São José, esposo de Maria. Deus abençoe, Marco Antônio, e damos parabéns para sua mamãezinha Adelaide Maria, que fez 80 anos no dia 8. Deus abençoe, Dona Maria. Pedimos aqui, colocamos essa intenção, e também colocando o seu irmão Edir José, que teve alta do Hospital Regional Taubaté, onde ficou 12 dias. Queremos colocar também em ação de graças. O Afonso, da cidade de Potim, está rezando conosco, trazendo a sua família. O Fabrício Davi, é da cidade de Cruzeiro, também reza conosco. Colocamos nessa hora da Divina Misericórdia toda a sua família, as suas intenções. Temos também aqui as intenções do Marcos, em Artemis, Piracicaba. Deus abençoe, Marcos, a você, a sua família, a todos os irmãos em Piracicaba. Colocamos as suas intenções. A Catarina, da cidade de Cruzeiro, também reza conosco, trazendo as suas intenções. O Sérgio e a Paula, da cidade de Lavrinhas, bairro Pinheiros, também reza conosco nessa hora. O Harley, da cidade de Teixeira de Freitas, apresentando toda a família. Também o Júlio César, da cidade de Leopoldo, Minas Gerais, trazendo as suas intenções. A Sandra da Logo, de Taboão da Serra, Deus abençoe, minha irmã. Ela falou que vai fazer uma viagem e colocamos aqui já a sua viagem no coração de Jesus misericordioso. Wilson, de São José do Rio Preto, Deus abençoe, Wilson, todas as suas intenções que você trouxe aqui para nós. Também temos as intenções da Patrícia Lourdes, de Canas, pertinho de nós aqui. Apresentamos as suas intenções, viu, Patrícia? Colocamos nessa hora da Divina Misericórdia os preparativos para o casamento na igreja. Deus abençoe, pedimos a graça da providência. A Viviane, de Santa Cecília, São Paulo, também está rezando conosco, pedindo pela sua sobrinha Rafaela, que está fazendo aniversário no dia de hoje, 19 aninhos. Deus abençoe. 19 anos de casamento. Deixa eu ver aqui, vou ver se eu entendi. A Rafaela está fazendo aniversário hoje e também ação de graça pelos 19 anos de casamento que a Viviane e também o esposo Josinaldo está completando hoje, todo hoje. Olha que maravilha, né? Colocamos em ação de graça pelo dom da vida de vocês, também pelo matrimônio. Deublano, de Maceió, Alagoas, está rezando conosco por ele e pela filha Ana Clara. Colocamos nessa hora da misericórdia, Deublano. Também o Adriano, da cidade de São Paulo, capital, rezando pelo irmão Cristiano e seu sobrinho Leonardo. A Rosileia, aqui de Lorena, está rezando conosco pelas minhas ansiedades, dores. Ela coloca todos aqui essa intenção no coração de Jesus misericordioso. Também temos as intenções do Odair Reis, de São Paulo, capital, colocando a sua família, em especial pelo falecimento de um amigo, o Nino Duarte. Vai ser sepultado hoje às 15 horas, está sendo, né, nesse momento, na cidade de Itapuí. Colocamos a alma do Nino Duarte no coração de Jesus e que possa também o Senhor consolar os vossos corações. O Marco Antônio, de São José dos Campos,

0: que trabalham aqui na Rádio Canção Nova também, aqui na rádio, mas também lá no anexo, apresentando todos eles no coração de Jesus.
1: Rezando por você, Manuel, toda a sua família, nessa hora da misericórdia, os filhos, os netos, a esposa. Também rezamos aqui por cada sócio evangelizador. O projeto da Minha Alma, chegamos aos 29%, graças a Deus, e também a cada um que contribuiu. Muitíssimo obrigado. Deus abençoe, viu, meus irmãos? Obrigado pela sua contribuição. E se você gostaria de ajudar a Canção Nova, pix.doação@cancaonova.com. pix.doação@cancaonova.com. Chegamos aos 29%, falta-nos 71%, e já apresentamos no coração de Jesus misericordioso. Com essas intenções, quero rezar pelas vítimas na Venezuela e também na Colômbia. Colocamos aqui cada uma das vítimas no coração de Jesus misericordioso. Foram mais de 6 mil pessoas na Venezuela e cento e poucas pessoas perderam a sua vida na Colômbia. Aqui foram já contadas, né? Por causa dos destroços, nós queremos apresentar a cada um no coração de Jesus misericordioso. Com essas e as intenções que estão aí no seu coração, rezemos juntos o Terço da Divina Misericórdia.
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1: Pelo sinal da Santa Cruz, livra-nos Deus nosso Senhor dos nossos inimigos. Em nome do Pai, do Filho e do Espírito Santo.
0: Amém. Amém.
1: Pai nosso, que estais nos céus, santificado seja o vosso nome. Venha a nós o vosso reino. Seja feita a vossa vontade, assim na terra como no céu. O pão nosso de cada dia nos dai hoje. Perdoai-nos as nossas ofensas, assim como nós perdoamos a quem nos tem ofendido, e não nos deixeis cair em tentação, mas livrai-nos do mal. Amém. Ave Maria, cheia de graça, o Senhor é convosco. Bendita sois vós entre as mulheres, e bendito é o fruto do vosso ventre, Jesus. Santa Maria, Mãe de Deus, rogai por nós, pecadores, agora e na hora de nossa morte. Amém. Creio em Deus Pai, Todo-Poderoso, Criador do céu e da terra, e em Jesus Cristo, seu único Filho, nosso Senhor, que foi concebido pelo poder do Espírito Santo, nasceu da Virgem Maria, padeceu sob Pôncio Pilatos, foi crucificado, morto e sepultado, desceu à mansão dos mortos, ressuscitou ao terceiro dia, subiu aos céus, está sentado à direita de Deus Pai Todo-Poderoso, de onde há de vir a julgar os vivos e os mortos. Creio no Espírito Santo, na Santa Igreja Católica, na comunhão dos santos, na remissão dos pecados, na ressurreição da carne, na vida eterna. Amém. Eterno Pai, eu vos ofereço o corpo e o sangue, a alma e a divindade de vosso diletíssimo Filho, nosso Senhor Jesus Cristo, em expiação dos nossos pecados e dos do mundo inteiro.
0: Pela sua dolorosa paixão,
1: tende misericórdia de nós e do mundo inteiro.
0: Pela sua dolorosa paixão,
1: tende misericórdia de nós e do mundo inteiro.
0: Pela sua dolorosa paixão,
1: tende misericórdia de nós e do mundo inteiro.
0: Pela sua dolorosa paixão,
1: tende misericórdia de nós e do mundo inteiro.
0: Pela sua dolorosa paixão,
1: tende misericórdia de nós e do mundo inteiro.
0: Pela sua dolorosa paixão,
1: tende misericórdia de nós e do mundo inteiro.
0: Pela sua dolorosa paixão,
1: tende misericórdia de nós e do mundo inteiro.
0: Pela sua dolorosa paixão,
1: tende misericórdia de nós e do mundo inteiro.
0: Pela sua dolorosa paixão,
1: tende misericórdia de nós e do mundo inteiro.
0: Pela sua dolorosa paixão,
1: tende misericórdia de nós e do mundo inteiro.
0: Eterno Pai, eu vos ofereço o corpo e o sangue, a alma e a divindade de vosso diletíssimo Filho, nosso Senhor Jesus Cristo, em expiação dos nossos pecados e dos do mundo inteiro.
1: Pela sua dolorosa paixão,
0: tende misericórdia de nós e do mundo inteiro.
1: Pela sua dolorosa paixão,
0: tende misericórdia de nós e do mundo inteiro.
1: Pela sua dolorosa paixão,
0: tende misericórdia de nós e do mundo inteiro.
1: Pela sua dolorosa paixão,
0: tende misericórdia de nós e do mundo inteiro.
1: Pela sua dolorosa paixão,
0: tende misericórdia de nós e do mundo inteiro.
1: Pela sua dolorosa paixão,

0: paixão.
1: Tende misericórdia de nós e do mundo inteiro.
0: Pela sua dolorosa paixão.
1: Tende misericórdia de nós e do mundo inteiro.
0: Pela sua dolorosa paixão.
1: Tende misericórdia de nós e do mundo inteiro.
0: Pela sua dolorosa paixão.
1: Tende misericórdia de nós e do mundo inteiro.
0: Pela sua dolorosa paixão.
1: Tende misericórdia de nós e do mundo inteiro.
0: Eterno Pai, eu vos ofereço o corpo e o sangue, a alma e a divindade de vosso diletíssimo Filho, nosso Senhor Jesus Cristo, em expiação dos nossos pecados e dos do mundo inteiro.
1: Pela sua dolorosa paixão,
0: tende misericórdia de nós e do mundo inteiro.
1: Pela sua dolorosa paixão,
0: tende misericórdia de nós e do mundo inteiro.
1: Pela sua dolorosa paixão,
0: tende misericórdia de nós e do mundo inteiro.
1: Pela sua dolorosa paixão,
0: tende misericórdia de nós e do mundo inteiro.
1: Pela sua dolorosa paixão,
0: tende misericórdia de nós e do mundo inteiro.
1: Pela sua dolorosa paixão,
0: tende misericórdia de nós e do mundo inteiro.
1: Pela sua dolorosa paixão,
0: tende misericórdia de nós e do mundo inteiro.
1: Pela sua dolorosa paixão,
0: tende misericórdia de nós e do mundo inteiro.
1: Pela sua dolorosa paixão,
0: tende misericórdia de nós e do mundo inteiro.
1: Pela sua dolorosa paixão,
0: tende misericórdia de nós e do mundo inteiro.
1: Eterno Pai, eu vos ofereço o corpo e o sangue, a alma e a divindade de vosso diletíssimo Filho, nosso Senhor Jesus Cristo, em expiação dos nossos pecados e dos do mundo inteiro.
0: Pela sua dolorosa paixão,
1: tende misericórdia de nós e do mundo inteiro.
0: Pela sua dolorosa paixão,
1: tende misericórdia de nós e do mundo inteiro.
0: Pela sua dolorosa paixão,
1: tende misericórdia de nós e do mundo inteiro.
0: Pela sua dolorosa paixão,
1: tende misericórdia de nós e do mundo inteiro.
0: Pela sua dolorosa paixão,
1: tende misericórdia de nós e do mundo inteiro.
0: Pela sua dolorosa paixão,
1: tende misericórdia de nós e do mundo inteiro.
0: Pela sua dolorosa paixão,
1: tende misericórdia de nós e do mundo inteiro.
0: Pela sua dolorosa paixão,
1: tende misericórdia de nós e do mundo inteiro.
0: Pela sua dolorosa paixão,
1: tende misericórdia de nós e do mundo inteiro.
0: Pela sua dolorosa paixão,
1: tende misericórdia de nós e do mundo inteiro.
0: Pela sua dolorosa paixão,
1: tende misericórdia de nós e do mundo inteiro.
0: Eterno Pai, eu vos ofereço o corpo e o sangue, a alma e a divindade de vosso diletíssimo Filho, nosso Senhor Jesus Cristo, em expiação dos nossos pecados e dos do mundo inteiro.
1: Pela sua dolorosa paixão,
0: tende misericórdia de nós e do mundo inteiro.
1: Pela sua dolorosa paixão,
0: tende misericórdia de nós e do mundo inteiro.
1: Pela sua dolorosa paixão,
0: tende misericórdia de nós e do mundo inteiro.
1: Pela sua dolorosa paixão,
0: tende misericórdia de nós e do mundo inteiro.
1: Pela sua dolorosa paixão,
0: tende misericórdia de nós e do mundo inteiro.
1: Pela sua dolorosa paixão,
0: tende misericórdia de nós e do mundo inteiro.
1: Pela sua dolorosa paixão,
0: tende misericórdia de nós e do mundo inteiro.
1: Pela sua dolorosa paixão,
0: tende misericórdia de nós e do mundo inteiro.
1: Pela sua dolorosa paixão,
0: tende misericórdia de nós e do mundo inteiro.
1: Pela sua dolorosa paixão,
0: tende misericórdia de nós e do mundo inteiro.
1: Deus Santo, Deus forte, Deus imortal, tende piedade de nós e do mundo inteiro.
0: Deus Santo, Deus forte, Deus imortal, tende piedade de nós e do mundo inteiro.
1: Deus Santo, Deus forte, Deus imortal, tende piedade de nós e do mundo inteiro.
0: Em nome do Pai, do Filho e do Espírito Santo.
1: Amém.
0: Ó sangue e água, que jorrastes do coração de Jesus como fonte de misericórdia para nós, eu confio em vós.

0: Eis-me aqui com o colo de Deus e antes, obras de misericórdia com Emanuel Estênio.
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0: Pai das misericórdias e Deus de toda a consolação, ouvi-nos. Mandando um abraço aqui para os irmãos que estão rezando conosco, Deus abençoe, colocamos em oração as intenções da Sueli Neckel, ela é de São José dos Pinhais, no Paraná. Deus abençoe, minha irmã, obrigado por estar unida em oração conosco. A Cláudia de Belém do Pará, unida em oração aqui por cura e libertação de toda a sua família. Colocamos aqui Cláudia e todos os irmãos em Belém do Pará. Também apresentamos nessa hora da Divina Misericórdia as intenções do Paulo, da cidade de Passos, Minas Gerais. Paulo, um abraço, meu irmão, Deus abençoe a você, pedindo pela conversão dos pecadores, pelas famílias e também pela área financeira. Colocamos essa hora e a canção nova. Então aproveitamos, colocamos todos os irmãos também que estão lutando na sua área financeira. Nessa hora também colocamos essas intenções. O Clécio de Cambira, no Paraná. Deus abençoe, Clécio. Um grande abraço, meu irmão. Colocando o seu casamento, que ontem fez 24 anos de matrimônio. Louvado seja Deus. Você e a sua esposa apresentamos aqui nessa hora da misericórdia em ação de graças. Temos também aqui as intenções e já quero agradecer o João Paulo, ele é de Pianco, na Paraíba, fez a sua doação ajudando aqui a Canção Nova. Deus abençoe, meu irmão, obrigado pela sua doação, tudo de bom para você e todos aí da sua família. João Paulo, Fábio da Silva, de Pianco, Paraíba, o sítio é o Junco. Colocamos nessa hora as suas intenções. A Neuza Carvalho é de Santa Cruz do Rio Pardo, São Paulo, rezando conosco também por todas as suas intenções. O Luiz Antônio Lemes, Timbó Grande, de Santa Catarina, está rezando conosco. Luiz, um grande abraço, irmão, por você, por sua família. Luiz Carlos Manfrim, da cidade de São José do Rio Preto, também apresentando aqui as suas intenções. Vamos agora viver um momento todo especial com Gotas de Misericórdia. A você que tem o Diário de Santa Faustina, o parágrafo é o 953, que nos diz assim: hoje os meus sofrimentos aumentaram um pouco. Não somente sinto dores maiores em ambos os pulmões, mas também dores estranhas nos intestinos. Sofro tanto quanto a minha frágil natureza é capaz de suportar. Que tudo seja pelas almas imortais, para pedir a misericórdia de Deus pelos pobres pecadores e a fortaleza para os sacerdotes. Oh, que grande respeito tenho pelos sacerdotes e peço a Jesus, o sumo sacerdote, muitas graças para eles. Repetindo essa linda mensagem, essa linda oração, esse oferecimento de Santa Faustina, eu peço a graça do Espírito Santo sobre mim, sobre você, sobre o Manuel, também pelo Padre que vai estar partilhando conosco essa mensagem. Santa Faustina dizendo essa mensagem, ela escreveu no dia 15 de fevereiro de 1937. Ela diz assim: hoje os meus sofrimentos aumentaram um pouco. Não somente muitas dores maiores em ambos os pulmões, mas também dores estranhas nos intestinos. Sofro tanto quanto a minha frágil natureza é capaz de suportar. Que tudo seja pelas almas imortais, para pedir a misericórdia a Deus pelos pobres pecadores e a fortaleza para os sacerdotes. Ó, que grande respeito tenho pelos sacerdotes e peço a Jesus, o sumo sacerdote, muitas graças para eles.
3: É isso. Muitas vezes passamos por sofrimento. E olha que bonito que, diante do sofrimento que Santa Faustina estava vivendo, dores físicas, ela ofereceu. Quantas vezes passamos por esses momentos de dores físicas, mas dores também no coração sentimental. E a gente precisa ter essa sabedoria, oferecer. No caso aqui, Santa Faustina oferece o seu sofrimento pelos sacerdotes. E quantas pessoas que estão passando por algum problema e oferece essa dor, essa angústia pela sua conversão, pela conversão de familiares, pessoas próximas. Quanto que a gente pode usar da dor para oferecer ao Senhor? É uma oração isso. Isso é uma oração. Não podemos perder a dor, a angústia por qualquer coisa, mas oferecer. E hoje, Santa Faustina está nos ensinando isso. Diante da dor, diante do sofrimento, a gente pode transformar isso em oração. Colocar diante de Deus, oferecer a sua dor, olhar para a cruz. A cruz que nos lembra o sofrimento, a paixão de Jesus. E quando a gente está passando por uma situação de dor, de angústia, a gente pode olhar também para a cruz e nos aproximar da cruz, porque aquela dor que estamos vivendo nos aproxima. Se a gente sabe viver bem, a gente aproxima a dor, a cruz, ao sofrimento de Jesus. E como isso é uma graça. Mesmo que você não sinta, mesmo que você não experimente, mas Deus acolhe toda oração. E como disse, isso é uma oração. Oferecer o seu sofrimento é uma oração. Como a gente diz, é um suave odor de um sacrifício que sobe a Deus. Esse sacrifício que muitas vezes é claro e óbvio que a gente não quer viver, mas que chega. Mais cedo ou mais tarde a dor chega, a angústia chega, a preocupação chega, e a gente precisa saber viver, como Santa Faustina fez. Repito, ela diz que tudo seja pelas almas imortais, para pedir a misericórdia a Deus pelos pobres pecadores e a fortaleza para os sacerdotes. Ela oferece. Eu falei até que era só pelos sacerdotes, mas também, como a gente ouviu, pelas almas imortais, ou seja, ela oferece a todos nós. Assim como a gente vai um pouquinho lá na história dos pastorinhos que faziam pequenas penitências e oferecia aquele sofrimento, aquilo que deixava de comer, que fazia com que o corpo sofresse, pela conversão dos pecadores. Passar pela dor, minha gente, e se a gente oferece isso, é uma penitência.
0: Sim.
3: Eu estou oferecendo uma penitência a Deus, passar por essa dor e oferecer ao Senhor. E tenha certeza que Jesus está pronto a ouvir, a acolher, a receber essa penitência, essa dor, que é oração. E que vai sim, mais cedo ou mais tarde, ser derramado sobre a vida de alguém uma graça. Seja seu filho, como eu disse, um neto, um irmão, alguém próximo, que você nem imagina, mas que aquela oração que você fez chegou ao céu.
0: Amém.

nossos erros. Ele é o Deus que nos ama, além da nossa total incapacidade de o seguir. Ele nos ama. E não há outro amor neste mundo que o nosso coração possa se apegar, que nos leve à felicidade, a não ser o amor dele. Por isso cantemos: quem é esse Deus para nos amar assim, tomando posse de toda a verdade de Deus?

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2: Eterna misericórdia com o Padre Dalton Filho. E antes, quem é esse Deus com o missionário Shalom? Pai das misericórdias e Deus de toda a consolação, ouvi-nos. Queremos louvar e agradecer a Deus por Ele estar aqui conosco, né? É maravilhoso quando nós estamos unidos em oração, rezando e aprendendo cada vez mais. E aprender também a oferecer os nossos pequenas dores, pequenos sacrifícios pelos irmãos que tanto precisam, né, Padre? Como o senhor trouxe aqui através do Diário de Santa Faustina. Um abraço aqui para o Silvestre, nosso irmão de comunidade, está ouvindo a Rádio Canção Nova e rezando conosco nessa hora. Silvestre, um abraço, meu irmão. Ô Padre, quero agradecer a sua presença e pedir ao Senhor que nos abençoe, os irmãos em casa, todos os pedidos de oração que mandaram aqui para nós através do WhatsApp e aquelas pessoas que não conseguiram mandar seus pedidos, mas que estão unidos em oração conosco através da Rádio Canção Nova.
3: É isso, se você tem a água aí presente agora, vou abençoar também a água, medicamentos e objetos que você comprou e está sem abençoar. O Senhor esteja convosco.
2: Ele está no meio de nós.
3: E eu peço, Senhor, a tua bênção sobre a água, Senhor, criatura vossa, para que seja sacramental da tua presença na vida desse filho, aqueles que tomaram de foram aspergidos, que as graças, curas e libertações aconteçam. Abençoa também, Jesus, aqueles que estão apresentando seus medicamentos, que faz tratamento. Peço, Senhor, que essa bênção possa também acelerar a sua recuperação. Abençoa também, Jesus, aqueles que nós rezamos, que intercedemos nessa hora, que a tua bênção cele na vida, no coração de cada um desses teus filhos, Jesus, o teu amor, a tua graça. Em nome do Pai, do Filho e do Espírito Santo.
2: Amém. Obrigado também ao Manuel, Deus abençoe a todos. Se Deus quiser, semana que vem, Padre.
3: Semana que vem estamos aí.
2: Em nome de Jesus. Eu, se Deus quiser, amanhã estaremos juntos na Hora da Misericórdia. Fiquemos na paz de Jesus, no amor de Maria. Que a alegria do Espírito Santo esteja sempre no seu coração. Tudo de bom para você.

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13: Levanto os olhos aos montes. De onde vem meu socorro? Meu socorro vem do Senhor, que fez o céu e a terra. Salmo 121, versículo 1 ao 2.
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0: 16:02 agora. Perdoe-me este terrível atraso. Saber como. Um sultão sonhou que tinha perdido todos os dentes. Ao acordar, perguntou a um intérprete de sonhos qual era o sentido daquilo. Oh, que desgraça, senhor! Exclamou o homem. Cada dente caído significa a perda de um de seus entes queridos. O quê? Seu atrevido! Gritou o sultão. Como ousa dizer isto? Saia daqui! E deu a seguinte ordem. 50 chicotadas por sua impertinência. Foi chamado então um outro intérprete para o sonho daquele sultão. Quando este soube o conteúdo do sonho, exclamou: Que sorte! Nosso mestre e senhor viverá mais do que todos os seus entes queridos. Naquela hora, as feições do sultão descontraíram-se e ele disse: Agradeço a você, meu amigo. Procure meu tesoureiro, que ele lhe dará 50 moedas de ouro. Quando saiu dali, no caminho, o tesoureiro comentou com aquele intérprete: Não entendi. Você interpretou o sonho do sultão da mesma forma que o outro. E com um sorriso malicioso, aquele segundo intérprete, um sábio homem, respondeu: Preste atenção. A gente pode falar muita coisa. O importante é o modo de dizer. Meu irmão e minha irmã, nós estamos diante aqui de uma situação que podemos aprender muito. E podemos aprender sobre as nossas relações com as pessoas. E podemos aprender sobre a comunicação que temos com as pessoas. O jeito como comunicamos. Ou, sobretudo, as palavras que utilizamos, o cuidado que temos para não magoar, para não soar duro demais aquilo que precisa ser dito. E foi exatamente aqui o segredo daquele segundo intérprete. Isso era muito comum na antiguidade. Quando os reis, quando os príncipes, os mestres tinham determinado sonho, chamavam os intérpretes de sonhos. Você já percebeu que até hoje muita gente quando acorda diz: Mamãe, sonhei com isto. E a sua mãe: Ah, pode ter sido isto, isto, isto. Até hoje há pais, há mães, há pessoas mais experientes que se arvoram em tentar interpretar aquele sonho que a criança teve. E até mesmo nós também adultos, quando sonhamos, a gente tenta ficar imaginando o que significa aquele sonho. Eu conheço até pessoas que quando sonham vão logo jogar no jogo do bicho. Já conhece gente assim? Hoje eu sonhei com isso, com aquilo, vai dar tal bicho, e vai lá e joga. Nunca ganhou. Mas era muito comum na antiguidade os intérpretes de sonhos, e foi exatamente o que aconteceu aqui. E então aquele sultão era uma autoridade muçulmana. Você lembra do episódio do sultão que na Terra Santa recebeu São Francisco de Assis e que não chegava nenhum cristão na presença daquele sultão e que saía vivo? E aí aquele sultão, aquela autoridade muçulmana que estava no deserto com as tendas armadas, com todo o seu exército de seguidores, conhece São Francisco de Assis, aliás, muito proposital lembrar dele, que hoje é dia de Santa Clara. E ele diz: Jamais vi uma alma tão mansa, tão bondosa e tão pura quanto a deste cristão. E ele deixou São Francisco sair da presença dele vivo. Nunca isso tinha acontecido. E ele diz ainda: Se todos os cristãos fossem como você, como quem quer dizer assim, tudo seria diferente. Porque ele encontrou em Francisco um homem manso, humilde, um homem de paz. E ficaram amigos. Francisco e o sultão muçulmano, que era um carrasco, que era um homem maldoso, que era um homem ruim, sobretudo na relação com os cristãos. Portanto, sultões eram essas autoridades. Assim. E aí, este sultão sonha, tem um sonho, que tinha perdido todos os dentes, e manda chamar um intérprete. E o intérprete, então, sem nenhum cuidado, diz: mas que desgraça, cada dente do senhor caído significa a perda de um dos seus entes queridos. Ele fica bravo e manda açoitar aquele intérprete. Como é que você ousa, tem coragem de me dar uma notícia tão ruim quanto essa? E manda chamar um segundo intérprete para ver se mudava a sorte dele, não é? A sorte dele não mudou em nada, mas foi o jeito do intérprete falar que mudou tudo. Porque o segundo intérprete, o que que ele diz? A mesma coisa, só que ele diz: que sorte, meu senhor. O meu senhor viverá mais do que todos os seus entes queridos. Isto é, todos vão morrer antes. O senhor vai perder todo mundo. Só vai sobrar o senhor. Mas ele disse de uma forma positiva: o meu senhor vai viver mais do que todos os seus entes queridos. E aí a feição dele de vaidade sorriu. Mas aqui a gente constata exatamente o jeito com o qual nós nos comunicamos, o jeito como dizemos as más notícias, o jeito como também damos as boas notícias. Tudo isso faz diferença. E de onde vem esse cuidado, este zelo com a forma de falar? Vem exatamente de um coração bondoso, ou de um coração já experiente, que sabe a importância de respeitar ou a dor, ou que já conhece também aquela pessoa com quem está se relacionando, e então vai ali com todos os cuidados necessários, porque conhece a pessoa. Tudo isso, gente, é ponderação. E tudo isso quer dizer o que? Sabedoria. A sabedoria escolhe os melhores meios para alcançar um fim. Foi o que nós vimos aqui. Aquele segundo intérprete agiu com sabedoria, procurou o melhor meio para chegar ao mesmo lugar, ao mesmo fim, que era o resultado daquele sonho. É esta sabedoria que a gente sempre busca para lidar com um filho, para lidar com um marido, para lidar com uma esposa difícil. É essa sabedoria que a gente sempre busca para lidar com os colegas de trabalho difíceis ou com um patrão difícil. É uma sabedoria que requer de nós o quê? Cuidado. Às vezes paciência. É uma sabedoria para a gente não estragar uma relação inteira. É uma sabedoria para a gente não estragar o coração de uma pessoa. Existem formas de falar e existem palavras que podem destruir a reputação inteira de uma pessoa, ou podem destruir a boa intenção de uma pessoa, a reta intenção de uma pessoa, alguém que passou uma vida dedicando-se a uma causa ou a uma tarefa, a uma missão, e que por uma forma de falar muito ruim, aquela pessoa foi atingida de tal forma que ela traumatizou. E o tempo passa e ela não consegue mais esquecer aquilo, e aquilo tudo vai virando um grande entulho no interior dela. Então existem formas de falar e de tratar que podem destruir o coração de uma pessoa. E aquela pessoa passa anos, talvez décadas, sem conseguir mais se recuperar, se levantar. Sim, por quê? Porque nem todo mundo é igual. Tem pessoas que você pode xingar com os piores nomes, você pode tratar da pior maneira. Ela não vai sentir nada, não vai guardar nada, não vai ser atingida de forma nenhuma. Por quê? Existem pessoas e pessoas. Enquanto existem outras que você diz alguma coisa que ela entendeu, você nem foi tão agressivo assim, você nem foi tão assim maldoso no jeito de falar, mas só porque ela entendeu, aí pronto, você perdeu aquela pessoa, e ela mesma teve o seu interior ferido de um jeito que ela não vai conseguir se recuperar por muitos anos, por muito tempo. Jesus Nessa tarde eu te peço a graça, o dom da sabedoria nos meus relacionamentos, na forma como me comunico com as pessoas, sobretudo no trato com as pessoas com quem convivo, com quem trabalho. Te peço a sabedoria para saber dizer o que precisa ser dito. Te peço sabedoria também, Senhor, para usar as tuas próprias palavras em favor de outros. Sabedoria, meu Deus, é o que te peço para fazer o bem aos corações, aos ouvidos de quem me ouvir. Sabedoria para não destratar mais. Sabedoria para não ferir mais. Sabedoria também para limpar a minha boca, limpar a minha linguagem. Quantas vezes a gente dispensa a sabedoria e nós também mantemos uma forma ruim, rude, agressiva, suja, maldosa e às vezes maliciosa de nos comunicar, de nos pronunciar. A sabedoria é para ser bem usufruída por nós. Ela sendo bem usufruída no nosso pensar, no nosso agir, no nosso falar, nós vamos levar tanto bem para as pessoas, vamos fazer tanto bem a tantos corações. É essa mesma sabedoria que a gente pode empregá-la no trato em casa, no trato no trabalho, mas no trato em qualquer lugar, com qualquer pessoa, que vai nos tornar diferentes e que as pessoas vão perceber isso e que as pessoas vão se sentir bem somente ao se encontrar conosco. Não é bom isso, gente? Que as pessoas, somente ao se encontrarem conosco, mesmo que a gente nem se conheça, mas alguém que se encontrou comigo, ficou tão feliz de me conhecer, ficou tão feliz de me ouvir, ficou tão feliz de se relacionar comigo ali, que seja em qualquer ambiente informal, numa fila, num mercado, numa farmácia, em qualquer lugar. E você foi agradável, e você foi gentil, e você foi educado, e você foi amoroso. E aquela pessoa ficou marcada com aquele seu jeito. Sabedoria serve para isso, para nos tornar melhores. Muito boa tarde. Desejo para você sabedoria. É assim que começa o nosso programa de hoje. Assim, e desejo sabedoria para você não levar umas chicotadas como aquele primeiro intérprete da história de hoje, não é? Começamos o programa de hoje dessa forma. Muito boa tarde.
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0: Canção ao Criador, Ministério Acorde e Pierre Antônio em Tudo Dai Graças. São 4:22. Alô Brasil, alô planeta Terra. Nós estamos chegando em nome do Pai, do Filho e do Espírito Santo. Amém. Faz o sinal da cruz que você não é pagão. Começou mais uma tarde aqui na Canção Nova com você. Que bom, bem-vindo, bem-vinda. Estamos aqui juntos mais uma vez até as 18 horas. O horário oficial de Brasília, o Ronaldo da Silva, estarei com você muito feliz, mas não estou sozinho não. O doutor Eluadi acabou de chegar aqui bem acompanhado, ele sempre traz um presentinho para nós, que você já sabe qual é o presente. Doutor, bem-vindo, boa tarde, tudo bem? Doutor Eluadir. Espera essa doação, põe de novo, vai, ó. Aí, ó.
1: Sabemos, doutor Eluadir.
2: Ronaldo da Silva, meu amigo, hoje eu não trouxe um presente não, trouxe três.
0: Três? Que é isso?
2: Três presentes, vou mostrar aqui para você.
0: Três bolos?
2: Três.
0: Ah, não. Eu quero saber por qual motivo. Isso nunca aconteceu, o milagre é grande.
2: É, você não merece, não, mas o nosso público, nossos sócios colaboradores, evangelizadores.
0: Tá aqui. Eu concordo.
2: Três.
0: Eu tô vendo um.
2: Não, mas são três.
0: Três? É três em um? O que, que é?
2: É, porque no Nordeste é macaxeira.
0: É macaxeira.
2: Aqui no nosso Sul é aipim.
0: Mas tá cheio de graça.
2: E aqui é mandioca.
0: Então. Mas tá cheio de graça. Macaxeira, aipim e mandioca.
2: Pois é, não é. Não, não.
0: É um só. Três em um só.
2: Três em um. Eu não sou Ave Maria, mas sou cheio de graça, é?
0: Cheio de graça. 4:24. Mais uma vez, obrigado, doutor. Bem-vindo a todos aqueles que nos acompanham agora. Sejam muito bem-vindos. Pega esse programa agora, divulga aí para outras pessoas. O que você vai fazer? Nós estamos agora com transmissão ao vivo no canal do YouTube com imagem. É rádio com imagem. Como é que você faz? Entra no YouTube e lá vai no canal Canção Nova Brasília. Canção Nova Brasília. Tem que ter o Brasília lá na frente, senão não dá certo. Não, vai pegar a TV Canção Nova, outras coisas da Canção Nova. Este programa está no Canção Nova Brasília. Você vai lá, já se inscreve no nosso canal também, dá um likezinho que vai ser muito importante pro programa subir lá no YouTube. E se fizer um comentário, aí é que a gente sobe de escada, quase chegando lá no céu.
2: De elevador. Ronaldo, a abertura do programa, a historinha de hoje, a palavra maldita. Maldito, não é uma maldição, é a palavra maldita, como você falou, pode destruir uma pessoa, né? Pode destruir. Então, a gente tem que pedir a sabedoria, pedir o Espírito Santo.
0: E o contrário também é verdadeiro, né, doutor?
2: Sim, para não se levar. E cada vez, Ronaldo, eu estou mais convencido que nós, seres humanos, eu e você, nós somos a melhor e a pior criação de Deus. Se você está junto de Deus, você é ruim, é cheio de pecado, mas você se controla, o Espírito Santo lhe ajuda, o seu anjo lhe ajuda. Mas, meu amigo, se você estiver longe de Deus, aí você é um médico muito maravilhoso, melhor do que eu, mas que pega uma injeção e fura o coração de um bebezinho e mata ele com cloreto de potássio. Se você é um jornalista e você está longe de Deus, você diz muitas palavras malditas. Se você é um cientista, você é capaz de provocar a morte de centenas de milhares de pessoas com palavras ou malditas ou omitidas. Olha só. Então a gente tem que ter muito cuidado e pedir muita sabedoria de Deus. Tô inspirado hoje, tô?
0: Tô aqui, tô só, como fala o mineiro, tô só assuntando.
2: Assuntando, você tá
0: assuntando. É. 4:00, 26 minutos agora, o nosso programa já está no ar. Atenção, ô Marquinhos. Marquinhos, hoje é o dia da televisão, não é? E prepara um tom muito especial para mim. É dia da televisão inspirado em Santa Clara de Assis. Tem uma canção para Clara aí? Prepara também, se tiver. Porque Santa Clara, ela é a padroeira da televisão. Aliás, foi criado o dia da televisão no dia da Santa. Como tantas coisas neste nosso mundo atual foram criadas em função da data religiosa, da comemoração, celebração religiosa, e assim também o dia da televisão. E por que disto? É uma história tão bonita e nós vamos contá-la também aqui na sequência do nosso programa. Mas antes, primeiro eu preciso dizer quem foi esta mulher. Ela nasce em 1193, século XII, em Assis. Já vivia ali também Francisco de Assis. Conterrânea dele, foi sua discípula fiel e também de seus ideais de santidade. Era uma menina jovem, linda, de uma família nobre, muito rica, que decidiu abandonar tudo para dedicar-se à vida monástica e ao seguimento de Francisco de Assis. com a sua irmã Inês, imagina, não foi só ela, outra irmã, a família, os pais nobres, ricos, perderam não só ela, mas perderam a outra também, com a sua irmã Inês e outras jovens daquele lugar, ricas, abrigou-se na igrejinha de São Damião, dando início às Irmãs Clarissas. Que história, que coisa linda. Olha, tudo que você vai ouvindo aqui, a gente vai colocando ilustrações na tela para quem nos acompanha pelo canal do YouTube, tá? A gente está mostrando imagens diversas aqui de Santa Clara. Uma delas que nós estamos aqui também mostrando agora é Santa Clara com o ostensório, sustentando um ostensório. Você conhece esse episódio, doutor Eloy?
2: O Jesus.
0: Sim, conhece o episódio de quando ela sustentou o ostensório para impedir exatamente que os mouros ou sarracenos invadissem o mosteiro?
2: Sim, sim.
0: Quando eles olharam para aquele ostensório, viram uma luz tão forte que resolveram voltar atrás.
2: Voltar atrás.
0: Não é? Existem tantas coisas fantásticas sobre Santa Clara e a gente vai contar aqui no decorrer do nosso programa de hoje. 4:28. Hoje também é dia do garçom, que o doutor Eloadi já chamou muitos, em muitas ocasiões da vida, não é? Saudações a todos os garçons. É dia da pintura, é dia também do advogado ou do jurista, inspirado na criação dos cursos jurídicos de São Paulo e Olinda, as primeiras escolas superiores do Brasil, em 1827. Também hoje é o dia do magistrado, como já falei aqui, jurista, é dia do acupunturista, também é dia, do trabalhador hoteleiro, cumprimentos aí a todos os trabalhadores hoteleiros, é aniversário do estado de Santa Catarina, completando hoje 288 anos, e doutor, hoje é dia, lá no Nordeste, só vai conhecer, é dia da pendura.
2: Pendura.
0: Você sabe o que é o dia da pendura?
2: Sei, só foi quando eu era menino pequeno lá em Pernambuco, eu pendurava muito.
0: E como é que é a pendura?
2: Pendura é o seguinte, você vai comprar, mas não tem dinheiro, porque o salário só saía ou era semanal, quinzenal ou todo mês. E nem sempre você tinha dinheiro. Então a minha mãe fazia muito isso. Comprava o mês todinho e pendurava. Tinha uma caderneta com o nome dela e o nome de todos os clientes e você pendurava as compras. E no fim do mês, quando saiu o dinheiro, você ia lá e acertava.
0: Então, pendura significava comprar fiado ou vender fiado.
2: Ou vender fiado.
0: Geralmente é comprar. Comprar, né? Fiado.
2: Comprar, você pendura aí, que depois eu pago.
0: Pendura aí que papai paga.
2: Papai paga, mamãe paga.
0: O senhor mandou pendurar muita coisa no botequim.
2: Graças a Deus que eu não deixei nada pendurado.
0: E se chamava naquela época, era de bodega, na bodega,
2: na mercearia.
0: Tem alguém aí que se lembra dessa época? Tem alguém que ia na bodega comprar fiado lá e mandar
2: olha ali,
0: era no caderninho.
2: Anotação, é.
0: Não, aquele caderninho tá até bonito.
2: Tá até arrumado.
0: E antes era naqueles papéis.
2: Vermelho, o mesmo papel que você enrolava o pão francês.
0: É pão, exatamente. Né? Era papel de enrolar pão, que você escrevia também as mesmas coisas.
2: O meu avô, Abidener Mendonça, lá em Caruaru.
0: Vixe, Maria, tá indo longe.
2: Abidener Mendonça.
0: Abidener.
2: Meu saudoso, que eu não conhecia, ele morreu antes de com um ano de idade, e eu conheci a minha avó, vovó Maria da Glória, chama Biluca, e ela me contava que ele tinha uma venda, uma mercearia enorme lá em Caruaru, que tinha 8 portas, ele tinha 8 portas a mercearia do seu avô, e ele vendia fiado, pendurado, pendurava tudo, no fim do mês, né, o pessoal ia lá e pagava.
0: A gente vai continuar essa conversa daqui a pouco. Agora é hora de música, gente. São 4:31. Operadores, segurem mais um pouquinho. Olha que música linda. Chegando aqui agora, doutor. Olha, é uma das trilhas do The Chosen.

Uma das trilhas sonoras do The Chosen, Unshaken. Sabe o que diz essa letra? Marquinhos, põe pra gente aí do começo, do capo, vai lá, olha. Escuta só. 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Nenhuma luz pode me deter. 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Toda a terra cantará o teu nome. 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Permanecemos na fé. 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Cada montanha tem de se mover. Cada promessa permanece verdadeira. Estás conosco a cada passo. Avançamos pela tua graça. Vencemos com a tua vitória. Agora te louvaremos até que os céus se abalem. Teu poder nos preenche. Teu Espírito nos guia. Nunca lutamos sozinhos. Jesus, tu reinas para sempre. 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Tu és a esperança que nos conduz através do fogo. 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

0: Unshaken, você acabou de escutar a tradução, inabalável. Agora são 4:37, precisamos fazer um intervalo. Doutor, gostou, doutor?
1: Rapaz, eu tô emocionado.
0: O senhor tava rodando aqui, eu vi, o senhor tava girando aqui, igual a juventude lá no PHN.
1: Emocionado.
0: Tá, muito obrigado, vamos lá. Gente, intervalo, é bem rapidinho, a gente volta já aqui na sequência do nosso programa, ok?
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6: Sou amada por Deus. Aconteça o que acontecer, sou esperada por este amor. Assim, a minha vida é bela. Santa Josefina Taquita.
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0: Já são 4h40 e 41. E nós estamos aqui na sequência deste programa de hoje, gente. Atenção, nem falei isso no começo, doutor. Olha, hoje, terça-feira, 11 de agosto de 2026, o dia de número 223 do ano. Faltam agora 142 dias para 2027, 142 dias para juntos vivermos, trabalharmos e construirmos com Jesus, Maria e São José este ano santo da graça de Deus que nós estamos vivendo, né?
1: Acabou.
0: Ainda não, tá um pouquinho ainda.
1: Acabou.
0: Tem alguns segundos pela frente, não tem? Gente, olha, aqui na sequência do programa, eu quero agradecer uma porção de gente já mandando mensagens aqui pra nós. Você pode se comunicar conosco pelo nosso e-mail. Melhor, e-mail não, já era e-mail, né? Agora é o WhatsApp, vai lá no chat também do nosso YouTube. É DDD61-3033-5858. Você pode mandar mensagens em áudio, em vídeo. É, faz um em vídeo aí, manda um vídeo bem bonito do lugar onde você está. Grava aí pra gente. E pode também mandar mensagem lá no nosso YouTube. Mas eu quero agradecer aqui o Marco Antônio, um abraço pra ele. Que exemplo de vida, como nos comunicar da maneira certa. É questão de sabedoria, pois as palavras têm muito poder, ainda mais da maneira boa. Verdade, né, Marco Antônio? Um abraço pra você, tá? Edmilson, um abraço pra ti também, boa tarde, tarde abençoada pra todos, disse ele. Benildes, tá por aqui também? Disse, sabedoria, Senhor, te pedimos inocência pra nos relacionar com as pessoas, principalmente os de casa. A Severina tá dando boa tarde também, a toda a equipe, abençoada, competente, maravilhosa, tá dizendo essa e nós agradecemos. Ô, meninos, agradeçam aí, ó, quantos elogios aqui, não é? Ronaldo, é mesmo assim. É, bom exemplo, não estou bem da visão e o Senhor Jesus está cuidando de mim. Amém, amém. Quem mais ainda? A Benildes disse que é de Taguatinga Norte, em Brasília. Obrigado, viu, Benildes? Quem mais está por aqui? Esse programa de rádio da Canção Nova é bom demais. Muito obrigado, um abraço, viu? Não falou aqui quem é. Eletromotorista, não deu o nome. Coloca seu nome aí de onde você fala, por favor. O Luiz Roberto está lá em Várzea Grande, Mato Grosso. Um abraço para ele, acompanhando também o nosso programa. Está no trabalho e nos escutando agora. Serenilda está dizendo, Santa Clara, rogai por nós. Amém. Cláudia Fátima tá dando boa tarde para todos nós aqui e dando boa tarde para o doutor Eloadi. Cláudia de Fátima, doutor Eloadi.
1: Boa tarde, Cláudia.
0: Desejando uma santa tarde a todos, doutor.
1: Esse nome eu gosto muito, viu, do seu nome, porque é o nome da mulher de Pilatos e também é a mulher da minha mulher, da minha vida. Cláudia Paulo.
0: E há uma grande diferença, viu, gente, entre Pilatos e Eloadi, tá?
1: É, tem diferença.
0: Esse aqui é gente boa, esse aqui é gente boa.
1: Eu não lavo as mãos.
0: É, não lava a mão, então você já sabe, trouxe esse bolo, eu não como também mais, eu não como mais o bolo, se ele não lava a mão, eu não como o bolo. Boa tarde, Ronaldo, sou Ivani, de Vitória da Conquista, na Bahia, mas eu estou em São Paulo, tá? Tô andando na rua, indo pegar o trem, e esse bolo de mandioca aí é o melhor bolo que existe.
1: Só falta o café.
0: Eu só tô imaginando ela andando na rua, olhando pro celular, assistindo o programa, vendo o bolo, o trem passando e ela correndo, só pode. É não.
1: E a saliva caindo, saliva.
0: Obrigado, Ivani. Deus te abençoe, bom retorno pra casa. Vitor Hugo, boa tarde pra você também, obrigado pela sintonia. Anísia tá dando boa tarde aqui, ela é costureira, está em Taiobeiras, Minas Gerais. Ela disse, eu tava ouvindo na Alexa, aí mudei pro YouTube, pra nos ver, doutor. Pronto, e pra pronto. Ver o bolo, acho que é o bolo, não.
1: Vou dar um chapa. O bolo já sumiu, viu?
0: Eu tô procurando
1: já,
0: aqui.
1: Já, eu trouxe três bolos, já sumiram os três.
0: A Graciélia tá por aqui também dando boa tarde. Ela diz, faltou você falar que é dia dos estudantes. Eu não falei porque fiquei pensando aqui, tem tantos dias do estudante no Brasil que eu não sei qual é o certo, mas tá aqui, tá escrito. Eu falei, não vou falar hoje não. Tem umas três ou quatro comemorações. Graciélia, se você souber a razão deste dia do estudante hoje, porque tem outros, por favor, mas obrigado pela rica contribuição, tá bem? Meire Silva tá dando boa tarde aqui para todos nós também, ela deseja que tenhamos uma maravilhosa tarde e também desejo o mesmo pro doutor.
1: Obrigado.
0: Tem mais gente, tá por aqui? Olha, eu vou cumprimentar já mais alguns ainda, correndinho aqui, tá? Olha, a Deise, ela disse, lindo vídeo, gostei muito. Era o clipe? Ela tá se referindo ao clipe? Deve ser. A gente colocou a música com o clipe, não é? Ronaldo, eu comprava na venda do português e da espanhola com a caderneta. E no final do mês minha mãe pagava. Éramos felizes.
1: É verdade, verdade. A confiança era no bigode. Eu pago tal dia, dia 30, chegava lá.
0: A Graciélia está dizendo assim, até hoje eu faço isso nos mercados. Pendura aí.
1: Rapaz,
0: onde é que ela mora?
1: A Cláudia Paulo, o pai dela com 17 filhos, ele pagava a carne dos meninos no 13º.
0: Era o ano todo comendo, para pagar no final do ano.
1: Era no 13º salário ele pagava.
0: Esse 13º era bom, hein? Para pagar a conta do ano todo.
1: Devia ser, porque 14, 17 bocas para comer.
0: E o dono da venda era paciente também.
1: Era paciente e confiante.
0: Esperar 12 meses.
1: E rezava, devia ser um grande...
0: Um homem de fé.
1: Um homem de fé. Homem de fé. Tomara que ele não morra, tomara que ele não morra.
0: Pra vir me pagar. Olha, a Deise Jesus, boa tarde, meu amigo Ronaldo, boa tarde, doutor Eloadi.
1: Boa tarde.
0: Ela diz, eu fui muitas vezes na vendinha pra minha falecida avó e deixava pendurada a compra pra depois ela pagar, tempo bom.
1: É verdade, Ronaldo, é verdade. Eu depois já de estudante de medicina, eu voltei no bairro onde a gente morava e visitei a venda, com a acho que era a dona Lindalva o nome dela. Já muito, muito idosa, diabética, uma perna amputada e na cadeira de rodas. Eu fiquei assim muito emocionado, porque o filho dela, Ayrton, era o meu colega meu companheiro de brincadeira, a gente menino, lá em Caxangá, em Recife. E lá na Caxangá tinha a venda da acho que era Severino, o esposo dela, e dona Olívia, era Olinda, uma coisa assim. Olha só.
0: O senhor tá me lembrando também uma outra história minha. Quando eu era moleque também, eu tinha um amigo chamado Joinha. O pai dele era dono de venda.
1: Uhum.
0: Aí meu pai, ele comprava algumas coisas na venda dele também. Mas o Joinha, ele sempre roubava leite ninho lá da venda do pai dele, pra gente comer a lata de leite ninho lá no quintal.
1: Eita, Ronaldo, já confessou? Já?
0: Não, isso não tinha pecado, não.
1: É venial.
0: Tinha inocência.
1: É venial, é venial.
0: Mas o que eu comia de leite ninho? Olha, Deus abençoe vocês, vocês são sempre cheios do Espírito Santo de Deus, está dizendo aqui a Maria Simone. Um abraço, Simone. Viu? E a Delícia, boa tarde, que música linda demais, dá vontade de chorar de lágrima, de alegria. Ela, sou aqui de São Sebastião DF, Deus abençoe vocês. Um cheiro, doutor, gosto muito do senhor.
1: Muito obrigado, outro cheiro.
0: E olha, boa tarde.
1: Você sabe que essa expressão é nordestina,
0: nordestina,
1: né? Ela deve ser nordestina. A minha tia, irmã da minha mãe, sempre que fala comigo, ela diz um cheiro.
0: Ô, Maria Simone, obrigado, tá? Ela diz, programa maravilhoso, muito abençoado, sou aqui de Vitória da Conquista, na Bahia. Marco Antônio, um abraço pra você também. Ela tá dizendo aqui, esse médico é muito divertido, é alegre.
1: É, às vezes é bom e às vezes é ruim. Porque às vezes eu chegava num paciente, eu com esse bom humor que eu tinha.
0: Pra dar notícia que tinha morrido alguém?
1: Não, eu contava uma história e ele, recém-operado, e. Ai, doutor!
0: Tá abrindo, tá
1: abrindo. Não me faz rir, não, doutor!
0: Vamos lá. Ó, vocês transmitem paz, alegria e esperança para todos nós. Muito obrigado, amém.
1: Amém.
0: Quem mais aqui ainda? Boa tarde, irmãos. Vocês são especiais para todos nós. Aqui é Simone, também lá da Bahia. A Nadita por aqui também dando boa tarde pro doutor.
1: Boa tarde.
0: José Rodolfo, boa tarde. Deus abençoe Ronaldo e esse programa abençoado. Muito obrigado, Zé Rodolfo. Raquel Brandão tá dando boa tarde também. Ela diz: eu tô aqui comendo batata frita. Banana frita. Estão servidos?
1: Banana frita. E se for banana da terra, é melhor ainda.
0: E a Nadir diz que lá no Rio de Janeiro agora está gelado.
1: E sabe o que é cartola, Ronaldo? Você sabe o que é cartola?
0: Depende.
1: Ela diz que está fazendo banana frita. Quem sabe aí, quem é do Nordeste, sabe o que é cartola.
0: Vamos dar 2 minutos?
1: 2 minutos.
0: DDD 61-3033-5858. O que é cartola, você que é do Nordeste? Dupla maravilhosa, Ronaldo e doutor Eloadi. Um abraço, Maria. Um abraço pra você, Maria. Ezequiel Moraes está dando boa tarde. Tô aqui assistindo seu programa. Eu tô saindo do meu serviço agora. Um abraço. Sou de São José dos Campos. Mais trabalho em Taubaté.
1: Eita, Ronaldo, vamos fazer uma dupla nordestina. Ovo frito e queijo assado.
0: Vixe. Ô meninos, tem alguém aí? Tem mais alguém pra falar conosco? Alô, boa tarde, quem fala?
2: Oi, Ronaldo, boa tarde. Boa tarde, doutor Eloadi.
1: Boa tarde.
2: Toda a bancada aí de vocês. Boa tarde especial. Vocês estão falando aí negócio de pendura?
1: É.
2: Isso é muito usado nas cidadezinhas pequenas. Até hoje ainda tem.
1: Até hoje.
2: Esse negócio de pendurar. Nós mesmos. A gente faz a compra do mês e pendura lá.
1: Exatamente.
2: E paga só no mês seguinte. Quando vai fazer outra, aí paga aquela e já faz outra
1: já
2: pro
1: faz outro
2: mês.
1: É assim mesmo. Pendura.
0: O nome dela é Dona Maria Ribeiro, de São José do Barreiro. É isto? Um abraço para São José do Barreiro, no estado de São Paulo. Muito obrigado, Dona Maria. Seja sempre muito bem-vinda. Esse negócio de pendura, tem coisa pendurada até hoje há anos, hein, doutor? Não tem?
1: Será?
0: Tem gente que deixou pendurada e já,
1: ah, é.
0: Já até morreu.
1: Se o caba morreu e deixou pendurado, o caba da venda não reza por ele, não.
0: Ronaldo manda aqui um abraço pra nós.
1: Você tem que pagar seus penduras caras antes de ficar doente.
0: Aliás, os pastorinhos falam disso, de pessoas que pegam coisas emprestadas e outras que não pagam aquilo que devem e que o nome vai pro purgatório. A pessoa vai pro purgatório enquanto não...
1: É mesmo?
0: É causa de levar pro purgatório pegar coisas emprestadas e não devolver.
1: Não devolver.
0: Tá devendo e não pagar.
1: Ixi,
0: isso, mano. Aí é purgatório certo.
1: A não ser que seja por acaso. O cara morreu por acaso, aí ficou a dívida.
0: Não tem por acaso, não.
1: Tem não.
0: Morreu devendo.
1: Ainda bem que
0: Então, quem tá em dívida, pague logo.
1: Vixe, minha nossa.
0: Quem pegou emprestado e não devolveu, devolva logo.
1: Falar em pagar logo. Chama o pessoal de Cachoeira, que pela primeira vez em 200 anos, que eu sou sócio desde 2002, não caiu ontem o débito automático, não.
0: Opa, gente, o doutor tá pedindo para descontar aí. Vocês não descontaram ainda?
1: Eu não pendurei, não. Eu não pendurei o meu
0: Alvará. O senhor falou que é à vista mesmo.
1: É à vista mesmo. Quando entra o pagamento, entra a canção nova. A
0: ajuda para a canção nova é à vista.
1: Entra pareado, é pareado. E não foi. Me lembrei. Não foi. O débito automático não aconteceu. Se aconteceu com você também, reclame, viu? Porque a gente, de repente, eu vou pro purgatório de graça.
0: Ô, gente, o doutor quer ajudar e não tá caindo aí.
1: Não tá
0: caindo. Não tá descontando da conta dele, uai.
1: Já pensou que você não pagou a canção nova? Digo, não, mas tava no débito em conta.
0: A culpa é do banco, não é minha, não. Vamos lá. Gente, são 4h52 agora. Hora de destaques do nosso programa.
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0: Cinco fatos que envolvem a vida de Santa Clara de Assis. Nós vamos trazer hoje aqui no programa. O dia em que Santa Clara salvou a cidade de Assis segurando um ostensório. Brasil tem 11 milhões de mães solteiras. Descubra o impacto da ausência de pai na vida de uma pessoa. Nós vamos trazer daqui a pouco uma especialista, doutora Michele Maba, para falar sobre este assunto. Ele é um assunto realmente muito importante. Ontem eu havia anunciado e disse que nós traríamos uma pessoa especialista para tratar deste assunto, não é? Então nós vamos falar já já. O que leva ao colapso da sociedade, segundo o Papa e Santo São João 23. Terremoto na Colômbia derrubou parte da Catedral de Manizales. Na verdade, caiu uma das torres da Catedral de Manizales. E a gente vai mostrar daqui a pouquinho. Tem até imagens também, não tem, Aninha? É da torre da Catedral de Manizales. Manizales com Z, né?
1: Dois terremotos do norte da América do Sul em tão pouco tempo, Ronaldo.
0: Verdade.
1: Todos
0: Venezuela e Colômbia.
1: Todos 7.2, 7.4. Pois é. Muito estranho isso.
0: Governo tenta votar, pelo menos, o fim da escala 6x1 nesta semana de esforço concentrado. É o nome que eles dão aqui em Brasília.
1: Eu não entendi o que é isso ainda. Tu explica pra nós?
0: Esforço concentrado?
1: Sim, não, esforço concentrado não. A essa escala 6x1, 7x2, 5x3, eu não entendo não.
0: Lá em casa eu trabalho a 7x7 ou
1: 7x8. Eu trabalho 24 horas lá. Quando eu não tô trabalhando, tô fazendo esforço.
0: TSE decide os limites da inteligência artificial nas campanhas de 2026. Sobe para 240 o número de mortos no terremoto da Colômbia.
1: Olha só que tragédia.
0: Ex-ditador da Síria, Bashar al-Assad, é condenado à morte. Ontem a gente começou a abordar também um outro tema aqui. O doutor hoje vai querer falar sobre isso. Um voo para Toronto, no Canadá, foi cancelado após a birra de uma criança que se recusou a sentar e colocar o cinto. Os pais nada puderam fazer e nem mesmo a tripulação do avião. O voo foi cancelado. A gente está mostrando a imagem do menino. Desde ontem ele está em pé. Não mostramos ontem, até agora ele não desceu. Desde ontem nós estamos mostrando a foto desse menino. É que eu não estou conformado, doutor.
1: É, e a orelha dele está do mesmo tamanho. Porque se fosse eu, a minha orelha já tinha triplicado, porque a minha mãe...
0: Ah, com seu pai era assim também?
1: Era.
0: Sua mãe
1: ele,
0: também?
1: Ele pegava na orelha, ele esticava. Você sabia que orelha... A orelha de menina é elástica?
0: Não, sabia não.
1: O meu pai era 3 metros na frente e a minha orelha, ele puxando, 3 metros atrás. E eu não babo, eu não tenho trauma. A minha orelha voltou pro lugar, eu escuto bem. Fiquei sem problema nenhum.
0: Tá vivo.
1: Você conhece a Camila, não é?
0: Não, ontem eu falei que o remédio lá em casa pra essas birras era chinela.
1: A primeira vara da infância e da adolescência na minha
0: seu
1: casa.
0: Seu pai inaugurou?
1: Era de goiabeira, é.
0: Foi seu pai que inaugurou a primeira vara da infância?
1: A primeira vara da infância e da adolescência lá em casa era de goiabeira.
0: E funcionou, né?
1: Eu não. Até hoje eu não tô devendo a ninguém.
0: 4:56 agora. Metade dos brasileiros das classes D e E não conviveu com o pai, aponta a pesquisa, é o mesmo assunto que nós já anunciamos aqui agora há pouco. A relíquia do sangue de São Lourenço, uma das tradições católicas mais fascinantes que você provavelmente nunca ouviu falar. Mas vai ouvir hoje. Se você nunca vai ouvir hoje, a relíquia do sangue de São Lourenço. A gente está mostrando, né, aqui na tela, para quem está no YouTube, canal do YouTube Canção Nova Brasília. Vai lá que você assiste o programa com imagem, tá?
1: O Ronaldo, ontem foi, a igreja celebrou a festa de um grande santo da igreja.
0: Lourenço.
1: Né? São Lourenço. Você sabe como ele morreu?
0: Uhum.
1: Ele foi...
0: Assado.
1: Na grelha. E quando ele estava assado, começaram a botar por trás. Quando assaram...
0: Colocaram ele de costas.
1: Agora tá bom, pode virar.
0: Ele que disse isso.
1: Se eu morro, mas não nego a minha fé. E morreu assado. Uma crueldade inexplicável. É por isso que eu digo que nós somos a melhor e a pior criatura de Deus. É o homem.
0: Pois eu vou dar um exemplo de quando nos tornamos a pior criatura de Deus. Governadora de Massachusetts aprova adoção do aborto sem restrição até o dia do nascimento. Isto quer dizer, a criança está pronta para nascer, 9 meses, pode abortar ainda. Lá no estado de Massachusetts, Estados Unidos, ontem foi... Eles fizeram uma festa para aprovação do aborto até a hora de nascer. Então aqui está quando o ser humano se torna a pior criatura. Esse é o exemplo.
1: Ronaldo, você, se eu quiser dar um tiro, uma facada numa pessoa, essa pessoa tem chance de correr, de revidar, de escapar do tiro ou da facada, chegar no hospital e um doutor como eu, a minha equipe, resolver. Agora o feto, ele não tem a menor chance. Ele não tem a menor perspectiva. E eu continuo achando que se toda mulher que é favorável ao aborto, ou que se dispõe a fazer, a se submeter a um aborto, se ela fosse antes, se ela pudesse visualizar, acompanhar o que é feito, como é feito, principalmente os 3 métodos mais comuns, todas as mulheres desistiriam. Que a mulher tem sentimentos que o homem não tem. A mulher tem, já vem com a marca de fábrica diferente do homem. Ela não tem essa ideia. Então o aborto é uma coisa muito lúdica, muito meu corpo, minhas regras, mas ela não tem ideia do que é. Eu acredito nisso, Ronaldo. Ela não tem ideia de como é feito, com tamanha crueldade. A criança se defendendo, o bebezinho lá dentro e o doutor sugando um aspirador potentíssimo, arrancando os pedaços do bebezinho.
0: Essa é uma das formas tristes.
1: Eu não gosto de falar
0: dentre as outras. E, gente, apenas aqui para... Nem quero ilustrar sobre isto, mostrar nada, mas
1: não,
0: tem vídeos. Quando essa governadora assinou a lei liberando o aborto sem restrição, quer dizer, até a hora do nascimento, rodeada de mulheres e todas vibrando. Eu acho que se tivéssemos olhos espirituais nessa hora, nós não veríamos seres humanos ali. Não eram seres humanos que estavam ali vibrando, muito menos mulheres que estavam ali vibrando. Outras coisas que eu não quero ousar a pensar. Lamentavelmente, foi o 11º estado americano a adotar o aborto após 24 semanas sem nenhuma restrição, podendo ser praticado até a hora de nascer, com 9 meses ou um pouco mais. É inacreditável do que nos tornamos capazes quando perdemos.
1: Agora, Ronaldo, para mim, mais grave do que um governante assinar uma coisa, uma sentença de morte que faz Auschwitz, faz Hitler parecer um anjinho de candura. Mais grave do que isso são os médicos que se submetem, não, que aprovam, aceitam, colaboram e estão dispostos a contribuir com esse holocausto. Eu não consigo entender, não consigo.
0: Agora são 5:01. Tecnologia de pagamento pela palma da mão pode transformar o Pix em uma experiência sem celular. E o arcebispo de São Paulo, cardeal Odilo Scherer, foi confirmado pelo Papa Leão XIV no Conselho para a Economia da Santa Sé, por mais 5 anos. O cardeal Odilo Scherer já passou do tempo de ter a sua renúncia aceita. Ele já apresentou a sua renúncia, se não me engano, ele já passou, já está na casa de 76 anos, se eu não me engano, já passou, ele já apresentou a renúncia, o Papa não aceitou, isto é, o Papa só aceita quando quiser. Todavia ganhou agora mais uma função no Vaticano por mais 5 anos. Não sei se isso significaria que o cardeal permanecerá também como arcebispo de São Paulo por mais 5 anos, mas é aqui um indicativo de que o Papa conta com ele pelos próximos 5 anos neste trabalho prestado à Santa Sé também, permanecendo, mesmo permanecendo em São Paulo como arcebispo, porque são consultores, são membros consultores, não precisam estar nem viver lá no Vaticano. Vão lá ocasionalmente para as reuniões importantes.
1: Tive o privilégio de conhecer Dom Odilo Scherer, encontramos 2 vezes, uma vez no avião e outra vez ele visitando o padre Armando Bredzi, a quem eu acompanhei até depois dos 100 anos, coroinha do Santo Pio de Petrautina, aqui da paróquia Santa Terezinha, aqui do Cruzeiro Novo, e uma pessoa simpaticíssima, um homem de Deus.
0: Ô, doutor, e uma última notícia que eu quero trazer aqui nesses destaques é uma fantástica. Uma menina italiana poderá se tornar a santa mais jovem já canonizada na igreja. Esta menina, como é que eu posso apresentá-la? Eu estou aqui com o texto, mas eu quero falar do que me lembro. Eu estive recentemente, no final do ano passado, na igreja onde está o corpo de Neolina, ou chamada de Antonieta Meo, ou Neolina. A história dela é de tanta dor, sofreu com uma enfermidade tão pequenininha, uma criança com tanta enfermidade, com tanta dor, com tanto sofrimento. Mas essa menina não reclamava, escrevia cartas lindas para Jesus. Olha a fotografia dela. Estamos mostrando nesse exato momento aqui.
1: Linda,
0: mãe. Ela hoje é venerável. Antonieta Meo pode se tornar a santa mais jovem já canonizada. Ela nasceu em 1930, morreu com apenas 6 anos de idade em 1937. E a história dela é uma história fantástica. Eu vou contar daqui a pouquinho que tudo começou ali por volta dos 5 anos, né? Então foi um tempo curto também de muito sofrimento, mas no sofrimento essa menina exalava amor a Jesus e fé e escrevia e falava, e aquilo encantava todo mundo. Como pode alguém sofrer com tanta doença, com tanta dor, e só sair dela coisas boas? Uma criança de 5, 6 anos. É fantástica. Daqui a pouquinho a gente vai falar sobre isso, ok? São 5:04 nesse instante. Eu vou fazer o seguinte, direto para o nosso intervalo. É rápido, a gente vai e volta aqui na sequência do programa.
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0: Márcio Todeschini na contramão, você ouvindo aqui na Canção Nova, 5 da tarde, 10 minutos agora. Olha, uma gratidão muito especial aos sócios da Canção Nova. Chegamos aos 29% hoje, dia 11, 29% do projeto da Emelmas. Desde já, muito obrigado. Estamos caminhando aí para os 100%.
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0: Olha, e aqui na sequência do programa nós temos assuntos importantíssimos para abordarmos e eu já quero aqui, Oninha, qual é o comentário da pessoa? E Ronaldo, desde onde você fala desse voo de Toronto, que tava indo para Toronto, mas não fala de onde saiu? Acho que a pessoa tá curiosa para saber qual é a cidade que gerou esse menino, né? Esse menino assim, desse jeito, birrento. Deve ser isso, já a gente vai falar, tá bom? São 5 da tarde, 11 minutos agora. Obrigado a tanta gente, as mensagens que estão sendo enviadas para cá. O Marcos, lá de São José do Rio Preto, tá por aqui também. Boa tarde, Ronaldo. Não tem como não ouvir esse programa maravilhoso. Esse doutor Eloadi é dos nossos. Realmente as orelhas da nossa geração eram igual a estilingue. E não podia chorar, senão esticava mais.
2: É verdade.
0: Abraço pra você aí, tá bom, Marco? Muito obrigado. Prazer te receber aqui. Francisco de Capitão Poço, no Pará, boa tarde. Desde ontem se fala nesse voo cancelado por esse menino, mas uma coisa me deixa curioso, a origem do voo, essa aqui, né? Fala, você só fala do destino, Canadá. Já a gente fala, tá? Obrigado, Francisco. Lídia Souza de Aracaju tá dando boa tarde aqui para todos nós. Que mais ainda? Ele disse, esse programa tá igual 3 em 1, informativo, educativo e entretenimento.
2: Pronto. E Ronaldo, você sabe que a gente era menina, a gente tinha tatuagem também, né?
0: Ah, é?
2: Eu tinha, de vez em quando eu fazia uma malcriação, eu saía tatuado.
0: Ah, e aí como é que era? Como é que era feita essa?
2: Era escrito o nome de uma sandália, não é fazer propaganda, ah, tá. Né? Mas ficava
0: um nome direitinho. Um nome
2: direitinho.
0: Nas pernas.
2: Era tatuagem, eu não gostava muito não. Tanto é que até hoje eu não fiz mais nenhuma.
0: Não gosta mais não. Boa tarde, doutor Ronaldo. Eu sou Socorro aqui de Capelinha, Minas Gerais. Meu pai tinha uma bodega. Ele anotava as compras dos clientes e quando a família não podia pagar no final do mês, se fosse família carente, ele não deixava de fornecer o alimento. Na época, os filhos até o aconselhava a não fazer isso, porque tinha alguns que abusavam da sua boa vontade. Mas hoje vejo que ele estava certo. Ele emprestava dinheiro para todos que precisavam sem cobrar juros, Ronaldo. Há 4 anos ele foi morar com o Papai do Céu, que ele esteja recebendo a recompensa por seu bom coração.
2: Amém.
0: Olha que coisa. Aplaude, por favor.
2: Não tenho dúvida.
0: Olha, você não falou aqui o nome do seu pai. Eu queria muito saber o nome dele.
2: Ontem na primeira leitura, se não me engano, na missa, acho que a primeira leitura fala, diz que Deus é poderoso para retribuir em abundância o bem que você faz. Retribuir em abundância, retribuir abundantemente o bem que a gente consegue fazer.
0: Sim. Socorro aí de Capelinha, Minas Gerais, obrigado por essa linda mensagem, contando o exemplo do seu pai. Que grande homem, tenho certeza. O céu aplaude almas assim, não é? E acolhe de forma tão festiva. Ronaldo, eu tô em Catalão, onde meu filho está cursando medicina. Diz aí pro doutor Eloadi. Olha, segundo o Google, cartola é uma sobremesa tradicional feita com banana frita, queijo, manteiga ou queijo coalho derretido, açúcar e canela.
2: Ah, não vale Google não, doutor Google
0: aí,
2: não. Não, vale.
0: Aí ele terminou dizendo, o Google sabe tudo, Ronaldo. Ele falou, eu sou de Minas Gerais.
2: Pois é, aí no Google não vale.
0: É o mineiro que queria saber o que é a cartola por nordestino.
2: Pois é.
0: Né? Então pesquisou.
2: Não teve nenhum conterrâneo que dissesse que era cartola. Na verdade é isso mesmo, é banana frita, aliás lá indo de Recife para Pernambuco, na BR-101, tem o chamado Rei da Coxinha, quem vai de carro, de ônibus, e ele serve uma cartola maravilhosa, que é banana frita, queijo de manteiga, a original é assim, açúcar e canela, e fica uma delícia, é uma sobremesa característica da região Nordeste.
0: Olha, tem mais uma mensagem da Maria de Lourdes, de Campinas, em São Paulo, dizendo assim, olha, Ronaldo, a dona Geni dava um jeito nesse menino do avião. Não era só chinelo, era o que tinha na mão.
2: E a minha dona Ione ajeitava esse voo na hora. era a Dona Ione.
0: Eram amigas essas duas mães
2: era aí? A Dona Ione também ia resolver o problema desse menininho aí tão rapidinho que o piloto não ia nem saber que tinha voado.
0: Ô, doutor Elodio, o nome do pai da Socorro, desse belíssimo homem de coração tão lindo, era o seu Manuel Correia.
2: Eu não sei, eu acho que o seu Abidanés também era muito, muito querido lá em Caruaru, na época, porque ele morreu, meu avô, Ronaldo, intoxicado com o gás daqueles refrigeradores enormes que tinham antigamente nas bodegas, que ele tinha 6 portas, 8 portas, e ele foi consertar um desses... geladeiras, essa geladeira de bar, e foi intoxicado pelo gás da refrigeração.
0: O Luiz Roberto de Várzea Grande disse o seguinte aqui, olha.
2: Rezo por ele, viu? Todas as missas eu rezo pelos meus avós.
0: Então vamos lá, o Luiz Roberto tá dizendo aqui, Ronaldo, meu débito automático pra Canção Nova caiu, tá? Fiquem com Deus, Luiz Roberto, ele mandou aqui o comprovante, caiu dele, viu, doutor?
2: Pois é, o meu não caiu, ainda tá em pé.
0: Tá em pé ainda, seu. É. Ó, eu vou ouvir aqui mais alguém, quem é? É o Círio.
2: Eu tô achando bom que meu saldo tá maior, viu? O saldo do banco.
0: Por enquanto, tá? Por enquanto. Ô Círio, fala aí com a gente, boa tarde.
3: Ô Ronaldo.
0: Tudo bem?
3: Aqui na Presente Cristão, ainda tem um bocado de coisa pendurada aqui na parede mesmo, tô vendo um papel aqui, que tem uma lista aqui que eu não lembro nem quando foi que a pessoa pendurou aqui, ainda não voltou, não. Você quer

0: Você é devedor.
1: Ô, gente, são 5h16, agora uma matéria importante que eu quero... Aliás, tudo aqui é importante, né? Mas a gente vai trazer agora uma outra também. Olha, são 5h16, me dá um tom especial, Marquinho, que eu quero convidar agora uma especialista para falar sobre este assunto. Metade dos brasileiros das classes D e E não conviveu com pai, diz uma pesquisa. Também outra manchete, Brasil tem 11 milhões de mães solteiras. Qual o impacto da ausência de pai na vida de uma pessoa? O número de famílias sem pai aumentou em mais de 1 milhão somente na última década. Mais de 5,5 milhões de crianças brasileiras estão registradas apenas com o nome da mãe na certidão de nascimento, segundo dados do Conselho Nacional de Justiça. Os estados do Rio de Janeiro e São Paulo concentram os maiores índices. E Roraima, por outro lado, apresenta os menores números com... pouco mais de 19 mil crianças sem o nome do pai. O número de mulheres que criam filhos sozinhas cresce no Brasil, de acordo com uma pesquisa da Fundação Getúlio Vargas. E aí volta aqui ao dado, 11 milhões de mães solteiras, ok. Agora, a outra reportagem que quero trazer aqui é a seguinte. Segundo a Associação de Psicologia Americana, crianças que crescem sem pai tem até 3 vezes mais chances de desenvolverem transtornos mentais como ansiedade e depressão. Ainda, segundo também, a Companhia Nacional de Prevenção, um levantamento diz que meninas criadas sem a figura paterna tendem a ter até 7 vezes mais chances de engravidar na adolescência. E isso reforça o ciclo de abandono, de modo que essas meninas também têm a tendência maior de se tornarem mães solteiras. O reflexo desse abandono aparece com ainda mais nitidez em centros de reabilitação juvenil, onde 70% dos internos são filhos de famílias sem pai presente. Crianças que crescem sem o pai têm o dobro de chances de abandonar a escola. Um estudo citado pelo Instituto de Políticas para Filhos dos Estados Unidos, reforça isso ao mostrar que 71% dos alunos que abandonaram o ensino médio são de lares sem a presença paterna. Estou trazendo uma série de dados. E, segundo também, uma pesquisa intitulada Amor e Cuidado, Dia dos Pais, pelo Instituto Locomotiva, aqui no Brasil, mostra que quanto menor a renda, menor a proporção de pessoas que tiveram o pai presente durante a infância. Neste grupo, 51% dos pesquisados disseram ter tido essa convivência, o que deixa 49% sem essa presença no período. Na população total, 61% dos entrevistados afirmaram que convivem com uma figura paterna ao longo da infância e da adolescência. O levantamento ouviu 1.030 homens e mulheres com 18 anos ou mais em entrevistas digitais realizadas em junho deste ano, com margem de erro de 3 pontos percentuais. Entre os entrevistados das classes A e B, 67% relataram convivência paterna durante as fases da vida. Na classe C, a taxa ficou em 60%, enquanto 4 em cada 10 brasileiros, considerando todos os recordes de renda, disseram não ter convivido com o pai ou figura paterna. O diretor do Instituto Locomotiva, João Paulo de Rezende Cunha, afirmou que a pergunta busca captar uma experiência que não aparece nos dados sobre a composição dos domicílios. Conviver com a figura paterna presente é quase um privilégio para uma grande parte dos brasileiros. Os números mostram que a defesa de uma divisão mais equilibrada das responsabilidades alcança diferentes dimensões da criação dos filhos. Para 88% dos entrevistados, demonstrar carinho e afeto deveria ser responsabilidade tanto do pai quanto da mãe. 87% consideram que ambos, pai e mãe, deveriam ter momentos de lazer e diversão com os filhos e saber quem são os amigos das crianças e dos adolescentes. A formação emocional também aparece como atribuição conjunta. Segundo o levantamento, 80% dos entrevistados afirmam que conversar sobre sentimentos deveria ser responsabilidade dos dois, enquanto 84% defendem que pai e mãe participem de diálogos difíceis. Quando perguntados de quem são as determinadas responsabilidades.

0: responsabilidades em relação aos filhos, percentuais elevados dizem que deveria ser dos dois. A grande maioria dos entrevistados defende responsabilidades compartilhadas entre pai e mãe. A desigualdade na distribuição das tarefas também produz consequências diretas para as mães, segundo o Instituto Locomotiva. Quando o pai deixa de assumir parte das responsabilidades relacionadas aos filhos, essas funções tendem a ser absorvidas por mulheres, ampliando a carga de trabalho dentro da família e afetando inclusive sua disponibilidade para atividades profissionais remuneradas. Os dados indicam uma mudança entre o modelo de paternidade experimentado por parte dos brasileiros e aquele que a maioria considera desejável. Embora muitos tenham crescido sem presença paterna constante ou em famílias nas quais o pai era associado principalmente ao papel de provedor, os entrevistados demonstram esperar uma participação mais ampla dos homens na criação dos filhos. A expectativa inclui não apenas responsabilidades práticas, mas também escuta, carinho, diálogo e acompanhamento da formação emocional. Como resume a pesquisa, brasileiros que não tiveram esse tipo de vínculo durante a infância e a adolescência reconhecem hoje que a paternidade deve ser construída também por meio da presença e da participação cotidiana. Bem, eu convidei uma especialista, uma psicóloga especialista em famílias, especialista também no luto, porque a perda ou a ausência é um tipo de luto que se vive. E a doutora Michele Maba aceitou o nosso convite para comentar essas informações todas a respeito da ausência de paternidade de um pai na vida de uma pessoa. Vamos ouvir a doutora Michele. Bem-vinda, doutora.
1: Reportagem interessante, essa que me foi enviada, com dados tão tristes a respeito da população brasileira. Quase posso afirmar que isso acontece em tantos outros lugares do mundo, principalmente em populações mais simples, mais pobres, onde é cultural um menor planejamento familiar. E por esse planejamento, a gente está falando de desejo de manutenção de longo prazo dos vínculos, desejo por aquela criança, e psicologicamente a gente entende que isso já começa errado aí, né? Antes dessa criança de fato nascer e poder sentir a ausência desse pai. Bem, ali diz que a maioria das pessoas associa a figura paterna ao pagamento de contas, mas a gente entende que ambas as figuras parentais, ou seja, pai e mãe, podem e devem suprir muitas necessidades básicas de cuidados práticos da vida, além, obviamente, de cuidados com as necessidades emocionais, como amor, afeto, proteção, sentimento de segurança que a gente tem em pai e mãe, o sentimento de pertencimento àquele núcleo familiar que é tão importante, a aceitação naquele pequeno grupo que estrutura a minha aceitação na sociedade mais para frente, a empatia, né, como também uma forma de cuidado e aceitação, como a importância que se dá para aquilo que a criança está sentindo e pensando, e que são coisas tão sutis quando a gente fala de uma ausência tão severa. Ou seja, a gente está diante de um dado tão relevante sobre essas pessoas não terem nem sequer acesso ou conhecimento, muitas vezes, dos seus pais, né, que pouco tem uma figura paterna presente que fosse para necessidades emocionais básicas tão sutis, mas tão relevantes. Até porque essas necessidades emocionais, quando mais ou menos supridas, vão acabar sendo uma base da personalidade das pessoas adultas, né? Essas necessidades moldam as lentes pelas quais a gente vai enxergar o mundo, as futuras relações afetivas, profissionais e como enxergamos até a nós mesmos. A ausência do suprimento dessas necessidades de afeto, autonomia, limite, a validação emocional, que eu citava agora há pouco, e até prazer, tempo de qualidade, ou seja, as pessoas não terem essas necessidades emocionais supridas podem gerar dores emocionais nas pessoas, e dores emocionais vão acompanhar essa pessoa pro resto da sua vida, muitas vezes. Como, por exemplo, ter a sensação de abandono, ou estar sempre desconfiado nas relações que vive, ou não acreditar em si mesmo, como ter um esquema de fracasso né, de defeito, de ser defeituoso de alguma forma por não ter sido validado lá na sua infância, buscar de uma forma muito intensa o reconhecimento das outras pessoas, entre tantas outras dores que a gente vai encontrar nos consultórios, né, mundo afora. Esse ciclo tende a não se interromper, porque é muito provável que se eu vivi uma ausência tão severa do suprimento das minhas necessidades emocionais básicas lá da vida e das minhas necessidades emocionais mais sutis, esse ciclo tende a não se interromper, porque eu vou estar adoecida nas minhas relações e levar isso adiante também. Ou seja, a gente precisa de relações que nos curem dessas dores com o passar do tempo. Pessoas que sejam capazes de nos dar amor, afeto, a sensação de segurança, de pertencimento, para que a gente possa, de alguma forma, suprir essa ausência lá da infância e romper com esse ciclo para não levar isso adiante, né? Então, a ideia é que, sim, essa ausência paterna pode gerar muita dor. A gente tem a nossa personalidade desenvolvida através dessas primeiras relações com pai, mãe ou figuras relevantes na nossa criação. A ausência disso gera um ciclo ruim na nossa vida, mas a psicologia entende cada vez mais a importância da gente suprir essa ausência nas nossas relações futuras, não de forma patológica, achar alguém que seja um pai para mim porque eu não tive um pai, mas é encontrar pessoas que me deem aquilo que eu mais sinto necessidade, para que a gente rompa com esse ciclo e seja capaz de, para as próximas gerações, viver relações e afetos mais saudáveis.
0: Eu quero agradecer à doutora Michele por nos ajudar a refletir um pouco sobre tudo isso. E um abraço afetuoso a ela. E de modo muito particular também, que essa reflexão tenha nos trazido algo para nos ajudar na compreensão, para nos ajudar também hoje no conforto do nosso coração. Quantos e quantos de nós que não cresceu sem pai presente, mesmo estando vivo, o pai distante por tantos motivos, e como essa figura paterna ela é importante e é sentida também. E quando alguém diz que não sentiu a ausência do seu pai, ou que não sentiu tanta falta assim da ausência do seu pai, é mais ou menos como o doutor Eloy de olhar aqui para mim, e aí ele disse assim: Ronaldo, você parece estar bem, mas vamos pedir os exames. E no exame o doutor diz: Ronaldo, está faltando aqui a B12, está faltando aqui a D, está faltando aqui esta outra vitamina importante. A gente não sabe, a gente não percebe, mas faz falta. A figura paterna é de uma essencialidade tão grande que, quando ela não existe, a gente não percebe a falta que ela faz, se não há alguém para nos mostrar aquilo que está dentro de nós e dizer: olha, consegue identificar agora? É por isso que você é assim, é por isso que você age daquele jeito, é por isso que você tem esses sentimentos, esse jeito de agir. A figura paterna fez falta. Aquela vitamina fez falta no seu organismo hoje. Carrega isso aí. Doutor Eloadir, o que dizer sobre isso?
2: Ronaldo, e às vezes a própria vida, sem chegar aos extremos daqueles pais que irresponsavelmente ou delegam o divino poder patriarcal de cuidar da sua família, ou então a própria vida, com suas tribulações, levam você a ter uma presença ínfima, deixando as mulheres, as mães, sobrecarregadas, muitas das vezes tendo que trabalhar fora e em casa. Elas são sobrecarregadas. Ela não tem somente uma jornada. Tem uma, duas, três, que ela tem que ser mãe, ela tem que ser uma trabalhadora de qualquer nível, ela tem que cuidar da casa, ela tem que ainda tá sorrindo para o marido que chega. Então, são muitas as atividades que sobrecarregam a vida da mulher. E nós, homens, poucas vezes a gente sabe valorizar. Isso quando a gente está presente. Imagine quando o homem abdica, o homem foge, o homem não quer saber, ou simplesmente ele abandona e desaparece. Eu vou dar um exemplo muito claro. eu trabalhei a vida toda em pronto-socorro. E sempre tive, voltava para casa, meus filhos, minha mulher sempre acompanhando, enfim. O meu filho cresceu, hoje é um homem, casado, mas uma vez ele estava com a barba muito grande e eu fui dizer para ele: você fazendo medicina, corte essa barba. E ele olhou bem sério para mim e disse: o meu pai não teve tempo de me ensinar a fazer a barba. E disse sério. E eu fiquei com aquilo ali, como quem diz: pô, você está reclamando da minha barba? Eu via você fazendo a barba, você nunca me chamou, filho. Quando eu estava na adolescência, você não me instruiu como é que faz. E assim é, os filhos vão crescendo, as filhas, por exemplo, precisam da figura paterna. Na primeira menstruação, no primeiro namorado, eles precisam ter a confiança e a certeza, ou pelo menos o suporte, até para chorar, até um ombro para chorar. Os filhos precisam muito de nós. É uma pena e é uma tragédia quando você disse aí, Ronaldo, que grande parte das crianças que estão, e dos jovens, dos adolescentes, jovens que estão cumprindo medidas cautelares, né, tem esse nome bonito, cumprindo medidas cautelares, jovens infratores, né? E você vê que a maioria dessas crianças, desses jovens, o cerne, o norte, faltou. O puxão de orelha que eu levei, o meu pai, quando eu roubei o carro, que ele me levou para a delegacia e nunca mais eu roubei, e aí? Aí você fica pensando, será? Será que não, se não tivesse acontecido, poderia ter acontecer comigo o que acontece tão frequentemente com essa juventude que cresce sem um norte? O norte dela são os colegas que, por sua vez, também são totalmente desorientados. É difícil, muito difícil.
0: Bom, em síntese, gente, concluindo este assunto, tecnicamente, segundo estudos científicos diversos, a ausência da figura paterna, ela causa baixa autoestima, insegurança, tristeza profunda, culpa, dificuldade de confiança, escolhas afetivas por vezes erradas, problemas de comportamento, busca precoce por autonomia, problemas de identidade. Tecnicamente, em síntese, seriam alguns dos reflexos. Agora, é claro, tem sempre um plano de Deus, que é a graça na vida de tantos filhos ou filhas que não tiveram um pai presente, mas Deus ali se fez presente através de outras figuras, de uma mãe forte, muitas vezes, que não supriu, mas foi ali um suporte, de um tio, de um avô, de um irmão, de um outro parente próximo, um padrinho que esteve ali muito próximo, sendo aquela figura masculina que quase substituiu o pai. No meu caso, que desde os 10 anos de idade cresci longe do meu pai, tinha o meu tio que estava me criando. Então, com tantas outras pessoas, Deus é capaz também de
2: suprir
0: isto, não é? Mas vamos lá, 5:35 agora. Doutor, vamos fazer um intervalo, é bem rapidinho, a gente volta já aqui na sequência do programa, ok?
2: Não tem mais bolo, né?
0: 3 minutinhos, até já.
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0: Eloy da Silva. Olá, doutor Eloadinho. Eu tô vendo vocês dois conversarem e prosear. Tô lembrando do que meu avô falava da palavra de um homem, né? Palavra de um homem, se é o homem é de bem, não tem nada que entorte. Ela enfrenta até a morte, né? E a palavra era tudo. Mesmo que a gente fizesse o pendura numa colheita, antes da colheita, depois da colheita a gente ia lá e pagava. Se a gente pegava um porco X e o porco engordasse mais, a outra cria engordasse mais, era com ela que dava paga. Então, se você pegou um trem emprestado, entregue melhor do que você recebeu, não é? Se você pegou dinheiro emprestado, pague, porque aí sempre vai ter um amigo para poder te estender a mão. Um abraço para vocês dois. Professor Rogério da Vicente Pires.
1: Vai levantando tua mão, vai falando com o Senhor, vai apresentando a Ele o teu coração. Vai falando.
2: Boa tarde, voltando para casa, ouvindo a Canção Nova. E belíssimo programa hoje com esse tema de grande relevância na criação dos nossos filhos, né? A psicóloga colocou muito bem muitos pontos que às vezes a gente não tem nem noção. É que realmente influencia na criação dos nossos filhos. Doutor Elodir também pontuou muito bem, Ronaldo, muito obrigada por esse programa de hoje.

0: São 5h45 agora. Obrigado a Alessandra, que acabou de participar conosco, ao professor Rogério também. 5h45 agora. Nós vamos avançando aqui no nosso programa Terra Seca, estávamos ouvindo com a Fraternidade São João Paulo II.
1: É linda demais.
0: E doutor Eloadi, olha, já concluindo aquela informação, tá todo mundo falando, Ronaldo, de onde vem esse voo, não é? Olha, gente, mais uma vez. Voo para Toronto foi cancelado após a birra de uma criança que se recusou a sentar e colocar o cinto. Onde isso aconteceu? Vamos lá. Um voo saindo de Colômbia, da cidade de Victoria, na Colômbia, para Toronto, foi cancelado na semana passada. Depois que uma criança se recusou a sentar e afivelar o cinto de segurança antes da decolagem. O voo havia deixado o terminal do Aeroporto Internacional de Victoria e seguia em direção à pista quando os tripulantes viram uma criança que estava em pé em seu assento e não queria afivelar o cinto de segurança. As tentativas do responsável que acompanhava a criança e da tripulação de resolver a situação não tiveram sucesso, informou a empresa, que não informou a idade da criança.
1: Ah, ali de 6 anos, 7 anos.
0: Pelo que a gente viu ali, né? Põe ali pra gente ver a linha, por aí, né? A aeronave não poderia decolar nessa condição insegura, por isso a tripulação decidiu retornar ao terminal e desembarcar os passageiros. O tempo necessário para conectar a aeronave ao terminal, desembarcar os passageiros em questão, recuperar suas bagagens, reapresentar os planos de voo e concluir outras documentações fez com que fosse tarde demais para a partida. Um porta-voz do aeroporto confirmou que o voo foi cancelado devido ao fechamento programado da área operacional do aeroporto. Não ficou claro quantos passageiros foram afetados. A aeronave tem 132 assentos, segundo o porta-voz da companhia. Pedimos desculpas pelo impacto causado aos demais passageiros que puderam embarcar em outro voo no dia seguinte, acrescentou a empresa. E ali a foto do menininho tem ali de 4 para 5 anos, doutor.
1: Agora, Ronaldo, as orelhinhas dele tá até boazinha ali, tá vendo? Bem no canto ali, tranquilo.
0: Doutor, eu tô vendo aqui a Nelci de Vitória da Conquista. Olha, dizendo assim: Ronaldo, eu tive 2 filhos, criei eles sozinha e meus filhos são muito educados. Ela disse assim, deixa eu só pegar aqui mais uma vez. Penso que os pais de hoje são muito frouxos e tenho pena dessas crianças.
1: É verdade. Agora, o piloto é o responsável pela segurança do voo. Ele voltou a aeronave, óbvio, porque ele não podia decolar com a criança solta dentro do avião, né? Porque é uma questão de segurança. Mas ele não tinha cancelado o voo, não. Chegava no deck, abria a porta, baixava, mandava descer. Ele tem autonomia para isso, a criança e o responsável, e tocava o barco para frente. Era um atraso de 1 hora, vamos supor. Mas não precisava cancelar esse voo. Eu, comandante, eu desembarcava o responsável, pai, mãe, quem fosse. E esse jovenzinho ali, rebelde.
0: Vamos lá, são 5h49. Eu vou trazer aqui ainda nessa semana uma outra psicóloga para falar sobre este caso. As birras das... Aliás, agora, na próxima quinta-feira, às 22h, não perca um programa fantástico na TV Canção Nova, feito com uma das maiores psicólogas do Brasil, uma referência no Brasil. Essa mulher, ela dá cursos para escolas, empresas, professores, educadores em geral, gestores. Olha, ela é uma referência na psicologia do Brasil. Ela é criadora, ela cria métodos de educação. Um dos grandes nomes no Brasil na área da psicologia. Católica, filha de uma mãe que assistia a Canção Nova, irmã de uma missionária da Canção Nova, e que eu tive o prazer. Ela é irmã de uma missionária da Canção Nova. E eu tive o prazer de entrevistá-la. Vai ser nesta quinta-feira, 22h, nós vamos falar sobre os problemas mentais hoje na infância. As causas, consequências.
1: Imperdível.
0: Vai falar exatamente também de crianças birrentas, viu? De muitas coisas sobre isso.
1: A minha filha, Ronaldo, eu tinha te dizer, a Camila pequenininha, a gente no Parque Shopper, aqui em Brasília, recém-inaugurado, a gente foi eu, ela e mamãe, e Cláudia, e não sei por que ela deu uma birra dessa, ficou gritando no chão, e não sei o quê. Mamãe queria pegar, não, afasta, sai todo mundo. Saímos todos de junto dela. Aí ela começou dando aquela birra, daqui a pouco não tinha pai, não tinha mãe, não tinha avó, não tinha ninguém que ela conhecia, só estranho. Acabou, foi a primeira e última vez.
0: 5:50. Agora, o nome da convidada de quinta-feira no programa Além da Notícia da TV Canção Nova é doutora Lisandra Borges, doutora, pós-doutora em psicologia. Doutora Lisandra Borges, fundadora do Instituto Lisandra Borges também. Vamos lá. 5:50. O número de mortos no terremoto que atingiu a Colômbia na ontem, segunda-feira, subiu para 240. Isto até 2, 3 horas atrás.
1: Olha só.
0: A gente não sabe como estão agora os números. Isto segundo dados de autoridades locais. O número de feridos até o momento, 2.595.
1: Desmontou prédios enormes, Ronaldo.
0: Mais de 1.000 moradias foram destruídas e há ao menos 48 edifícios colapsados. Segundo o balanço preliminar da Associação Colombiana de Capitais, que reúne e articula os governos das principais cidades do país, do total de mortos contabilizados, 181 estão em capitais colombianas: Cali, Pereira, Quibdó, Manizales.
1: E a Colômbia com um recém-eleito presidente, né?
0: Ele assumiu no sábado, segunda-feira já aconteceu isso.
1: No norte da América do Sul, 2 sismos de grande intensidade, meu senhor e meu Deus.
0: Vou pedir a Aninha, se ela puder também colocar, o terremoto de 7,4 graus na escala Richter atingiu também a Catedral de Manizales, no departamento de Cálidas. Ele ocorreu a uma profundidade de 96 quilômetros e seu epicentro foi no município de San José del Palmar, departamento de Chocó, litoral colombiano, próximo ao Oceano Pacífico, não é? Em suas redes sociais, a Arquidiocese de Manizales divulgou um vídeo mostrando rachaduras na fachada e o desabamento parcial de uma das torres laterais da catedral, estilo neogótico. De 119 metros de altura tem essas torres da catedral. Autoridades locais e nacionais continuam reunindo informações para obter um panorama completo do número de vítimas. Gente, e as nossas orações, a solidariedade internacional também está se manifestando com médicos, paramédicos, com bombeiros sendo enviados de vários países para ajudar também.
1: Israel saiu há pouco tempo da Venezuela, vai voltar agora aquela equipe que veio aqui em Brumadinho, você lembra?
0: Sim.
1: Eles
0: sim.
1: Têm uma equipe de disposta a ajudar o mundo todo nessas grandes tragédias.
0: 5:53, eu pulo agora para uma outra notícia. Me dá um outro tom especial, Marquinhos.
1: Apareceu.
0: Aninha, nós vamos falar agora sobre a relíquia do sangue de São Lourenço, uma das tradições católicas mais fascinantes que provavelmente pouca gente conhece. Uma maravilha escondida ao sul de Roma, viu, gente? Na colegiada de Santa Maria Assunta, em Amazeno, uma pequena cidade ao sul de Roma, existe uma simples ampola de vidro contendo uma substância escura e coagulada, tradicionalmente identificada como o sangue de São Lourenço. Quem foi São Lourenço? Ontem a igreja o celebrou, um diácono mártir da igreja, executado em 10 de agosto do ano 258. E essa relíquia não é uma descoberta recente. Ela está documentada em Amazeno desde pelo menos a consagração da igreja no ano 1177. Os documentos de consagração descrevem em latim como de pinguedine San Lorente Martiris, literalmente da gordura de São Lourenço o mártir. Esse detalhe é importante. A relíquia não foi historicamente descrita como um frasco limpo de sangue puro, mas como uma mistura de materiais associados ao martírio do santo. Em seu interior encontram-se o que parecem ser sangue, gordura, cinzas e até mesmo um pequeno fragmento de pele. Nós estamos mostrando neste instante aqui na tela para quem está nos acompanhando pelo canal do YouTube Canção Nova Brasília, esta ampola com exatamente o que nós acabamos
1: de... É um fragmento de corpo.
0: Exato. Sangue, gordura e cinzas, não é? É uma coisa fascinante. E durante a maior parte do ano, gente, o conteúdo que está nessa ampola apresenta-se sólido, escuro, coagulado. E, por ocasião da festa de São Lourenço, todo dia 10 de agosto, a substância tradicionalmente sofre uma transformação drástica. A massa escura torna-se líquida e um vermelho vivo, com o sangue tornando-se visivelmente distinguível do restante do material na ampola. Relatos históricos afirmam que este fenômeno ocorreu repetidamente ao longo dos séculos, e não apenas no dia 10 de agosto. Há relatos de que ocorreu em outras ocasiões específicas, inclusive quando a relíquia viajou para fora de Amaceno, em peregrinação a Florença, Milão e Malta. Uma testemunha particularmente notável foi Paolo Aringhi, um estudioso oratoriano e arqueólogo do século XVII, que registrou ter visto a liquefação. Ele viu ela acontecendo no ano 1649. Aí a gente vê ali tantas pessoas olhando para esta relíquia.
1: A ciência não explica.
0: Não explica.
1: Então, quando temos uma coisa inexplicável cientificamente,
0: é um prodígio.
1: A gente atribui a um efeito sobrenatural.
0: É
1: um milagre.
0: E para concluir, me põe agora na tela, a gente encerrando o programa, a fotografia da menina italiana que futuramente estará nos altares. Antonieta Meo poderá se tornar a santa mais jovem já canonizada. Qual é a história dela? A menina que poderá se tornar confessora da igreja canonizada, quando tinha apenas 5 anos, também chamada pelo apelido de Nenolina, caiu e machucou o joelho. Como o joelho não sarou, ela foi diagnosticada com osteosarcoma, uma forma agressiva de câncer ósseo.
1: Misericórdia.
0: Sua perna teve que ser amputada e ela recebeu uma prótese. E segundo seus biógrafos, ela suportou tudo com alegria. Nenolina escreveu mais de 100 cartas extraordinárias para Jesus com 5 anos e a Virgem Maria, que lhe renderam a reputação de mística entre os teólogos católicos devido ao seu conteúdo. Escritas durante seus últimos meses de vida, as cartas demonstram uma compreensão e ações que vão muito além das de uma criança comum de sua idade. Algumas das cartas eram endereçadas a Jesus. Ela dizia: querido menino Jesus, tu és santo, tu és bom, ajuda-me, concede-me a tua graça e devolve-me a minha perna. Se não quiseres, que seja feita a tua vontade. E outras descreviam visões eclesiais. Nenolina insistiu em escrever uma última carta para Jesus poucos dias antes de sua morte. Nela, pediu a Jesus que cuidasse de todos que amava e lhe concedesse forças para suportar a dor que sentia. A carta ficou incompleta, interrompida pela doença da menina. As últimas palavras que ela escreveu foram: sua filhinha manda muitos beijos para você. Ela não disse à mãe que estava prestes a morrer. Daqui a algumas horas, mamãe, morrerei, mas não sofrerei mais. E você não deve chorar. Eu deveria ter vivido mais alguns dias, mas Santa Teresa do Menino Jesus disse: basta. Após a morte da criança, sua mãe teve uma visão de Nenolina em glória, assegurando-lhe que agora ela estava no céu. As relíquias de Antonieta Meo estão agora na Basílica de Santa Croce, em Roma, onde foi batizada e passou grande parte do seu tempo orando e meditando. Tinha de 5 para 6 anos. Meu Deus! A gente termina hoje este programa assim, pedindo a intercessão da venerável Nenolina, a menina Antonieta Meo. Que a sua santidade, que a sua pureza, que a sua bondade invada o nosso coração também. Assim seja. Vamos embora? Não esqueça, chegando em casa... Ah, doutor, obrigado.
1: Obrigado.
0: Não esqueça, chegando em casa, um beijo, um abraço nas pessoas que você aí encontrar. Diga a elas que você as ama. Como isso vai ser importante. Boa noite, Brasil. A bênção, Mãe de Deus. E até amanhã.
2: Acabou.
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9: Suporta as demoras de Deus, agarra-te a Ele e não o largues, para que sejas sábio em teus caminhos. 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
11: Ângelus, a saudação da igreja à Virgem Maria.
12: O anjo do Senhor anunciou a Maria e ela concebeu do Espírito Santo. Ave Maria, cheia de graça, o Senhor é convosco. Bendita sois vós entre as mulheres e bendito é o fruto do vosso ventre, Jesus. Santa Maria, Mãe de Deus, rogai por nós pecadores, agora e na hora da nossa morte. Amém. Eis aqui a escrava do Senhor, faça-se em mim segundo a vossa palavra. Ave Maria, cheia de graça, o Senhor é convosco. Bendita sois vós entre as mulheres, e bendito é o fruto do vosso ventre, Jesus. Santa Maria, Mãe de Deus, rogai por nós pecadores, agora e na hora da nossa morte. Amém. E o Verbo Divino se fez carne e habitou entre nós. Ave Maria, cheia de graça, o Senhor é convosco. Bendita sois vós entre as mulheres, e bendito é o fruto do vosso ventre, Jesus. Santa Maria, Mãe de Deus, rogai por nós, pecadores, agora e na hora da nossa morte. Amém. Rogai por nós, Santa Mãe de Deus, para que sejamos dignos das promessas de Cristo. E agora, através das mãos de Nossa Senhora, a sua mãe, a nossa mãe, a mãe da sua família, a mãe daqueles que você ama e pelos quais você é responsável, através das mãos dela, a bênção daquele que é o filho da Virgem Maria, Rei dos Reis e Senhor dos Senhores, que abranja todas as suas situações, todos os seus problemas, todos aqueles que lhe são caros. Sobre tudo isso, especialmente sobre você, a bênção do Deus Todo-Poderoso, Pai, Filho e Espírito Santo. Amém.
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0: Boa noite a você que está sintonizado pela rede de rádio Canção Nova 89.1 FM e pela rede Canção Nova de Rádio. Nós espalhamos o amor pelo ar. Eu sou o Soares e junto comigo está a Raquel. Boa noite, Raquel.
1: Boa noite, Soares. Boa noite, Clóvis. Boa noite, Edmar.
0: E também o Clóvis. Boa noite, Clóvis.
2: Boa noite, Soares. Boa noite a todos os ouvintes da Rede Canção Nova de Rádio. Boa noite a todos aqui da bancada.
0: Amém. Boa noite. Boa noite, Edmar Quintanilha. Juntos vamos rezar o Santo Terço a Nossa Senhora, meditando os mistérios dolorosos. Preparamos o nosso coração para rezarmos juntos e convidamos você a participar conosco, trazendo as suas intenções. Envie a sua intenção pelo nosso WhatsApp 12 99145-5871. Vou repetir: 12 99145-5871. Não esqueça de colocar o seu nome, a sua cidade e a sua intenção. Iniciamos o Santo Terço. Pelo sinal da Santa Cruz, livra-nos Deus nosso Senhor dos nossos inimigos. Em nome do Pai, do Filho e do Espírito Santo. Amém. Oferecimento. Divino Jesus, nós vos oferecemos este terço que vamos rezar, meditando nos mistérios da vossa redenção. Concedei-nos, por intercessão da Virgem Maria, Mãe de Deus e Nossa Mãe, as virtudes que nos são necessárias para bem rezá-los e a graça de ganharmos as indulgências dessa santa devoção. Oferecemos em particularmente em desagravo dos pecados cometidos contra o Sagrado Coração de Jesus, Imaculado Coração de Maria. Pela paz no mundo, pela conversão dos pecadores, pelas almas do purgatório, pela santificação das famílias, pelo Santo Padre, o Papa Leão XIV e toda a Santa Igreja, e pela comunidade Canção Nova. Professamos a nossa fé.
3: Creio em Deus Pai Todo-Poderoso, Criador do céu e da terra, e em Jesus Cristo, seu único Filho, nosso Senhor, que foi concebido pelo poder do Espírito Santo, nasceu da Virgem Maria, padeceu sobre Pôncio Pilatos, foi crucificado, morto e sepultado, desceu à mansão dos mortos, ressuscitou ao terceiro dia,

0: Espírito Santo, na Santa Igreja Católica, na comunhão dos santos, na remissão dos pecados, na ressurreição da carne, na vida eterna. Amém.
1: Rezaremos um Pai Nosso e três Ave Marias em honra à Santíssima Trindade. Pai nosso que estás no céu, santificado seja vosso nome. Venha a nós o vosso reino, seja feito a vossa vontade, assim na terra como no céu.
0: O pão nosso de cada dia nos dai hoje. Perdoai as nossas ofensas, assim como nós perdoamos a quem nos tem ofendido. E não nos deixeis cair em tentação, mas livrai-nos do mal. Amém.
1: Ave Maria, cheia de graça, o Senhor é convosco. Bendita sois vós entre as mulheres e bendito é o fruto do vosso ventre, Jesus.
0: Santa Maria, Mãe de Deus, rogai por nós, pecadores, agora e na hora da nossa morte. Amém.
1: Ave Maria, cheia de graça, o Senhor é convosco. Bendita sois vós entre as mulheres e bendito é o fruto do vosso ventre, Jesus.
0: Santa Maria, Mãe de Deus, rogai por nós, pecadores, agora e na hora da nossa morte. Amém.
1: Ave Maria, cheia de graça, o Senhor é convosco. Bendita sois vós entre as mulheres e bendito é o fruto do vosso ventre, Jesus.
0: Santa Maria, Mãe de Deus, rogai por nós, pecadores, agora e na hora de nossa morte. Amém.
1: Glória ao Pai, ao Filho e ao Espírito Santo.
0: Como era no princípio, agora e sempre. Amém.
1: Ó meu Jesus,
0: perdoai

0: precisarem.
1: Ó Maria concebida sem pecado,
2: rogai por nós que recorremos a vós.
1: Jesus, Maria e José,
2: a nossa família vossa é.
1: E neste primeiro mistério, quais as suas intenções, Raquel, para o Santo Terço?
3: As minhas intenções são as seguintes: é pela minha conversão, pelas almas de meus pais, esposo e todos da família, pelas almas do purgatório, pelos sacerdotes, em especial Padre William, Padre Antônio Marcos Valadares, Padre Alex e todos os sacerdotes do mundo inteiro. Peço pelos doentes, o Jair, a Gilda, a Naíra, a sogra do meu filho. Peço pelos meus amigos queridos e vizinhos, Cássia, Miriam, Ivone. Peço pelas famílias Soares, Cavalcante, Dias, Guimarães, Valadares, Moraes. E peço por todos, peço também pelo Edmar e família. Peço também para os nossos irmãos que estão sofrendo aí com o problema que houve na Venezuela, na Colômbia. Enfim, por todos que sofrem, né, neste mundo, que Deus, que Nossa Senhora nos dê força e coragem. Peço também muito pela minha saúde. Enfim, peço por todos os doentes.
1: Amém. Clóvis Moraes, as suas intenções para o Santo Terço.
4: Senhores, eu continuo rezando pela minha conversão, conversão de todos os meus familiares, da minha esposa, da minha filha. Também ação de graças pela nossa vida e pela nossa saúde. Coloco também todos os enfermos e todos aqueles que nos pedem oração.
1: Amém. Edmar Quintanilha, colocamos nesse Santo Terço todas as suas intenções, a Flávia, o João, Flávia, sua esposa, o João, seu filho, e todos os seus familiares. E conosco pelo WhatsApp aqui, Socorro Oliveira, de Limoeiro, no Ceará. Ela pede, reza pedindo proteção, conversão para o seu sobrinho, adolescente William. Também conosco o Irineu de Piquete. Boa noite, Irineu. Colocamos aqui todas as suas intenções. Ele reza aqui por todos nós da bancada. Também reza também por agradecendo por mais um dia de vida. Por todos nós, pelo Santo Papa, pelo nosso padre Felipe, da Matriz Santo Antônio de Piquete, também pelo padre Fernando, do Santuário São Miguel, por todos os moradores de ruas. Também colocamos aqui o Júlio César de Leopoldo, Minas Gerais. Colocamos todas as suas intenções. Ele coloca aqui pelas almas, são muitos, mas nós colocamos nesse Santo Terço. Hoje eu também rezo pela minha conversão, pela minha família, pela minha esposa, para recuperação dela daquela que sofreu, pelos meus filhos, pela minha nora, pelo meu sogro, também pelo Giovanni de Souza, pela situação que ele está vivendo, pela sua esposa Zilda. Ele está fazendo tratamento oncológico na pessoa dele, todos os que estão passando por esta situação, pela dona Clélia Carvalho de Castro, mãe do Fabinho aqui em Cachoeira Paulista, pelo nosso companheiro, irmão, o Edésio, a sua esposa Heloína, seu filho Diogo, pela recuperação dele ali, que está com uma enfermidade na perna ali, pela alma do Mário Luiz Leardini, ele é mais conhecido como o Marinho, faleceu ontem, ele é de Valinho, São Paulo, pelo Vati Dias e todos os seus familiares, pelo Vanberto, a sua filha Valentina, seu filho Estevão, pela sua esposa, pelo João, o Eduardo, a Rosileia, o Eduardinho, o Guto, todos da família Satim, pelo Jackson aqui do Alto da Igreja, também pelo WhatsApp aqui, boa noite João, ele é de Guarulhos, ele reza pela sua conversão, conversão de todos os familiares, especialmente para o seu filho Manuel, que faz aniversário hoje. Meus parabéns, que Deus lhe dê muitos anos de vida, que Nossa Senhora te cubra com o seu manto sagrado. Pelo Carlos Alberto de Cruzeiro, ele coloca aqui pedindo por todos da Canção Nova, saúde para os seus familiares, pelas famílias Santos Moreira Fonseca e todos que estão em tratamento oncológico. e todo tipo de enfermidade. Carlos Alberto. Wesley de Barbacena, Minas Gerais. Ele coloca aqui pela sua mãe, pelos seus filhos, do Caio, a Cecília, pelo seu irmão Wellington, pelo sobrinho Leonardo e por um processo na justiça. No primeiro mistério doloroso, nós contemplamos a agonia de Jesus no Horto das Oliveiras. Pai nosso que estás no céu, santificado seja vosso nome. Venha a nós o vosso reino, seja feito a vossa vontade, assim na terra como no céu.
2: O pão nosso de cada dia nos dai hoje, perdoai as nossas ofensas, assim como nós perdoamos a quem nos tem ofendido. E não nos deixeis cair em tentação, mas livrai-nos do mal. Amém.
1: Ave Maria, cheia de graça, o Senhor é convosco. Bendita sois vós entre as mulheres e bendito é o fruto do vosso ventre, Jesus.
2: Santa Maria, Mãe de Deus, rogai por nós, pecadores, agora e na hora da nossa morte. Amém.
1: Ave Maria, cheia de graça, o Senhor é convosco. Bendita sois vós entre as mulheres e bendito é o fruto do vosso ventre, Jesus.
2: Santa Maria, Mãe de Deus, rogai por nós, pecadores, agora e na hora da nossa morte. Amém.
1: Ave Maria, cheia de graça, o Senhor é convosco. Bendita sois vós entre as mulheres e bendito é o fruto do vosso ventre, Jesus.
2: Santa Maria, Mãe de Deus, rogai por nós.

0: Rogai por nós, pecadores, agora e na hora da nossa morte. Amém.
1: Ave Maria, cheia de graça, o Senhor é convosco. Bendita sois vós entre as mulheres e bendito é o fruto do vosso ventre, Jesus.
0: Santa Maria, Mãe de Deus, rogai por nós, pecadores, agora e na hora da nossa morte. Amém.
1: Ave Maria, cheia de graça, o Senhor é convosco. Bendita sois vós entre as mulheres e bendito é o fruto do vosso ventre, Jesus.
0: Santa Maria, Mãe de Deus, rogai por nós, pecadores, agora e na hora da nossa morte. Amém.
1: Ave Maria, cheia de graça, o Senhor é convosco. Bendita sois vós entre as mulheres e bendito é o fruto do vosso ventre, Jesus.
0: Santa Maria, Mãe de Deus, rogai por nós, pecadores, agora e na hora da nossa morte. Amém.
1: Ave Maria, cheia de graça, o Senhor é convosco. Bendita sois vós entre as mulheres e bendito é o fruto do vosso ventre, Jesus.
0: Santa Maria, Mãe de Deus, rogai por nós, pecadores, agora e na hora da nossa morte. Amém.
1: Glória ao Pai, ao Filho e ao Espírito Santo.
0: Como era no princípio, agora e sempre. Amém.
1: Ó meu Jesus.

0: as que mais precisarem.
1: Ó Maria concebida sem pecado,
0: rogai por nós que recorremos a vós.
1: Jesus, Maria e José,
0: a nossa família vossa é.
1: E neste segundo mistério, colocamos nesse santo terço o Cléio Fonseca, lá da Bocaina, o Marcos e a Gislaine, lá de Fortaleza de Minas, e todos os seus empreendimentos, pelo padre Evandro, aqui da Canção Nova, pelo padre Marcos Valadares. Também colocamos o terço dos homens, São João Paulo II, da paróquia Nossa Senhora Aparecida, na pessoa do Jacó, o Roberto, o Rufino, o Sebastião, o Adriano, o Zezão, o João. Também colocamos nesse santo terço o Zezinho, a Márcia, o William, o Samuel, o seu João Ribeiro, lá em Iretama, no Paraná, e todos os companheiros do Zezinho, que trabalham junto. E pelo WhatsApp aqui, rezando conosco, é o Ítalo, de Barra Mansa, Rio de Janeiro. Ele reza pela restauração do seu matrimônio, pela vida da Raquel Sodré, a sua esposa, que ele ama muito, que é gratificante. Pede pela misericórdia de Deus sobre o seu matrimônio. Assim como ele pede, nós colocamos todos os casais que estão passando por qualquer situação aí, que aguarde a restauração do seu matrimônio. Assim nós colocamos, que sejam restaurados. Pela Vanide Lorena, ela reza por todos nós da bancada. Também gratidão por bênção recebida. Pela saúde de Inês Martinelli, foi internada hoje. Pela sua conversão, pela conversão de todos os familiares Martinelli, Souza, Dias, Fagundes, Xavier. Pelas almas dos seus pais e todas as almas do purgatório. Luiz Antônio de Cruzeiro, sempre rezando conosco. Boa noite, meu irmão. Ele reza por todos nós da bancada. Também reza pelo Papa Leão XIV e os doentes e os sacerdotes, pela sua família e todos que precisam de orações, e a todos da Canção Nova. Obrigado. O Adriano de Gebara, melhor, Adriano Gebara de Bauru, São Paulo. Ele reza pela sua aposentadoria e a da sua mulher também. Zélia de Timbó Grande, Santa Catarina, ela reza pela sua conversão, de todos os seus familiares, pela saúde, pela vida financeira, por todos, pelas almas do purgatório, pela alma, né? Deve ser da sua mãe, Ana Soares Fragoso de Lima, pelo seu pai, Findêncio Matoso de Lima, e pela alma do seu irmão, Celso Soares de Lima. E no segundo mistério doloroso, nós contemplamos a flagelação de Jesus.
0: Pai nosso que estais no céu, santificado seja o vosso nome. Venha a nós o vosso reino, seja feita a vossa vontade.

0: Assim na terra como no céu.
1: O pão nosso de cada dia nos dai hoje. Perdoai as nossas ofensas, assim como nós perdoamos a quem nos tem ofendido. E não nos deixeis cair em tentação, mas livrai-nos do mal. Amém.
0: Ave Maria, cheia de graça, o Senhor é convosco. Bendita sois vós entre as mulheres e bendito é o fruto do vosso ventre, Jesus.
1: Santa Maria, Mãe de Deus, rogai por nós, pecadores, agora e na hora da nossa morte. Amém.
0: Ave Maria, cheia de graça, o Senhor é convosco. Bendita sois vós entre as mulheres e bendito é o fruto do vosso ventre, Jesus.
1: Santa Maria, Mãe de Deus, rogai por nós, pecadores, agora e na hora da nossa morte. Amém.
0: Ave Maria, cheia de graça, o Senhor é convosco. Bendita sois vós entre as mulheres e bendito é o fruto do vosso ventre, Jesus.
1: Santa Maria, Mãe de Deus, rogai por nós, pecadores, agora e na hora da nossa morte. Amém.
0: Ave Maria, cheia de graça, o Senhor é convosco. Bendita sois vós entre as mulheres e bendito é o fruto do vosso ventre, Jesus.
1: Santa Maria, Mãe de Deus, rogai por nós, pecadores, agora e na hora da nossa morte. Amém.
0: Ave Maria, cheia de graça, o Senhor é convosco. Bendita sois vós entre as mulheres e bendito é o fruto do vosso ventre, Jesus.
1: Santa Maria, Mãe de Deus, rogai por nós, pecadores, agora e na hora da nossa morte. Amém.
0: Ave Maria, cheia de graça, o Senhor é convosco. Bendita sois vós entre as mulheres e bendito é o fruto do vosso ventre, Jesus.
1: Santa Maria, Mãe de Deus, rogai por nós, pecadores, agora e na hora da nossa morte. Amém.
0: Ave Maria, cheia de graça, o Senhor é convosco. Bendita sois vós entre as mulheres e bendito é o fruto do vosso ventre, Jesus.
1: Santa Maria, Mãe de Deus, rogai por nós, pecadores, agora e na hora da nossa morte. Amém.
0: Ave Maria, cheia de graça, o Senhor é convosco. Bendita sois vós entre as mulheres e bendito é o fruto do vosso ventre, Jesus.
1: Santa Maria, Mãe de Deus, rogai por nós, pecadores, agora e na hora da nossa morte. Amém.
0: Ave Maria, cheia de graça, o Senhor é convosco. Bendita sois vós entre as mulheres e bendito é o fruto do vosso ventre, Jesus.
1: Santa Maria, Mãe de Deus, rogai por nós, pecadores, agora e na hora da nossa morte. Amém.
0: Ave Maria, cheia de graça, o Senhor é convosco. Bendita sois vós entre as mulheres e bendito é o fruto do vosso ventre, Jesus.
1: Santa Maria, Mãe de Deus, rogai por nós, pecadores, agora e na hora da nossa morte. Amém.
0: Glória ao Pai, ao Filho, ao Espírito Santo.
1: Como era no princípio, agora e sempre. Amém.
0: Ó meu bom Jesus,

0: Pisarem. Jesus, manso e humilde de coração,
1: fazei o nosso coração semelhante ao vosso.
0: Doce coração de Maria,
1: seja a nossa salvação.
0: Santa Clara, rogai por nós.
2: E nesse terceiro mistério, rezando conosco, a minha irmã Doriana, lá de Curitiba. Boa noite, minha irmã. Ela pede a paz para todos, pedindo oração por todas as pessoas que possam sair do vício que destrói as famílias, em agradecimento por uma graça recebida. Também pelo encontro das catequistas, em especial pela quarta e a quinta etapa, que o nosso Senhor os abençoe com sabedoria. Amém. Também aqui conosco, boa noite, irmão do Santo Terço, é o Eduardo Satim. Ele reza aqui, coloca todos nós da bancada, sempre rezando por todos os seus familiares. Leandro de Cataguases, Minas Gerais. Ele também unido conosco em oração, rezando pela Canção Nova e todos os pedidos apresentados. Ana Amélia de Guaratinguetá. Ana Amélia, colocamos aqui rezando pelos seus familiares, amigos, doentes e pelas almas do purgatório. Aqui, boa noite e tal, ela pede oração pelas famílias, dificuldade e tal, ela quer boas escolas, melhor ele, né? É o Giordano, lá de Barcelona, na Espanha. Também ele agradece por todos, reza pelos missionários, pelos leigos que trabalham na transmissão, fazendo chegar a palavra de Deus em várias comunidades e nos brasileiros espalhados pelo mundo todo. Deus lhes pague. Amém. Obrigado. Odair Reis, lá de São Paulo, ele é um irmão caminhoneiro, ele reza por todos os carreteiros. Aqui também coloco, aqui ele coloca Soares, o Quintanilha, a dona Raquel, o Clóvis, por todos os necessitados, por todos os carreteiros. Coloca aqui o Remi também, que é cunhado do Edésio, pela sua esposa, a Inês, as suas filhas, por um amigo que faleceu ontem. Também ele reza e coloca pela alma de um amigo que faleceu ontem, foi sepultado hoje. O nome Nino Duarte, da cidade de Itapuí. O Igor de Brasília, sempre conosco, rezando e colocando aqui. Boa noite, meus irmãos. Ele reza pela sua família, pela conversão. Que Jesus olhe pelas nossas necessidades espirituais e pessoais. Também reza pelas vocações, pela Santa Igreja e por toda a comunidade Canção Nova. Amém, obrigado. Jorge de Aracaju, terra do Clóvis Moraes. Ele reza, pede intercessão ao Espírito Santo na vida do seu filho Pedro Miguel. Etelvina Fernandes, de Jaíba, Minas Gerais. Ele coloca aqui todas as suas intenções. Nós colocamos aqui, Etelvina, que Nossa Senhora acolha. Também a Luzinete, de Osasco, São Paulo. Ela reza, pede oração pelos seus filhos, Michele e o Jairo, que Deus livre das bebidas alcoólicas. Colocamos eles, também colocamos todos esses jovens que estão aí já dependentes do álcool. Catarina de Cruzeiro, boa noite, rezando conosco. E nesse terceiro mistério doloroso, nós contemplamos a coroação de espinho de nosso Senhor Jesus Cristo.
3: Pai nosso que estás no céu, santificado seja o vosso nome. Venha a nós o vosso reino, seja feita a vossa vontade, assim na terra como no céu.
4: Oh.

0: Amém.
1: Ave Maria, cheia de graça, o Senhor é convosco, bendita sois vós entre as mulheres, bendito é o fruto do vosso ventre, Jesus.
2: Santa Maria, Mãe de Deus, rogai por nós, os pecadores, agora e na hora da nossa morte. Amém.
1: Ave Maria, cheia de graça, o Senhor é convosco, bendita sois vós entre as mulheres, bendito é o fruto do vosso ventre, Jesus.
2: Santa Maria, Mãe de Deus, rogai por nós, pecadores, agora e na hora da nossa morte. Amém.
1: Ave Maria, cheia de graça, o Senhor é convosco, bendita sois vós entre as mulheres, bendito é o fruto do vosso ventre, Jesus.
2: Santa Maria, Mãe de Deus, rogai por nós, os pecadores, agora e na hora da nossa morte. Amém.
1: Ave Maria, cheia de graça, o Senhor é convosco, bendita sois vós entre as mulheres, bendito é o fruto do vosso ventre, Jesus.
2: Santa Maria, Mãe de Deus, rogai por nós, pecadores, agora e na hora da nossa morte. Amém.
1: Ave Maria, cheia de graça, o Senhor é convosco, bendita sois vós entre as mulheres, bendito é o fruto do vosso ventre, Jesus.
2: Santa Maria, Mãe de Deus, rogai por nós, os pecadores, agora e na hora da nossa morte. Amém.
1: Ave Maria, cheia de graça, o Senhor é convosco, bendita sois vós entre as mulheres, bendito é o fruto do vosso ventre, Jesus.
2: Santa Maria, Mãe de Deus, rogai por nós, os pecadores, agora e na hora da nossa morte. Amém.
1: Ave Maria, cheia de graça, o Senhor é convosco, bendita sois vós entre as mulheres, bendito é o fruto do vosso ventre, Jesus.
2: Santa Maria, Mãe de Deus, rogai por nós, os pecadores, agora e na hora da nossa morte. Amém.
1: Ave Maria, cheia de graça, o Senhor é convosco, bendita sois vós entre as mulheres, bendito é o fruto do vosso ventre, Jesus.
2: Santa Maria, Mãe de Deus, rogai por nós, pecadores, agora e na hora da nossa morte. Amém.
1: Ave Maria, cheia de graça, o Senhor é convosco, bendita sois vós entre as mulheres, bendito é o fruto do vosso ventre, Jesus.
2: Santa Maria, Mãe de Deus, rogai por nós, os pecadores, agora e na hora da nossa morte. Amém.
1: Ave Maria, cheia de graça, o Senhor é convosco, bendita sois vós entre as mulheres, bendito é o fruto do vosso ventre, Jesus.
2: Santa Maria, Mãe de Deus, rogai por nós, os pecadores, agora e na hora da nossa morte. Amém.
1: Glória ao Pai, ao Filho e ao Espírito Santo.

0: precisarem.
1: São José,
0: rogai por nós.
2: E neste quarto mistério, colocamos aí o Adegmar e a Lourdes lá de São Sebastião no Paraíso, pela dona Aparecida, seu esposo Juventino, lá de Areias, no distrito de Jacuí, Minas Gerais. Também conosco aqui pelo WhatsApp, o Biranei Porto. Ele reza, boa noite, Soares, dona Raquel, Clóvis
3: boa
2: e o
3: noite.
2: Edmar.
3: Boa noite.
2: Ele reza por toda a sua família, pela recuperação de Ubirajara, Porto, pela Cristiana Almeida, Rosana Oliveira, que fazem tratamento oncológico. Que Maria passe à frente e recupere a saúde deles e de todos que fazem o tratamento. Amém. Maria Lúcia, de Roseira, São Paulo, ela reza e pede por todos os seus familiares, pela Maiara, que está precisando muito de oração. Colocamos ela nesse santo terço. A Rose, ela é da cidade de Brasilândia, de Minas, Minas Gerais. Colocamos aqui suas intenções. Vera Resine, de Niterói, Rio de Janeiro, ela pede por uma graça para o seu filho Vinícius, que Deus não desampare. Temos a certeza que ele não desampara, por estarem passando momentos difíceis. Também a Iracema, de Guaratinguetá, ela reza pela sua família, amigos e por todos da equipe do Santo Terço. E, como sempre, Rosane Gomes, lá do Rio de Janeiro, ela reza. Boa noite, Clóvis Soares, dona Raquel.
3: Boa noite.
2: O Sonoplasta.
4: Boa noite.
2: Então, ela reza pela comunidade Canção Nova, pelo matrimônio com o seu esposo, o Ricardo, pelos seus filhos, a gente coloca em especial o Felipe, que graças a Deus está se recuperando de uma cirurgia. Ela coloca o Pedro Henrique, o João Marcos e o Bruno, e por todos os seus familiares, pela sua nora, pelos netos, pela sua conversão e de todos os seus familiares. Também pela recuperação da saúde da sua irmã Simone, pela libertação da sua irmã Tarciana do vício do cigarro, por todos que pediram orações. Luiz de Timbó Grande, Santa Catarina, também ele reza aqui e pede pela sua saúde. E neste quarto mistério doloroso, nós contemplamos Jesus com a cruz nas costas a caminho do Calvário.
4: Pai nosso que está no céu, santificado seja o vosso nome. Venha a nós o vosso reino, seja feita a vossa vontade, assim na terra como no céu.
5: O pão nosso de cada dia nos dai hoje. Perdoai as nossas ofensas, assim como nós perdoamos a quem nos tem ofendido. E não nos deixeis cair em tentação, mas livrai-nos do mal. Amém.
4: Ave Maria, cheia de graça, o Senhor é convosco. Bendita sois vós entre as mulheres, e bendito é o fruto do vosso ventre, Jesus.
5: Santa Maria, Mãe de Deus, rogai por nós, pecadores, agora e na hora da nossa morte. Amém.
4: Ave Maria, cheia de graça, o Senhor é convosco. Bendita sois vós entre as mulheres, e bendito é o fruto do vosso ventre, Jesus.
5: Santa Maria, Mãe de Deus, rogai por nós, pecadores, agora e na hora da nossa morte. Amém.
4: Ave Maria, cheia de graça, o Senhor é convosco. Bendita sois vós entre as mulheres, e bendito é o fruto do vosso ventre, Jesus.
5: Santa Maria, Mãe de Deus, rogai por nós, pecadores, agora e na hora da nossa morte. Amém.
4: Ave Maria, cheia de graça, o Senhor é convosco. Bendita sois vós entre as mulheres, e bendito é o fruto do vosso ventre, Jesus.
5: Santa Maria, Mãe de Deus, rogai por nós, pecadores, agora e na hora da nossa morte. Amém.
4: Ave Maria, cheia de graça, o Senhor é convosco. Bendita sois vós entre as mulheres, e bendito é o fruto do vosso ventre, Jesus.
5: Santa Maria, Mãe de Deus, rogai por nós, pecadores, agora e na hora da nossa morte. Amém.
4: Ave Maria, cheia de graça, o Senhor é convosco. Bendita sois vós entre as mulheres e bendito é o fruto do vosso ventre, Jesus.
5: Santa Maria, Mãe de Deus, rogai por nós, pecadores, agora e na hora da nossa morte. Amém.
4: Ave Maria, cheia de graça, o Senhor é convosco. Bendita sois vós entre as mulheres e bendito é o fruto do vosso ventre, Jesus.
5: Santa Maria, Mãe de Deus, rogai por nós, pecadores, agora e na hora da nossa morte. Amém.
4: Ave Maria, cheia de graça, o Senhor é convosco. Bendita sois vós entre as mulheres e bendito é o fruto do vosso ventre, Jesus.
5: Santa Maria, Mãe de Deus, rogai por nós, pecadores, agora e na hora da nossa morte. Amém.
4: Ave Maria, cheia de graça, o Senhor é convosco. Bendita sois vós entre as mulheres e bendito é o fruto do vosso ventre, Jesus.
5: Santa Maria, Mãe de Deus, rogai por nós, pecadores, agora e na hora da nossa morte. Amém.
4: Ave Maria, cheia de graça, o Senhor é convosco. Bendita sois vós entre as mulheres e bendito é o fruto do vosso ventre, Jesus.
5: Santa Maria, Mãe de Deus, rogai por nós, pecadores, agora e na hora da nossa morte. Amém.
4: Glória ao Pai, ao Filho, ao Espírito Santo.
5: Como era no princípio, agora e sempre. Amém.
4: Ó meu bom Jesus.

0: precisarem. Jesus, Maria e José,
1: a nossa família vossa é.
0: Doce coração de Maria, seja a nossa salvação.
2: E neste quinto mistério, Luiz Carlos Manfrim, da cidade de São José do Rio Preto, ele reza pelas suas necessidades e os impossíveis, também pede pela cura e libertação, salvação e chuva, pela saúde da sua netinha Laurinha. Também colocamos nesse Santo Terço a comunidade Padre Pio, na pessoa do Moisés, o Luiz, o Jonathan, o Francisco, o cofundador, e todos os filhos prediletos. Também o Henrique Mendes Soares, aqui de Cachoeira Paulista, colocamos ele. E nesse quinto mistério doloroso, nós contemplamos a crucifixão e morte de nosso Senhor Jesus Cristo.
3: Pai nosso que estais no céu, santificado seja o vosso nome. Venha a nós o vosso reino, seja feita a vossa vontade, assim na terra como no céu.
4: O pão nosso de cada dia nos dai hoje. Perdoai as nossas ofensas, assim como nós perdoamos a quem nos tem ofendido. E não nos deixeis cair em tentação, mas livrai-nos do mal. Amém.
3: Ave Maria, cheia de graça, o Senhor é convosco. Bendita sois vós entre as mulheres. Bendito é o fruto do vosso ventre, Jesus.
4: Santa Maria, Mãe de Deus, rogai por nós, os pecadores, agora e na hora da nossa morte. Amém.
3: Ave Maria, cheia de graça, o Senhor é convosco. Bendita sois vós entre as mulheres. Bendito é o fruto do vosso ventre, Jesus.
4: Santa Maria, Mãe de Deus, rogai por nós, os pecadores, agora e na hora da nossa morte. Amém.
3: Ave Maria, cheia de graça, o Senhor é convosco. Bendita sois vós entre as mulheres. Bendito é o fruto do vosso ventre, Jesus.
4: Santa Maria, Mãe de Deus, rogai por nós, os pecadores, agora e na hora da nossa morte. Amém.
3: Ave Maria, cheia de graça, o Senhor é convosco. Bendita sois vós entre as mulheres. Bendito é o fruto do vosso ventre, Jesus.
4: Santa Maria, Mãe de Deus, rogai por nós, os pecadores, agora e na hora da nossa morte. Amém.
3: Ave Maria, cheia de graça, o Senhor é convosco. Bendita sois vós entre as mulheres. Bendito é o fruto do vosso ventre, Jesus.
4: Santa Maria, Mãe de Deus, rogai por nós, pecadores, agora e na hora da nossa morte. Amém.
3: Ave Maria, cheia de graça, o Senhor é convosco. Bendita sois vós entre as mulheres. Bendito é o fruto do vosso ventre, Jesus.
4: Santa Maria, Mãe de Deus, rogai por nós, pecadores, agora e na hora da nossa morte. Amém.
3: Ave Maria, cheia de graça, o Senhor é convosco. Bendita sois vós entre as mulheres. Bendito é o fruto do vosso ventre, Jesus.
4: Santa Maria, Mãe de Deus, rogai por nós, os pecadores, agora e na hora da nossa morte. Amém.
3: Ave Maria, cheia de graça, o Senhor é convosco. Bendita sois vós entre as mulheres. Bendito é o fruto do vosso ventre, Jesus.
4: Santa Maria, Mãe de Deus, rogai por nós, os pecadores, agora e na hora da nossa morte. Amém.
3: Ave Maria, cheia de graça, o Senhor é convosco. Bendita sois vós entre as mulheres. Bendito é o fruto do vosso ventre, Jesus.
4: Santa Maria, Mãe de Deus, rogai por nós, os pecadores, agora e na hora da nossa morte. Amém.
3: Ave Maria, cheia de graça, o Senhor é convosco. Bendita sois vós entre as mulheres. Bendito é o fruto do vosso ventre, Jesus.
4: Santa Maria, Mãe de Deus, rogai por nós, pecadores, agora e na hora da nossa morte. Amém.
3: Glória ao Pai, ao Filho e ao Espírito Santo,
4: como era no princípio, agora e sempre. Amém.

0: precisarem.
1: Ó Maria concebida sem pecado,
0: rogai por nós que recorremos a vós.
1: Jesus, Maria e José,
0: a nossa família vossa é. Infinitas graças vos damos, soberana rainha, pelos benefícios que todos os dias recebemos de vossas mãos liberais.

chorando neste vale de lágrimas. Eia, pois, advogada nossa, esses vossos olhos misericordiosos a nós volvei, e depois desse desterro, mostrai-nos, Jesus, bendito é o fruto do vosso ventre.

0: para que sejamos dignos das promessas de Cristo. Amém.
1: Obrigado, dona Raquel. Uma boa noite.
0: Boa noite, Soares. Boa noite, Clóvis. Boa noite, Edmar. E que nós tenhamos uma noite com muita paz e muita luz.
1: Amém. Boa noite, Clóvis. Obrigado.
2: Gratidão a Deus e a cada um de vocês que rezou conosco esse Santo Terço.
1: Boa noite, Edmar. Muito obrigado. É o nosso sonoplasta. E boa noite a você que rezou conosco esse Santo Terço. Tenha certeza de que Nossa Senhora acolheu todas as nossas intenções. Aquelas que nós conseguimos falar, mas aquela que nós temos no íntimo de nossos corações. Nessa certeza, tenhamos aí uma noite abençoada. Estivemos unidos e permaneceremos. Em nome do Pai, do Filho e do Espírito Santo. Amém. Nos consagramos a Nossa Senhora com a irmã Kelly Patrícia. Deus vos abençoe. Uma ótima noite.

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1: Eleitores de todo o país podem solicitar o voto em trânsito nas eleições desse ano.
2: O procedimento permite ao cidadão votar em uma cidade diferente do seu domicílio eleitoral. O pedido, segundo o TSE, pode ser feito até 20 de agosto no autoatendimento do site tse.jus.br ou nos cartórios eleitorais, apresentando o documento de identificação oficial com foto. O assessor de comunicação do TREDF, o Tribunal Regional Eleitoral do Distrito Federal, Guilherme Alves, detalha como é o procedimento para quem vota no exterior e estará no Brasil no dia do pleito.
3: Tanto a eleitora quanto o eleitor que tiver o título vinculado à zona eleitoral do exterior, que normalmente vota no exterior, pode solicitar a habilitação para poder votar em trânsito aqui no Brasil. Lembrando que, nesse caso, ela vai votar apenas para presidente da República em qualquer capital ou município que tenha mais de 100 mil eleitores ou eleitoras.
2: Agora, uma dúvida comum: a pessoa que mora aqui no Brasil, mas já sabe que estará no exterior nos dias de votação, ela pode solicitar o voto em trânsito?
3: Não. O voto em trânsito, ele existe somente em território brasileiro. Então, não é possível solicitar o voto em trânsito para votar em outro país.
2: O assessor do TREDF alerta para uma situação que pode pegar o eleitor de surpresa. E se a pessoa que mora no exterior ou aqui no Brasil pediu o voto em trânsito, mas os planos mudaram e ela não estará mais na cidade em que escolheu para votar? De acordo com Guilherme Alves, é possível pedir o cancelamento do voto em trânsito. Mas se o prazo tiver passado,
3: ela não poderá votar no local de origem caso ela mude os planos dela. Porque depois que ela faz a habilitação para o voto em trânsito, a inscrição dela temporariamente fica vinculada ao local escolhido. E aí, se ela não tiver na cidade que ela escolheu no dia da votação, ela não poderá votar e nem votar na cidade que ela estiver ou até na cidade de origem. O que a pessoa pode fazer é justificar a ausência às urnas.
2: As eleições 2026 acontecem em 4 de outubro em primeiro turno e 25 de outubro onde houver segundo turno. Da Rádio Nacional em Brasília, Osama El Gauri.
1: 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A programação inclui momentos de oração, pregação, adoração ao Santíssimo Sacramento e celebração da Santa Missa. Mais informações em eventos.cancaonova.com. Da Central de Jornalismo Canção Nova, Ana Elisa Castro.
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11: Santa Clara de Assis foi de família nobre italiana e ainda assim escolheu uma vida de pobreza. Foi a primeira mulher na história da igreja a redigir uma regra de vida religiosa inspirada na espiritualidade franciscana. Fundou a Ordem das Clarissas. Ela é a padroeira da televisão. 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Santa Clara de Assis, rogai por nós.
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12: Tudo quanto desejais que os outros vos façam, fazei-o vós também a eles. Evangelho de São Mateus, capítulo 7, versículo 12.
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0: Entre os mercados alternativos com parcerias na agência estão Canadá, México, Alemanha, Turquia, África do Sul, China e Índia.
1: IBGE revela que inflação em julho foi de 0,07%.
2: Índice foi menor que o registrado no mês anterior. Márcia Fernandes.
3: O setor de alimentação e bebidas teve queda de 0,67%. A redução veio por influência dos alimentos comprados para consumo em casa.
1: E vamos falar daquelas ligações que não queremos receber.
2: Brasil registra uma média de 305 mil ligações indesejadas por minuto.
1: Saiba como evitar na reportagem de Graziele Bezerra.
4: O Não Me Perturbe é um desses serviços criados para preservar o cidadão das ligações abusivas.
2: Hoje, na apresentação da Voz do Brasil, Luciana Vasconcelos e Luciano Seixas.
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2: A inflação do mês de julho teve um recuo de 0,07%, de acordo com o IPCA, Índice Nacional de Preços ao Consumidor Amplo.
1: O índice é usado para medir a inflação oficial no Brasil. O resultado de julho representa uma variação de 0,09% em relação ao registrado no mês anterior.
2: Os dados foram divulgados hoje pelo IBGE.
3: O resultado ficou abaixo da taxa de junho, com variação de 0,07% e 0,09% abaixo da taxa do mês anterior. Nos 12 meses encerrados em julho, o índice ficou em 4,44%, abaixo dos 4,64% registrados até junho. O maior impacto veio do grupo habitação, puxado pela alta da energia elétrica. Já o setor de alimentação e bebidas teve queda de 0,67%. A redução veio por influência dos alimentos comprados para consumo em casa. Fernando Gonçalves, gerente do IPCA do IBGE, destacou os alimentos que impactaram no resultado da alimentação.
5: A alimentação no domicílio variou menos 1,14%, com influência das quedas do café moído, menos 2,45%, da cenoura, menos 14,41%, da batata inglesa, menos 19,59%, e do tomate com menos de 29,09%, sendo o tomate o principal impacto negativo no resultado do mês, com menos 0,10%.
3: Já o Índice Nacional de Preços ao Consumidor, INPC, ficou em 0,01% em julho. Em junho, ele estava em 0,14%. O INPC é calculado pelo IBGE com base no rendimento de famílias que recebem de 1 a 5 salários mínimos, sendo o chefe assalariado. Já o IPCA é medido com famílias de rendimento monetário entre 1 e 40 salários mínimos. Reportagem Márcia Fernandes.
1: Apoiar empresas brasileiras impactadas pelas tarifas impostas pelos Estados Unidos.
2: É o que pretende a Apex Brasil por meio de um plano lançado hoje.
1: A ideia é pensar estratégias individuais para cada tipo de negócio e diversificar os mercados para exportação.
6: O Plano de Diversificação de Exportações, elaborado pela Apex Brasil, Agência Brasileira de Promoção de Exportações e Investimentos, pretende atender 5.300 empresas estimadas como atingidas pelo tarifaço imposto pelos Estados Unidos. São companhias de setores como alimentos e bebidas, calçados, moda e máquinas e equipamentos. Além do atendimento individual às empresas afetadas, a iniciativa prevê a conexão com compradores internacionais, como explica Laudemir Miller, presidente da Apex Brasil.
7: Nós vamos colocar as empresas brasileiras frente a frente com compradores internacionais do seu produto em mercados alternativos. Nós vamos fazer isso com feiras internacionais, com rodadas de negócios no Brasil. Nós vamos trazer compradores internacionais ao Brasil e também nós vamos ter uma modalidade de apoio direto a empresas, um apoio financeiro em determinadas ações para elas se prepararem para a exportação.
6: Estão previstas mais de 300 ações de diversificação de mercados em todo o mundo. Entre os mercados alternativos com parcerias na agência estão Canadá, México, Alemanha, Turquia, África do Sul, China e Índia. De acordo com Laudemir Miller, presidente da Apex Brasil, a agência vai investir 210 milhões de reais para colocar as ações em prática.
7: A gente não tem como meta recuperar nos 12 meses os 210 milhões, o que a gente quer é ampliar o número de mercados que as empresas exportam e ampliar ainda mais as exportações do Brasil.
6: A partir desta quarta-feira, as empresas afetadas pelo tarifaço e interessadas no plano de diversificação de exportações devem se inscrever diretamente na página da Apex na internet, em apexbrasil.com.br. Reportagem Luana Karen.
2: E produtores de cana-de-açúcar da região Nordeste que sofreram prejuízos econômicos por causa da tributação imposta pelos Estados Unidos ou decorrentes de eventos climáticos extremos têm direito a apoio.
1: Foi publicado hoje decreto que regulamenta a concessão do apoio financeiro.
8: Produtores independentes de cana-de-açúcar da região Nordeste, que tiveram prejuízos na safra 2025-2026, poderão solicitar apoio financeiro. O benefício será de R$ 12,00 por tonelada de cana comercializada, com limite total de R$ 270 milhões de reais em recursos. O apoio é destinado a quem comprovar prejuízos causados pela tributação adicional sobre exportações brasileiras pelos Estados Unidos ou por eventos climáticos extremos. A produção considerada deve ter sido entregue entre 1º de agosto de 2025 e 31 de julho de 2026. Para receber, o produtor precisa apresentar à Companhia Nacional de Abastecimento, a CONAB, a documentação que comprove a comercialização e os prejuízos. Os documentos devem ser enviados até 30 de outubro de 2026. O pagamento será feito pela CONAB por PIX, utilizando a chave CPF ou CNPJ do beneficiário, ou por depósito em conta corrente de sua titularidade. Não tem direito produtores que sejam sócios nas usinas, destilarias ou cooperativas que recebem a cana-de-açúcar. As orientações para envio da documentação e a relação dos beneficiários serão divulgadas pela CONAB em seu site, no endereço gov.br/CONAB. Thaís de Araújo para a Voz do Brasil.
2: Projetos de assistência técnica e extensão rural do semiárido podem ser beneficiados por edital aberto pela Agência Nacional de Assistência Técnica e Extensão Rural, a ANATER, e Ministério do Desenvolvimento Agrário e Agricultura Familiar.
1: São 413 milhões de reais para implementar a adaptação climática na agricultura familiar.
2: Serão selecionados 50 lotes territoriais em 10 estados do semiárido, atingindo mais de 60 mil famílias.
1: A presidente da Agência Nacional de Assistência Técnica e Extensão Rural, Loroana Coutinho, explicou a quem se destina o edital.
9: A gente está falando de agricultores familiares, de povos indígenas, comunidades quilombolas, de assentados e assentadas da reforma agrária, de beneficiários do Programa Nacional do Crédito Fundiário. Então, é uma gama de pessoas que são vinculadas ao Programa Garantia Safra e que agora poderão receber estruturação, poderão receber acompanhamento. Então, não é só assistência técnica e extensão rural. É assistência técnica e extensão rural, mas também estruturação da produção. Então, certamente, a gente vai dinamizar esses 56 territórios com muita ação.
2: O prazo para a inscrição das propostas vai até 31 de agosto e pode ser feita a inscrição pela internet em anater.org/editais-2.
1: Produtores rurais que vão declarar um imposto territorial rural podem fazer de forma mais simples.
2: A novidade deste ano é a opção de quitar o imposto na hora, usando o Pix, cartão ou TED.
1: O prazo de entrega da declaração vai até o dia 30 de setembro.
10: O prazo para a entrega da declaração do Imposto sobre a Propriedade Territorial Rural começou nesta segunda-feira e segue até 30 de setembro de 2026. A novidade este ano é que na versão web para pessoas jurídicas e para proprietários de imóveis rurais com área superior a 100 hectares, o pagamento do tributo pode ser feito por PIX, cartão de crédito, TED ou emissão do documento para pagamento. No sistema é possível preencher, transmitir, retificar e consultar declarações sem a necessidade de instalar programas no computador. O acesso é realizado com autenticação gov.br nos níveis prata ou ouro. Contribuintes que possuem muitos imóveis rurais podem ser importados arquivos contendo múltiplas declarações. Para ter acesso à declaração do Imposto sobre a Propriedade Territorial via web, acesse o endereço serviços.com.br. https.receitafederal.gov.br/login. Lá, o contribuinte deve entrar na conta gov.br, localizar o imóvel e preencher a declaração. Daniele Popov para a Voz do Brasil.
2: O Ministério da Saúde e o Serviço Federal de Processamento de Dados, o SERPRO, anunciaram a nuvem soberana do SUS.
1: E o que isso significa? Que os dados do Sistema Único de Saúde vão ser armazenados em uma única infraestrutura nacional.
11: Pela proposta, informações como históricos médicos, resultados de exames e registros de vacinação passam a ser processados exclusivamente em território nacional. A medida atende a parâmetros da Lei Geral de Proteção de Dados e garante a submissão das bases digitais unicamente à legislação brasileira, como explica o ministro da Saúde, Alexandre Padilha.
12: Todos os mais de 5 bilhões de dados da saúde, da nossa Rede Nacional de Dados de Saúde, passa a ter a segurança, a casa própria, aqui no Brasil, submetido às leis brasileiras, apenas a nenhuma lei de qualquer outro país.
11: O Serviço Federal de Processamento de Dados e o Departamento de Informação e Informática do Sistema Único de Saúde vão administrar a infraestrutura. O presidente do SERPRO, Wilton Mota, disse que, além de maior segurança, a nuvem soberana do SUS vai permitir a ampliação dos serviços digitais na saúde.
13: É consolidar uma estrutura robusta, segura e soberana.
11: Com a nuvem soberana do SUS, o Ministério da Saúde espera consolidar a Rede Nacional de Dados em Saúde, onde o paciente terá toda a sua trajetória no SUS em formato digital. Reportagem na Zibrum.
2: E a gente vai falar agora de uma coisa que irrita muito o brasileiro. São aquelas ligações indesejadas de telemarketing, instituições financeiras.
1: O excesso pode até fazer com que chamadas importantes deixem de ser atendidas.
2: E para ajudar o consumidor a se proteger, existem ferramentas gratuitas que permitem bloquear o telemarketing e identificar quem está por trás de números desconhecidos.
14: O Brasil registra uma média de 305 mil ligações indesejadas por minuto, segundo dados do IDEC, o Instituto de Defesa de Consumidores. O número dá ao país o título de líder global em chamadas abusivas. Desde 2022, a Anatel tem atuado para garantir o direito de quem não quer receber esses tipos de chamadas, que no geral são ofertas de produtos e serviços, pesquisas, pedidos de doações ou cobranças. E mais, muitas vezes são realizadas por robôs.
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14: O Não Me Perturbe é um desses serviços criados para preservar o cidadão das ligações abusivas. Ele é gratuito e permite bloquear chamadas realizadas pelo telemarketing de operadoras de telecomunicações e instituições financeiras participantes. Basta acessar a plataforma www.nãomeperturbe.com.br, realizar o cadastro e selecionar as empresas que você deseja bloquear. Outra alternativa é o Qual Empresa Me Ligou? Caso você receba a chamada de um número desconhecido, é possível acessar o site qualempresameligou.com.br e consultar a qual empresa aquele número está vinculado. A ferramenta permite a localização dos canais oficiais de atendimento da empresa e evita que o usuário caia em golpes. A estudante de psicologia Isabelle Reis se queixa dos constantes incômodos provocados pelas ligações cada vez mais insistentes.
18: Eu recebo muitas ligações pela manhã, muitas ligações pela tarde e agora recentemente eu venho recebendo ligações até pela noite. Então eu não atendo mais ligação, às vezes pode ser até uma pessoa que é conhecida ou alguma coisa urgente, eu não atendo. Assim, meu celular sempre está no mudo, inclusive minha mãe até reclama, às vezes ela me liga ou pessoas da minha vida me ligam e sempre está no silencioso, então se eu não estou com o celular na minha mão, às vezes eu não atendo e às vezes é uma coisa séria.
14: Desde junho de 2024, a Anatel também passou a considerar abusivas as chamadas curtas com duração de até 6 segundos. Desde então, foram realizados mais de 1.200 bloqueios de empresas para a realização de chamadas e quase 40 milhões de reais em multas já foram aplicados. Reportagem Graziele Bezerra.
1: E falamos sobre as ligações indesejadas, muitas vezes feitas para os nossos celulares.
2: Um aparelho que faz parte do dia a dia, sempre ao lado do brasileiro. Por lá a gente faz compras, tem acesso ao banco e aos nossos contatos.
1: Pois então, uma plataforma permite registrar um aparelho celular e emitir alertas em caso de perda, roubo ou furto.
2: É o Celular Seguro, um sistema do Ministério da Justiça e Segurança Pública.
1: A plataforma oferece também a opção de indicar contatos de segurança e comunicar uma ocorrência para bloquear o aparelho de forma simples e rápida.
19: Você sabe como cadastrar o seu telefone na plataforma Celular Seguro? O sistema permite ao usuário registrar o aparelho celular e emitir alertas em caso de roubo, furto ou perda. A plataforma também oferece a opção de indicar pessoas de confiança que vão poder emitir um alerta em nome do usuário caso ele não consiga acessar o sistema. Para usar o Celular Seguro, é necessário fazer o login por meio de uma conta gov.br. O cadastro pode ser realizado pelo aplicativo ou pela versão web da plataforma. Para se cadastrar, basta acessar a plataforma Celular Seguro, escolher a opção Meus Telefones ou Telefones de Confiança e selecionar o aparelho. Depois, basta clicar em Alerta e confirmar o registro. Após a confirmação, será gerado um número de protocolo que pode ser utilizado em eventuais consultas posteriores. A plataforma Celular Seguro também oferece uma ferramenta para consulta de aparelhos usados antes da compra e verificar se determinado aparelho tem registro de roubo, furto ou perda. Para realizar a consulta, basta informar o e-mail, número de identificação único do aparelho celular. O e-mail pode ser consultado nas configurações do aparelho. Priscila Machado, para a Voz do Brasil.
2: Golpistas estão utilizando a logomarca do governo federal para oferecer supostas renegociações.
1: A orientação é não clicar em e-mails, mensagens e links na internet, inclusive em redes sociais.
20: O Ministério da Fazenda alerta para golpes aplicados contra pessoas que procuram renegociar dívidas. Os golpistas utilizam anúncios falsos, e-mails, mensagens e links na internet, inclusive em redes sociais, e usam indevidamente nomes e logomarcas do governo federal para conferir aparência de legitimidade às ofertas. A orientação é ficar atento. A renegociação de dívidas é feita diretamente com as instituições bancárias. O governo não envia links, mensagens digitais ou SMS oferecendo esse tipo de serviço e não mantém sites específicos para renegociação. Por isso, não forneça dados pessoais ou bancários e não faça pagamentos a partir de links recebidos por mensagens ou anúncios. Informações e orientações sobre renegociação de dívidas estão disponíveis no portal oficial do Ministério da Fazenda, no endereço gov.br/fazenda. Em caso de dúvida, procure diretamente a

0: O avião é capaz de voar em uma ampla faixa de altitude, desde 850 metros até 15 mil metros. O pesquisador do Instituto de Física da Universidade de São Paulo, Paulo Artacho, dá os detalhes.
1: O objetivo principal dessa pesquisa é entender melhor as emissões e o processamento atmosférico de um gás de efeito estufa, que é muito importante, que é o metano. Então, o metano é o segundo gás em importância, em relevância, do ponto de vista de gases de efeito estufa, logo depois do dióxido de carbono. E a Amazônia e o Pantanal, em particular, todas as áreas alagadas são fortes emissores de metano.
0: Cerca de 120 pesquisadores de instituições de pesquisa da Alemanha e do Brasil trabalham na coleta de dados. A coordenação é do Instituto Nacional de Pesquisas Espaciais, o INPE, e do Centro Espacial Alemão. Segundo o coordenador da pesquisa, Dirceu Luiz Erdes, os dados vão complementar informações de outros sistemas de observação, validar medições por satélite e aprimorar modelos climáticos.
2: Todos os modelos de IPCC, modelos de clima e tempo, utilizam dados de CO2 e metano. Então, o principal objetivo desse trabalho é validar esses modelos, corrigir o que tiver que corrigir e melhorar as projeções futuras. E também validar os dados satélites. Tem vários satélites hoje, tanto europeus como americanos, japoneses e chineses, que cruzam o nosso território. E eles têm um valor de coleta desses dados. E a ideia desse projeto é coletar os dados in situ, na região, e validar tanto o satélite como os modelos de previsão.
0: A campanha científica deve se estender até meados de setembro. Até lá, serão realizados cerca de 15 voos, tanto durante o dia quanto à noite. Reportagem Luciana Colares de Holanda.
3: O modelo brasileiro de alimentação escolar, que une os produtos da agricultura familiar às merendas servidas aos estudantes, foi apresentado a uma delegação da Etiópia.
4: Antes de chegar ao prato dos estudantes, a merenda escolar percorre um caminho que começa muito antes da cozinha da escola. É um modelo que une alimentação saudável, agricultura familiar e políticas públicas. Uma experiência brasileira que desperta o interesse de outros países como a Etiópia. Como lembrou a coordenadora-geral do Programa Nacional de Alimentação Escolar, Karine Santos.
5: O Brasil coopera com muitos países. Faz parte da programação dessa missão de receber a delegação da Etiópia, demonstrar como isso é levado a efeito até que esse alimento chegue de fato no prato dos nossos estudantes.
4: A visita integra a parceria de cooperação entre Brasil e Etiópia voltada ao intercâmbio de experiências sobre alimentação escolar. Analista de projetos da Agência Brasileira de Cooperação, Paulo. Paula Barbieri falou como funciona essa cooperação entre os dois países.
6: O Programa de Alimentação Escolar Brasileiro já tem 70 anos, né, de existência e, assim, pelas inovações que o programa traz, os países, eles têm muito interesse em conhecer como ele é organizado, né, como ele é operado.
4: Numa escola do Distrito Federal, a delegação da Etiópia pôde acompanhar o resultado desse trabalho na prática. Parte dos alimentos servidos nas escolas públicas vem diretamente da agricultura familiar. A produção passa pelas cooperativas e segue para as unidades de ensino, como garante o presidente da cooperativa, Anaildo Porfírio da Silva.
7: A nossa cooperativa associação hoje atende 72 escolas, então isso ajuda demais o agricultor.
4: O agricultor familiar José Ailton Alves diz que sente satisfação por ter o seu trabalho reconhecido internacionalmente.
8: A gente se sente honrado e gratificado, porque a gente está vendo que o nosso trabalho está sendo visto.
4: Os alimentos produzidos por agricultores familiares, como José Ailton, chegam a milhões de estudantes, como Otaviana Esteves de Deus, de 11 anos.
9: Muito legal essa hora que a gente reúne todo mundo aqui na mesa para comer, conversar, um alimento saudável também, muito delicioso.
4: A merendeira Dilma Costa conta que o sucesso é garantido.
10: Hoje é estrogonofe. Hoje vai ser uma loucura. Eles vão comer assim. É, sempre repetem, né?

0: cooperação Brasil-Etiópia é coordenada pela Agência Brasileira de Cooperação pelo Fundo Nacional de Desenvolvimento da Educação e conta com o suporte de agências das Nações Unidas. Reportagem Cleide Lopes.
1: E essas foram as notícias do governo federal.
2: Fique agora com as notícias do Poder Judiciário e do Congresso Nacional. Uma boa noite.
1: Boa noite para você e até amanhã.
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5: Centro de Estudos Constitucionais do Supremo Tribunal Federal prorroga prazo de inscrições para audiência acadêmica em Belém, no Pará.
6: Relatório do CNJ aponta que medidas protetivas chegam rápido, mas não bastam contra feminicídios.
5: STJ mantém condenação de suposto membro do PCC a mais de 87 anos de prisão.
6: Boa noite, eu sou Arthur Filho.
5: E eu sou Walter Lima.
6: O Centro de Estudos Constitucionais do Supremo Tribunal Federal prorrogou para 16 de agosto o prazo de inscrições para participação na terceira audiência acadêmica regional do projeto O Ensino do Direito Constitucional no Século XXI, Panorama e Perspectivas.
5: O evento será realizado no próximo dia 28 no Instituto de Ciências Jurídicas da Universidade Federal do Pará.
6: As instituições interessadas em fazer exposição oral devem realizar a inscrição por meio de formulário com envio de resumo escrito até 4 mil caracteres.
5: As manifestações devem ter caráter constitucional e poderão abordar um ou mais dos eixos temáticos definidos pelo Centro de Estudos Constitucionais do Supremo Tribunal Federal.
6: Pesquisa apresentada pelo Conselho Nacional de Justiça revela que o sistema de justiça tem concedido com rapidez medidas protetivas de urgência.
5: Mas os dados revelam que ainda é um desafio combater o feminicídio. Fernanda Porto.
7: 53% das medidas protetivas de urgência são concedidas no mesmo dia em que a mulher faz a solicitação. Mas a ação ainda não é suficiente para evitar casos de feminicídios, já que em 57,6% dos casos, as vítimas tinham medidas protetivas vigentes. Os dados são da pesquisa Feminicídio e Medidas Protetivas de Urgência, publicada pelo Conselho Nacional de Justiça. O levantamento foi feito com base em mais de 10 mil inquéritos iniciados e ações penais de primeiro grau ajuizadas entre os anos de 2024 e 2025. Do grupo analisado, 3.449 vítimas, ou seja, duas a cada três mulheres, não tinham medida contra o réu. Já outras 1.669 tinham medida protetiva, o que corresponde a uma a cada três vítimas.
6: Superior Tribunal de Justiça mantém condenação de mais de 87 anos de prisão a suposto integrante do PCC.
5: A decisão é da desembargadora convocada Nilsone de Freitas. Repórter Fátima Uchoa.
8: O réu foi condenado por participação em organização criminosa armada, cinco homicídios qualificados e ocultação de cadáver. Entre as vítimas está uma escrivã da Polícia Civil de São Paulo. Segundo o Ministério Público, o réu é integrante do primeiro comando da capital, o PCC. A defesa pretendia anular a condenação pelo Tribunal do Júri e obter novo julgamento, mas o Tribunal de Justiça de São Paulo negou a apelação, sob o fundamento de que a decisão dos jurados tinha amparo em provas. No STJ, ao analisar o pedido, Nilson de Freitas destacou que o habeas corpus serve para proteger o direito de locomoção diante de ilegalidade ou abuso de poder, não sendo cabível para rediscutir condenações quando não há flagrante ilegalidade.
6: Justiça Federal suspende reintegração de posse em área disputada por assentados e indígenas pataxós na Bahia.
5: Com a decisão, a ordem de reintegração de posse em favor do INCRA fica sem efeito até um novo julgamento, que só deve ocorrer após produção de prova técnica. Sabrine Menezes.
2: No recurso, o MPF sustentou que os direitos territoriais dos povos indígenas são originários e reconhecidos pela Constituição Federal. Com a decisão, o processo de reintegração de posse do lote 77A, localizado no projeto Assentamento Cumuru-Xatiba, em Prado, na Bahia, deve passar por uma nova perícia para verificar se a área faz parte da terra indígena Comexatibá, do povo pataxó. Em caso de confirmação, os assentados têm direito à indenização e à eventual realocação para outro projeto de reforma agrária.
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6: A você, uma boa noite.
5: E até amanhã.
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1: Eu sou Paula Groba.
2: E eu sou Humberto Pinheiro.
1: E estes são os destaques de hoje do Jornal do Senado, que começa agora.
2: Vai à sanção programa de incentivos à produção nacional de fertilizantes.
1: Avança projeto que define implementação do novo piso salarial nacional para médicos e cirurgiões dentistas.
2: Estatuto do Aprendiz segue para plenário com urgência.
1: Boa noite.
2: Boa noite.
1: Apesar de ser uma das maiores potências mundiais de produção de alimentos, o Brasil ainda depende fortemente de fertilizantes importados para manter a produção agrícola.
2: Para reduzir essa dependência, o Senado aprovou hoje e encaminhou para a sanção presidencial o projeto que cria um programa de incentivo à produção nacional de fertilizantes. A proposta busca aumentar a oferta do insumo produzido no país, reduzir os custos para o agronegócio e, com isso, ajudar a baratear a produção de alimentos. A reportagem é de Alexandre Campos.
3: A principal mudança feita pelos deputados federais aprovada pelos senadores é a autorização para o repasse de recursos do orçamento ao BNDES para abrir linha de crédito para investimentos na produção de fertilizantes e matérias-primas, remineralizadores, bioinsumos e biofertilizantes. O dinheiro poderá financiar plantas industriais, atividades de pesquisa e infraestrutura de integração de polos logísticos. Relatora do projeto, a senadora Tereza Cristina, do PP de Mato Grosso do Sul, lembrou que apesar de ser uma potência agrícola, o Brasil continua dependente da importação de fertilizantes.
4: Em 50 anos nós revolucionamos a agricultura e a produção brasileira. E hoje, este ano, a gente deve passar os Estados Unidos como maiores exportadores de grãos do mundo. E nós vamos fazer essa façanha com terras pobres, presidente, que precisam de fertilizantes. Então é uma loucura a gente não ter até hoje um Profert da vida.
3: O texto aprovado, que segue para a sanção presidencial, confere ao Conselho Nacional de Fertilizantes e Nutrição de Plantas a atribuição de avaliar a cada 2 anos a efetividade do programa e definir a mistura mínima obrigatória de fertilizantes nacionais aos comercializados em território brasileiro.
1: E a Comissão de Orçamento aprovou a abertura de créditos extraordinários à União para socorrer vítimas de desastres naturais e para agências reguladoras.
2: Relatora da proposta, a senadora Tereza Cristina defendeu que o instrumento da abertura de crédito seja evitado com mais planejamento. Repórter Raíssa Abreu.
5: A medida provisória aprovada destina 305 milhões de reais ao socorro de vítimas de desastres naturais, como secas e enchentes, em diversos pontos do país. A relatora, senadora Tereza Cristina, do PP de Mato Grosso do Sul, votou pela aprovação da medida, mas reforçou que o crédito extraordinário só deve ser usado em casos excepcionais.
6: Um país que, estação após estação, precisa correr para socorrer aquilo que poderia ter prevenido, não enfrenta um problema de imprevisibilidade, enfrenta um problema de planejamento.
5: A comissão também aprovou um projeto de abertura de crédito de 24 milhões de reais para reforçar o orçamento das agências reguladoras.
1: Médicos e cirurgiões dentistas podem ter piso salarial de mais de 13 mil reais para 20 horas semanais, mas a implementação será gradual ao longo de 3 anos.
2: Foi o que aprovou nesta terça-feira a Comissão de Assuntos Econômicos. Pelo texto aprovado, o piso será implementado em 3 etapas. As informações com a repórter Marcela Cunha.
7: O projeto estabelece piso salarial de R$ 13.662 para médicos e cirurgiões dentistas que trabalham 20 horas por semana. O novo valor de referência vale tanto para o setor público quanto para o privado e deverá ser reajustado anualmente. A proposta também aumenta para 50% o adicional pelo trabalho noturno e mantém nesse percentual a remuneração das horas extras. O texto já havia sido aprovado pela Comissão de Assuntos Econômicos e de Assuntos Sociais, mas recebeu recurso para votação pelo plenário. Foram apresentadas 4 emendas e, por isso, o projeto voltou à CAI. O relator, senador Nelsinho Trade, do PSD do Mato Grosso do Sul, aceitou apenas a emenda emenda que prevê a implantação gradual do novo piso, 40% do valor no primeiro ano, 70% no segundo e 100% a partir do terceiro.
8: A transição confere tempo de adaptação aos empregadores, tanto do setor privado quanto do setor público, e mitiga eventuais impactos negativos sobre o mercado de trabalho.
7: O projeto segue para análise da Comissão de Assuntos Sociais e depois para votação no plenário do Senado.
1: O Senado pode analisar propostas que reduzem o número de dias letivos nos calendários escolares.
2: As ideias foram apresentadas por cidadãos e serão analisadas pela Comissão de Direitos Humanos e Legislação Participativa. Se aprovadas, poderão ser transformadas em projetos de lei. Repórter Herman Kulitz.
9: As iniciativas foram apresentadas por cidadãos pelo portal E-Cidadania. Como receberam mais de 20 mil apoios, se tornaram sugestões e legislativas. Agora, a Comissão de Direitos Humanos e Legislação Participativa vai decidir se elas serão transformadas em projeto de lei. André Camargo, autor de uma das propostas, explicou que antigamente o calendário escolar era de 180 dias e não vê prejuízo no retorno a essa quantidade.
10: As 800 horas vão permanecer, né? A carga horária de trabalho vai se manter. O que vai diminuir é a quantidade de dias letivos para a gente poder se organizar, se reorganizar e tentar ver uma nova saída.
9: Os autores alegam benefícios tanto para os professores, favorecendo a formação continuada e a melhora na qualidade de vida no trabalho, quanto para os alunos, que poderão ter um ano letivo mais dinâmico e focado em um ensino mais eficiente, podendo até diminuir a evasão escolar.
1: E avançou no Senado o Estatuto do Aprendiz, novo marco legal para programas de aprendizagem com regras de contratação de adolescentes e jovens entre 14 e 24 anos, além de pessoas com deficiência em qualquer idade.
2: O texto aprovado pela Comissão de Assuntos Sociais, sem modificações, seguiu com pedido de urgência para votação no plenário do Senado. Repórter Marcela Diniz.
11: O contrato terá duração de 2 anos, podendo ser prorrogado por mais um, e a jornada poderá chegar a 8 horas diárias para quem já concluiu a educação básica. A proposta garante direitos como vale-transporte, férias no mesmo período do recesso escolar para menores de 18 anos e estabilidade para gestantes. O texto mantém a obrigatoriedade de contratação de aprendizes por empresas de médio e grande porte nos mesmos percentuais de hoje, mínimo de 5% e máximo de 15%, de acordo com o número de trabalhadores. Micro e pequenos negócios continuarão com contratação facultativa. Para quem não cumprir a cota, o texto prevê multa de R$3.000 por aprendiz não contratado. Em caso de reincidência ou embaraço à fiscalização, o valor dobra. O texto aprovado pelos senadores é o mesmo que veio da Câmara. 5 emendas de plenário foram rejeitadas na Comissão de Assuntos Sociais. Entre elas, a que transferia para negociação coletiva regras sobre aprendizagem. O senador Flávio Arnes, do PSB paranaense, lembrou que já existe decisão do STF proibindo esse tipo de acordo quando o que está em questão são direitos de adolescentes.
12: Não se pode discutir mais vagas ou menos vagas. E já existe o tema 1046, que afastou expressamente das políticas de inclusão de aprendizes à negociação coletiva. A empresa pode alocar aprendizes em outros tomadores de serviço, públicos ou privados. Então, várias alternativas foram criadas para se ultrapassar o problema de, eventualmente, uma empresa não poder contratar.
11: A aprovação no Senado é o último passo da análise da proposta no Congresso, mas para virar lei, ela ainda precisa ser sancionada pelo presidente da República.
1: E o senador Paulo Paim, do PT do Rio Grande do Sul, reafirmou o apoio à redução da jornada para 40 horas semanais, sem redução de salário. Segundo ele, mais de 80% dos brasileiros apoiam o fim da escala 6x1.
2: Paim também citou estudos que apontam a possibilidade de criação de 4,5 milhões de novos empregos com a medida. Destacar que a proposta já recebeu o aval dos deputados, o senador defendeu que a PEC seja colocada em votação no Senado.
13: Não estamos diante de uma pauta de esquerda ou de direita, de centro ou do governo ou da oposição. Estamos diante de uma pauta dos brasileiros, das famílias brasileiras.
2: Música. com edição de Paula Groba e trabalhos técnicos de Eliseu Caires. O Jornal do Senado fica por aqui. Acompanhe agora as notícias da Câmara dos Deputados. Boa noite.
1: Boa noite e até amanhã.
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15: Comissões declaram nulo casamento de menores de 16 anos de idade.
16: Propostas aumentam o acesso da população às canetas emagrecedoras.
15: Lei votada pelos parlamentares amplia o uso do FGTS por filantrópicas.
17: Boa noite. Uma nova lei mantém até 2030 a autorização para que instituições filantrópicas de saúde utilizem recursos do FGTS, a partir de projeto que passou pela análise dos deputados. Quem explica é a repórter Maria Neves.
18: Já está em vigor a lei que prorroga até 2030 o prazo para que hospitais filantrópicos utilizem recursos do Fundo de Garantia do Tempo de Serviço, o FGTS. Entre 2019 e 2022, a legislação permitia a essas instituições de saúde sem fins lucrativos aplicarem verbas do FGTS, mas a autorização não foi prorrogada. A norma sancionada agora foi apresentada pelo deputado Paulo Pimenta, do PT do Rio Grande do Sul, ainda este ano. O parlamentar apenas recuperou o texto de uma medida provisória do Executivo, que perdeu a validade porque não foi votada pelo Congresso. Ao defender a aprovação do então projeto de lei no plenário da Câmara, o deputado Pompeu de Matos, do PDT do Rio Grande do Sul, ressaltou que a proposta vai beneficiar especialmente as Santas Casas.
19: É uma tomada de uma possibilidade que tinham as Santas Casas de se socorrer do Fundo de Garantia por Tempo de Serviço para suprir as dívidas que têm de financiamento. Segundo consta, as próprias Santas Casas já declararam que há uma dívida em torno de 10 bilhões e existe recurso no Fundo de Garantia destas Santas Casas que pode ser lançado mão.
18: O governo estima que a utilização de verbas do FGTS pode reduzir os encargos financeiros das entidades filantrópicas de patamares próximos a 18% ao ano para cerca de 12% ao ano. Para serem consideradas filantrópicas, as instituições devem destinar pelo menos 60% dos atendimentos ao Sistema Único de Saúde, de forma gratuita para a população. Os empréstimos com recursos do Fundo de Garantia vão beneficiar também instituições sem fins lucrativos que atuem no campo para auxiliar pessoas com deficiência e que participem de forma complementar do SUS. Na Câmara, o texto foi aprovado em 7 de julho e logo em seguida, no dia 15 do mesmo mês, os senadores também acolheram o projeto. Da Rádio Câmara de Brasília, Maria Neves.
15: Projeto de Ribamar Silva, do Podemos de São Paulo, atualiza as regras de rotulagem de alimentos. A proposta prevê informações nutricionais mais claras e acessíveis para orientar os consumidores na escolha de produtos.
17: De acordo com o texto de Ribamar Silva, a regulamentação deve estabelecer critérios para destacar o teor de açúcares, sódios, gorduras e outros componentes de interesse para a saúde. O projeto também prevê recursos de acessibilidade, como o sistema Braille e ferramentas digitais para pessoas com deficiência.
14: Saúde.
15: Projetos em discussão na Câmara querem aumentar acesso da população às chamadas canetas emagrecedoras. A repórter Mônica Tati tem os detalhes.
20: 60% dos brasileiros estão obesos ou acima do peso, segundo dados divulgados pelo Ministério da Saúde. Dessas pessoas, um quarto já é considerada obesa. A obesidade geralmente acarreta doenças crônicas, como hipertensão, diabetes e problemas cardiovasculares. São necessárias várias medidas para evitar a condição, como boa alimentação e a prática de exercícios físicos. Mas o uso de substâncias presentes nas chamadas canetas emagrecedoras tem se mostrado eficaz para reduzir o peso corporal e ajudar no controle da obesidade. Para tentar controlar os danos, deputados apresentaram projetos para aumentar o acesso da população a esse tipo de tratamento. O deputado Mário Eringer, do PDT de Minas Gerais, apresentou o projeto de lei que declara de interesse público os medicamentos Monjaro e Zepbound, que utilizam como princípio ativo a tirzepatida. A medida permite que o governo utilize o mecanismo de licença compulsória da propriedade industrial, popularmente conhecido como quebra de patente.
0: A quebra da patente propicia que outras empresas, aumenta a concorrência, possam fabricar esse medicamento, a tirzepatida, e atingir o maior número de pessoas, porque haverá com certeza uma redução do preço. Hoje, o preço do Monjaro e do Zepbound é muito caro, impossibilita qualquer pessoa de classe média alta até, de usar esse medicamento, porque o preço é muito alto. E os benefícios são tão grandes que isso é vantagem para a saúde pública de uma maneira geral.
20: Já o deputado Damião Feliciano, do União da Paraíba, apresentou o projeto que exige a oferta de liraglutida, que tem o nome comercial de Saxenda, e a semaglutida, conhecida por Wegov ou Ozempic, pelo SUS, o Sistema Único de Saúde. Segundo Damião Feliciano, esses dois medicamentos são reconhecidos mundialmente como eficazes no tratamento da obesidade, mas o preço é uma barreira para a população mais carente. Segundo a Anvisa, a liraglutida auxilia no controle crônico de peso em associação a uma dieta baixa em calorias e ao aumento de exercícios físicos. A semaglutida, por sua vez, é mais uma opção para o tratamento do diabetes mellitus tipo 2. Os projetos que pretendem facilitar o acesso da população às canetas emagrecedoras estão em diferentes fases de apreciação na Câmara dos Deputados. Da Rádio Câmara de Brasília, Mônica Tati.
14: Trabalho.
17: Sidney Leite, do PSD do Amazonas, pondera que o texto da PEC do fim da escala 6x1 deve contemplar os interesses tanto dos empresários quanto dos trabalhadores. Ele afirma que a redução da jornada vai garantir mais tempo de convivência familiar para os brasileiros.
21: É importante que se compreenda que nós temos um segmento para quem empreende nesse país, o comércio e o serviço. Há necessidade que nesse relatório que nós vamos aprovar contemple esses setores, que são setores que muitas vezes não conseguem manter o trabalhador na formalidade, tendo em vista os altos custos dos encargos sociais. Mas isso não deve ser fator para que aqui no Parlamento nós possamos avançar e dar fim a essa escala e que homens e mulheres possam ter o direito de conviver com a família, direito ao lazer, direito ao estudo e, com isso, ter uma qualidade de vida melhor.
22: Sidney Leite lembra que a escala 5x2 já existe em áreas como o serviço público, o setor financeiro e parte da indústria. O parlamentar acredita que o fim da escala 6x1 vai contribuir para a redução do adoecimento dos trabalhadores e para o aumento da produtividade no ambiente profissional.
14: Economia.
17: Luiz Erondino, do PSOL de São Paulo, é uma das autoras do projeto que cria o Sistema Nacional de Transparência e Monitoramento de Preços de Combustíveis. A proposta prevê um portal público para consulta em tempo real dos preços praticados em postos de todo o país.
22: Luiz Erondino sugere que distribuidoras e revendedores informem à ANP dados sobre preços, custos e volumes comercializados. Ela acrescenta que o texto estabelece mecanismos para identificar variações abusivas de preços, além de estabelecer sanções administrativas.
14: Ciência e tecnologia.
17: Lucas Ramos, do PSB de Pernambuco, propõe discutir a criação da CID Digital, uma contribuição sobre as receitas obtidas por plataformas digitais com a prestação ou intermediação de serviços. A medida busca estabelecer uma nova forma de tributação para o setor.
22: Lucas Ramos destaca que a proposta divide opiniões e que, por isso, precisa ser debatida. Enquanto os defensores apontam a necessidade de ampliar a tributação, empresas afirmam que já recolhem diferentes impostos e alertam para o risco de aumento de custos e repasse ao consumidor.
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4: Direitos Humanos.
17: A Câmara aprovou o projeto que declara nulo o casamento de menores de 16 anos de idade. A repórter Paula Bittar acompanhou a votação.
6: A Comissão de Constituição e Justiça da Câmara aprovou uma proposta que declara a nulidade em qualquer caso do casamento de pessoas que não atingiram 16 anos de idade, a chamada idade núbil. O texto aprovado exclui artigos do Código Civil que prevêem a possibilidade de casamento antes da idade núbil, como em caso de gravidez, ou estabelecem regras e prazos para confirmação ou anulação desses casamentos. A relatora na CCJ, a deputada Ana Paula Lima, do PT de Santa Catarina, apresentou um parecer favorável a esse projeto da deputada Laura Carneiro, do PSD do Rio de Janeiro, mas rejeitou um outro do deputado doutor Fernando Máximo, do PL de Rondônia, que pretendia facilitar o casamento de quem atingiu 16 anos com a assinatura de um dos pais ou responsáveis. Atualmente, a lei exige a assinatura de ambos os pais ou representantes legais nesses casos. Ana Paula Lima também destacou que a vedação do casamento de menores de 16 anos encontra respaldo constitucional na proteção à infância e à juventude.
23: A aprovação do meu parecer pela Comissão de Constituição e Justiça, que torna nulo o casamento antes dos 16 anos, não é só um detalhe jurídico, é a Câmara Federal dizendo com todas as letras que esse tipo de casamento nunca deveria ter existido. Uma criança e adolescente ser empurrada para dentro de um casamento significa abandono escolar, gravidez precoce e muitas vezes violência escondida dentro de casa. Fecharmos as brechas que ainda restam na nossa legislação é proteger meninas que sozinhas não teriam como se defender.
6: A proposta que declara a nulidade em qualquer caso do casamento de pessoas que não atingiram 16 anos de idade já pode seguir para análise do Senado, a menos que haja recurso para votação antes pelo plenário da Câmara. Da Rádio Câmara, de Brasília, Paula Bittar.
4: Transportes.
22: Júlio Lopes, do PP do Rio de Janeiro, apoia projeto que estabelece o transporte público gratuito como um direito universal no país. Na opinião do parlamentar, a tarifa zero estimula o comércio e já é uma realidade bem-sucedida em diversas cidades.
24: Essa é uma ideia disruptiva, uma ideia nova, uma ideia importante, porque muitos países do mundo já estão começando essas experiências, assim como no Brasil. Nós já temos várias cidades no Brasil, mais de 14 cidades brasileiras, onde o transporte é gratuito e gera um movimento enorme na economia, porque você usa o transporte não só para ir trabalhar, mas também para se divertir, para ir cuidar da sua saúde, para cuidar da vida médica, clínica dos seus filhos também, enfim. O transporte gratuito gera um movimento enorme na economia.
17: Júlio Lopes reconhece os desafios para garantir o financiamento da medida, mas acredita que a criação de fontes permanentes de recursos e o uso de matrizes energéticas mais baratas, como o gás natural, podem garantir a mobilidade gratuita sem distinção de segmentos da população.
22: Proposta de Chico Alencar, do PSOL do Rio de Janeiro, prevê passe livre em todos os transportes públicos do país para pessoas com deficiência e doenças crônicas. A ideia, segundo o deputado, é garantir mobilidade e ampliar o acesso a um direito básico.
17: Chico Alencar lembra que pessoas com deficiência e doenças crônicas enfrentam limitações específicas e que, por isso, precisam de tratamento diferenciado no acesso ao transporte. Ele acrescenta ainda que é dever do poder público atender ao interesse coletivo e garantir a inclusão.
25: Então, esse passe livre em todos os transportes coletivos para o portador de doença crônica e ou de deficiência é, na verdade, o cumprimento de um direito que a gente quer ver assegurado. É bom lembrar que os serviços de transporte público são uma concessão do poder público e as empresas concessionárias têm que se submeter à legislação mais geral, que é, por definição, voltada para o bem comum.
5: Desenvolvimento Regional.
7: Dorinaldo Malafaia, do PDT do Amapá, é relator de projeto que concede a Macapá o título de Capital Nacional do Meio do Mundo. A proposta destaca que a cidade é a única capital brasileira cortada pela linha do Equador, onde o equinócio pode ser observado duas vezes ao ano, em março e setembro.
8: Dorinaldo Malafaia deu parecer favorável à iniciativa, ressaltando a importância do reconhecimento para a identidade local. Ele aponta que a homenagem pode fortalecer o turismo de Macapá por valorizar atrações ligadas à linha do Equador, como o Parque Meio do Mundo.
7: Projeto de Márcio Neiser, do Solidariedade, transforma o festejo do Santuário Diocesano Nossa Senhora do Coco da Aparecida, em Loreto, no Maranhão, em manifestação da cultura nacional. A celebração é realizada anualmente entre os dias 6 e 15 de agosto.
8: De acordo com Márcio Neiser, o festejo reúne milhares de romeiros de diferentes regiões do país e representa uma tradição centenária da população maranhense. Na visão do deputado, a proposta valoriza o patrimônio cultural e incentiva o turismo e o desenvolvimento local.
5: Comissões.
7: Rui Carneiro, do Podemos da Paraíba, apresentou projeto que institui a Política Nacional de Integridade Pública e Governança Preventiva. O deputado explica que a proposta fortalece os mecanismos de prevenção de irregularidades, transparência e eficiência na administração pública.
8: Entre as medidas previstas no projeto de Rui Carneiro estão a obrigatoriedade de programas de integridade nos órgãos públicos, com códigos de ética, canais de denúncia e capacitação de servidores. O texto também cria órgãos destinado a produzir inteligência, identificar riscos e apoiar os órgãos de controle.
5: Justiça.
7: Projeto de Beto Pereira, do Republicanos de Mato Grosso do Sul, define os critérios para caracterizar o notável saber jurídico exigido para a indicação de ministros dos tribunais superiores e desembargadores. Entre os parâmetros sugeridos estão atuação no magistério e produção científica.
8: Beto Pereira também defende que a titulação de doutor em direito e o recebimento de premiações na área jurídica sejam considerados para as nomeações. Na visão dele, a medida dá mais objetividade ao conceito previsto na Constituição e reduz interpretações subjetivas no processo de indicação.
5: Segurança Pública.
7: Sancionadas pelo Poder Executivo, propostas discutidas na Câmara ampliam a proteção às mulheres.
8: Deputadas apontam avanços com as novas leis do Pix Pensão e de divulgação do Ligue 180, segundo ressalta o repórter José Carlos Oliveira.
9: Deputadas participaram da cerimônia de sanção das novas leis do Pix Pensão e de divulgação do Ligue 180 e apontaram avanços no Pacto Nacional dos Três Poderes contra o Feminicídio. A lei que obriga o poder público a divulgar o telefone exclusivo de denúncia de violência contra a mulher em locais públicos e privados de grande circulação surgiu de proposta da deputada Laura Carneiro, do PSD do Rio de Janeiro. Relatora do texto na Câmara, a deputada Camila Jara, do PT do Mato Grosso do Sul, destacou os esforços de fortalecimento do Ligue 180, criado em 2005.
10: O 180 tinha sofrido um completo desmonte. As mulheres ligavam e eram encaminhadas para qualquer lugar e eram muitas vezes revitimadas. Quando a deputada Laura faz esse projeto para que os estados divulguem o 180, é uma maneira da gente estar ampliando e garantindo que ele funcione.
9: Já a lei do chamado Pix Pensão altera o Código de Processo Civil para instituir a transferência automática de pensão alimentícia. O texto surgiu de proposta da deputada Tabata Amaral, do PSB de São Paulo, com a intenção de reverter o atual quadro de 650 mil processos judiciais por falta de pagamento de pensão alimentícia, muitos deles relativos a homens de classes média e alta.
12: São 11 milhões de mães solo no nosso Brasil. Quase 2 milhões de crianças que não têm o nome do pai na certidão de nascimento. E aquilo que a gente tem para a CLT, para o assalariado, que é o desconto da pensão, a gente vai ter para todo mundo com essa lei. Pode ser MEI, pode ser autônomo, pode trocar de emprego, pode ser empresário, pode estar na informalidade, deve uma pensão alimentícia, tem filho, vai ter que ter o depósito na conta da mãe todo mês certinho.
9: Da Rádio Câmara de Brasília, José Carlos Oliveira.
7: Projeto de Alexandre Guimarães, do MDB do Tocantins,
22: Tocantins cria a Política Nacional de Prevenção e Enfrentamento à Violência de Gênero no Ambiente Digital. Segundo o autor, o objetivo é estabelecer medidas que protejam as vítimas e responsabilizem os autores de crimes cometidos na internet.
17: Entre as medidas previstas no projeto de Alexandre Guimarães estão a criação de canais para denúncias e a remoção de conteúdos ilícitos. O texto também estabelece regras para provedores e prevê ações de educação digital e prevenção contra o uso ilegal da inteligência artificial.
22: Termina agora o Jornal Câmara dos Deputados, produzido pela Rádio Câmara, com trabalhos técnicos de Everson Urani e apresentação de Márcio Aquiles Sardi e José Carlos Andrade. Uma ótima noite para você.
17: Boa noite, a Voz do Brasil volta amanhã.
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1: Meus amados irmãos, tenham isto em mente. Sejam todos prontos para ouvir, tardios para falar e tardios para irar-se. Carta de São Tiago, capítulo 1, versículo 19.
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5: Mais uma vez, boa noite. Quem é que vocês estão esperando? Em 5, 4,

Pega o teu braço mais alto que você pode. Quantos momentos difíceis você já passou esse ano? Quantos momentos difíceis você já passou esse ano? Eu queria dizer para você que em todos estes momentos, além de um pai no céu, você também tinha uma mãe intercedendo por você.

disse: filho, eis aí tua mãe. E mãe cuida, e mãe se preocupa, e mãe intercede. Todos os momentos difíceis que você já passou esse ano, ela segurou tua mão, mesmo que você não percebeu. Ela te colocou no colo, mesmo que você não tenha percebido. Quem está precisando deste colo de mãe? Canta. Eu tenho certeza que ela está aqui no meio de nós. Eu preciso tanto.

ainda nessa canção, convido você a pegar o seu terço. Quem aqui trouxe o tercinho? Trouxe aí. Quem aqui tem acordado às 4 horas da manhã para rezar? Não vi, deixa eu ver de novo. Quem aqui tem acordado às 4 horas da manhã para rezar? Dia 15 de agosto agora, sábado agora, nós vamos começar uma campanha de oração de 40 dias acordando nas madrugadas para orar. De 15 de agosto a 29 de setembro, pelas suas causas, pela sua família, pelos seus impossíveis. Quem aqui vai fazer esses 40 dias de oração? Levanta a mão. Os que estão indecisos ainda dá tempo. É facinho acordar às 4 da manhã. Ainda mais quando está esse frio que está aqui. Levanta o seu terço. Nós não vamos rezar um rosário agora não, mas uma dezena. Pai nosso que estás nos céus, santificado seja o vosso nome. Venha a nós o vosso reino. Seja feita a vossa vontade, assim na terra como no céu. O pão nosso de cada dia nos dai hoje. Perdoai-nos as nossas ofensas, assim como nós perdoamos a quem nos tem ofendido. E não nos deixeis cair em tentação, mas livrai-nos do mal. Amém. Essa primeira Ave Maria nós vamos rezar por essa diocese de Piracicaba, pelo Dom Devaí, pelo seu clero, por todas as necessidades deste povo, dessa diocese. Ave Maria, cheia de graça, o Senhor é convosco. Bendita sois vós entre as mulheres, e bendito é o fruto do vosso ventre, Jesus. Rezamos por todos aqueles que aqui estão desempregados, aqueles que acompanham este momento, estão precisando da graça de um emprego. Ave Maria, cheia de graça, o Senhor é convosco. Bendita sois vós entre as mulheres e bendito é o fruto do vosso ventre, Jesus. Queremos rezar pelos doentes. Se você tem uma enfermidade, coloque a mão na sua enfermidade, se você pode. Fala para Jesus o nome dessa doença. E eu peço, Jesus, agora pela intercessão de Nossa Senhora, que doenças sejam curadas. Que milagres aconteçam neste lugar. Eu peço, Jesus, que o Senhor derrame o teu sangue agora para curar enfermidades. Porque tua palavra diz, por tuas chagas nós fomos curados. Repete comigo, por tuas chagas nós fomos curados. Por tuas chagas nós fomos curados. Com muita fé, coloque a mão na sua enfermidade e pede esse milagre. Ave Maria, cheia de graça, o Senhor é convosco. Bendita sois vós entre as mulheres. E bendito é o fruto do vosso ventre, Jesus. Agora você vai rezar por alguém. Alguém que você ama muito, que está precisando ser alcançado agora por esta oração. Pensa nessa pessoa com amor, com carinho. Ave Maria, cheia de graça, o Senhor é convosco. Bendita sois vós entre as mulheres. E bendito é o fruto do vosso ventre, Jesus. Há mulheres em nosso meio que gostariam de engravidar. Pedimos a Deus a graça da maternidade, o milagre da vida para tantos casais. Ave Maria, cheia de graça, o Senhor é convosco. Bendita sois vós entre as mulheres, e bendito é o fruto do vosso ventre, Jesus. Tem crianças aqui hoje, sim ou não? Vamos rezar para essas crianças lindas. Quantas crianças, para que cresçam felizes, para que cresçam em paz.
Ave Maria, cheia de graça, o Senhor é convosco. Bendita sois vós entre as mulheres. E bendito é o fruto do vosso ventre, Jesus. Pela nossa nação, Ave Maria, cheia de graça, o Senhor é convosco. Bendita sois vós entre as mulheres, e bendito é o fruto do vosso ventre, Jesus. Por tantos países que estão em guerra, peçamos a paz. Tenta agora meditar tantos países que estão sofrendo com a guerra. Rezemos pela paz. Ave Maria, cheia de graça, o Senhor é convosco. Bendita sois vós entre as mulheres. E bendito é o fruto do vosso ventre, Jesus. Vamos pedir pela libertação. Você que está precisando da libertação de algum vício, seu ou de quem você ama. A libertação do jogo, do alcoolismo, da droga e de tantas coisas que destrói a família, destrói a vida, destrói a saúde. Reza agora por você, por quem você ama. Ave Maria, cheia de graça, o Senhor é convosco. Bendita sois vós entre as mulheres e bendito é o fruto do vosso ventre, Jesus. Pela sua família, ergue teu terço agora o mais alto que você pode e diga comigo: eu quero agora oferecer esta Ave Maria por toda a minha família. Ave Maria, cheia de graça, o Senhor é convosco. Bendita sois vós entre as mulheres e bendito é o fruto do vosso ventre, Jesus.

Feliz demais estar aqui com vocês. Frei estava no retiro de silêncio esses dias, sem celular, sem nada, e agora já encontrar essa multidão, que bênção. Quero que vocês também aplaudam quem está em casa nos acompanhando pela TV Canção Nova. Muita gente acompanhando a gente pela TV Canção Nova. Ali no meio estão precisando de ajuda. Então creio que a equipe já está vendo vocês. Bombeiros, ali dentro tem alguém precisando de ajuda. Fiquem com o celular até chegar alguém, tá bom? Vai chegar, vai chegar.

do seu coração, feche teus olhos. Você veio buscar Jesus aqui hoje, saiu da sua casa, do seu trabalho, e você não está sozinho, você veio rezar com essa multidão de pessoas. Que coisa linda! Jesus quis que a gente rezasse junto, minha gente. Você estar aqui hoje é a gente vir rezar junto, em comunidade, em igreja, onde dois ou mais estiverem reunidos em meu nome, eu estarei no meio deles. Alguém tem dúvida que Jesus está aqui no meio de nós? Repete comigo: onde dois ou mais estiverem reunidos em nome de Jesus, Ele prometeu que estaria em nosso meio. Então diga bem alto: eu não tenho dúvidas.

Quem está pronto para amar a Deus hoje aqui? Então ame Jesus agora. Pegue tua mão direita e fala com Jesus agora. Porque às vezes no dia se fala com tanta gente e esquece de falar com Jesus. É zap zap o dia inteiro e esquece de falar com Jesus. Fala com Jesus agora. Fala que você o ama. Pede perdão para Ele. Ele que falou: eu te chamo não de servo, mas de amigo. Fala como um amigo. Oração é um trato de amizade com Deus. Quando você reza, o que você deve falar na oração? Amizade. Fala o que está no seu coração. Deus já sabe como é que está o teu coração hoje. Mesmo que você não diga nenhuma palavra, mas como Ele gosta de te ouvir. Jesus gosta de te ouvir. Jesus gosta quando você abre o seu coração para Ele.

Amém. Quem está feliz de estar aqui hoje? Quem é aqui de Piracicaba, levanta a mão. A maioria. Quem veio de fora, de longe, levanta a mão. Eita, tá empatado aqui. E tu? Canta assim comigo, ó.

Você lembra dessa passagem da escritura? Numa barca, era de madrugada, e quando o sofrimento vem na nossa vida, a nossa vida fica de noite, ficamos na escuridão, e de repente começou a vir vento, vir tempestade, porque assim acontece na nossa vida. Nem sempre é bonança, nem sempre é só alegria. Há momentos na vida que virão as tristezas, as tempestades, as afrontas. E de repente os apóstolos, vendo aquilo, eles começam a ficar, e eles começam a desesperar, e eles começam a gritar. Porque nós somos assim. Quando tudo está bem, a gente está tranquilo. Mas quando o sofrimento chega, a gente começa a berrar, a gente começa a espernear, a gente começa a reclamar, como se o mundo fosse acabar, como se aquele sofrimento fosse nos engolir. Agora preste atenção. Dentro da barca, Jesus estava fazendo o quê? O que Jesus estava fazendo na barca? Dormindo. Jesus estava fazendo o que na barca? Diante do sofrimento, você tem duas posturas. Ou você desespera igual os apóstolos, ou você descansa em paz em Deus. Por que Jesus dorme? Porque está em paz. E quando você está numa grande tormenta, às vezes você não consegue nem dormir direito. Por isso eu quero convidar você a erguer teus braços, e você vai dizer assim comigo: Jesus, me ensina a viver no meio das tempestades. Não me deixa desanimar, não me deixa ter medo, e não me deixa perder a paz. Coloca a mão no seu coração.

em nome de Jesus. Deus te trouxe aqui, filho, para redobrar a sua esperança, para redobrar a sua fé. Alegres na esperança, fortes na tribulação, quando estou em alto mar.

0: você esperar em Deus. Esperar em
1: Deus.
0: Eu não falei esperar nos homens. Eu não falei esperar no seu dinheiro. Esperar em
1: Deus.
0: E esperar em Deus é fácil? Mas diga, eu preciso esperar. O tempo de Deus. A hora de Deus. Só preciso esperar. E acontece o quê?

Amém. Convido você a pegar a foto da sua família no seu celular. Tenho certeza que tem uma fotinha aí da sua família. Achou a fotinha da sua família aí? Nós vamos rezar pela sua família.

0: Quem ama sua família, diga eu. Levanta essa família, levanta essa foto. Eu peço, Jesus, que o Senhor possa agora abençoar cada pessoa que está nessa foto. Visite agora. Livre essa pessoa dos males, dos acidentes, dos perigos, dos assaltos. Livra do desemprego. Livra, Senhor, das doenças. E o mais importante, que toda essa família possa ser salva. Que um dia essa família inteira possa se encontrar no céu. Deus ama a sua família. Diga comigo, eu amo minha família. Ore agora pela tua família. Ore, ore, ore. Ore pela tua família. Visita agora essa família, Jesus, que está precisando tanto. Que caia por terra toda a desunião. Que caia por terra todos os vícios. Vícios que destroem, que dividem a família. Em nome de Jesus, eu peço, abençoa, abençoa, abençoa esta casa, abençoa esta família. Amém. Abençoe todas essas fotos, essas famílias, em nome do Pai, e do Filho, e do Espírito Santo. Amém. Amém. Pergunto para vocês, você acha que Jesus cuida da sua família, sim ou não?
1: Sim.
0: João capítulo 10 diz assim: eu sou o bom pastor. Diga comigo, Jesus é o bom pastor.
1: Jesus é o bom pastor.
0: Que isso significa? Que ele cuida das ovelhas da sua família. Agora, em João capítulo 10 vai dizer que o diabo veio para destruir, roubar e matar. O diabo veio para quê? Deus quer cuidar da sua família. Deus quer zelar da sua família. Agora eu pergunto para você: você acha que o diabo está querendo o quê da sua família? Destruir, roubar e matar. Ele nunca é amiguinho, tá? Quando Adão e Eva achou que a serpente era amiguinha, se deram bem ou se deram mal? Se o diabo aparece como amiguinho, porque ele sempre aparece assim, diz Paulo apóstolo que ele vem disfarçado de anjo de luz. Até porque se ele viesse do jeito que ele é, a gente sempre iria sair fora disso. Ele sempre vem disfarçado de bom, para que a gente caia na cilada. E o diabo tem uma coisa que ele é expert. Ele é mentiroso. Ele é pai da... Ele não é só mentiroso não, meu irmão. Ele é o pai da mentira. Se você acha que você sabe mentir, meu filho, você aprendeu com o diabo. Ele é o pai da mentira. Foi ele que te ensinou. Está entendendo? O diabo veio para destruir, roubar e matar. Mas eu já quero dizer que a tua família já tem dono. E o dono é aquele que morreu na cruz pela sua família. Ele derramou um sangue muito alto. Ele derramou preço de sangue por você. Diga comigo, a minha família tem dono. Mais forte, a minha família tem dono. E o dono da minha família se chama Jesus Cristo. Eu e minha casa, vai.

Diga pra quem tá do seu lado, é bom demais estar com você essa noite aqui. E quem veio com a família hoje aqui, levanta a mão. Então não perde tempo não, dá um abraço gostoso na família e fala, te amo.

0: Ergue teus braços mais alto que você pode. Diga comigo: vem Espírito Santo,
1: vem Espírito Santo,
0: sobre este lugar.
1: Sobre este lugar.
0: Que lugar que nós estamos hoje? Olha onde a gente resolveu rezar: na festa do peão.

Diga assim comigo: ser morno não dá mais. Diga mais uma vez: ser morno não dá mais. O que é ser morno? É estar com o pé nas coisas de Deus e é estar com o pé nas coisas. Diga: não dá mais. Porque a Bíblia diz: ou você é quente ou você é frio. Os mornos Deus vomita. Você não pode ser católico só de nome, cristão só de nome. Você tem que ser, ou é ou não é. Ou você é de Deus ou você não é de Deus. E o que lado você quer ficar, meu irmão e minha irmã? Amém. Então ergue teus braços e diga: eu quero ser de Deus. Então vamos cantar mais uma vez. Vem, Espírito de Deus, vai.

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Dê a mão para quem está do seu lado. Nesse friozinho gostoso. E diga comigo: vem Espírito Santo. Sobre este irmão que está comigo aqui hoje. A gente chegou aqui precisando do teu Espírito, Senhor. Chegamos vazios. Chegamos cansados. Chegamos abatidos. Chegamos angustiados. Chegamos amedrontados. E precisamos da força que não vem desta terra. Precisamos da força que vem do alto. Por isso, humildemente peço. Vem, Espírito Santo. E age na minha vida, aonde eu não consigo. Aliás, nada eu posso. Cante isso. Vem me batizar com teu fogo.

Ainda vocês, mulheres, vem Espírito, os homens me seguem. Vem me batizar com teu fogo. Homens, vem me batizar. As mulheres seguem. De novo, de novo, de novo. Homens, vem me batizar com teu fogo, ok? Mulheres, vem Espírito. Solta a voz, homens.

Agora eu quero ver todo mundo erguendo as mãos sobre as crianças que estão neste lugar. Vem Espírito. Que elas sejam cheias do Espírito Santo. Desde o ventre materno, que elas sejam cheias do Espírito Santo. Que elas cresçam em graça, em sabedoria. Pai, sobre todas as crianças, livra dos perigos, dos maus, dos males, das maldades, das mentiras deste mundo.